0: parcelas no orçamento e prevenindo o endividamento, destaca o ministro da Fazenda, Dário Dorigan.
1: Que esse trabalhador, ele vai poder se reorganizar do ponto de vista financeiro. Ele vai poder, inclusive, se ele quiser, tomar crédito dentro desse mesmo patamar, a 1,99% ao mês, tomar um volume de crédito a mais, desde que a prestação total não passe de 90% do que ele tinha antes.
0: Poderão aderir trabalhadores informais que tenham operações de crédito pessoal de até R$15 mil, com pelo menos 4 parcelas pagas e no máximo 90 dias de atraso. A ideia é substituir juros de até 12% por juros no máximo de 1,99% ao mês, explica o ministro Dorigan.
1: A situação atual do trabalhador informal, que paga taxa de juros de 6% a 12% ao mês, nós estamos dizendo, nós vamos te dar uma nova linha para você extinguir essa taxa de juros e essas condições que hoje você é submetido.
0: O pacote também amplia o uso do FGTS como garantia no crédito consignado privado. A utilização é opcional e vai permitir ao trabalhador formal contratar empréstimos com juros limitados a 1,99% ao mês, reduzindo o custo do crédito e ampliando o acesso a condições mais vantajosas. Segundo o governo, as medidas fortalecem a política de reorganização financeira das famílias brasileiras. A estimativa do Tesouro é aportar cerca de R$4 bilhões para atender o novo programa. Reportagem Pablo Mundim.
2: Os participantes do programa ficam com o CPF bloqueado para apostar em jogos online, as chamadas bets, por um período de 6 meses.
3: As informações sobre o Desenrola estão no portal gov.br ou nos bancos oficiais Caixa Econômica e Banco do Brasil.
2: E dentro do programa Desenrola Adimplentes, o governo do Brasil desenvolveu também uma linha de crédito voltada para beneficiários do FIES.
3: Com a novidade, quem mantém as parcelas em dia agora tem um incentivo para abrir ou expandir o próprio negócio com juros mais baixos.
4: O programa FIES Empreendedor é destinado a profissionais graduados que desejam abrir ou expandir seu próprio negócio, contando com linhas de crédito mais acessíveis. Podem aderir aqueles que pagaram em dia as últimas 36 parcelas do programa, sem histórico de renegociação no período. No caso de pessoa física, com limite de financiamento de até R$80 mil e prazo máximo de pagamento de 60 meses, incluindo até 6 meses de carência. Para pessoa jurídica, com limite de financiamento de até R$180 mil e prazo máximo de pagamento de 96 meses, incluindo até 6 meses de carência. Em uma simulação de empréstimo de R$80 mil em 5 anos, por exemplo, o custo total cai de R$143 mil para R$106 mil, caso o beneficiário seja um estudante do FIES com as contas em dia. Nesse caso, a economia final supera os R$37 mil. Segundo o ministro da Fazenda, Dario Dorigan, o programa é um estímulo à adimplência.
1: Se ele seguir pagando em dia, ele vai ter uma linha de crédito que vai ser a menor linha de crédito, com a menor taxa de juros que nós temos para o empreendedorismo no país.
4: Ainda de acordo com o ministro Dario Dorigan, com taxas de juros de 0,87% ao mês, o programa tem uma das melhores linhas de crédito que cabem no bolso de quem está começando a empreender.
1: O adimplente que seguir pagando em dia vai ter pelo menos 37 mil de benefício, e é para esse estudante que está querendo deslanchar no seu primeiro negócio que nós estamos abrindo essa linha, dando um estímulo ao bom pagador do FIES.
4: Para o ministro da Educação, Leonardo Barchini, a linha de crédito dará igualdade de condições aos egressos do ensino superior.
5: Com essa linha de crédito, nós vamos conseguir dar oportunidade a esse jovem para que ele possa de fato empreender. Vão dar um retorno para a sociedade igual os jovens do ProUni, do FIES, do Reúne, da expansão, da lei de cotas.
4: O governo do Brasil estima que em um universo de 500 mil beneficiários adimplentes, exista um público potencial imediato entre 50 mil e 125 mil pessoas. Uma parcela expressiva desse grupo já possui CNPJ ativo, o que demonstra uma demanda real por capital de giro para alavancar seus negócios. Reportagem Graziele Bezerra.
2: E o presidente Lula enviou hoje ao Congresso Nacional um projeto de lei complementar que aumenta de forma progressiva o teto de faturamento do MEI, o microempreendedor individual.
3: A meta

0: chegar a 140 mil reais até 2028 e permitir a contratação de 2 empregados.
1: Atualmente o teto é de 81 mil reais por ano. A medida pode beneficiar 13 milhões de microempreendedores individuais registrados.
0: Com o aumento, o governo quer fortalecer os pequenos negócios e incentivar a geração de empregos. Quem comentou foi o presidente Lula.
2: Muito dinheiro na mão de poucos significa pobreza. E quando a gente faz, manda um projeto de lei desse dizendo que pouco dinheiro na mão de muitos é uma distribuição de oportunidade de riqueza. Portanto, eu acho que o Congresso Nacional vai fazer um esforço muito grande, se Deus quiser, e votar isso o mais rápido possível para que a gente possa favorecer aquelas pessoas que mais precisam de crédito.
1: O ministro do Empreendedorismo, da Microempresa e da Empresa de Pequeno Porte, Paulo Pereira, destacou as medidas para estimular o MEI.
3: Vou dizer que é um momento histórico, né, para os microempreendedores individuais do Brasil, quase 10 anos sem aumento, de modo que é uma medida que tem um impacto muito grande, presidente, e que se insere num conjunto de medidas que o senhor tem feito para os empreendedores. Então, em primeiro lugar, as linhas de crédito que o senhor agora está trabalhando, presidente, para que a gente lance um grande parcelamento para os MEIs, para que eles possam regularizar a sua situação, quer dizer, esses 3 milhões que são MEIs e que hoje tem alguma situação de inadimplência, vão poder regularizar a sua situação. E uma série de outras medidas, como a expansão do Contrata Mais Brasil, a linha de crédito que foi apresentada hoje no Desenrola Empreendedores. Então, só para dizer, um dia histórico, mas inserido num conjunto de esforços do senhor pelos empreendedores brasileiros.
0: Para ajudar a conter a alta do preço do petróleo, o governo abriu crédito extraordinário de 550 milhões de reais para apoiar a importação do diesel.
1: A Agência Nacional do Petróleo, Gás Natural e Biocombustíveis será responsável pelo repasse aos produtores.
4: O governo do Brasil abriu um crédito extraordinário de 550 milhões de reais para apoiar a importação de óleo diesel de uso rodoviário. A medida publicada nesta segunda-feira, 29, destina os recursos ao Ministério de Minas e Energia para viabilizar uma política de subvenção operada pela Agência Nacional de Petróleo, Gás Natural e Biocombustíveis, ANP. A iniciativa tem caráter emergencial e temporário e busca reduzir os efeitos da alta dos preços internacionais do petróleo sobre a economia brasileira. A medida foi criada após o aumento da instabilidade no mercado global, provocado pelo agravamento do conflito geopolítico no Oriente Médio. A ANP será responsável pelo repasse da subvenção aos importadores de diesel, com critérios baseados no volume comercializado e na diferença entre o preço de referência e o valor definido para o produto. Como a despesa não estava prevista no orçamento de 2026, o governo precisou abrir o crédito extraordinário para garantir a execução da política. A medida atende os critérios de urgência e imprevisibilidade previstos na Constituição.
5: Claudimário Carvalho, para a Voz do Brasil.
0: Em julho, a bandeira tarifária de energia seguirá amarela, indicando a cobrança de taxa adicional sobre as contas de luz no mês.
1: O anúncio foi feito pela Agência Nacional de Energia Elétrica, ANEEL.
0: Com isso, os consumidores vão pagar um adicional de R$1,88 para cada 100 kWh consumidos.
1: A bandeira tarifária está amarela desde abril, em razão das condições menos favoráveis para a geração de energia no país.
0: Em períodos secos, quando a produção das usinas hidrelétricas fica prejudicada e é necessário acionar as termoelétricas, a bandeira pode ficar amarela ou vermelha, patamar 1 ou 2.
1: Isso porque a geração por usinas térmicas é mais cara, daí a necessidade da taxa adicional sobre o consumo de energia.
0: O pagamento do segundo lote do imposto de renda será feito amanhã, terça-feira.
1: É a maior restituição da história em relação ao número de contribuintes contemplados. Serão beneficiadas mais de 9.500.000 pessoas.
6: São 16 bilhões de reais em créditos para 9.585.797 contribuintes. O valor é o mesmo do lote pago anteriormente, o primeiro lote de restituição do imposto de renda 2026, em 29 de maio deste ano. Segundo a Receita, os valores devidos da maior parte dos declarantes serão quitados já nos dois primeiros lotes de 2026. Esses pagamentos deverão alcançar cerca de 80% do total estimado de restituições do ano. Se somarmos os dois primeiros lotes do ano, serão contemplados 18 milhões e 300 mil contribuintes, com um valor total de 32 bilhões de reais em restituições. A antecipação dos créditos se deu após processamento de milhões de declarações em pouco tempo, beneficiando tanto os contribuintes com prioridade legal quanto aqueles que aderiram às soluções digitais, como a declaração pré-preenchida e o recebimento da restituição via PIX. O crédito bancário será realizado ao longo desta terça-feira. Cerca de 4,5 bilhões de reais serão destinados a contribuintes com prioridade legal, como idosos acima de 80 anos, idosos entre 60 e 79 anos, pessoas com deficiência física, mental ou moléstia grave e contribuintes cuja maior fonte de renda seja o magistério. Para saber se a restituição está disponível, basta acessar gov.br/Receita Federal, clicar em Meu Imposto de Renda e depois em Consultar Minha Restituição. O pagamento é feito somente na conta do titular da declaração. Daniele Popov para a Voz do Brasil.
0: Equipes de resgate brasileiras já estão na Venezuela, apoiando o país.
1: A Venezuela foi atingida por terremotos na última quarta-feira, deixando mais de 1.700 mortos.
7: Equipes brasileiras chegaram neste sábado e já atuam principalmente no município de Vargas, no estado de La Guaira, uma das regiões mais afetadas pelos terremotos. Até agora, foram enviados 4 voos da Força Aérea Brasileira, que levaram mais de 1 tonelada de medicamentos e insumos para atendimento de emergência, um hospital de campanha que já está montado, purificadores de água e equipes de bombeiros com equipamentos e materiais específicos para ações de apoio a desastres, além de cães farejadores. O porta-voz do Corpo de Bombeiros de Minas Gerais, primeiro-tenente Henrique Barcelos, explica como o trabalho dessas equipes está sendo feito.
8: As ações serão concentradas em áreas com edificações colapsadas, onde as equipes vão realizar buscas técnicas, resgate, localização de vítimas, atendimento pré-hospitalar e integração com as autoridades locais por meio dos organismos internacionais.
7: Os terremotos de magnitude 7,2 e 7,5, seguidos de cerca de 20 réplicas, provocaram desabamentos na capital Caracas e outras cidades venezuelanas. As equipes brasileiras também vão trabalhar no reforço a telecomunicações com representantes da Anatel e no transporte e apoio aos desalojados. Reportagem Raquel Mariano.
0: Modernidade nas unidades de terapia intensiva, salvando a vida de mais pacientes.
1: O Ministério da Saúde inaugurou a primeira UTI inteligente do SUS no Rio de Janeiro.
0: Entre as novidades, monitoramento mais sofisticado dos pacientes e uso da inteligência artificial para reunir dados e acelerar a tomada de decisões.
1: A iniciativa faz parte do Agora Tem Especialistas.
9: Um passo importante rumo à medicina do futuro. A primeira UTI inteligente do SUS foi inaugurada no Hospital Universitário Clemente Fraga Filho, da Universidade Federal do Rio de Janeiro. A novidade utiliza tecnologias de monitoramento contínuo e inteligência artificial para acompanhar em tempo real a evolução dos pacientes. O sistema reúne automaticamente informações dos monitores, identifica sinais precoces de agravamento e auxilia as equipes médicas na tomada de decisões. Segundo o ministro da Saúde, Alexandre Padilha, a expectativa é aumentar as chances de recuperação dos pacientes.
10: Se observa mais precocemente sinais de piora ou os sinais de melhora, então com isso você faz a ação, a medicação, a mudança de conduta mais rápido, com isso você salva esse paciente, ele sai mais rápido da UTI, ele saindo mais rápido da UTI, gira mais o leito da UTI, se pode trazer outros pacientes da UTI, com isso vai reduzindo o tempo de quem está esperando para uma UTI e salva vidas dentro da UTI.
9: A iniciativa faz parte da criação da Rede Nacional de UTIs Inteligentes, que recebeu mais de 180 milhões de reais em investimentos. Nesta primeira etapa, serão 10 leitos inteligentes em 7 hospitais de referência, espalhados pelo país. Depois, o projeto será ampliado para 280 leitos em 14 UTIs. A entrega faz parte do programa Agora Tem Especialistas do Ministério da Saúde, que busca ampliar e qualificar a assistência no SUS. Em pouco mais de um ano, o programa bateu recorde de cirurgias eletivas, quase 15 milhões de procedimentos. O governo federal também tem levado atendimento móvel por meio de carretas, que oferecem exames e atendimento em diversas especialidades, como ressaltou o ministro da Saúde, Alexandre Padilha.
11: Mais de 2.800 municípios brasileiros já tiveram atendimento dessas carretas. Nós vamos chegar a 150 dessas carretas até o final do ano, e 81% dos atendimentos são das mulheres, porque a saúde da mulher é prioridade absoluta e as carretas têm ajudado muito na saúde da mulher.
9: A estratégia também foi responsável pela inclusão de mais de 1,5 milhão de especialistas no atendimento à rede pública do país. Reportagem Luana Karen.
0: E o Ministério da Saúde incluiu mais uma estratégia para ampliar o acesso a cuidados especializados no Sistema Único de Saúde.
1: A partir de agora, a infectologia foi incluída no programa Agora Tem Especialistas e faz parte da oferta de cuidados integrados.
0: A iniciativa tem como objetivo fortalecer a atenção a pessoas vivendo com HIV e ou com AIDS, que demandam avaliação diagnóstica e acompanhamento integrado.
1: Já fazem parte do programa 6 especialidades, são elas: cardiologia, ginecologia, oftalmologia, oncologia, ortopedia e otorrinolaringologia.
0: Os cuidados integram um conjunto de procedimentos que vão desde consultas, exames e tecnologias de cuidado à condução de agravos específicos de rápida resolução.
1: Amanhã, dia 30 de junho, é o último dia da campanha de vacinação contra o HPV.
0: Mesmo após essa data, a vacina vai continuar disponível para imunização de grupos prioritários.
1: A vacina protege contra o papiloma vírus humano, responsável por diversos tipos de câncer.
12: O papiloma vírus humano, HPV, é a infecção sexualmente transmissível mais comum no mundo. A vacina é segura e fundamental na prevenção de diversos tipos de câncer, como os de colo do útero, vulva, pênis, garganta e pescoço. A advogada Marici Valeta conta que não quer ver o filho correr riscos e o levou para vacinar contra o HPV aos 10 anos de idade.
13: Primeiro que é uma coisa perigosa, né? Que pode levar a outras doenças bastante perigosas. Além da proteção individual, acho que a gente tem que ter em mente esse efeito coletivo, né? Que é de você interromper um pouco esse ciclo.
12: A vacina deve ser tomada antes do início da vida sexual. Ela faz parte da rotina do calendário nacional para crianças e adolescentes de 9 a 14 anos, que têm direito ao imunizante de graça. Outros grupos também têm esse direito: pessoas vivendo com HIV, pacientes oncológicos, pessoas transplantadas, usuários de profilaxia para o HIV e vítimas de violência sexual. Éder Gatti, diretor do departamento do Programa Nacional de Imunizações do Ministério da Saúde, fala sobre a importância dessa imunização.
14: Fala de vacinação, a gente está falando de evitar câncer. Casos que teriam um custo enorme no tratamento, e câncer, ele é de alta complexidade. Então, a pessoa, quando ela se vacina, ela está contribuindo com a sua proteção e seu bem-estar, mas também ela está dando uma grande contribuição a toda a sociedade brasileira, fazendo ali uma proteção ao Sistema Único de Saúde, garantindo que ele fique mais acessível para outras patologias e outras pessoas.
12: Até amanhã, 30 de junho, quem tem entre 15 e 19 anos também pode se vacinar de graça contra o HPV. Após esse prazo da campanha, o imunizante deve ser adquirido em clínicas particulares. Mas a vacinação gratuita continuará disponível para os grupos prioritários. Reportagem Nazi Brum.
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0: Oportunidades. Estudantes indígenas e quilombolas agora têm reserva de vagas para estágios nos órgãos públicos federais.
1: 3% serão destinados aos indígenas e 2% aos quilombolas. As regras já garantem reserva para estudantes negros e para pessoas com deficiência.
16: Para acessar as vagas disponíveis nas cotas, é preciso se autodeclarar como pertencente a algum desses grupos. Isso é feito durante o preenchimento da inscrição. A diretora de planejamento da Força de Trabalho do Ministério da Gestão, Maria Maria Aparecida Chagas fala do impacto da iniciativa.
17: É uma forma, né, da administração pública contribuir para a trajetória formativa dessas pessoas, para auxiliar essas pessoas no mundo do trabalho, para auxiliar essas pessoas a entenderem quais são os códigos, a forma de atuação que é o trabalho.
16: Marcelo Barbosa, da representação estudantil da Coordenação Nacional de Articulação das Comunidades Negras Rurais Quilombolas, argumenta que ter melhores chances de acessar o estágio é fundamental para esses estudantes.
18: Nós vemos uma realidade em que os estudantes precisam sair dos seus territórios para irem para a cidade para fazerem universidade. E esse auxílio financeiro das bolsas vai ajudar na permanência desses estudantes.
16: Braulina, do povo Baniuá, faz doutorado na Universidade de Brasília e comemorou a reserva de vagas em estágios como uma oportunidade de melhoria profissional para parentes de todas as etnias indígenas.
19: Para que a gente tenha mais parentes qualificados na sua área e que tenham parentes com experiência no estágio e em outros lugares. É o primeiro passo de muito sonho que vem e estamos muito felizes.
16: Cerca de 16 mil estudantes fazem estágios na administração pública federal. As oportunidades são para nível médio, ensino técnico, graduação e pós-graduação. Cada órgão divulga os estágios que oferece e tem até o início de setembro deste ano para se adaptar às novas regras de reserva de vagas. Reportagem Carlos Oliveira.
0: Jovens que completam 18 anos em 2026 têm até amanhã, dia 30, para fazer o alistamento militar obrigatório.
1: Quem perder o prazo poderá pagar multa e enfrentar restrições, como impedimento para tirar passaporte, assumir cargo público e participar de concursos.
0: A expectativa é que mais de 1 milhão de jovens participem do processo em todo o país.
1: O procedimento pode ser feito pela internet no site alistamento.eb.mil.br ou em uma junta do Serviço Militar.
0: Essas foram as notícias do governo do Brasil.
1: Uma realização da Secretaria de Comunicação Social da Presidência da República.
0: Com produção da empresa Brasil de Comunicação.
1: Fique agora com as notícias do Poder Judiciário e do Congresso Nacional. Boa noite.
0: Uma boa noite, até amanhã.

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2: Supremo Tribunal Federal lança edital para receber propostas sobre a modernização do sistema de justiça. STJ decide que é ilegal a busca na casa do suspeito de um crime baseada apenas no relato de outros réus. Ministério Público Eleitoral aciona governador do Amapá por promoção pessoal na fachada da Secretaria de Educação. Boa noite, eu sou o Arthur Filho. O Supremo Tribunal Federal lançou o edital para receber propostas sobre a modernização do sistema de justiça. Os interessados podem enviar manifestações institucionais sem caráter pessoal, que deverão ser apresentadas por meio de formulário eletrônico até 15 de agosto. Fernanda Porto.
3: As contribuições serão analisadas pelo Grupo de Estudos para a Modernização do Sistema de Justiça, instituído pelo presidente do Supremo Tribunal Federal, o ministro Edson Fachin. As sugestões deverão tratar de temas como simplificação processual, redução da litigiosidade, transformação digital, governança da inteligência artificial, modernização das carreiras e da gestão judiciária, fortalecimento da integridade institucional, transparência pública, proteção dos direitos fundamentais e promoção de maior estabilidade jurídica para o desenvolvimento econômico e social do país. O edital completo pode ser acessado no portal stf.jus.br.
2: Polícia não pode entrar em casa de pessoa suspeita de um crime apenas porque outros suspeitos a acusaram. Para o STJ, esse tipo de informação por si só não é suficiente para justificar a entrada no imóvel. Fátima Uchoa.
4: Um homem foi acusado de tráfico de drogas e condenado juntamente com outras duas pessoas. Pela denúncia durante a abordagem policial, os outros dois réus o apontaram como fornecedor das drogas. Também informaram o endereço dele aos agentes que foram ao local para realizar o flagrante. O Tribunal de Justiça de Goiás considerou a busca domiciliar legítima, mas a quinta turma do STJ reconheceu a ilegalidade dessa busca e das provas obtidas e com isso absolveu o réu. Segundo o relator ministro Ribeiro Dantas, o ingresso dos policiais no imóvel deveria ter sido precedido de justa causa que amparasse o flagrante, de mandado judicial ou de consentimento comprovado do morador.
2: Ouvir a população para melhorar os serviços prestados. Esse é o papel da consulta pública realizada pela Justiça do Trabalho. Foram mais de 2.400 participações registradas. Mila Amaral.
5: A pesquisa aconteceu de 25 de maio a 5 de junho em todo o país e ouviu as opiniões e sugestões da população de fóruns e de tribunais trabalhistas. Entre as principais demandas, reduzir processos pendentes e julgar processos com mais de 2 anos foram sugeridos na pesquisa. Além disso, 15% dos participantes concordam que a Justiça do Trabalho deve incentivar a conciliação como forma de resolver conflitos trabalhistas. Os dados coletados também vão servir como base para definir as metas nacionais do Judiciário Trabalhista para 2027.
2: Ministério Público Eleitoral aciona governador do Amapá por promoção pessoal na fachada da Secretaria de Educação. O órgão pede a retirada imediata dos banners com agradecimentos ao gestor sob pena de aplicação de multa diária de R$50 mil. Vanessa Pereira.
6: Na ação apresentada para a Justiça Eleitoral, o MP aponta a prática de propaganda eleitoral antecipada para o governador Clécio Luiz. De acordo com a apuração, foram espalhados 7 banners com mensagens de agradecimento ao político dentro do prédio da Secretaria de Estado de Educação, em Macapá. A instalação da publicidade no prédio público viola o princípio da impessoalidade, já que não possui caráter educativo nem de orientação social. Além da retirada imediata das peças sob pena de multa diária de R$50 mil, o MP eleitoral pede também que a justiça reconheça a ilegalidade das condutas.
2: 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A você, uma ótima noite.

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1: Eu sou Paula Groba.
2: E eu sou Ricardo Nakaoka.
1: E estes são os destaques de hoje do Jornal do Senado, que começa agora.
2: Após aprovação do Congresso, Receita Federal divulga a primeira lista de devedores contumazes.
1: Senadora quer esclarecimentos sobre impactos da crise do BRB e do Banco Master.
2: Senado analisa estatuto para garantir direitos da população em situação de rua.
1: Boa noite.
2: Boa noite.
1: Nem todo contribuinte com dívidas é considerado devedor contumaz. Essa classificação vale para empresas que acumulam débitos tributários de forma recorrente e como estratégia de negócio.
2: A Receita Federal divulgou a primeira lista com esses contribuintes, prevista no Código de Defesa do Contribuinte, aprovado pelo Senado no início do ano. O primeiro setor a ter os nomes publicados foi o de fumo e tabaco. Mais detalhes com o repórter Douglas Castilho.
3: A lei define como devedor contumaz aquele que acumula dívidas tributárias de forma reiterada, sem justificativa e em valores relevantes. O objetivo é combater a inadimplência estruturada, que é quando as empresas utilizam as chamadas técnicas de planejamento tributário agressivo para burlar o fisco sem violar os regulamentos mais severos, reduzir a concorrência desleal, já que as empresas devedoras conseguem praticar preços mais baixos no mercado, e aumentar a transparência fiscal. Quando da aprovação do projeto que deu origem à lei, o relator senador Efraim Filho, do PL da Paraíba, fez questão de ressaltar que não é qualquer prática que se encaixa no conceito de dívida contumaz, definido de forma bastante objetiva.
4: Separar a contumácia da inadimplência, ou seja, o devedor contumaz é quem faz da sonegação seu modelo de negócio. Jamais uma empresa que está no mercado formal, que gera empregos, que paga também seus impostos, por ter um momento de crise, um período de inadimplência periódico, temporário, ela não se enquadrará de nenhuma forma nesse conceito de contumaz.
3: O senador Isalci Lucas, do PL do Distrito Federal, relembrou que a publicação da lista é apenas uma das medidas dentro do que se chama Código de Defesa do Contribuinte.
5: Além da questão do devedor contumaz, ele de fato inclui, no sentido de respeitar a expectativa dos contribuintes, reduzir realmente a litigiosidade, usando inclusive formas alternativas de resolução de conflitos, facilitar o cumprimento das obrigações, reprimir a evasão, fraude, etc., presumir de boa fé do contribuinte.
3: Antes de incluir qualquer empresa na lista, a Receita deve fazer notificação prévia e conceder 30 dias para regularização ou defesa. Segundo a entidade, novas listas deverão ser apresentadas em julho.
1: O senador astronauta Marcos Pontes, do PL de São Paulo, defendeu investimentos em ciência, tecnologia e infraestrutura para fortalecer a capacidade do Brasil de desenvolver vacinas e responder a futuras emergências sanitárias. Segundo ele, o país precisa adotar uma cultura de prevenção, com um orçamento contínuo para pesquisa, formação de profissionais e manutenção de estruturas estratégicas para reduzir a dependência de outros países em situações de crise. O financiamento da produção de vacinas nacionais foi tema de uma audiência pública na Comissão de Ciência e Tecnologia.
2: O parlamentar também defendeu o acesso da população a informações científicas de qualidade sobre vacinação. Na opinião dele, ninguém deve ser obrigado a se vacinar, mas o conhecimento é fundamental para que as pessoas tomem decisões conscientes e contribuam para a proteção coletiva em momentos de emergência sanitária.
6: Vejo muitas ideias erradas com relação à vacina. Se me perguntar assim, você é a favor a obrigar as pessoas a tomar vacina? Não, não sou a favor de obrigar ninguém a nada. Existem efeitos colaterais? Existem. Então tem que ser muito claro com relação a isso. Mostrar quais são os efeitos colaterais e a pessoa decide se toma ou não aquela vacina. E eu acredito que uma informação bem feita de ciência para as pessoas vão decidir pelo correto, que é tomar a vacina.
1: E a lei que ampliou as ações de combate ao mosquito transmissor da dengue, zika e chikungunya completa 10 anos.
2: Sancionada em junho de 2016, a norma autorizou medidas como mutirões de limpeza, campanhas educativas e visitas a imóveis. A proposta foi debatida e aprovada pelo Senado durante uma das maiores crises sanitárias da década. A reportagem é de Yasmin Rodrigues.
7: Em vigor desde 27 de junho de 2016, a lei que ampliou as ações de combate ao mosquito transmissor da dengue, zika e chikungunya completa 10 anos. Com participação dos senadores, o texto foi debatido em meio à emergência sanitária provocada pelo avanço dessas doenças. Na votação da proposta, o senador Humberto Costa, do PT de Pernambuco, que atuou como relator da medida, destacou a importância de fortalecer a vigilância.
8: Sem dúvida, esse é o problema de saúde pública mais crítico, não somente do Brasil, mas hoje em termos mundiais. Então, acho que deve ser um esforço de toda a sociedade nesse momento. Eu que já tive a oportunidade de ser ministro da Saúde, que tem um projeto de lei com esse mesmo conteúdo, eu creio que é uma decisão correta. Como acho também que o Congresso estará inteiramente aberto e suscetível a garantir os recursos orçamentários necessários para que o combate ao Aedes aegypti se faça da melhor maneira possível.
7: A legislação autorizou a União, estados e municípios a adotarem medidas excepcionais e também trouxe mudanças importantes no amparo social às famílias afetadas pelo surto de Zika. 10 anos depois, a legislação segue como base para ações emergenciais de vigilância em saúde e é considerado um marco na resposta institucional à crise sanitária de 2016.
1: O secretário de Economia do Distrito Federal deve ser convidado a explicar na Comissão de Assuntos Econômicos os impactos da crise envolvendo o BRB e o Banco Master.
2: O pedido é da senadora Damares Alves, que quer esclarecimentos sobre as garantias oferecidas pelo GDF e os possíveis reflexos nas contas públicas. Repórter Marcela Cunha.
9: O secretário de Economia do Distrito Federal, Valdivino José de Oliveira, deve comparecer à Comissão de Assuntos Econômicos para falar sobre os impactos da crise envolvendo o BRB e o Banco Master nas contas públicas do Distrito Federal. O pedido foi feito pela senadora Damares Alves, do Republicanos do Distrito Federal, que afirmou que parte das dúvidas levantadas pelos senadores depende de explicações do governo distrital.
10: As garantias que o GDF está dando para esse grande acordo aí, essa grande reconstrução, reestruturação do banco, que nós temos que ouvir o secretário de Economia do DF.
9: O requerimento cita dúvidas sobre garantias oferecidas pelo governo local, uso de ativos públicos, compromissos assumidos pelo GDF e possíveis reflexos fiscais, orçamentários e patrimoniais do acordo homologado pelo Supremo Tribunal Federal. Damares quer saber se a operação pode afetar a capacidade de investimento do Distrito Federal, a execução de políticas públicas, concursos, nomeações e as contas das próximas administrações.
1: O Ministério da Saúde criou uma política nacional para adaptar o atendimento do SUS à realidade da população em situação de rua.
2: O tema também é acompanhado pelo Senado, que analisa um projeto para criar o Estatuto da População em Situação de Rua. Repórter Henrique Nascimento.
11: O SUS terá novas diretrizes para atender pessoas em situação de rua. O Ministério da Saúde instituiu uma política nacional para ampliar o acesso dessa população à atenção básica. Para quem vive essa realidade, o acesso ao cuidado pode fazer diferença no momento em que vínculos familiares, emprego e moradia já foram perdidos. Rogério Barba passou anos em situação de rua e hoje ajuda no acolhimento de outras pessoas em Brasília.
12: E aí eu me envolvi com o álcool, eu conheci o crack em 1989 e o crack fez, apesar de eu não ter parente, eu tinha muitos amigos bons. Só que o crack fez e o álcool fez eu perder os vínculos.
11: O tema também é discutido no Senado. Um projeto quer criar o Estatuto da População em Situação de Rua e prevê direitos básicos como acesso à alimentação gratuita, água potável, itens de higiene e banheiros públicos. Autor da proposta, o senador Randolfe Rodrigues, do PT do Amapá, defende que o poder público atue tanto no acolhimento quanto no combate à violência contra quem vive nas ruas.
13: O poder público tem que tomar as medidas necessárias para dar guarida e para acolher as pessoas de rua e, ao mesmo tempo, criminalizar aqueles que detestam pobres, aqueles que ofendem e atacam os pobres.
11: O projeto que cria o Estatuto da População em Situação de Rua está em análise na Comissão de Constituição e Justiça.
2: Edição de Paula Groba e trabalhos técnicos de João Lira, o Jornal do Senado fica por aqui. Acompanhe agora as notícias da Câmara dos Deputados. Boa noite.
1: Boa noite e até amanhã.

0: apresentação de antecedente criminal de noivos.
1: Proposta autoriza auxílio para contenção de agressor de mulher em voo.
0: Projeto em análise define ações integradas para evitar quedas de idosos.
2: Boa noite. Avança na Câmara projeto que cria uma política integrada para prevenir quedas de pessoas idosas. Quem tem as informações é a repórter Sofia Peçanha.
3: As quedas estão entre as 10 condições de saúde que mais levam à incapacidade funcional, segundo o estudo longitudinal da saúde dos idosos brasileiros. Visando a saúde e o bem-estar da pessoa idosa, a Comissão de Saúde aprovou o projeto que cria a Política Nacional de Prevenção de Quedas entre Pessoas Idosas. O principal objetivo é reduzir o número de quedas, suas consequências físicas, psicológicas e emocionais, além de promover o envelhecimento ativo e saudável da população idosa. Um dos autores da proposta, o deputado Luiz Couto, do PT da Paraíba, salientou que atualmente o Brasil não possui uma política nacional voltada para a prevenção de quedas. E com isso, a nova política visa atender essa demanda, proporcionando diretrizes e cooperação intersetorial nas áreas de saúde, assistência social, urbanismo e transporte, por exemplo. O projeto propõe ações amplas, como programas de exercícios físicos específicos que fortalecem o equilíbrio e a mobilidade, melhorias na infraestrutura urbana e nos ambientes residenciais, campanhas educativas sobre a importância da prevenção de quedas e a capacitação de profissionais de saúde e cuidadores. O deputado Alan Garcês, do PP do Maranhão, relator na comissão, ressaltou que a proposta não apenas reforça uma questão de saúde pública no Brasil e no mundo, mas também reduz os impactos financeiros para o sistema de saúde.
4: Pois se trata de inovação legislativa necessária e essencial para as pessoas idosas. Além do mais, medidas preventivas de saúde sempre economizam recursos financeiros ao Estado, pois ao evitar a queda haverá certamente redução dos gastos de recursos públicos com cirurgias e procedimentos médicos invasivos.
3: Agora, o projeto que cria a Política Nacional de Prevenção de Quedas entre Pessoas Idosas será analisado pelas comissões de Finanças e Tributação e Constituição e Justiça. Da Rádio Câmara de Brasília, Sofia Peçanha.
5: Previdência.
0: Câmara analisa a proposta de aposentadoria para policial com invalidez permanente. O repórter José Carlos Oliveira nos conta mais detalhes.
6: A Câmara dos Deputados analisa o projeto de lei que define casos específicos de invalidez permanente que deverão garantir a aposentadoria ou pagamento de seguro a profissionais de segurança pública que sofrerem acidentes em serviço. Entre as hipóteses que impedem o exercício da atividade estão cegueira, paraplegia, tetraplegia e amputação de braço ou perna. A aposentadoria ou seguro seriam válidos para policiais federais, civis, militares e penais, bombeiros militares e guardas municipais. A proposta partiu do deputado Bibo Nunes, do PL do Rio Grande do Sul, e foi aprovada na Comissão de Relações Exteriores, onde o relator, deputado Sargento Faur, do Paraná, incluiu os policiais legislativos entre os beneficiados. A intenção, segundo Faur, é proteger todos os operadores da segurança pública.
7: Importante para dar uma segurança jurídico-financeira para policiais, operadores de segurança pública, né, que arriscam diariamente suas vidas em acompanhamentos táticos, em confrontos, e eles precisam de uma segurança tanto para o policial que sofrer sequelas graves, como principalmente para familiares, né, que porventura perdem os seus entes aí em confronto.
6: A proposta de casos específicos para a aposentadoria de policial com invalidez permanente ainda será analisada nas comissões de segurança pública, de previdência, de finanças e tributação e de Constituição e Justiça. Da Rádio Câmara de Brasília, José Carlos Oliveira.
5: Segurança Pública.
2: Câmara aprova que a ANAC requisite auxílio para deter agressor de mulher durante voo. A repórter Mônica Tati explica a proposta.
8: A ANAC, a Agência Nacional de Aviação Civil, poderá ser autorizada a requisitar força policial para deter agressor de mulher em aviões. O projeto foi aprovado em todas as comissões da Câmara e está sendo apreciado agora pelo Senado Federal. A legislação já prevê que a ANAC adote medidas necessárias para a segurança de pessoas e bens no transporte aéreo. No entanto, a proposta amplia as competências legais da agência no caso específico de agressão contra as mulheres. A relatora na Comissão de Viação e Transportes, a deputada Rosana Valle, do PL de São Paulo, explica que a proposta é importante para garantir mais clareza à lei e permitir que situações de assédio não se tornem mais graves.
9: Dentro dentro de um avião não há para onde a vítima ir. É um ambiente fechado, um ambiente com alta vulnerabilidade. Portanto, o projeto garante uma resposta rápida, um respaldo legal para conter qualquer situação de violência, especialmente contra as mulheres. E por que destacar a proteção da mulher? Porque casos de assédio e agressão em transporte público, por exemplo, ainda acontecem de maneira costumeira e uma posição de vulnerabilidade para a mulher.
8: Rosana Vale acrescenta que o projeto não cria novas punições, mas garante a intervenção rápida, a proteção da vítima e a segurança dos passageiros e da tripulação. O projeto, que autoriza a ANAC a requisitar força policial para deter agressor de mulher em aviões, aguarda a votação no Senado. Se for aprovado, segue para a sanção presidencial. Da Rádio Câmara de Brasília, Mônica Tati.
5: Meio Ambiente.
0: Comissões da Câmara analisam um projeto que obriga unidades de conservação a garantirem o acesso a idosos, pessoas com deficiência ou com mobilidade reduzida. Quem traz os detalhes é a repórter Júlia Lopes.
10: Com o objetivo de facilitar o acesso a todos em unidades de conservação da natureza, como parques e florestas nacionais, a Comissão de Meio Ambiente e Desenvolvimento Sustentável da Câmara dos Deputados aprovou o projeto que obriga esses espaços a adotarem medidas de acessibilidade para pessoas com deficiência, com mobilidade reduzida ou idosos. Entre as medidas previstas estão a instalação de rampas, corrimão, trilhas adaptadas, sinalização adequada, transporte interno e também a formação de pessoal capacitado. O texto também determina a criação do plano de acessibilidade, que deverá ser elaborado pelo órgão gestor da unidade de conservação, com a especificação das estruturas e adaptações a serem implementadas, os prazos de instalação e a identificação de eventuais incompatibilidades entre o plano de manejo e a implementação das medidas de acessibilidade e inclusão. O relator da proposta, deputado Chico Alencar, do PSOL do Rio de Janeiro, defendeu que o projeto se adequa à realidade das unidades de conservação e explicou como se dará a sua implementação.
11: Estabelecendo, inclusive, um prazo de 180 dias para essa adequação dessas unidades à presença, participação dessas pessoas que tenham essas limitações. É interessante que a gente estabeleceu também etapas para essa implementação, a fim de que a lei desça do papel para a vida real, seja de fato efetivada.
10: Atualmente, segundo o Instituto Chico Mendes de Conservação da Biodiversidade, órgão responsável por fiscalizar e gerir as unidades de conservação federais, o Parque Nacional da Chapada dos Veadeiros, o Parque Nacional da Tijuca, o Parque Nacional Marinho de Fernando de Noronha e o Parque Nacional do Iguaçu são alguns dos locais que já contam com adaptações para receber visitantes com mobilidade reduzida. A exclusão ou limitação de acesso a esses ambientes compromete não apenas a Lei Brasileira de Inclusão da Pessoa com Deficiência, como também contraria a função socioambiental dos espaços naturais. O novo texto introduziu a terminologia usada pela legislação ambiental e de acessibilidade e segue agora para análise na Comissão de Finanças e Tributação. Da Rádio Câmara de Brasília, Júlia Lopes.
5: Comissões.
2: Câmara analisa projetos para restringir fogos de artifício e exigir informação de ruído nas embalagens. A repórter Daniela Lessa nos conta como estão as propostas.
12: Alguns estados e municípios já regulamentaram o uso de fogos de artifício. No estado de São Paulo, uma lei de 2021 proibiu a queima, a soltura e o comércio de fogos de estampido. Já na cidade do Rio de Janeiro, a Câmara Municipal também aprovou norma que restringe fogos com poluição sonora acima de um limite de decibéis. No Congresso, existem vários projetos de lei em tramitação para criar uma regra federal. Na Câmara, um dos textos mais avançados é uma proposta que reúne uma série de projetos e está pronta para entrar na pauta da Comissão de Constituição e Justiça. A ideia central é impedir fogos de grande estampido, como resume o relator, deputado Valdemar Oliveira, do Avante de Pernambuco.
13: Ele não quer proibir os fogos de artifício, apenas aqueles de grande estampido que causem mal, né, que façam uma grande poluição sonora. fora, principalmente aos autistas, aos idosos, aos enfermos, às crianças, às gestantes.
12: Outro projeto quer obrigar que embalagens e, quando possível, que os próprios artefatos informem o nível de ruído em decibéis. Hoje a proposta aguarda aparecer na Comissão de Indústria, Comércio e Serviços. E o autor, deputado Bruno Gannen, do Podemos de São Paulo, argumenta que a padronização pode dar mais eficácia às regras.
14: Hoje está regionalizado, né? Alguns estados evoluíram, outros não nesse tema. E o que a gente quer é que o Brasil como um todo entenda o quanto fogos estampido ele é prejudicial para os animais. E isso acaba significando mortes, acidentes. Tem registros de animais que, por total desespero com fogos de estampido, provocaram acidentes fatais de trânsito.
12: Enquanto para muitos os fogos de artifício fazem parte da tradição de festas populares, viradas de ano e comemorações esportivas, para outras pessoas o barulho pode causar sofrimento, estresse e até acidentes, especialmente entre crianças, idosos, pessoas com autismo e animais. O debate sobre como equilibrar celebração e bem-estar tem ganhado espaço entre os parlamentares. Da Rádio Câmara de Brasília, Daniele Lessa.
5: Transportes.
0: Comissão aprova regras para blindagem de teto solar de veículos. Saiba mais informações na reportagem de Maria Neves.
15: A Comissão de Segurança Pública da Câmara dos Deputados aprovou o projeto do deputado Flávio Nogueira, do PT do Piauí, que estabelece regras para blindagem de tetos solares em veículos. Pelo texto, a blindagem deve ocorrer obrigatoriamente com uma peça única e fixa. O teto não poderá ter mecanismo de abertura ou deslizamento. O objetivo da medida é evitar pontos de vulnerabilidade na estrutura do automóvel. O nível de proteção balística do teto também deverá ser o mesmo das outras partes do veículo. Como explica o relator, deputado general Pazuello, do PL do Rio de Janeiro, a proposta ainda exige a troca dos vidros do veículo sempre que houver danos na blindagem.
16: Uma das coisas do projeto é proibir a reutilização a partir apenas da parte da recuperação estética dos vidros. Não é mais blindado, perde o grau de blindagem. A outra é com relação à normatização da blindagem do teto solar. Então, o teto solar às vezes não vem blindado e às vezes fazem uma blindagem com diferença de capacidade de proteção. Essa norma ela garante que o teto solar blindado deva seguir a mesma blindagem do restante da viatura e que, por orientações técnicas, esse teto seja fixo, não seja móvel. Tenha lá a luminosidade, tenha a transparência, mas ele é fixo.
15: O texto aprovado também autoriza blindagem parcial de veículos, tanto para uso particular quanto oficial. Essa modalidade permite proteger apenas partes da carroceria ou dos vidros e pode ter custo menor. Nesse caso, o documento do carro deverá informar quais partes estão protegidas. A blindagem de veículos no Brasil é controlada principalmente pelo Exército. Dentre as normas de segurança previstas, está a exigência de que o nível de proteção balística seja uniforme em todas as partes do automóvel. O Código de Trânsito Brasileiro, por sua vez, determina que, no caso de blindagem, o poder público não pode exigir documento ou autorização adicional para registro ou licenciamento no órgão de trânsito. Antes da Comissão de Segurança Pública, o projeto foi rejeitado na Comissão de Viação e Transportes. Agora ele segue para a Comissão de Constituição e Justiça e ainda terá de ser votado pelo plenário. Da Rádio Câmara de Brasília, Maria Neves.
5: Desenvolvimento Regional.
2: Comissão aprova projeto que cria estruturas municipais para ajuda em desastres. A reportagem é de Luiz Cláudio Canuto.
17: A Comissão de Integração Nacional e Desenvolvimento Regional aprovou o projeto de lei que estabelece a criação pelos municípios de estruturas específicas para lidar com situações de emergência e desastres. Pela proposta, os centros de operações seriam implementados com apoio do Estado e conforme o grau de risco de cada localidade. O texto aprovado é a versão do relator, deputado Benes Leocádio, do União do Rio Grande do Norte, ao projeto do deputado Júlio Lopes, do PP do Rio de Janeiro, que foi apresentado em 2024. O deputado acredita que a medida reduz as consequências na vida das famílias.
18: A grande maioria dos municípios do país já tem suas comissões de defesa civil, já tem suas estruturas nas suas diversas secretarias e estrutura de políticas públicas em cada território local, mas essa intenção do centro de operações de cidade é reunir nessa estrutura todas as condições que já disponham em cada município e aí sirva de instrumento para agilizar junto aos demais órgãos, a Comissão de Defesa Civil Nacional, dentro do Ministério da Integração, a questão da burocracia existente no tocante à decretação de estado de calamidade pública para facilitar a liberação de recursos, e eu acho que esse centro de operações facilita muito mais como um arregimentador de soluções que venham realmente dar resposta com a maior brevidade possível.
17: Desde 2012, motivado por enchentes e secas na primeira década do século 21, o então governo Lula sancionou uma lei com a Política Nacional de Proteção e Defesa Civil. Segundo o texto, os municípios deveriam coordenar as ações com estados e a União. Os municípios deveriam articular, além das ações, o levantamento da identificação dos riscos de desastres nas regiões geográficas e grandes bacias hidrográficas do país. Esses levantamentos, que originariam os planos, deveriam estar prontos nos primeiros 18 meses após a publicação da lei e atualizados a cada 3 anos. O relator do projeto aprovado na Câmara propôs que a instalação e a manutenção dos centros de operação sejam realizados com apoio dos estados e orientados conforme o nível de risco de cada município. A proposta ainda vai ser analisada pela Comissão de Constituição e Justiça antes de seguir para o Senado. Da Rádio Câmara de Brasília, Luiz Cláudio Canuto.
5: Justiça.
0: Aprova obrigação para noivos apresentarem antecedentes criminais. A repórter Silvia Munhato tem mais detalhes.
19: A Comissão de Constituição e Justiça da Câmara aprovou o projeto que inclui a certidão de antecedentes criminais e a certidão judicial civil e criminal como documentos obrigatórios na habilitação para o casamento. O relator, deputado capitão Alberto Neto, do PL do Amazonas, explicou que a existência de antecedentes não vai impedir o casamento, mas diz que é importante para a mulher ter mais informações diante do total de feminicídios no país.
20: Imagina, se ele tem um passado de violência contra a mulher vai decidir se vai querer casar ou não, sabendo daquela informação. Não vai impedir, mas vai ser obrigatório ele apresentar esses documentos, assim como ele apresenta na hora do concurso público, ele vai apresentar também na hora de casar.
19: O texto aprovado prevê que ambos os noivos deverão ter ciência do conteúdo das certidões. O projeto que prevê a apresentação de certidão de antecedentes criminais e a certidão judicial civil e criminal na habilitação para casamentos deve seguir agora para o Senado. Da Rádio Câmara de Brasília, Silvia Minhato.
2: Termina agora o jornal Câmara dos Deputados, produzido pela Rádio Câmara, com trabalhos técnicos de Wellington Teles e a apresentação de Luciana Vieira e Valmontido.
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0: 2006, comemorando a vitória da seleção brasileira contra o Japão 2-1. Claro que é um dos nossos destaques da abertura, claro que é um dos nossos destaques no dia, nesta terça-feira. Cidades, estados, todo mundo parou para ver o jogo do Brasil pela parte da tarde, inclusive São Paulo registrando recordes de falta de trânsito, só para você ter uma noção. 2 horas da tarde o jogo, 2-1, deu Brasil, você já sabe. E aqui durante o CBN Madrugada a gente vai repercutir bastante o jogo também. Com você, é claro, participando do nosso programa. Antes mesmo do programa começar, você já mandava o WhatsApp pra gente aqui, a Brisa falando o seguinte: Cláudio tá radiante com a vitória do Brasil. E ainda mais do Caprichoso. É verdade, Caprichoso campeão. É, Ricardo Garcia, Caprichoso campeão do Festival Folclórico de Parintins. 27º título do Caprichoso, também é um dos nossos destaques. Você pode, deve mandar mensagem pra gente participar do nosso programa pelo 999119981. Nós estamos ao vivo também pelo YouTube, Rádio CBN, a Rádio com Imagem, chat de conversas liberado para você mandar mensagem pra gente por lá também, além do meu e-mail, clauson.dutra@cbn.com.br. Você bem já sabe, nós vamos até 5 horas da manhã. Para você que não sabe, esse é o CBN Madrugada, aqui muita informação, análise, prestação de serviço, as entrevistas da Rádio CBN das últimas 24 horas e os últimos destaques do dia, já preparando, aquecendo a sua madrugada para a terça-feira. Você vem junto com a gente, participando, interagindo, mandando mensagem que vou registrando ao longo do programa. Muita gente comemorando a vitória do Brasil de virada, gol aos 49, Brasil, quase 50 minutos do segundo tempo do Martinelli, num passe primoroso do próprio Gabriel, aliás, do próprio Matheus. Do próprio Bruno Guimarães, que é o líder em assistências nesta Copa do Mundo. Hoje, dia 30 de junho de 2026, vamos para os destaques do CBN Madrugada. O governo lança programa para facilitar o acesso ao crédito, Rani Veloso.
1: De olho no projeto de reeleição, o presidente Lula anunciou nesta segunda o desenrola adimplentes, que oferece taxas de juros de 1,99% ao mês para o pagamento de dívidas dos trabalhadores informais. Estudantes do FIES também terão a menor taxa de juros para o empreendedorismo no país. Para aderir ao programa, os beneficiários serão proibidos de jogar em bets durante 6 meses. O governo federal estima um custo financeiro de R$4 bilhões e espera alcançar até 600 mil pessoas.
0: O PL se reúne hoje para tentar reduzir o conflito entre Michele e Flávio Bolsonaro. Igor Cardim.
2: Após a troca de recados entre Michele e Flávio Bolsonaro, o presidente do PL, Valdemar Costa Neto, entra em campo nesta terça-feira para tentar estancar a crise. Antes da reunião, a ex-primeira-dama rompeu o vínculo nas redes sociais com Eduardo Carlos e Jair Renan Bolsonaro, em mais um sinal de desgaste. O impasse mobiliza a direção do PL, que tenta impedir novos reflexos políticos da disputa, que teve início após desentendimentos sobre as negociações do partido no Ceará.
0: Agenda do PT em São Paulo, Pedro Pupulim.
3: Sem a presença do vice Márcio França, o pré-candidato ao governo de São Paulo do PT, Fernando Haddad, fez a primeira agenda após o anúncio da chapa. No evento, ele criticou o governador Tarcísio de Freitas pelo repasse de R$51 milhões via emendas PIX a deputados estaduais.
0: Terremotos na Venezuela, destaca Matheus Leite.
4: Passa de 1.700 o número de pessoas mortas em decorrência dos terremotos na Venezuela, segundo o governo local. Cerca de 5 mil estão feridas e mais de 15 mil desabrigadas. A ONU estima 50 mil desaparecimentos e os trabalhos de buscas continuam. Nesta segunda-feira, um novo tremor atingiu o país, mas sem novos danos significativos.
0: Caso policial em São Paulo, destaca Luiz Delboni.
5: A polícia busca dois suspeitos de terem baleado um PM de São Paulo no ABC Paulista no último final de semana. Ronickson Santos é irmão de Eloá Cristina Pimentel, morta aos 15 anos após ser mantida em cárcere privado pelo ex-namorado Lindenberg Alves em Santo André em 2008.

0: Espírito Santo destaca Beatriz Eleodoro.
1: Um falso site de arrecadação de doações para vítimas das enchentes que atingiram o Rio Grande do Sul em 2024 foi usado em um esquema criminoso que, segundo a Polícia Civil do Espírito Santo, evoluiu para a aplicação de golpes de falsos empréstimos em diversos estados do país. A investigação aponta que a quadrilha movimentou mais de 18 milhões de reais e fez vítimas em pelo menos 5 estados.
0: 12 minutos do dia 30 de junho de 2026. O Boi Caprichoso é o campeão do 59º Festival Folclórico de Parintins. Com o tema Brinquedo que Canta Seu Chão, o Boi Azul e Branco conquistou o 27º título da história. O resultado saiu na tarde desta segunda-feira, durante a apuração no Bumbódromo em Parintins. O Caprichoso empatou na primeira noite e venceu as duas apresentações seguintes. Na soma das notas, o campeão alcançou 1.259 pontos, 7 décimos a mais que o garantido. Os jurados avaliaram 21 itens, entre eles apresentador, Cunhamporanga, alegorias, ritual indígena e evolução. O presidente do Caprichoso, Rossi Amoedo, comemorou a conquista e disse que o clima é de festa entre os torcedores.
2: Essa vitória, ela é incrível. Tem muito sentimento, muita dedicação, muita doação. E tudo isso que a gente preparou e apresentou para o Boi. Então hoje a gente está feliz. A nação azul e branca merece essa vitória. Pô, depois de tudo que aconteceu ano passado, se faz justiça. Eu acho que a gente vai comemorar até o tetra hoje.
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0: 12:13.
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5: Lá vai Rayan, Danilo, Rayan, Danilo dominou, rolou na meia, tentou o domínio, Hendrick perde. Retomou o Brasil, Rayan rolou no comando do ataque, Bruno adiantou uma chance, a bola pro gol! Minuto final! O Brasil vira! O Brasil ganha sim a sua classificação para outra fase da Copa.
0: O Brasil está nas oitavas de final da Copa do Mundo com um gol de Gabriel Martinelli aos 49 minutos do segundo tempo, já nos acréscimos. A seleção venceu o Japão por 2-1 de virada. Caixu Sano abriu o placar ainda no primeiro tempo. Na etapa final, Casemiro deixou tudo igual e Martinelli garantiu a classificação brasileira. O atacante destacou o passe de Bruno Guimarães, líder em assistências nesta Copa do Mundo, com 4 passes para gol.
6: O passe do BG ali também foi surreal, já agradeci ele ali pela assistência, mas acho que o coletivo hoje fez a diferença. A gente nos entregou ali os 96 minutos, a gente mereceu muito essa vitória, a gente lutou até o final, com certeza a gente mereceu esse resultado.
0: O técnico Carlo Ancelotti elogiou a força do banco de reservas da seleção brasileira.
7: Encajamos goles, mas o equipo não perdeu a paciência. Eu acho que o equipo estava bem também na primeira parte. O jogo foi bonito, forçamos um pouco mais cruzamento na segunda parte, no final saiu bem. Temos muitos recursos no banco, no campo. É bom que os jogadores individualmente estão a um bom nível e trabalham juntos. Temos que valorar amanhã. Partiu muito exigente. Japão não é um equipo fácil. Equipo bem organizado, muito intenso. O que feito que merecemos ganhar é muito importante.
0: O Brasil agora espera o vencedor do confronto entre Costa do Marfim e Noruega, que jogam hoje, nesta terça-feira, pela segunda fase da competição. A partida da próxima fase será no domingo, às 5 da tarde, em Nova Jersey, nos Estados Unidos. E tem mais Copa do Mundo. O Paraguai eliminou a Alemanha nos pênaltis, depois do empate em 1-1 no tempo normal. Agora os paraguaios enfrentam França ou Suécia, que duelam hoje, nesta terça-feira, às 18h também em Nova Jersey. Ainda hoje, nesta terça-feira, México e Equador fecham a programação do dia. As seleções se enfrentam às 22h no estádio Azteca. E neste momento está na prorrogação mais um jogo pela segunda fase da Copa do Mundo. Holanda e Marrocos vão empatando em 1-1. A Holanda marcou o primeiro gol, Marrocos no fim do segundo tempo foi lá, conseguiu empatar e agora o jogo está na prorrogação. Durante os 90 minutos, a seleção marroquina teve mais posse de bola, teve mais volume de jogo. A Holanda conseguiu chegar ao primeiro gol numa velocidade e o Marrocos conseguiu empatar. O jogo está 1-1. Se for para os pênaltis, será a segunda partida que vai para as penalidades. A primeira foi entre Paraguai e Alemanha. Paraguai, gente, eliminou a Alemanha, está nas oitavas de final da Copa do Mundo. Portanto, uma noite histórica para as seleções sul-americanas, né? Brasil avançando contra o Japão 2-1 e o Paraguai avançando contra a Alemanha para as oitavas de final. Agora, 00h17.
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0: Com Jade Ramos.
9: Nesta terça-feira, o destaque fica para a região sul do país, onde a atuação de uma frente fria garante o risco de temporais fortes e que podem causar alagamentos e transtornos em áreas do Paraná, em Santa Catarina e no norte do Rio Grande do Sul. Enquanto no sudeste, a atuação de uma área de alta pressão mantém o tempo firme, com sol entre poucas nuvens na maior parte das áreas, com destaque apenas para o litoral do Espírito Santo e no nordeste de Minas Gerais, em que podem haver chuvas fracas e isoladas ao longo do dia. Enquanto no centro-oeste, o sul de Mato Grosso do Sul pode ter pancadas de chuva mais significativas, enquanto no restante das áreas o tempo permanece ensolarado. E no nordeste, a chuva segue concentrada na faixa litorânea entre o Rio Grande do Norte e a Bahia, com risco de temporais fortes no litoral sul baiano. E no norte do país, o calor e a umidade favorece pancadas de chuva, especialmente no Amazonas, Roraima, Amapá e no norte do Pará. Enquanto em Tocantins e no Acre, o tempo segue mais firme. Jade Ramos, da Clima Tempo, para a CBN.
0: Esses são os destaques do CBN Madrugada, edição de terça-feira. Bom dia, dia 30 de junho de 2026. Juntos e juntas até 5 horas da manhã. Você com a gente no WhatsApp, comemorando a vitória da seleção brasileira. Tenho aqui o Wellington com a gente, desejando bom dia. Brasil ganhou no sufoco, mas ganhou, é isso que importa. Bom dia pra você, bom dia pra todo mundo, é isso. É, meu Deus. O Paulinho Reis, Clausson, menino Clausson, que susto foi aquele jogo, mas enfim, vitória. Na escuta, obrigado, viu, Paulinho? Forte abraço pra você. Gerson, de Ivatuba, norte do Paraná, forte abraço. A Isaura Ferreira, do Rio de Janeiro, bom dia, Clausson Dutra. De sufoco em sufoco, o Brasil segue em frente. O Paraguai despachou a Alemanha e a Holanda está esbarrando no Marrocos. Coisas de Copa do Mundo, bom programa, de fato. Bom dia, Clausson Dutra. Eu sou mineiro garantido, mas respeito a vitória do meu contrário. Parabéns. Em Manaus eu torço pro Nacional. Eu torço pro São Raimundo, um clube tradicional da cidade de Manaus, mas não está em nenhuma divisão neste momento. A Isaura Ferreira, bom dia, Clausson Dutra, no chat do YouTube, tá? Tem gente perguntando se eu sou de Manaus. Nascido e criado na beira do Rio Negro, viu, Célio Castro? Forte abraço pra você, vim pra terras paulistanas, há 3 anos moro aqui. A Alemanha achou que estava no jogo de Champions League, mas teve uma noite de Libertadores. Que baita comentário, hein? Quem foi esse? Deixa eu pegar aqui o nome dele. Foi o J. Mendes. Forte abraço, J. Mendes. É isso, viu? Alemanha desclassificada da Copa do Mundo. E Copa do Mundo, coisa boa, né? Gente, na segunda meia hora do nosso programa, 00h30 depois do repórter CBN, a gente coloca pra você ouvir a narração dos gols de Brasil 2, Japão 1, na voz de Oscar Ulisses, que você ouviu na abertura, mas de Edson Mauro, no Rio de Janeiro. As narrações dos dois estarão dentro da reportagem do Leonardo Dyke, preparou um material bacana pra gente entender como foi esse Brasil 2 e Japão 1. Aí depois dessa reportagem a gente coloca o pós-jogo da seleção brasileira, a conversa entre Gabriel Dudziak e Rafael Prats sobre como a seleção brasileira atuou em campo, expectativas para as oitavas de final da Copa do Mundo. A próxima meia hora, só seleção brasileira, permaneça com a gente. Porque agora a gente segue com notícias de Brasília, com foco naquele caso envolvendo Flávio Bolsonaro e Michele Bolsonaro. O presidente do PL, o Valdemar Costa Neto, vai se reunir hoje, nesta terça-feira, com a ex-primeira-dama Michele Bolsonaro, após o conflito com Flávio Bolsonaro.
10: O presidente do PL, Valdemar Costa Neto, deve se reunir nesta terça-feira em Brasília com a ex-primeira-dama Michele Bolsonaro para tentar conter a crise que se instalou na ala bolsonarista do partido. O encontro ocorre em meio ao agravamento dos atritos entre ela e os filhos do ex-presidente. Valdemar quer reduzir o desgaste provocado pelas divergências públicas entre os aliados e evitar que o confronto respingue na campanha de Flávio Bolsonaro. Às vésperas da reunião, Michele deixou de seguir nas redes sociais os enteados Eduardo Bolsonaro, Carlos Bolsonaro e Jair Renan Bolsonaro. A decisão foi tomada após a troca de indiretas com trechos bíblicos nas redes sociais. Apesar do gesto com os outros filhos de Bolsonaro, Michele e Flávio continuam se seguindo nas plataformas digitais. Jair Renan, por sua vez, foi o único dos enteados que também deixou de seguir a ex-primeira-dama. Nos últimos dias, parlamentares e aliados dos dois grupos intensificaram a troca de mensagens e indiretas nas redes sociais. Mesmo depois de Flávio afirmar que considerava o episódio superado e pedido unidade de integrantes da legenda. Para o cientista político Melilo Diniz, a ex-primeira-dama busca firmar o apoio do bolsonarismo raiz.
11: Michele Bolsonaro aposta não só na sua articulação, o grupo das mulheres com o setor evangélico que apoia o bolsonarismo, mas também no desgaste que vai ser submetido Flávio Bolsonaro, um candidato com muitos esqueletos no armário que pode inclusive enterrar de vez candidatura numa condição competitiva. Eu não creio que ele saia da competição, mas Michele Bolsonaro vislumbre que a derrota dele possa ser a vitória dela no futuro.
10: A crise teve início após divergências sobre as articulações eleitorais do PL no Ceará. Michele afirmou que candidatos apoiados por ela foram retirados das negociações e divulgou um vídeo em que ela disse ter sido humilhada e desrespeitada por Flávio Bolsonaro. No dia seguinte, ela afirmou que não havia disputa entre os dois e que apenas buscava esclarecer os fatos. Flávio pediu desculpas e voltou a convidar Michele para participar de um evento do PL Mulher. Diante da escalada da tensão, Valdemar Costa Neto antecipou o retorno de uma viagem aos Estados Unidos para conduzir pessoalmente as conversas com Michele e Flávio e tentar preservar a unidade do partido. De Brasília, Igor Cardim.
0: Agora, meia-noite e 25, o presidente Lula lançou o programa Desenrola Adimplentes. A modalidade é voltada a consumidores que estão com as contas em dia, mas enfrentam dificuldades por causa do comprometimento da renda, como empréstimos a juros altos.
12: Na semana que acaba o prazo no calendário eleitoral para lançar programas, o presidente Lula anunciou nesta segunda no Palácio do Planalto Desenrola Adimplentes para diminuir a taxa de juros das dívidas de brasileiros que pagam as contas em dia, mas com boa parte da renda comprometida. Com foco nos trabalhadores informais, a medida permite renegociar dívidas de crédito pessoal não consignado de até R$15 mil, com juros máximos de 1,99% ao mês. Quem aderir ao programa terá o CPF bloqueado em BETs por 6 meses. Já para quem tem carteira assinada, as regras do crédito consignado privado mudaram. Agora o saldo do FGTS poderá ser usado como garantia para os empréstimos. A taxa de juros também foi limitada a 1,99% ao mês. O governo também anunciou o FIES Empreendedor, voltado para graduados que querem abrir ou expandir o próprio negócio. A linha de crédito é exclusiva para quem está com as parcelas do financiamento estudantil em dia há pelo menos 3 anos. O limite de empréstimo chega a R$180 mil para empresas e R$80 mil para pessoa física, com juros de 0,87% ao mês. Assim como os informais, esses beneficiários também não poderão usar sites de apostas por 6 meses. A expectativa do governo é atingir 600 mil pessoas. A resistência dos bancos privados em aderir ao programa, mas o Banco do Brasil e Caixa já vão operar a linha. O governo terá uma despesa financeira de R$4 bilhões para custear as operações. O ministro da Fazenda, Dario Durigan, disse que pela primeira vez na história, o governo faz um esforço para olhar para o trabalhador informal.
13: O informal, que hoje é um herói, que paga a sua dívida em dia, ainda com uma taxa de juros mais alta, ele vai ter pela primeira vez na história a condição de ter uma taxa de juros decente a 1,99% ao mês para refinanciar, reperfilar a sua dívida.
12: Já o ministro da Educação, Leonardo Barquinho, disse que a linha de crédito para os estudantes é um marco histórico do Brasil e vai dar retorno, assim como outros programas e a lei de cotas.
14: Mas hoje, com essa linha de crédito, que, como bem disse o ministro da Fazenda, é a linha de crédito mais barata de todas as linhas de crédito subsidiadas no país, nós vamos conseguir dar oportunidade a esse jovem para que ele possa de fato empreender, para que ele seja uma pessoa que tenha também igualdade de condições como os outros egressos de escolas privadas que vêm da classe média alta, que vêm de outras classes sociais do país.
12: O Ministério da Fazenda também divulgou um balanço do novo Desenrola. Segundo o governo, 7,5 milhões de famílias já foram beneficiadas, somando 17,5 bilhões de reais renegociados com um desconto médio de 80%. Além disso, quase 5 milhões de pessoas conseguiram limpar o nome. De Brasília, Rani Veloso.
0: Meia-noite e 28, agora a gente atualiza as informações sobre os terremotos na Venezuela com Matheus Leite.
15: Subiu para 1.719 o número de mortos por causa dos terremotos que atingiram a Venezuela na semana passada. É o que aponta o balanço mais recente divulgado pelo governo venezuelano. 5.034 pessoas estão feridas e 15.866 fora de casa. Caracas também afirma que 22.619 vítimas receberam atendimento em hospitais por causa de ferimentos. O balanço é provisório e a expectativa é de que os números aumentem. Os tremores registrados na noite da última quarta-feira também derrubaram prédios e deixaram um rastro de destruição na capital venezuelana e nos arredores. Os terremotos foram os mais fortes no país em mais de 100 anos. Uma projeção da Organização Internacional para as Migrações da ONU estima que mais de 6 milhões de pessoas podem ter sido afetadas. A entidade também aponta cerca de 50 mil desaparecidos. Os trabalhos de buscas entraram no quinto dia nesta segunda. Em entrevista à CBN, a coordenadora médica da ONG Médicos Sem Fronteiras no país, Halima Hussein, destacou as dificuldades encontradas pelas equipes de resgate.
16: O que nós vimos é que há vítimas com vida ainda e eles estão tentando fazer o possível para conseguir resgatar essas pessoas. Eles estão tentando em cada grupo buscar se encontram mais pessoas vivas. Infelizmente, as pessoas mortas estão embaixo, a gente sabe ainda, porque o cheiro está muito forte. Na região da Laguaira, é uma desolação completa.
15: Nesta segunda, a Venezuela registrou mais um tremor de terra, com magnitude de 4,6. O epicentro foi em Carabalheda, no litoral norte do país, a cerca de 30 quilômetros da capital. Nenhum dano foi relatado imediatamente. Na sexta-feira, já havia acontecido um terceiro terremoto com magnitude parecida, bem menor do que a dos dois primeiros. O governo dos Estados Unidos informou que o auxílio ao país sul-americano já passa de US$300 milhões. O equivalente a R$1,5 bilhão de reais. Ao todo, 520 toneladas de suprimentos de 24 países já foram encaminhadas ao território venezuelano. De São Paulo, Matheus Leite.
0: Agora, a repórter CBN na voz de Matheus de Souza.
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0: terça-feira, 30 de junho de 2026. A Câmara dos Deputados pode votar hoje o chamado PL da Misoginia. O projeto de lei equipara a misoginia ao racismo e prevê penas maiores para crimes de ódio contra mulheres. Aprovado por unanimidade no Senado Federal em março, o projeto foi incluído na pauta da Câmara desta terça. O crime também passa a ser inafiançável e imprescritível. Na prática, isso significa que não cabe fiança e que o delito não deixa de ser punido com o passar do tempo. Termina nesta terça-feira o prazo mais recente anunciado pelo governo do Distrito Federal e pelo Banco de Brasília para a recomposição do patrimônio do banco e a divulgação do balanço consolidado de 2025. As duas medidas, no entanto, devem ser adiadas mais uma vez. Os relatórios do BRB estão represados desde que a Operação Compliance Zero da Polícia Federal revelou uma série de irregularidades e supostos crimes envolvendo o Banco Master do ex-banqueiro Daniel Vorkaro. A Suprema Corte dos Estados Unidos deve proferir hoje as decisões finais de diversos casos, sendo o principal deles a tentativa do presidente Donald Trump de acabar com a cidadania automática para todos os que nascem no país. A medida faz parte de um pacote de combate à imigração. O governo Trump afirma que a cidadania automática incentiva a imigração irregular e o chamado turismo de nascimento, quando estrangeiros viajam ao país para ter filhos e garantir a cidadania americana para eles. O horário de Brasília, 12:32.
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0: Seguimos com o CBN Madrugada, edição de terça-feira, dia 30 de junho de 2026, ao vivo para todo o Brasil. Eu sou o Clauson Dutra. Seguimos até 5 horas da manhã com muita informação, análise, prestação de serviço e repercussão sobre a vitória da seleção brasileira. Os ouvintes estão animados hoje no CBN Madrugada, comemorando a vitória da nossa seleção por 2-1. Todos nós estamos, né? Agitados, né? Com a vitória da seleção, gol no fim do segundo tempo. O Leonardo Dai, direto dos Estados Unidos. Leonardo Dai esteve no estádio, acompanhou de perto, viu de perto a vitória da seleção brasileira e produziu uma reportagem pra gente sobre como foi a partida do Brasil contra o Japão.
1: Quando olhava para cima, a seleção brasileira via tudo fechado no climatizado Energy Stadium em Houston. Quando olhava para frente, a seleção brasileira também via tudo fechado na marcação japonesa intransponível, nos 11 jogadores defendendo a meta asiática com todo o vigor e sem deixar um espaço sequer para o envolvente ataque brasileiro. O que já estava ficando um pouco estranho virou desespero. Espero de vez ainda no primeiro tempo.
2: Passa mal Danilo na intermediária. Olha a recuperação novamente com Sano fora da área. Vai bater, chutou. Bingo! Gol do Japão!
3: Japão! Sano.
4: Ninguém pensava que essa equipe não vai marcar. Focalizamos bien, sobre todo na segunda parte, a vigilância para evitar transição que podiam complicar o jogo.
1: Certamente a maioria dos brasileiros não tinha a mesma confiança que o treinador da seleção demonstrava no intervalo do jogo. No início do segundo tempo, o Brasil ainda tinha dificuldades. E então, um dos responsáveis pelo gol do Japão apareceu para salvar o Brasil.
5: Casimiro! Casimiro marca o gol de empate! A pontada da esquerda, o cruzamento na grande área, Magalhães cruza preciso. Casimiro sobe com liberdade lá no canto de lá na pequena área. Escora de cabeça profundo no gol e faz a festa!
1: O empate não mudou a dinâmica do jogo, ataque contra defesa, e foi assim até os acréscimos do segundo tempo, quando surgiu um jogador que entrou para dar mais ritmo pro time, mais fôlego, mais frescura, como se diz em espanhol, e que acabou sendo o herói da virada.
2: Danilo para Raião, faz a tabelinha, jogada é boa, vai Danilo pela direita, devolve a bola para Endrick, na meia lua, dormiu Endrick, é desarmado, Raião retoma pelo Brasil, devolve a bola, Bruno Guimarães na meia lua, devolveu Martinelli, chutou, bingo!
1: Do segundo tempo, o gol da vitória mais tardio da história dos mata-matas de Copa do Mundo definidos no tempo normal. O time que não virava um jogo desde 2021, não virava um jogo de Copa do Mundo desde 2014 e não virava um jogo de mata-mata de Copa do Mundo desde 2002, encontrou tudo isso na hora certa. A Copa para o Brasil continua domingo às 5 horas da tarde no horário de Brasília, no MetLife Stadium em Nova Jersey contra a Costa do Marfim ou Noruega, que jogam nesta terça-feira. Será o desfecho de uma semana que começou quente. Em dado momento, parecia que tudo estava acabando, mas ao final da tarde, descobrimos todos que a Copa para o Brasil talvez esteja só começando, com o seu sofrimento também.
4: O sofrimento é normal. Não há nada novo, sobretudo no futebol moderno. Sofrimento é normal, como é normal o alívio.
1: Com as narrações de Oscar Ulisses e Edson Mauro, de Houston, Leonardo Dai.
0: Que jogaço do Brasil, principalmente no segundo tempo, né? O Rogério destaca aqui, Clauson Dutra, no segundo tempo, o Brasil amassou, mereceu a vitória, mereceu a virada, seria desigual o Brasil ir pra prorrogação, jogou muito no segundo tempo, concordo com você. O Nínero Torres de Vasconcelos Filho, direto de Jardim Luz, São Paulo, comemorando aqui, vai Brasil, Brasil, rapaz. Fica a dica aí do nosso querido ouvinte. Tem aqui mais participações do Nelson Fonseca, ligado aqui na Rádio CBN. Muita gente comemorando a vitória da seleção brasileira aqui. Todo mundo feliz, né? Não tem ninguém triste hoje no chat do YouTube e nem no WhatsApp da Rádio CBN, tá? Muito bacana. Para você ficar mais inteirado sobre como foi o jogo do Brasil contra o Japão, nós separamos aqui para você ouvir, caso você não tenha ligado na Rádio CBN para a cobertura do jogo, o pós-jogo da seleção brasileira. O Rodrigo Bittar comandou um bate-papo com o Gabriel Dutziak, o Leonardo Dai, direto dos Estados Unidos, o Rafael Prats, e com os nossos repórteres aqui em São Paulo, espalhados por zonas da cidade, acompanhando as torcidas do Brasil e também do Japão. Agora a gente vai mostrar para você como é que foi essa cobertura e a opinião dos nossos comentaristas do Futebol Globo CBN sobre a partida entre Brasil e Japão e as expectativas para as oitavas de final.

0: Brasil.
1: O Brasil está na próxima fase da competição. O Brasil é o segundo time, segunda seleção classificada para as oitavas de final. O Canadá ontem passou. O Brasil sofreu demais, mas conseguiu essa vaga diante do Japão. Agora, Prates e Gabriel Dudziak, tem uma coisa que é muito interessante para além da vitória da seleção brasileira. Pela terceira Copa seguida, o Japão no mata-mata abre a vantagem, toma virada ou, em algumas ocasiões, né, tomou empate, foi para prorrogação, chegou aí até para pênaltis e acabou sendo eliminado. Por que que esse time não consegue segurar a vantagem que tem ao longo dos jogos, três Copas seguidas já?
2: O Bitar e ouvintes do Futebol Globo CBN, no segundo tempo foi muito do Brasil, né, e o Japão ficou assim muito perto do próprio gol. E a dificuldade do Japão foi de evitar cruzamentos na própria área e também cortar cruzamentos na sua própria área. Por mais que muitos japoneses ganharam bolas pelo alto, Tomiyasu ganhou algumas vezes, Taniguchi algumas bolas pelo alto também, o Hiroki Ito a mesma coisa, se bem que ele não consegue cortar o cruzamento do Gabriel Magalhães, o gol de empate do Casemiro. Agora esse lance no minuto final, Bitar, começa com o Endrick sendo desarmado, aí o Rayan vai brigar pela bola, a bola sobra pro Bruno Guimarães, o Japão não tira a bola da área, o Bruno Guimarães tem muita calma para encontrar o Gabriel Martinelli, para o Gabriel Martinelli chutar, Suzuki tocar, pega na trave e entra. Então assim, é claro que cada eliminação tem uma história diferente, tem a vantagem que se abre, não consegue suportar, tem um segundo tempo que às vezes o time dá muito campo, como o Japão deu hoje e perdeu, tomou uma virada do Brasil, mas é um lance assim, esse final, Bitar, faltava ali um minuto para acabar o jogo, né? Então era uma jogada para você tirar a bola da área, afastar o perigo dali. O Japão não tira depois de desarmar o Endrick, que não entrou bem no jogo. Bruno Guimarães e o Martinelli viram o jogo. Então assim, claro que fica um trauma de tinha vantagem, perdeu, tinha vantagem, perdeu, parou de novo, agora parou antes das oitavas, tem uma fase a mais na Copa do Mundo. Mas o Japão no segundo tempo não conseguiu jogar, ficou muito perto da própria área, não teve posse de bola mais, ao não ficar mais com a bola foi tentando resistir, resistiu até os 52 e aí o Martinelli apareceu para virar o jogo pro Brasil. O Brasil avança para as oitavas de final, Bitar.
1: Antes do Gabriel Dudziak, vamos até a Arena Globo no Parque do Ibirapuera, porque lá está o nosso repórter Lucas Taveira. Antes dele, Leonardo Dai, no palco do jogo. Fala, Dai.
3: Desculpa aí, Lucas, desculpa aí, Bitar, mas é que eu preciso registrar o que eu tô vendo, porque tem tudo a ver com o comentário do Prats, que são três Copas com essas eliminações traumáticas, e aí você pode pensar que os japoneses estão, assim, revoltados com esses jogadores, né? Tô vendo aqui na minha frente a seleção japonesa reverenciando a torcida e a torcida cantando para esses jogadores. Olha, é a cena mais arrepiante que eu vi no estádio até agora nessa Copa. Agora eles fazem isso aqui bem perto da posição de transmissão da CBN, tô vendo mais de perto ainda, os jogadores completamente abatidos, evidentemente, com essa eliminação, e aí fazendo a saudação à torcida, quase com um pedido de desculpa, né? Mas a torcida aplaudindo e cantando para esses jogadores, alguns brasileiros também aplaudindo a seleção japonesa. Então, olha como é diferente a cultura futebolística, total, né? Mesmo com três eliminações traumáticas como essa, a torcida reverencia esse time, reverencia esses jogadores. E o Brasil só saiu de campo agora, tá? Então, mais de 10 minutos aí, 10 minutos depois do fim do jogo, o Brasil sai de campo e o Japão continua, jogadores imóveis, parados, mas recebendo esse carinho da torcida aqui no Energy Stadium.
1: É legal demais, o detalhe é importante demais, né? Uma outra cultura, outra filosofia, mas o Brasil, felizmente, está classificado, venceu o Japão pelo placar de 2-1 no Parque do Ibirapuera, na Arena Globo, Lucas Taveira. Agora numa situação um pouco mais tranquila, mais feliz, mais aliviado até, Lucas, né, Lucas? Boa tarde pra você.
4: É isso, Bitar. Aqui a galera tá muito animada, Bitar. Durante o jogo, todo mundo pedindo a entrada do Endrick, pedindo a entrada do Neymar, e quem resolveu mesmo foi o Martinelli no finzinho. A torcida pulou muito aqui, vibrou muito. Eu tô aqui com o Alexandre e também com o Rafael. E a gente tá querendo saber como é que foi a emoção nesse fim de jogo.
5: Não, a emoção foi demais, cara. Se não for o Brasil, não é sofrido, irmão. Tem que ser sofrido. Se é o Brasil, sempre é sofrido. Jogo a jogo, não tem dessa.
4: É isso. O que você achou do jogo? Como é que foi?
6: Ah, o jogo foi muito empolgante. A galera aqui, tinha alguns japoneses aqui também. Eles começaram a gritar, a vibrar. Mas eu ainda falei, quem ri por último, ri melhor. E foi a gente!
4: É isso aí, Vitor. Tô com mais um aqui. Qual é o seu nome?
7: É, meu nome é Adrian. Eu cheguei aqui, curti um pouco e pegou o jogo. Aproveitei muito aqui na Ibirapuera.
4: De qual país?
7: Da Bolívia.
4: Bolívia, torcendo pro Brasil.
7: É, claro, com certeza.
4: É isso aí, Vitor. Todo mundo aqui feliz com a vitória do Brasil e agora rumo à próxima fase.
1: Perfeito, Lucas, muito obrigado pela sua participação. Final de jogo, 2 para o Brasil, 1 para o Japão. Com isso, domingo, 5 da tarde, já coloca aí na agenda. Domingo, 5 da tarde, tem Brasil em campo. Brasil que vai jogar em Nova York, Nova Jersey. Um dos nomes do jogo, Gabriel Martinelli falando. Vamos junto com a TV Globo logo depois do fim da partida.
0: Classificação, minha família aí, minha esposa, minha mãe, meu pai, amigos, é... Não tem nem como eu explicar o que eu tô assistindo agora. Acho que a ficha só vai cair daqui um tempo. Tava falando com a minha família no outro dia, acertei uma bola na trave. Eu sabia que eu ia ter outra oportunidade, graças a Deus. Hoje consegui fazer o gol da classificação. É muito feliz pela partida de toda a equipe, que se doou o máximo aí o jogo inteiro. Sem palavras.
1: Tá aí o Gabriel Martinelli falando logo depois da partida, o autor do gol da classificação, Leonardo Dai.
3: Não, e só para registrar ainda sobre o Japão, o time não saiu de campo ainda. Terminada a saudação feita ali à torcida, na verdade mais da torcida para eles, tanto que o contrário, os jogadores estão reunidos no centro do campo, aqui à direita da posição de transmissão da CBN, né? No gol que o Japão atacou no segundo tempo, um pouco à frente do meio de campo. O Hajime Moriyasu, aqui de costas pra gente, de costas pra lateral do campo, tá falando, e os jogadores estão ali numa roda ouvindo o técnico, que teve aí 2 ciclos completos, né? À frente da seleção japonesa. Os resultados em si não são espetaculares, nem em termos de Copa da Ásia e nem em Copa do Mundo, mas o Japão saltou de patamar, né, aos olhos do mundo inteiro, e está terminando aí esse trabalho com essa conversa com os jogadores diante do mundo inteiro, né? Não tá conversando no vestiário, mas sim tá conversando ali com as câmeras acompanhando e dando ali uma mensagem, evidentemente, de força para os jogadores, porque a geração vai continuar, embora com outro técnico daqui para frente.
1: Perfeito, Dai. Vamos agora em parceria com a TV Globo ouvir o Bruno Guimarães. Jogou muita bola no jogo de hoje, jogador da seleção brasileira, camisa 8.
8: 5-4-1, tava difícil entrar, no segundo tempo o Mister pediu pra gente pesar a área. E daí saiu o gol. Tivemos outras chances também, uma bola ali por um pecado não entrou, cabeceou uma também, o goleiro fez uma linda defesa. Mas é isso, é o espírito de equipe, de grupo. Legal que quem veio do banco nos deu a classificação foi o Martinelli, um moleque sensacional, feliz demais por hoje.
1: Obrigado. Daí o Bruno Guimarães falando em entrevista à TV Globo logo depois da vitória do Brasil por 2-1. Brasil que agora está aguardando amanhã, 14h, o duelo entre Costa do Marfim e Noruega, transmissão aqui do Futebol Globo CBN. Amanhã, muita gente que hoje conseguiu parar, conseguiu descansar do trabalho, né? Por conta do horário, muitas empresas acabaram parando, pelo menos colocando TVs, rádios, enfim, para conseguir acompanhar esse jogo. Amanhã, quem não for parar e quem for parar também, convido você, estaremos juntos nessa transmissão aqui no Futebol Globo CBN, 14h, horário de Brasília, 13h já estaremos no mar com todo o pré-jogo, e depois 14h, bola rola para Costa do Marfim e Noruega. Quem passar, pega o Brasil nas oitavas de final da Copa do Mundo. Tinha muita gente, Gabriel Dudziak, muito otimista, tinha muita gente muito pessimista. Acho que o fato era, o Japão era um grande adversário, fez uma grande partida em boa parte do jogo, pelo menos no primeiro tempo, né? No segundo o Brasil soube ser mais time mesmo como todo, né? Soube prevalecer com relação à seleção japonesa e conseguiu a classificação na reta final. Mas no fim das contas, deu pra ver o Brasil mostrando uma reação que não conseguiu ver contra Marrocos, né? Em parte do jogo, o Brasil empata ali com Vinícius Júnior, mas seguiu tendo muitos problemas, e depois nos outros dois jogos o Brasil não foi exigido dessa forma. É um jeito de o Brasil ter um olhar diferente para esse mata-mata, entender como as coisas vão ser a partir de agora e ficar ligado cada segundo do jogo por conta desse jogo contra o Japão?
9: Foi o maior teste hoje, né? E quando você enfrenta equipes melhores, certamente você aprende algo, né? Independentemente de como foi, independentemente de em que minuto foi, do jeito que o gol foi, o Brasil sai com um aprendizado importante dessa partida diante da seleção japonesa. Acho até, né, que o próximo desafio vai ser distinto desse, não vai ter os mesmos tipos de dificuldades, mas o Brasil enfrentou uma equipe mais completa hoje na figura aí do time japonês. O que o Japão colocou de dificuldade para a seleção brasileira no primeiro tempo? Não deixou essa saída de jogo do Brasil ser muito clara, obrigou o time brasileiro a sair um pouco mais pelos lados, e num segundo momento a seleção japonesa bloqueou muito bem a entrada da área, os lados do campo, e conseguiu fazer 1-0 dessa forma, roubando a bola, saindo em velocidade, e o Sano fez o gol. Aí no segundo tempo, a gente tem que discutir mudanças feitas pelo Ancelotti e uma certa passividade/conservadorismo da equipe japonesa, que se contentou em ficar perto do próprio gol e que apostou que o Brasil não ia quebrar essa defesa. E aí você tem prós e contras nessa abordagem. No finzinho, a insistência da equipe brasileira acabou sendo recompensada, mas eu fiquei com a sensação que o Japão fez menos do que poderia, viu, Bitar? Por mais que tenha sido muito difícil para o Brasil, eu fico com a sensação de que o Japão poderia ter feito mais. Ou seja, no próximo mata-mata, Costa do Marfim ou Noruega, acho que não são times tão bons quanto o Japão. Mas se eles fizerem mais do que fez o Japão, podem ser uma dificuldade ainda maior do que foi hoje.
1: Mais, você diz, de intensidade dentro do que fez ou por mais tempo?
9: Eu digo de coragem no jogo,
1: tá,
9: de entender o momento do jogo, de arriscar um pouco mais. O Japão ficou o segundo tempo inteiro dentro da própria área.
1: Sim.
9: Aguardando e esperando. Não sei se Costa do Marfim ou Noruega teriam ou terão a mesma postura.
1: Leonardo Dai no palco do jogo, diga, Dai.
3: Para registrar que somente agora, às 2h17 aqui no horário local, 4h17 aí no Brasil, o time do Japão deixou o campo. Então foram aí 15 minutos praticamente de conversa interna, de interação com a torcida, para se despedir dessa Copa do Mundo.
1: Perfeito, Leonardo Dai. 4h18 no horário de Brasília, aqui na capital paulista, mais precisamente na Avenida Paulista, temos a Japan House. E lá está a nossa repórter Karen Lemos com mais impressões e informações. Como foi o jogo por aí, Karen? Muito boa tarde para você.
10: Boa tarde, Bitar. Olha, aqui foi muito curioso, viu? Porque eu conversei com a torcida aqui e muitos me falaram assim: olha, se o Japão ganhasse eu tava feliz, mas se o Brasil ganhasse eu tava feliz. Fala, pô, melhor cenário que tem, né? O importa o resultado, a pessoa vai sair feliz daqui. Enfim, mas claro, né? Alguns ficaram um pouquinho mais chateados com o resultado, mas aqui também tem muito brasileiro, descendentes de japoneses, que celebraram bastante a vitória brasileira, né? E eu estou aqui com o Carlos Rosa, que é presidente aqui da Japan House, que tá com uma blusa bem bonita do Japão, aliás, adorei essa camisa, viu? Mas torceu bastante pro Brasil, né? E, claro, aproveitou também aqui, foi montado um espaço, tava cônsul do Japão aqui em São Paulo também acompanhando, comidas típicas, enfim, foi bem bacana, viu? Inclusive pra repórter que cobriu e conseguiu aproveitar também as comidinhas aqui, tava muito bom, tá? Valeu mesmo. E aí, vamos falar aqui com o Carlos, então. Carlos, bom, camisa de Japão, mas coração brasileiro, né? Mas em alguns momentos ficou dividida a torcida ali, né? Não importa o resultado, acho que você sairia feliz. Como foi assistir o jogo aqui? As suas impressões, por favor.
11: Bom, esse foi o já assistimos vários jogos do Japão, transmitimos aqui, vimos o empate com a Holanda, que foi também bastante assim, emocionante, digamos assim, depois com a Suécia, e hoje o coração estava dividido, estava torcendo pro Brasil e o Japão ao mesmo tempo, um pouquinho a mais pro Brasil, confesso, e no final foi bom, mas como você disse, a gente ficaria feliz também se o Japão tivesse ganhado, porque o Japão é um país que tem ensinado muito a gente, que tem mostrado muito a sua cultura aqui, a gente gosta bastante do Japão, enfim, talvez a única dor que a gente teve foi que esse jogo aconteceu muito cedo. Seria legal que tivesse acontecido um confronto do Brasil e Japão lá pela semifinal, quem sabe uma final, mas quem sabe na próxima Copa a gente pode ter um cenário desse.
10: Maravilha aí, Bitar, ó, uns torcedores aqui falando, e eu tava conversando com alguns outros também, que falaram assim: ah, queria que tivesse ido pra prorrogação, tava tão gostoso ver o jogo, queria mais tempo vendo a prorrogação, mais tempo vendo o jogo se fosse pra prorrogação, enfim. Pô, mas aí o coração não aguenta, né, Bitar, pelo amor de Deus, voto com você.
1: Por favor, né, claro que muita gente queria isso, né, emoção da prorrogação dos pênaltis. Rafael Prats, que gosta muito disso daí, né? Até tinha palpitado que ia pra prorrogação, que o Brasil venceria na prorrogação. Mas, ô Prats, é aquela história. É legal, é excelente. Prorrogação e pênaltis é ótimo. Quando não é o seu time,
2: assim,
1: né,
2: Prats? Sim, quando é seu time, você tá mais leve, tá com outra cabeça, outro sentimento.
1: Opa!
2: Né? Você tá
1: observando. Você pode torcer, não vai ficar
2: até
1: triste
2: com mais
1: depois.
2: Atenção, muitas vezes. Que às vezes o cidadão, ele fica fanático, ele fica desesperado, ele não tá enxergando de perto.
1: Ele perde na razão, né?
2: É. Então, assim, é uma virada que pro Brasil, obviamente, fortalece muito, e pro Japão sofrer a virada como sofreu aos 52 minutos, com bola no pé, como tinha o Altanaka, que desarma o Hendrick, que erra o passe e o Ryan retoma, pro Japão é uma eliminação muito dolorida. E pra quem avança como o Brasil, é uma classificação assim pra comemorar durante muito tempo.
1: 4:22, diga aí, Leonardo Dai.
3: Não, que pênalti é legal quando é o time dos outros, a gente já sabe a vida inteira, né? Mas hoje a gente descobriu também que prorrogação e pênalti também é legal quando são seus dois times jogando, né?
1: É, também tem esse ponto aí que pra alguns pode ajudar bastante, mas também tem aqueles que podem não gostar, né? Ficar triste pelos dois, né? Por quem cai, enfim, mais triste do que feliz por quem avançou. 4:22 no horário de Brasília, a gente vai até às 5 da tarde, depois teremos ainda mais uma transmissão com o Gulago, Michele Silva, Guilherme Pradella, André Neto, duelo entre Alemanha e Paraguai, vamos conhecer o terceiro time classificado para a próxima fase da competição, uma fase de oitavas de final, e ainda hoje, às 10 da noite, quando Holanda e Marrocos se enfrentarem, vamos conhecer o primeiro confronto, saber quem pega a seleção do Canadá na próxima fase da competição. E eu lembro que a seleção brasileira está classificada para as oitavas de final, vai pegar quem sair do duelo entre Costa do Marfim e Noruega, e o jogo do Brasil vai ser domingo, anote aí na agenda, hein? Domingo, 5 da tarde, no MetLife Stadium, em Nova York, Nova Jersey, às 5 da tarde, horário de Brasília, contra Noruega ou Costa do Marfim, jogo pelas oitavas de final da competição. Passando, joga no outro sábado, dia 11 de julho. Mas aí o papo é outro, é pra outra hora. Vamos com calma, primeiro pra conhecer o adversário. Amanhã, com transmissão aqui do Futebol Globo CBN, 2 da tarde, teremos o duelo entre Noruega e Costa do Marfim para saber quem enfrenta a seleção brasileira na próxima fase da competição. Fora do ar, Gabriel Dudziak, a gente conversando aqui, até algumas pessoas aqui do estúdio, né? A gente até se perguntava, por que que o Martinelli entrou no lugar do Matheus Cunha e o que que o técnico Ancelotti pretendia com essa alteração? Claro, agora depois do gol é muito mais fácil, né? Engenheiro de obra pronta, ele entrou pra brilhar, pra ser o cara do time e tudo mais. Mas, em termos táticos, o que que ele agregou que o Matheus Cunha não tava conseguindo cumprir hoje e o que que mudou da seleção brasileira com a entrada dele?
9: Bom, assim, vamos lembrar como é que a seleção brasileira jogou diante do Haiti, da Escócia, e como que iniciou o jogo hoje. Um quarteto de meio de campo, um trio, com o Matheus Cunha recuado de uma função de 9 para 10, tá? Aí você que decide, ou é um quarteto e o Cunha é o 10, ou é um trio e o Cunha é um falso 9 que sai da referência e vem trabalhar mais atrás. Pra quê? Pra Vinícius Júnior e Rayan entrarem na diagonal e ficarem mais próximos do gol adversário. O Brasil jogou desta maneira no primeiro tempo e não deu muito certo. A partir do segundo tempo, com a saída do Lucas Paquetá, que era um do trio de meio-campistas, o Brasil passou a ter em campo Rayan, Matheus Cunha, Vinícius Júnior e também o Hendrick. Quem é que jogava na do Paquetá? O Matheus Cunha. O Matheus Cunha recuou para fazer tipo um meia pela esquerda. Só que como o Brasil tava muito em cima do adversário, não tinha nem meia esquerda. Era atacante pela esquerda com outro atacante pela esquerda, que era o Vinícius Júnior. Então o papel do Matheus Cunha era qual? Ficar numa zona limitada do campo, porque o Brasil tava todo no ataque, e recompor pelo lado esquerdo quando o Brasil não tinha a bola. O Ancelotti deve ter visto essa situação e pensado o seguinte: já que é para ser ponta esquerda, ou ficar atacante pelo lado esquerdo, vamos trazer quem é realmente atacante pelo lado esquerdo, que é o Gabriel Martinelli, que tá aqui no banco. Então o Martinelli entrou nessa de meia esquerda barra atacante pela esquerda. O Vinícius Júnior abriu um pouco mais, teve essa liberdade de pegar ali a faixa do campo mais pelo lado e não tanto centralizado, e o Martinelli ficou fazendo corridas de lado esquerdo dentro da área, lado esquerdo dentro da área, lado esquerdo dentro da área, e uma hora apareceu para ele a bola do jogo, que foi essa aí do Bruno Guimarães. Então, nem é exatamente que o Matheus não estava fazendo o que deveria, Bitar. É que o Matheus foi sacrificado com a saída do Lucas Paquetá, uma vez que o Endrick estava dentro da área muito mais vezes do que o próprio Matheus, ou muito mais vezes do que o Rayan e o Vinícius Júnior.
12: Ainda falando de Copa do Mundo, temos o resultado do jogo da Holanda contra o Marrocos, tá? Nos pênaltis, o Marrocos venceu a Holanda por 3-2. Tá nas oitavas de final da Copa do Mundo, eliminou a Holanda, que nunca conquistou o título mundial, mas já foi 3 vezes vice-campeã, né? Marrocos que segue para a próxima fase. Que loucura essa Copa do Mundo, gente. Vamos atualizar agora com o encerramento desse segundo dia, de segunda fase de Copa do Mundo. Oitava de final, nós temos Canadá contra Marrocos. O jogo será no próximo sábado, 2 da tarde. Paraguai vai enfrentar ou França ou Suécia. Esse jogo será hoje, às 18 horas, nesta terça-feira. O Brasil joga contra a Costa do Marfim, Noruega. Você ouviu aí o Rodrigo Bittar, com transmissão hoje do Futebol Globo CBN. Esse jogo começa 2 horas da tarde, só que aqui no Futebol Globo CBN começa bem antes, né? Antes da bola rolar, por volta de 1 hora da tarde, você já vai ter todo o time a postos aqui para te levar todas as informações desse confronto. Costa do Marfim contra a Noruega, jogo de amanhã do Futebol Globo CBN, 2 horas da tarde com o Rodrigo Bittar. Então, aí, Marrocos venceu nos pênaltis a Holanda. O Paraguai, que nunca conquistou uma Copa do Mundo sequer, venceu a toda poderosa Alemanha, 4 vezes levantou o caneco da Copa do Mundo. Poderia ser penta, né? Nessa Copa do Mundo, mas não vai ser, foi eliminada. Já vai pra casa mais cedo. É isso, hoje nós teremos então 3 jogos, como eu disse pra você. Anota aí, nós teremos França contra Suécia às 18 horas. Teremos também um jogo entre Costa do Marfim contra a Noruega e México contra Equador. Outro bom jogo para a gente acompanhar, além, é claro, desses 3 jogos, né? Desses 3 confrontos aí, válidos pela segunda fase da Copa do Mundo. Agora, 1:02, antes do repórter CBN com Matheus de Souza, te faço um convite para permanecer com a gente depois do intervalo. Eu conversei com um especialista em tecnologia para falar sobre as mudanças no WhatsApp. Exatamente. Agora você vai poder, por exemplo, fazer um usuário no WhatsApp. Você já pode, inclusive, fazer um seu usuário. É uma nova modalidade no WhatsApp para que você, por exemplo, não entregue o seu número para a pessoa. Então, é uma nova mudança. Eu conversei com um especialista em tecnologia sobre isso. E você vai ver essa entrevista sobre essas e outras mudanças no WhatsApp, que já está valendo, depois do repórter CBN.
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0: quinta-feira, 30 de junho de 2026. O adversário da seleção brasileira nas oitavas de final da Copa do Mundo será o vencedor do duelo entre Costa do Marfim e Noruega. Nesta segunda-feira, o Brasil venceu o Japão de virada por 2-0 em Houston. Casemiro fez o primeiro gol e a vitória veio aos 50 minutos do segundo tempo com Martinelli no fim dos acréscimos. Em meio à disputa familiar, a ex-primeira-dama Michele Bolsonaro deixou de seguir os enteados Carlos Eduardo e Jair Renan Bolsonaro no Instagram. Ela continua seguindo Flávio Bolsonaro. E a ação veio depois do pedido público de desculpas do senador e pré-candidato à presidência, a madrasta. Nos bastidores, o presidente do Partido Liberal, Valdemar Costa Neto, tenta estancar a crise provocada por um vídeo postado por Michele na semana passada. Subiu para mais de 1.700 o número de mortos por causa dos terremotos que atingiram a Venezuela na semana passada. É o que aponta o balanço mais recente divulgado pelo governo venezuelano. 5.034 pessoas estão feridas e 15.866 fora de casa. Caracas também afirma que mais de 22 mil vítimas receberam atendimento em hospitais por causa de ferimentos. O balanço é provisório e a expectativa é de que os números aumentem. Horário de Brasília, 1:04.
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Seguimos com o CBN Madrugada, agora para falar sobre uma novidade no WhatsApp que promete mudar a forma como a gente adiciona novos contatos. O aplicativo começou a liberar, gente, a reserva de nomes de usuários e no futuro será possível lidar, né, iniciar, na verdade, conversas sem precisar informar o número de celular. E para falar sobre essas novidades, eu recebo aqui no CBN Madrugada o especialista em

0: está atrelada ao número dela, né? Número de telefone, número do celular. Então, isso foi muito útil, né? Porque se tornou uma coisa que viralizou no mundo inteiro, mas especialmente no Brasil. Só que para você adicionar o contato de uma pessoa, você tem que adicionar o número de telefone. E o que acontece? O número de telefone se tornou algo sensível, né? Porque imagina só, a pessoa foi lá e informou o número de telefone. Esse número ele pode ser usado também para mandar SMS, a pessoa pode ficar tentando ligar, né, com o telefone normal, por fora do WhatsApp, sem contar questões de segurança, né? Porque o número de telefone ele acaba sendo usado para aquelas autenticações em duas etapas, né? Quando a pessoa recebe um SMS, recebe um código, alguma coisa para acessar uma conta. Então, tem também o problema de segurança, né? Quando um celular é roubado, furtado, etc. Bom, o que acontece? A Meta começou a liberar agora, então a pessoa acessa lá a conta dela, né? Entra no WhatsApp, clica lá onde é que tá o rosto dela, a foto e tudo mais. Aí tem lá o menu conta e para algumas pessoas, porque eles estão liberando isso aos poucos, né? Aparece lá nome de usuário. Então, o que que a pessoa vai poder fazer? Ela vai poder cadastrar um arroba o nome da conta dela, como se fosse a criação de um perfil ou no Facebook ou no Instagram. Então, imagina só, que quando a pessoa cadastrar esse nome e essa funcionalidade estiver plenamente disponível, quando alguém quiser falar com aquela pessoa, ao invés dela passar o número de telefone dela, ela vai poder simplesmente informar a conta. E mais do que isso, ela vai poder configurar ali se qualquer pessoa que sabe esse número de conta pode entrar em contato ou só quem tiver um código. Então, quer dizer, imagina só uma pessoa que é uma figura pública, tem lá um arroba o nome dela, todo mundo vai tentar ali pelo WhatsApp entrar em contato, então seria um pânico, né? Eu digo, a ferramenta daria errado. Só que aí tem esse código adicional, então quer dizer, quem tá entrando em contato não precisa ficar sabendo do telefone, e para manter ainda mais privado, quem tá criando o seu nome de usuário vai poder colocar essa espécie de senha de autenticação para poder entrar em contato.
1: É como se a gente tivesse, por exemplo, a gente tem o nosso usuário no Instagram, o nosso usuário no X. Seria mais ou menos assim no WhatsApp? Explica pra gente, inclusive, em que esse novo recurso no WhatsApp é parecido com o Instagram, o X, por exemplo, ou o que é diferente no caso?
0: É exatamente isso. Então, ao invés de entrar em contato com uma pessoa só através do telefone, ela vai passar a ter um perfil, né, um nome de usuário, como a Meta está chamando. E aí, quando eu menciono que a pessoa pode configurar na sua conta não só o nome de usuário, mas se qualquer pessoa que tiver aquele nome de usuário vai poder mandar mensagem para ela, ou só quem tiver o código. Boa. É parecido com o que nós vemos no Instagram, com os perfis que são abertos ou fechados, ou as configurações das mensagens diretas, né? Porque imagine só. Hoje no Instagram, você vai lá, procura o arroba, né, de alguma pessoa. Primeiro que a pessoa pode deixar o perfil aberto ou fechado. Mas digamos que seja um perfil aberto, que qualquer pessoa pode ir lá procurar, adicionar. Mas para mandar uma mensagem, agora no WhatsApp, a pessoa ainda pode colocar essa segunda camada dizendo o seguinte: olha só, não basta achar o meu perfil, tem que ter esse código que a pessoa configura lá e compartilha com quem ela quer autorizar para que a pessoa entre em contato com ela. Então, é super interessante, porque a pessoa vai poder compartilhar o contato dela do WhatsApp com pessoas que, de repente, ela não tem tanta proximidade ou, enfim, está conhecendo naquele momento, e fazer isso através do seu nome de usuário e não compartilhando o número de telefone.
1: Bacana, bacana isso mesmo. Para reservar o seu nome, ouvinte, de usuário, no caso, para você reservar seu nome de usuário, abra a seção de configurações, aí você vai clicar em conta e vai selecionar a opção nome de usuário. E aí você vai inserir o apelido desejado e clicar em salvar. É isso, né, Arthur?
0: Só lembrando que para quem está nos ouvindo, né, pode tentar fazer isso e não encontrar essa opção, como o que foi o que aconteceu comigo na primeira vez. E aí o importante é perceber que em muitos casos é preciso atualizar o aplicativo, tá? Então, antes de

0: tentar fazer isso, a minha dica já seria: vai lá na loja da Android ou vai na loja da App Store antes, atualiza o aplicativo, volta lá, provavelmente você vai encontrar essa funcionalidade.
1: Bom, o WhatsApp está falando que isso é para aumentar a privacidade dos usuários. Aí eu te pergunto, visto que a gente tem exemplos de muitos assédios no WhatsApp, problemas no WhatsApp, golpes no WhatsApp, eu queria entender se de fato isso vai ajudar a mitigar, a diminuir todos esses problemas que a gente enfrenta no WhatsApp.
0: Olha, eu não consigo ver como, eu acho que esse mecanismo ele vai ajudar muito quando a pessoa estiver compartilhando ali, né? A pessoa encontrou alguém, está compartilhando, ou até mesmo online, né? Não só fisicamente, mas também online. Fisicamente o WhatsApp ele gera aquele QR Code, né? O QR Code que a pessoa pode fornecer e já faz a adição ali do contato. Mas quando nós vemos esses golpes, essas tentativas de contato, infelizmente os golpistas ou enfim, quem está fazendo esse tipo de coisa utiliza o número do telefone da pessoa, né? Então, como nós não temos previsão, pelo menos até o momento em que o WhatsApp deixe de usar o número de telefone, é mais uma questão de compartilhamento para novos contatos, né? Para novos relacionamentos, enfim. Mas não interferiria tanto nesse contato feito por quem já tem aquele número de telefone, né? Então, o que eu quero dizer, se isso tivesse sido feito lá na criação do WhatsApp, lá atrás, né? De repente poderia ser diferente, mas não é o caso. Então, eu acho que vai aumentar a privacidade daqui em diante. Eu acho que é um recurso super interessante, mas ele não sana as dificuldades ou problemas que acontecem com aquilo que está funcionando até agora, né?
1: Para criadores de conteúdo, pequenas empresas, essa novidade parece ter um peso maior. E aí eu te pergunto, como é que ela pode facilitar a comunicação com clientes, essa nova ferramenta?
0: Olha, para ser sincero, acho que é muito importante para marcas e para pequenas empresas, para criadores de conteúdo, porque imagina só, alguém está tentando entrar em contato com um determinado comércio, um prestador de serviço ou um criador de conteúdo. Hoje, como a pessoa não tem acesso ao WhatsApp da pessoa, porque ela não tem o número de telefone, ela tenta fazer contato por algum outro canal. Então ela manda uma mensagem no Instagram, né? E no Instagram, quando ambas as pessoas não se seguem, né? Porque eu quero dizer, aquela história que o Instagram chama de seguir mutuamente. A mensagem ela pode ir parar não na caixa principal de mensagens, mas na como se fosse uma espécie de spam, né? Que se a pessoa não consultar, pode ter ali uma mensagem importante, né? De alguém tentando contratar aquele serviço, comprar aquele produto e de repente a pessoa nem chega a ver essa mensagem. Então, especialmente no Brasil, o canal para se fazer negócios é o WhatsApp. Então vai ajudar muito, porque especialmente para quem for rápido e reservar esse mesmo contato, por exemplo, esse mesmo perfil que a pessoa usa nas outras redes sociais, veja, para quem quiser fazer esse contato, ao invés de mandar uma mensagem privada no Instagram, no LinkedIn, mandar um e-mail, coisa do tipo, né, entrar em contato através do site, vai poder fazer uma busca no WhatsApp, procurar aquele perfil e mandar uma mensagem. Então aumenta drasticamente a chance de conseguir esse contato, né? Por isso que é muito importante para as empresas, porque a Meta está investindo muito, claro, no WhatsApp Business, cada vez mais reforça a sua estratégia com o WhatsApp Business, com mais ferramentas, com mais recursos, mas nós sabemos que em muitos casos o que aconteceu, especialmente para pequenos negócios, eles são muito pessoais, né? Então, não tem muito essa conta do WhatsApp pessoa jurídica, né? O WhatsApp Business. Tem muitas empresas que se valem ainda do WhatsApp tradicional. Então, em todos esses casos, vai ajudar muito esse contato, especialmente esse contato de prospecção.
1: Sem dúvidas. A gente falou aqui de golpes. Nós falamos na questão dos impactos que essa mudança pode ter para os usuários, no caso, criadores de conteúdo, e também para as pequenas empresas que utilizam o WhatsApp para venda de bolo, para venda de doces, enfim, no geral, não só isso, mas no geral. Mas eu queria ainda voltar para a questão da reserva de nomes, porque esse é o grande ponto, e a gente já ensinou o ouvinte a como fazer essa reserva. Agora, o meu ponto é, por exemplo, no Instagram, eu não posso colocar um nome que já esteja, né, na rede, né? O meu nome é Clauson Dutra, é muito difícil ter um outro Clauson Dutra, né? Mas imagino que tenham muitas Anas, muitos Paulos, muitos Josés. E eu quero a tua avaliação sobre como é que faz essa mudança do nome do perfil. Por exemplo, vai ter muito José 1234, só para entender, ou, por exemplo, não? Como é que isso funciona na prática, essa questão do nome, da reserva?
0: Olha, eu acredito que até por isso que a Meta está fazendo essa pré-reserva, para que as pessoas possam fazer essa reserva de domínio, né? Porque no final das contas, é como se nós voltássemos lá no começo da internet, em que nós tínhamos esse tipo de disputa, né?
1: Me sentia assim também.
0: No começo da internet tinha esse tipo de disputa, né? Tinha gente que ia lá e cadastrava, por exemplo, domínio de uma grande empresa, né? Alguém ia lá e cadastrava o nome da grande empresa.com. E aí o que aconteceu? No começo, disputas até que se tornaram judiciais, depois tivemos negociações, né? Empresa indo lá e falava, olha, eu pago tanto para poder comprar esse domínio, até que nós começamos a ter uma certa pacificação judicial mundo afora, em que esse entendimento jurídico era o seguinte: olha só, nome próprio ou nome de empresa é de quem tem lá a marca registrada ou de quem tem aquele nome, né? Agora, como você mencionou, nos nomes que se repetem, que são mais comuns, eu acho que a Meta, ela tá fazendo essa abertura de pré-cadastro, e aí vai ser meio de quem for mais rápido, entendeu? Então eu acho que o João.Silva vai ficar com quem for mais rápido, e até por isso que quem tenta ir lá fazer esse cadastro, tem lá uma opção dizendo o seguinte: eu quero cadastrar o mesmo que eu tenho no Instagram. Então, para ser sincero, eu acho que o caminho vai ser um pouco esse, sabe? Porque, veja, se a pessoa cria perfis diferentes, com caracteres diferentes, é mais difícil para ser encontrado, né? Então, eu acho que quando a Meta, e aí é muito inteligente, ela vai lá e coloca: olha, você pode criar um novo perfil, um novo usuário, ou se você clicar aqui, você vai importar o seu nome do Instagram. Eu acho que é o que a maior parte das pessoas vai fazer, entendeu? Uhum. Tanto com a sua empresa quanto com o perfil pessoal.
1: Boa, boa, boa, Arthur, boa. Um outro ponto é a Meta, né? Me chama a atenção que ela também vai permitir a integração com esse nome de usuário ao Instagram e ao Facebook, como você falou. E aí eu quero entender a estratégia por trás dessa integração e se essa mudança aproxima o WhatsApp das redes sociais ou o WhatsApp continua sendo essencialmente um aplicativo de mensagens.
0: Não, o WhatsApp, ele se aproxima muito mais, porque as redes sociais têm como característica primária isso, né? A criação de um perfil, né? De um nome de usuário. Então, e olha só, o diferencial do WhatsApp sempre foi exatamente essa questão do uso do telefone, né? Uhum. Foi um diferencial importante, foi uma coisa que simplificou. Quer dizer, quem tinha o telefone da outra pessoa já conseguia encontrar ela imediatamente no WhatsApp, diferente, né, do que acontecia nas redes sociais, em que tinha que adicionar perfil por perfil, ou procurar se a pessoa tinha um perfil, a pessoa ou empresa. Então, é como se nós estivéssemos concluindo uma volta completa, né? O WhatsApp agora incorporando recursos de rede social. Eu acho que é muito mais essa direção. O WhatsApp, basta perceber, né, que se ele era um aplicativo de mensageria até algum tempo atrás, na verdade ele virou um ecossistema, né? Porque hoje você tem catálogo, então tem muitas lojas ali que, quando a pessoa acessa, já consegue ver todo o catálogo de produtos. Ele ganhou a inteligência artificial dentro dele. ele ganhou incontáveis recursos, né? Então, onde é que eu quero chegar com isso? É, para quem olha o WhatsApp hoje, as mudanças foram incrementais, elas foram acontecendo um passinho depois do outro, mas o WhatsApp de hoje, ele tá tão mais perto do Instagram, ele tá muito mais perto do Instagram do que do próprio WhatsApp há 10 anos atrás.
1: Me chama a atenção, porque hoje a gente pode no WhatsApp bater foto, a gente pode, enfim, tem o WhatsApp Business, a gente agora vê até mesmo notícia, né, pelo Instagram, pelos links que tem, enfim.
0: Exatamente.
1: Então a plataforma, o WhatsApp em si, tem se atualizado de acordo com o tempo e se aproximado, não sendo a mesma coisa dos outros aplicativos. Diga-se, né? Muitos países usam o Telegram ou outros aplicativos, né? Mas no Brasil o WhatsApp é muito forte, né, Arthur? Muito forte.
0: Não, exato. Exato, e pouca gente, quer dizer, nem todo mundo lembra, né, que hoje é uma coisa super normal, mas o WhatsApp teve que reagir ali durante a pandemia para, por exemplo, poder fazer chamada de vídeo, né? Então, chamada de vídeo, chamada em grupo, são recursos que não existem há tanto tempo assim. Então, o WhatsApp, de fato, ele foi evoluindo, ele foi se adaptando, e essa diferença entre os países realmente é importante, né? Então, não só o Telegram, quanto aqui no Brasil seria muito estranho falar isso, né? Mas é fato, nos Estados Unidos é muito comum usar o Messenger, né? O comunicador ali que tá, para muitas pessoas o Messenger é só a aba de mensagem do Facebook, e para muitas pessoas elas inclusive deixaram de usar o Facebook, né? Mas o Messenger, enquanto o aplicativo standalone, né, em aplicativo separado, é usado em muitos países, fazendo às vezes, fazendo a funcionalidade do WhatsApp. Só que aí o WhatsApp, ele foi, veja, ele teve essa pulverização, esse crescimento explosivo no começo, justamente em países em que a internet era um pouco mais lenta, né? Então, e a população era muito grande. Leia-se Brasil e Índia, né? Então esses dois países puxaram o crescimento do WhatsApp, tanto que a Meta foi lá e comprou, né? O WhatsApp era uma empresa com menos de 25 funcionários, e a Meta foi lá e pagou 19 bilhões no WhatsApp.
1: É isso.
0: Porque via ali uma ameaça. E agora o WhatsApp, ele explodiu no mundo inteiro, ele foi para vários lugares, inclusive nos Estados Unidos.
1: Exato, tenho aqui os números. Na Índia, cerca de 600 milhões de usuários. O maior mercado do WhatsApp fica na Índia. Depois vem o Brasil, aproximadamente 150 milhões de usuários. É um dos países onde o aplicativo tem maior penetração. Praticamente todo mundo que tem smartphone usa o WhatsApp aqui no Brasil. Depois vem a Indonésia, México na quarta posição com 75 milhões de usuários, Rússia com 65 milhões e Paquistão com 50 milhões. Aí os Estados Unidos têm 100 milhões de usuários, tá? Mas pela quantidade de gente, de população que tem nos Estados Unidos, acaba não ficando entre os top 5. Essa ligação, inclusive, a gente tá conversando aqui por WhatsApp, tá? Eu e o Arthur.
0: Pois
1: diga-se,
0: é,
1: né? Arthur, bate-papo muito interessante, acho que daria pra gente ficar mais 20 minutos aqui. Eu preciso encerrar com uma última pergunta, porque durante a sua fala você mesmo pontuou sobre as atualizações que o WhatsApp vem fazendo ao longo dos anos, né? Como, por exemplo, adicionando recursos de inteligência artificial, canais, comunidades, agora nomes de usuários. E aí te pergunto nessa reta final para reflexão, o aplicativo, no caso, que a gente pode pensar sobre o WhatsApp para o futuro?
0: Olha, ele se tornou uma plataforma muito importante do ponto de vista de negócios, né? E me parece que a Meta vai mais e mais entrar numa seara, num campo aí, que é o que se chama de comércio agêntico, né? Ou seja, a inteligência artificial participando do processo de compra. E nesse quesito, a questão dos perfis pode ajudar muito, né? Então, eu vou dar um exemplo. Hoje, quando a pessoa faz uma busca no Google, nós não temos simplesmente as páginas, os links, como nós tínhamos no passado. Você tem aquele modo IA que já te traz uma resposta fechada, né? Então, a partir da hora que nós passamos a ter esses perfis, e o modo IA dentro do WhatsApp, a pessoa vai poder fazer uma pergunta: WhatsApp, estou procurando um prestador de serviço, um encanador na minha região. quais perfis que você recomenda. E lembrando que com a facilidade do georreferenciamento, né, ou seja, a Meta sabe exatamente aonde está cada empresa e cada pessoa, ela vai poder ali dar uma sugestão de perfis. Ela não poderia fazer isso com os telefones, porque esse é um dado, mais uma vez, isso seria contra a LGPD, a Lei Geral de Proteção de Dados. Ela não poderia fazer isso, ela não poderia mostrar ali, olha, aqui estão os telefones dos prestadores de serviço. Agora, com os perfis, ela pode fazer isso. Então, eu não ficaria nem um pouco surpreso se o próximo passo dessa evolução, inclusive, for perfis patrocinados. Ou seja, a pessoa impulsionar o seu perfil dentro do WhatsApp para que ele seja mais facilmente encontrado.
1: O WhatsApp liberou nesta segunda-feira a reserva de nomes de usuários. A novidade é a primeira etapa para, no futuro, o aplicativo permitir adicionar contatos sem informar o número de celular. No futuro, então, a gente vai passar o usuário e não mais o número, né?
0: Exatamente. Então, caminhamos para essa modalidade, para encontrar a pessoa ou a empresa, uma cara muito mais de rede social.
1: É isso. Obrigado, viu? Conversei com o Arthur Igreja, especialista em tecnologia. Arthur, obrigado por atender o nosso convite. Bom dia.
0: Obrigado, bom dia. Até a próxima.
1: 1:28. Vamos falar sobre o Festival de Parintins. Temos um campeão. É o Boi Caprichoso. Essa é a atuada tema do Boi Bumbá Caprichoso. Pelo início, eu acredito que seja Brinquedo que Canta Seu Chão. Acertei. É isso. Vamos ouvir então a reportagem da Nicole Gomes sobre a toada, sobre o tema que venceu o Festival Folclórico de Parintins. Brinquedo que Canta o Seu Chão, essa toada que você ouve na voz do levantador de toadas do Caprichoso. O Boi Caprichoso é o campeão do Festival de Parintins.
2: Defendendo o tema Brinquedo que Canta Seu Chão, o Bumbá Azul e Branco conquistou o título neste ano e acumula 27 vitórias. Durante a apuração realizada nesta segunda-feira no Bumbódromo de Parintins, Caprichoso empatou na primeira noite e venceu as outras duas. O Boi Azul e Branco alcançou 1.259 pontos, uma diferença de 0,7 a mais comparado ao Boi Garantido. Ao todo, foram julgados 21 itens, divididos em 3 blocos, que compõem a apresentação de cada bumbá. Depois do anúncio do resultado, o presidente do Caprichoso, Rossi Amoedo, exaltou o trabalho apresentado na arena este ano e afirmou que foi justo.
3: Hoje, né? Essa vitória, ela é incrível. Tem muito sentimento, muita dedicação, muita doação. E tudo isso que a gente preparou e apresentou para o Boi. Então, hoje a gente está feliz. A nação azul e branca merece essa vitória. Pô, depois de tudo que aconteceu ano passado, faz justiça. Eu acho que a gente vai comemorar até o tetra hoje.
2: O Festival de Parintins 2026 aconteceu entre os dias 26 e 28 de junho. Durante as 3 noites, Caprichoso e Garantido apresentaram espetáculos que combinaram música, dança, alegorias, lendas amazônicas e referências às culturas indígenas

0: deixar aberto o microfone, eu vou cantar, hein, Ricardão? Que isso, rapaz, é demais, né? É isso, gente. Caprichoso campeão do Festival Folclórico de Parintins, o maior festival cultural a céu aberto do mundo, direto da ilha Tupinambarana. Parabéns ao Caprichoso. Título merecido pelo que apresentou nas três noites. Ao que tudo indica, o Garantido também fez um espetáculo muito bom, muito bonito. Foi um festival decidido nos detalhes, né? 7 décimos de diferença só do Garantido pro Caprichoso. Garantido que conquistou o ano passado. A torcida tava querendo muito esse bicampeonato. Tava com uma positividade, um otimismo muito grande, mas deu Caprichoso nos detalhes. Parabéns, então. Ano que vem tem mais Festival de Parintins e fica a dica, tá? Mas tem que se programar com bastante antecedência até chegar o ano que vem na Ilha Tupinambarana para acompanhar o Festival de número 60 de Parintins, né? Porque é isso. Esse ano foi o 59, amanhã o Festival número 60 de Parintins. Quando tem essas datas mais cheias, né? 60, 65, o festival costuma ser bastante potente. Destaque para Isabelle Nogueira, Cunha Poranga do Boi Bumbá Garantido, que finalizou, depois de mais de 10 anos de item, a sua participação no Garantido. Ela que participou também do reality show no Brasil Big Brother. Deu adeus ao item, não é mais Cunha Poranga do Garantido. A Marcela Albuquerque permanece como Cunha Poranga do Caprichoso, mas uma trajetória belíssima da Isa à frente do item. Parabéns a Isa, uma simpática, educada, uma pessoa muito conhecedora do Festival de Parintins e da cultura nortista. Que seja uma passagem de bastante sucesso pós-Festival de Parintins. 1:32, repórter CBN com Matheus de Souza.
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0: terça-feira, 30 de junho de 2026. A primeira turma do STJ condenou o Estado de São Paulo a apresentar um protocolo para a atuação da Polícia Militar em manifestações públicas. Entre as diretrizes para o plano está a proibição do uso de armas de fogo fora das hipóteses previstas em lei. A decisão é resultado de uma ação civil pública da Defensoria Pública Paulista que apontava abusos cometidos contra manifestantes em protestos ocorridos entre 2011 e 2013. Civil investiga as circunstâncias da morte de um homem de 44 anos que caiu durante uma trilha em Maricá, na região metropolitana do Rio de Janeiro. Caio Arrabal participava na manhã de domingo da atividade na Pedra do Macaco, no distrito de São José do Imbassaí, ao lado de um grupo de trilheiros que saiu de Araruama, na região dos Lagos do Rio. Um vídeo que circula nas redes sociais mostra o momento da queda. A candidata conservadora Keiko Fujimori conquistou a maioria dos votos no segundo turno das eleições presidenciais do Peru, com 100% das urnas apuradas. Fujimori aparece com pouco mais de 50% dos votos contra 49% do adversário, o deputado de esquerda Roberto Sanches. O resultado, no entanto, ainda precisa ser oficializado pelo Jurado Eleitoral Especial do Peru, que deve acontecer até sexta-feira. A eleição ocorreu no dia 7 de junho, marcada por polarização entre os eleitores e ataques dos candidatos. No horário de Brasília, 1h35.
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2: Uma hora, 1h36. Bom dia, eu sou Clauson Dutra, sigo ao vivo com você até 5 horas da manhã no CBN Madrugada, edição de terça-feira, 30 de junho de 2026. Os ouvintes participam. O Estevão Zizi, de Vitória no Espírito Santo, acertei o bolão, Brasil 2-1. Bom dia, é isso. O nosso querido ouvinte João, bom dia. Clauson Dutra, por pouco o Japão leva o jogo para prorrogação. E Brasil, que coisa feia, hein? João Batista de Goiânia. É, João, olha, eu não achei não, viu? Acho que no segundo tempo o Brasil deu um gás. O Brasil que veio bem contra a Escócia. Deu um gás no segundo tempo contra o Japão. Uma seleção que tá, que treina muito mais tempo, que joga com a mesma, com o mesmo time, com a mesma escalação, com os mesmos jogadores há um tempo. O Brasil é um elenco de um ano, se a gente pega desde a vinda de Carlo Ancelotti para cá, bateu de frente com o Japão e 5 títulos no peito, isso pesa também, tá, gente? Pode não parecer, mas a seleção brasileira é a única pentacampeã e isso ficou bem nítido em campo. A entrega dos jogadores foi muito bacana no segundo tempo, apesar de toda a emoção, de todo o sufoco no fim da partida, né? Abraço pra você, João Batista. O nosso Nínero tá falando sobre a vitória do Marrocos. Bom dia, CBN Madrugada. Feliz pelas vitórias do Brasil e do Paraguai. Aquele abraço. Os ouvintes seguem com a gente, como o Paulo Rogério Romero, de Araraquara, na sintonia. No chat do YouTube, o Iracema, bom dia. Tem um também comemorando a derrota da Holanda. A Holanda volta para casa. A Holanda que perdeu para o Marrocos nos pênaltis e vai enfrentar o Canadá nas oitavas de final da Copa do Mundo. A gente vai falar mais de Copa do Mundo durante o CBN Madrugada. Agora é 1h36. Espaço aqui no nosso programa para uma entrevista da Tati Vasconcelos com a pastora Helena Raquel, líder da Assembleia de Deus Vida na Palavra, no Rio de Janeiro.
3: partir de agora, a gente tem o prazer de receber aqui no nosso estúdio CBN a pastora, líder da Assembleia de Deus Vida na Palavra, no Rio de Janeiro, Helena Raquel. Pastora, bem-vinda, boa tarde.
4: Boa tarde, muito obrigada. Que bom poder estar com vocês e falar um pouquinho sobre aquilo que a gente acredita.
5: Bem-vinda.
3: Sua fala Obrigada. No Congresso Internacional de Missões dos Gideões Missionários da Última Hora repercutiu muito, furou as bolhas, viralizou. E eu quero começar te perguntando que tipo de retorno a senhora teve das pessoas que tiveram contato com o vídeo e internamente da igreja e da comunidade cristã.
4: Bom, eu vou falar de forma geral, né? Eu tive um retorno excelente de ambas as partes. Mas, obviamente, que a mais surpreendente foi das pessoas que estavam de fora. Porque em momento nenhum eu presumi um alcance dessa natureza. E o que aconteceu foram pessoas que se sentiram representadas, no sentido da dor, obviamente. Outras que conheciam histórias. E o lado mais importante para mim, enquanto pregadora e pastora, que é perceber que algumas dessas pessoas não acreditavam que havia um enfrentamento tão direto a questões assim, feitas em um púlpito. Então, quando isso ganhou a visibilidade, eu acredito que acabou por dar eco a tantas outras vozes antes de mim que não alcançaram tamanha repercussão. Sim. Sigo.
3: Sim, não. Segue, pode seguir, pastor. É que a gente não falou sobre qual foi a sua fala, exatamente. Né? Vai, Fê, contextualiza aí.
5: Então, qual foi o mote da sua fala que gerou tanta repercussão nesse congresso? Sobre o que a senhora
4: Vocês
5: disse?
4: Vocês não chegaram a mencionar.
5: Exato, por favor. Ah, é melhor ouvir da senhora.
4: Ah, sim. Tá ótimo, muito obrigada. Assim, até mais seguro para quem tá ouvindo, né? Porque quem viveu acaba tendo, né, uma condição maior de reproduzir. E é claro que numa fala de mais de uma hora, possivelmente eu não consiga, né, ser fiel a todos os pontos. Mas, em regra geral, eu li um texto, Juízes, capítulo 19, que trata de um dos casos mais assustadores da Bíblia, que aconteceu em um tempo em que Israel não estava sob nenhum governo. Aconteceu um caso, né, de abuso coletivo, de que acaba caminhando para a morte de uma mulher, e tudo isso com o consentimento de uma comunidade que se cala e também de um marido, um cônjuge que não a defende, não a guarda, ao contrário disso, a expõe no lugar dele, para ele não sofrer nenhum abuso. Foi essa minha fala ali inicial, teve essa grande repercussão dos dois lados, extremamente positiva em sua maioria, obviamente, não somos unanimidade em nenhuma área. E por que que do lado de fora, para mim, foi mais, assim, surpreendente? Porque, embora eu já fale algumas dessas coisas há anos, foi a primeira vez que teve uma repercussão desse tipo e alcançou tanta gente do lado de fora.
3: Uhum.
4: Agora, falando do lado de dentro, né? A igreja evangélica no Brasil, ela está bem habituada com confrontos para os nossos vícios e defeitos, falando internamente. Esse congresso, por exemplo, tem um histórico, né, de ser um congresso onde a maioria dos pregadores tem um tom maior exortativo, de despertamento, e eu sou um exemplo disso, desde 2012, trazendo alguns assuntos importantes, como, por exemplo, prontuei no ano passado, na mesma ocasião, sobre a valorização da educação cristã. Mas ainda assim, por ser o tema que foi, muita gente foi tocada e sinalizou: olha, que bom, eu precisava ouvir, eu me senti como alguém que foi acolhida, foi bom perceber que tem alguém que está vendo como eu estou vendo. Então, de ambos os lados, eu estou grata a Deus pelo resultado, foi um resultado muito bom.
5: Pastora, numa pregação da senhora que eu assisti hoje pela manhã, a senhora fala que não existe uma pesquisa sobre a forma como a igreja acoberta a violência contra a mulher ou a pedofilia, mas no seu olhar empírico, isso atesta que, sim, isso acontece. De que forma isso acontece?
4: Então, relacionado propriamente a esse momento da mensagem, eu já estava em uma cadência aonde eu dizia que quando eu fui buscar pesquisar os dados das denúncias, eu não consegui acessá-los. Eu consegui acessar uma pesquisa que, após eu ter dito, inclusive, aparecem divergências no sentido, é uma pesquisa confiável ou não, mas eu dei ali a fonte, então acredito que antes de mais nada, quem precisa responder pela pesquisa é a própria fonte, e quanto a mim como mensageira pregadora, é aprimorar cada vez mais as minhas pesquisas. Então, nesse momento, propriamente, eu digo assim, que eu faço uma pesquisa para tentar relacionar o número de evangélicas que passam por situação de abuso ou de violência com o número de denúncias. E simplesmente eu não consigo fechar isso. Como eu não tenho pesquisa, então, com toda a franqueza, eu disse, assim, embora não imaginasse repercussão exterior, eu estava falando inclusive em respeito àquele público ali, decente, íntegro, em sua grande maioria, que não pode ouvir uma pessoa disparando coisas sem razão. Aí eu disse, nesse sentido, eu não tenho uma pesquisa, mas eu tenho o empírico. Sou filha de pastor, sou neta de pastor, sou esposa de pastor e vivo diariamente a vida da liderança feminina, convivendo diretamente com mulheres desde os meus 16 anos de idade. A partir desse lugar, eu reafirmo, houveram erros gravíssimos no nosso discurso acerca de como uma mulher deveria se portar diante de um quadro de violência. Nesse lugar confessional, inclusive, né, de ouvir confissões, eu também afirmo que, infelizmente, pedófilos se infiltram em nosso meio, e eu usei até infiltrar ali, entre aspas, obviamente, que não é um filme de espionagem. É gente de conduta equivocada, é psicopata, que em qualquer outra comunidade pode chegar e se infiltrar. Mas qual é o erro, sim, grave que eu pontuei ali? Que nenhum líder se faça conivente a isso, com medo de repercussões, ou até por algum sentimento escuso. Isso eu disse ser empírico. O mais, não, eu apresentei os dados e acredito que, diante da gravidade da temática, eu não quero ser impulsiva quanto aos dados, jamais. Mas eu acredito que o foco aí não é se é 18%, 32% ou 58%. Claro. Nós estamos diante de um problema mundial. Eu queria rapidinho só falar de uma pesquisa absurda que eu acessei da ONU, 2020, eu espero, né, que não esteja dando um dado aqui que possa ser de alguma maneira refutado. Acredito que a ONU sabe o que disse nesse momento. E a ONU diz que 28% dos entrevistados acreditam que é justificável que o marido bata na mulher. Isso não é Brasil, isso é o mundo. Eu estou diante de uma questão humanitária. Eu não subi aquele púlpito para ter a repercussão que teve, mas eu não consigo, sim, me chatear porque teve, porque eu estou vendo uma oportunidade gigantesca, entendeu? De estar agora aqui na CBN falando de um absurdo que 28 em cada 100 pessoas acreditam que se a mulher apanha, ela teve algum motivo para isso.
3: Pastora, a senhora acredita que a mulher deve ser submissa ao homem? E que tipo de submissão?
4: Eu acredito piamente que a mulher deve ser submissa ao homem no padrão bíblico, não no padrão equivocado que se ensina em alguns lugares, obviamente, tá bom? Eu chamo a Igreja Sadia a falar disso de forma aberta, para que fique muito claro que nós, Igreja Sadia, não acobertamos nenhum tipo de discurso que flerte com desigualdade, que dialogue, por exemplo, com a possibilidade de alguém ser tratado a partir do gênero para a posição de violência ou não. Agora, quando a gente fala de submissão bíblica, eu estou falando de algo totalmente diferente. Eu queria muito pedir essa oportunidade a vocês para esse momento de fazer a leitura aqui no trecho, porque é imprescindível. Quem sabe eu estou diante de algum evangélico que, ou católico, né? Que
3: certamente
4: ouça pessoas, sim, ouça pessoas, mas não abra a Bíblia para ler. Um povo que não lê a Bíblia e que só ouve, vai ouvir o que o outro quiser dizer. Volto a repetir, não é a maioria, mas existem discursos que são tendenciosos. Agora, olha a submissão que eu defendo, até porque, para ser cristã, eu preciso crer na Bíblia, para ser pastor. Eu preciso crer na inerrância da Bíblia, na atualidade da Bíblia. Eu não tenho nem falta de honestidade capaz de subir num púlpito para pregar em algo que eu não acredite. O texto diz assim: católicos, protestantes, espíritas, quem tiver a Bíblia em casa, anota para fazer a leitura completa depois. Efésios 5, versículo 21. Sujeitem-se uns aos outros no temor de Cristo. Para começar, eu preciso me sujeitar a vocês dois que estão aqui, dentro daquilo que é louvável no temor de Cristo. Não é só relação familiar. E também não é sujeição de tapete. É no temor de Cristo. É para o que é bom. É para o que é louvável. É para o que é justo. Sigo. Esposas. Por que que começa falando da mulher e não do homem? Bem, por uma questão óbvia. Estávamos numa sociedade majoritariamente patriarcal. E a Bíblia não é um transe para que um homem a escreva. A Bíblia é inspirada pelo Espírito Santo, mas tem a presença, obviamente, do autor e das culturas. Não para definir o texto é inspirado pelo Espírito Santo, mas dá conta de um ambiente que, para mim, não é grave se em primeiro ou em segundo, uma vez que vai chegar onde chega. Olha, esposas, que cada um de vocês se sujeite ao seu próprio marido como ao Senhor. Para começar, não é como a um algoz, é como ao Senhor. Senhor Deus, o que que Deus anda fazendo por aí? Hã? Eu sigo. Porque o marido é o cabeça da esposa. Aí alguém prega isso. Esquece do que vem pós-vírgula. Como também Cristo é o cabeça da igreja, sendo ele próprio o salvador do corpo. Então já tem um marido a qual eu sou submissa, mas ele é comparado a um Cristo que salva o corpo. Tem noção de que tipo de homem que eu estou sendo conduzida à submissão? Sigo dizendo: como porém a igreja está sujeita a Cristo, assim também a esposa se sujeite em tudo ao seu próprio marido. Em tudo ao marido do texto. Do marido que salva a esposa, do marido que zela pela esposa. Mas para não ficar dúvidas, o apóstolo Paulo, em sua inteligência, segue: maridos, que cada um de vocês ame a sua esposa. Se parasse aqui, eu já pergunto: quem ama bate? Quem ama humilha? Quem ama agride? Quem ama mata? Já poderia parar aqui. Mas a Bíblia, em sua grandeza e profundidade, segue: como também Cristo amou a igreja e se entregou por ela. É heroísmo masculino de dizer assim: por essa mulher eu morro, por essa mulher eu dou a minha vida. Você acredita em submissão bíblica, Helena Raquel? É claro, eu estou submissa a um homem há 26 anos, que eu não tenho dúvida alguma que, se ele precisar escolher entre a minha vida ou a dele, ele vai defender a minha. Essa é a submissão bíblica.
3: Mas não raramente essa submissão é pregada na igreja e é entendida de uma maneira que leva mulheres a serem violentadas. Por exemplo, estupro marital, quando se sentem obrigadas a terem relação sexual, mesmo sem desejo ou mesmo sem consentimento. Ou a se calarem diante de episódios de violência doméstica, deixando os agressores confortavelmente amparados por uma interpretação equivocada dessa parte, por exemplo, que a senhora traz aqui. Como é que a senhora vê isso?
4: Eu vejo com a urgência de fazer exatamente o que aconteceu ali. Sacudir as pessoas e dizer: não é isso que a Bíblia está dizendo. E quero ser muito franca com vocês. Esse não é um discurso majoritário, muito pelo contrário. Ao longo do meu ministério, eu vi mulheres que só conseguiram romper com ciclos de abuso porque encontraram, entre outras mulheres da igreja, um grupo de apoio. Porque a própria proposta do Evangelho de Cristo, não quero teologizar muito a nossa conversa, quero falar também sobre relacionamentos humanos que a igreja propõe, que traz fortalecimento, mas o Evangelho de Jesus visa isso. O básico de um discipulado vai fazer com que essa mulher e esse homem que chega a conhecer a fé seja alguém capaz de entender que ele é filho de Deus. Ele não é um qualquer, ele não é um objeto, ele não é uma propriedade. Agora, esse discurso houve, sim, com muita força, há com menos força. E, infelizmente, só fazendo o que nós estamos fazendo enquanto igreja, ensinando, explicando, é que esse discurso vai, obviamente, perdendo o seu lugar, porque tem que perder, tem que perder. Eu, por exemplo, prego há 30 anos, 32 anos. Eu respondo caixinhas no Instagram para qualquer pessoa que acredite que eu sou uma oportunista da direita ou da esquerda. Basta acessar perguntas anteriores minhas no Instagram. Todas as semanas, praticamente, uma mulher fala sobre violência. E a minha resposta é sempre a mesma, porque não dá para dar um curso sobre isso também. Eu fui criticada, ah, você mandou denunciar lá, gerando culpa na mulher, porque a mulher não tem para onde ir. Bom, eu não estava ali com condições de tempo, né, para discorrer todos os passos. Eu falei, ó, denuncie, busque um lugar seguro e não desculpe. Porque quem agride pode matar. Eu falo isso. E muitos colegas que eu conheço há muitos anos. Agora, eu espero que a partir dessa mensagem, em algumas regiões do país, daqui a pouco for possível, eu vou dizer até sobre esse índice que a gente encontra nas pesquisas, que em outros lugares do país, essa conversa chegue, quebrando cadeias. E ainda que um líder ou outro não entre nessa transformação mental pela renovação do entendimento, a própria ovelha que está sentada, poxa, mas naquele dia eu ouvi isso. Então, o que está acontecendo não é bem assim.
5: A senhora falou,
4: é isso.
5: Pastora, a senhora falou em líder. Eu queria pegar um ponto que é o seguinte: o que o poder de um líder religioso causa num seguidor ao ponto de essa pessoa não admitir ou não ter coragem de denunciar? Citando um caso emblemático, todo mundo conhece, João de Deus, condenado por crimes sexuais contra centenas de mulheres durante atendimentos espirituais. Ele se via como intocável, inabalável, até as primeiras denúncias aparecerem. Ele exercia um poder pela fé dessas pessoas. Como é que a senhora vê isso?
4: Obrigada, Fernanda, pela sua honestidade. Dificilmente a gente vê alguém conseguindo já inicialmente fazer uma pontuação apontando para uma outra questão de uma outra religião. E é óbvio que eu faço isso a cada entrevista. Olha, isso não é uma questão exclusiva, muito pelo contrário. O líder, ele trabalha com um fator chamado carisma, né? E se a gente parar para pensar em lideranças ao longo da história do mundo, dá para a gente sentar aqui por alguns minutos e refletir o que faz uma pessoa, por exemplo, seguir um discurso nazista. É tão absurdo, é tão assustador, e no entanto, né, praticamente um país caminhou com influências, né, por toda a Europa e mundo acerca disso. Eu me lembro de certa vez ter parado para estudar sobre um dia em que um ginásio em Paris, na França, ficou lotado. Não era uma sala, um ginásio, para que milhares de judeus e outros perseguidos fossem levados para o campo de concentração. A voz de um homem que influencia outros homens e que concomitantemente faz com que um país inteiro e regiões, né, em torno vejam um absurdo desse sem uma reação em massa. É o carisma na mão errada. É alguém que recebeu ou que tem uma personalidade que desenvolve o carisma e em sua retórica fascinante, né, no ponto certo para fazer algumas abordagens, usa tudo isso para o mal. Como as pessoas fazem isso? Eu quero começar dizendo que há uma carência generalizada de referências. As pessoas querem olhar para alguém. Quando elas olham para alguém, é como se elas não precisassem mais decidir. Então, toda decisão que gera impacto, porque tem ônus e bônus, é transferida para uma outra pessoa. Com isso, se essa outra pessoa não for uma pessoa honesta, ela fará isso e dimensionará para o lado que ela quiser. Em segundo ponto, e agora eu estou falando propriamente de líderes religiosos, como você, o Fernando citou, João de Deus, é falar em nome de Deus. Falar em nome da divindade para um leigo que não tem o conhecimento da Bíblia, das escrituras, coloca ele na posição do inquestionável. Porque se eu digo para Tatiana, eu não concordo com você, a Tatiana acolhe de uma maneira. Mas se a Tatiana crê em Deus e eu digo para ela, Tatiana, isso aí Deus não quer que você faça, a vida será outra. Para tanto, a saída, não apenas para as questões sociais, mas religiosas também, está no livro do profeta Oséias. O meu povo destruído porque lhe falta conhecimento. Se nós crescermos em conhecimento, não é qualquer coisa que Deus disse que a gente vai acreditar que ele disse, quando alguém informar.
3: O que não tem nome não precisa ser combatido, né? E eu acho que é um pouco disso que a gente está falando aqui. Quando não se reconhece que uma situação é violência, não há como agir para combater aquela violência, uma vez que ela nem tampouco é reconhecida. Te pergunto, a senhora diria que falta a comunidade cristã nomear corretamente essas situações, reconhecer a violência para que ela seja combatida? E já que o Fê citou João de Deus, foram necessárias muitas mulheres denunciando os crimes incessantes de um homem para que elas fossem ouvidas e levadas a sério. Enquanto havia ali uma, duas, três, meia dúzia, essas denúncias não eram consideradas. As igrejas abafam esses casos? Como que se pode combater esse tipo de crime dentro das igrejas?
4: As igrejas não abafam esses casos. E as igrejas que eventualmente, como igrejas locais, tenham esses indivíduos fazendo isso, precisam ter a resistência da maior parte de nós que não fazemos, para que eles percam definitivamente a força. E sim, nomear é importantíssimo. O inimigo que a gente nega, a gente não vence. Eu não exponho a igreja quando eu digo, precisamos tratar isso. Ao contrário, eu acredito que é saudável que a gente encare um problema com inteligência, até porque para a gente falar de igreja, eu preciso pontuar um dado aqui importante com vocês, sobre os lugares que essa igreja está, tá bom? Eu vou dizer isso em minutinhos, em segundos, porque uma pessoa escreveu em uma postagem, num comentário assim, que absurdo essa pesquisa, um comentário, na minha igreja, isso não é uma realidade percentual. Ora, sabe onde fica a igreja dessa pessoa? Nas mediações da Barra da Tijuca, no Rio de Janeiro. É óbvio que ali a incidência tende a ser menor por uma série de questões. Quando eu digo dessa pesquisa, ouça isso aqui, ó, igrejas evangélicas brasileiras são compostas em sua maioria por 59% de mulheres negras e pobres. De acordo com a pesquisa realizada pelo Datafolha entre os dias 5 e 6 de dezembro de 2019. Então, não é só a igreja do centro, não é só a igreja da capital, eu estou falando de recônditos, aonde culturas vêm sendo repetidas e que se alguém não nomear, como você acabou de dizer, a gente não vai conseguir vencer. Então é grave, é importante, e quando a gente consegue, né, ir além pelo YouTube, ou quando nós conseguimos alcançar através da igreja missionária, né, a visão de missões, encostar com barco, encostar com atendimento médico, eu estava inclusive no congresso missionário, aí essas realidades passam a ser mudadas. Nos grandes centros não é falta de informação, é má vontade, mas em muitos lugares a ignorância ainda impede que as coisas mudem.
3: Helena Raquel, pastora, líder da Assembleia de Deus Vida na Palavra, no Rio de Janeiro, conversando conosco hoje aqui no Estúdio CBN. Quero agradecer demais a disponibilidade da senhora, pastora, deixar as portas do nosso estúdio abertas para a senhora voltar quando quiser. Muito obrigada.
4: Muito obrigada, Tatiana. Muito obrigada, Fernando. Foi uma alegria poder falar com vocês, ouvir boas perguntas e poder trazer com honestidade as respostas.
5: Nós que agradecemos. Obrigado.
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0: terça-feira, 30 de junho de 2026, o presidente Lula se reuniu com a nova líder do governo no Senado, a senadora Tereza Leitão. Esse foi o primeiro encontro entre os dois desde que a senadora assumiu o cargo. Tereza Leitão foi escolhida por Lula após o antigo líder do governo no Senado, Jax Wagner, se afastar do cargo após ser alvo da Operação Compliance Zero da Polícia Federal, que investiga ligações do senador com Augusto Lima, antigo sócio do Banco Master. A Polícia Civil investiga as circunstâncias da morte de um homem de 44 anos que caiu durante uma trilha em Maricá, na região metropolitana do Rio de Janeiro. Caio Arrabal participava na manhã de domingo da atividade na Pedra do Macaco, no distrito de São José do Imbaçaí, ao lado de um grupo de trilheiros que saiu de Araruama, na região dos Largos do Rio. Um vídeo que circula nas redes sociais mostra o momento exato da queda. A inteligência artificial do Google cometeu um erro durante a partida entre Brasil e Japão pelos 16avos de final da Copa do Mundo. Em uma pesquisa sobre o próximo jogo do Brasil, a seção do Google, chamada de Visão Geral criada por IA, afirmou que a equipe tinha sido eliminada pelo Japão com um placar de 1 a 0. A informação incorreta foi identificada pelo portal G1, cerca de 8 minutos após Gabriel Martinelli ter feito o segundo gol do Brasil e 45 minutos depois de Casemiro ter empatado a partida. No horário de Brasília, 2:04.
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1: Muito bom dia, seguimos ao vivo para todo o Brasil, agora 2:06, CBN Madrugada, desta terça-feira, 30 de junho de 2026. Muita gente conectada no rádio, em casa, no site, pelo aplicativo, no YouTube da Rádio CBN, muito bacana ter sua audiência. Renato Pescari com a gente, bom dia, mais uma incrível madrugada. O Oziel comentando sobre a entrevista da Tati Vasconcelos com a pastora, falando aqui sobre a importância de nós como cristãos. Tenho aqui a mensagem também do Patrick Mota sobre a colaboração pra gente, sobre a questão aí do site da Rádio CBN. Muito bom saber, inclusive. Vou até mandar aqui pro site. Temos aqui participação também do Emiliano, falando sobre o jogo do Brasil. Estamos aqui 2 horas mais cedo do que vocês aí no Brasil. Torço pro Brasil e pela Colômbia. Estou em Manizales, na Colômbia, ouvindo a CBN. Viva a América Latina, que bacana. Obrigado pela companhia de sempre. Agora 2:06.
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2: Nesta terça-feira, o destaque fica para a região sul do país, onde a atuação de uma frente fria garante o risco de temporais fortes e que podem causar alagamentos e transtornos em áreas do Paraná, em Santa Catarina e no norte do Rio Grande do Sul. Enquanto no sudeste, a atuação de uma área de alta pressão mantém o tempo firme, com sol entre poucas nuvens na maior parte das áreas. Com destaque apenas para o litoral do Espírito Santo e no nordeste de Minas Gerais, é que podem haver chuvas fracas e isoladas ao longo do dia. Enquanto no centro-oeste, o sul de Mato Grosso do Sul pode ter pancadas de chuva mais significativas, enquanto no restante das áreas o tempo permanece ensolarado. E no nordeste, a chuva segue concentrada na faixa litoral.

0: pelo menos no contexto de grupo, de time, de jogadores. Marrocos era uma seleção equilibrada, não é uma seleção que tá aí à toa, não. Foi semifinalista na última Copa do Mundo, tem um bom elenco e não acho uma zebra. Agora o Paraguai, eu acho zebra. O Paraguai pode ser considerado uma zebra, venceu a Alemanha nos pênaltis, né? Um jogo muito aguerrido da seleção do Paraguai. A gente perguntando aqui sobre os próximos jogos das oitavas de final. O Rogério pergunta aqui no WhatsApp. Canadá contra Marrocos. Paraguai vai enfrentar ou França ou Suécia. O Marrocos vai enfrentar o Canadá, como eu disse. O Brasil vai enfrentar a Costa do Marfim ou Noruega. Só temos uma partida das oitavas de final já definida, que é Canadá contra Marrocos. 2:09, espaço aqui no CBN Madrugada para uma conversa bacana da Nadédia Calado com Gabriel Dudziak e a Larissa Menegatti.
1: E agora sim a gente fala sobre Copa do Mundo. Temos dois convidados para nossa entrevista dessa segunda-feira para falar de um podcast que explora diversos aspectos da Copa do Mundo. É o podcast De Quem é a Copa. E vozes conhecidas aqui de boa parte do nosso público, principalmente aqui de São Paulo, principalmente quem acompanha aqui a nossa equipe de esportes, Gabriel Dudziak e Lari Menegatti. Bem-vindos. Boa noite.
2: Olá, tudo bom?
1: Gabriel Dudziak, de onde veio o podcast De Quem é a Copa? O que é? Do que se trata? Do que se alimenta? Conta pra gente.
2: Primeiro, obrigado pela oportunidade de falar um pouquinho mais sobre esse projeto, né? Que é um projeto pessoal, né? Ele não tá ligado à rádio, né? Uma coisa que a gente fez no nosso tempo vago, e foi difícil arranjar tempo vago em meio às preparações para a Copa do Mundo e outros compromissos, né? Mas a gente conseguiu. E a ideia, assim, não era exatamente essa lá atrás, mas sempre foi uma ideia minha tentar aproximar um pouco o futebol e a cobertura do futebol do campo mais acadêmico, de quem estuda futebol, porque não sei se todo mundo sabe, mas tem muita gente estudando futebol nas mais diversas áreas, tá? E quando a gente fala disso, a gente não tá falando de treinador só, ou de um fisioterapeuta, ou de um jogador que estuda para os jogos, não, a gente tá falando de gente da sociologia, da antropologia, da história, da linguística, dos mais diversos saberes mesmo, né? Pessoas que realmente estudam isso de forma acadêmica, seja numa pós-graduação, num mestrado, doutorado, livre docência, ou num artigo que tem bases científicas mesmo. Então, sempre foi um pouco incômodo meu perceber o quão isolado estava o futebol dessas vozes, porque nós somos jornalistas, né? E a gente tenta ao máximo, né, trazer conhecimento, trazer análise, trazer informação, mas a gente não é especialista em várias das áreas que a gente fala, né? Inclusive no nosso dia a dia, né, Nadege, você sabe mais até do que eu por estar no jornalismo geral, né? Quando a gente tem um tema de economia, muitas vezes a gente leva um doutor em economia, um mestre em economia, professor em economia. Quando tem uma questão política, um cientista político, né? E por aí vai, nas mais diversas áreas do saber. Mas do futebol a gente nunca traz. A gente nunca traz, assim, alguém que realmente está estudando esse tema de uma forma muito aprofundada há vários e vários anos, que vai trazer um conteúdo muito rico. Então, essa ideia eu sempre tive, de trazer essas pessoas para falar sobre futebol. Não houve ali outras oportunidades, mas perto da Copa do Mundo eu entendi que era um bom momento, eu e a Larissa entendemos que era um bom momento para fazer isso, aproveitando a Copa de 2026, porque desde antes da bola rolar, vários temas já orbitavam essa Copa do Mundo, como a questão dos vistos para entrar nos Estados Unidos, a questão do alinhamento sem condicionantes do presidente da FIFA com o presidente dos Estados Unidos, essa ser uma Copa nos Estados Unidos, que é um mercado muito consumidor e muito dado ao espetáculo, né? Então, o futebol como espetáculo, o futebol como produto, entre outros temas. Então, a gente se reuniu, decidiu definir alguns temas maiores, e fizemos aí uma série de podcasts.

0: Castes em 5 episódios para falar um pouquinho de cada uma dessas áreas que estão orbitando a Copa de 2026, dando voz a quem estuda, dando voz a quem tem coisas muito mais profundas para falar sobre tudo isso do que a gente nas nossas pesquisas apenas, né, jornalísticas. Eu digo apenas porque não é tão profundo assim. De forma geral, acho que a gente alcançou nosso objetivo, mas queria desde já deixar claro que tem muito mais coisa para falar e teria muito mais coisa para ser aprofundada em cada um dos episódios, mas por uma questão de formato, até também da nossa dedicação não exclusiva, a gente acabou passando assim mais rápido por alguns temas do que talvez pudesse, mas assim, daria para fazer coisas bem mais aprofundadas, bem mais legais ainda, porque tem muita coisa para falar.
1: Não, total, eu fiquei com a sensação, a gente ouve ali o que a gente chama de sonoras, né, no jornalismo a gente ouve as sonoras dos especialistas, mas cada uma daquelas conversas poderia ter sido uma conversa inteira, né, uma conversa de horas. Lari, para você, como é que foi essa entrada no projeto, como foi?
2: Então, a princípio eu ia entrar como produção, né, então foi toda uma caixinha de surpresas, assim, é um assunto que eu nunca me aprofundei tanto assim no esporte, no futebol. É muito recente que eu acompanho o futebol, inclusive, então era muito complicado para mim olhar para este lado, né, que não fosse um entretenimento. Então, assim que ele me explicou, né, a ideia do podcast e tudo mais, eu achei que seria interessante não só, né, pra gente apresentar isso de uma maneira mais elaborada, mas também para mim, para eu entender um pouco mais sobre esse assunto. Então, eu meio que mergulhei na ideia, fui junto pra gente tentar falar um pouco sobre isso. E nada melhor do que Copa do Mundo, né? A gente sabe que tá todo mundo focado no entretenimento, mas o Dudziak destacou bem. A gente já tinha algumas problemáticas por questão de sedes, por 3 países sedes, questão dos vistos, tinha problema com guerra também. Tudo isso a gente interferiu diretamente para voltar os olhares também um pouco mais para o presidente da FIFA, o que a FIFA faria diante disso. E é claro, é comentado, mas sempre é deixado de lado quando a gente foca no principal, que é a Copa do Mundo, né? É o torneio, é o jogo que a gente quer ver. Então, para mim, foi muito bom para aprender um pouco mais. E, claro, como eu disse, para dar um pouco mais de visibilidade para esse assunto que muitas vezes é falado, mas rapidamente é deixado de lado. É algo meio que de tiro curto. As pessoas comentam, mas nada é muito, de fato, absorvido. E acho que o podcast também serve bem para isso, porque você escuta e absorve de uma maneira um pouco mais tranquila também.
1: Demais. Acho que, Gabriel, tô inferindo aqui, mas eu acho que você acabou tendo um ganho, né, com essa entrada da Lari, porque, como você falou, chega um ponto em que eu não sei o que acontece entre a faculdade e a prática jornalística, que chega um ponto em que, na faculdade, o jornalismo esportivo é jornalismo esportivo, né, você aprende ali as técnicas do esporte aplicadas ao jornalismo, e chega um ponto em boa parte do mercado em que as práticas se tornam diferentes. Existe jornalismo esportivo, investigativo, tudo que econômico, tudo que existe no jornalismo geral pode existir e existe para o esporte também. E você acabou ganhando uma colaboradora que está mais perto da área acadêmica, né? Ela é estudante de jornalismo, então está ainda nessa fase do contato que a gente tem de aprender o jornalismo esportivo como o que ele é e tem que ser, né? Jornalismo.
0: Exato, e assim, a gente estava pensando lá no início, né? Ah, de repente você produz para mim, né? Me ajuda com os entrevistados, porque hoje eu trabalho como comentarista, mas uma coisa que eu sempre fugi foi ficar conversando com as pessoas para tentar marcar entrevista e organizar. Eu sou péssimo nisso, a Lari percebeu isso no dia a dia, porque eu fico assim cheio de dedos de cobrar a pessoa, cheio de dedos de, ai, será que você me responde, sabe? Eu falei assim, ai, olha, eu quero fazer isso, você me ajuda, porque essa parte eu não consigo fazer, não consigo. E aí a gente foi conversando, eu fui vendo assim que ela tinha interesse também nas temáticas, e a gente decidiu, não, vamos dois fazer tudo, né? Então sim, teve momentos de eu cobrar os entrevistados, e óbvio que teve momentos da Larissa pegar a parte teórica das coisas e decidir quem que a gente ia falar, com quem, com não, qual pergunta fazer, qual pergunta ficou melhor a resposta. Algumas perguntas foram repetidas para alguns dos acadêmicos, né? E assim, tinha que escolher uma ou outra, né? e alguns enfoques eram distintos, nem todos têm a mesma formação, né? Então essas escolhas foram muito, assim, compartilhadas entre nós dois, né? Então acho que tudo isso foi legal porque eu tenho já há muito tempo de experiência nessa área, um pouco no jornalismo geral, mas eu tô há muito tempo na mesma rotina, por trabalhar muitos anos também na CBN e por fazendo meia culpa, já tá muito amargo com quase tudo, né? A Larissa tá chegando, né? A Lari chega no, agora, né? Pro futebol, então tem mais um, ainda um brilho maior no olhar sobre essas coisas que são interessantes também, que fazem parte da Copa do Mundo, das temáticas e ela também me abriu os olhos para coisas que são bacanas, entendeu? Quando às vezes eu só olhava um negativo assim, ou coisa do tipo. E a ideia justamente do podcast é problematizar mesmo. Tudo bem que problematizar hoje nas redes sociais é bobagem, né? É uma coisa chata, não faça isso. Ah, vamos problematizar tudo. Ah, vocês querem problematizar tudo. Não, mas o bom da problematização é que assim, você vai poder ir pro olhar bem negativo, bem amargo mesmo, e alguns olhares não são tão amargos e outros podem até ser doces, né? Então, por exemplo, nessa Copa do Mundo, que eu considero que é interessante também porque abre muitas janelas de debate, né? De debates que vão além do futebol, você vai ter sim as questões da política da FIFA e como houve o alinhamento com a presidência dos Estados Unidos, que para além da sua convicção pessoal, né, você que está acompanhando o podcast, está acompanhando nossa entrevista, para além do que você acha que deveria ser feito ou não, fere o próprio estatuto da FIFA, que diria que é uma entidade isenta, né, ou que está fora das jogadas de poder. Essa é uma história assim que você tem que olhar de forma meio azeda, independentemente do que você ache sobre os posicionamentos de Trump e governo iraniano, né? Ditadura iraniana, para além disso. Além disso, no entanto, você vai ver, por exemplo, o que aconteceu no jogo Cabo Verde Espanha, e você vai ficar fã de um goleiro português, um goleiro cabo-verdiano de 40 anos que fala português. E aí você vai entender um pouco mais sobre Cabo Verde, diáspora, e o que significa depois o futebol brasileiro para Cabo Verde ou para outras nações, né? Então, assim, a Copa do Mundo traz muitas janelas de debate, né? E acho que essa nossa parceria permitiu que o meu amargor não tomasse conta também de tudo e desse algumas aberturas para essas coisas.
1: E como é que se acha esses estudiosos para ouvir, né? Porque, de novo, fazendo paralelo com o jornalismo geral, como a gente faz isso o tempo todo, se eu procurar um cientista político, eu encontro 300 que dão entrevista para imprensa, né? E eu imagino que essas pessoas que vocês ouviram não é a mesma coisa, né? Vocês encontraram algumas vozes novas, enfim, como é que foi essa pesquisa para escolher as fontes que vocês iam ouvir?
0: Pode falar, Lari.
2: Perfeito. Eu deixei essa parte mais com o do Ziak, né? De ele ir atrás de fato das pessoas. Mas a ideia inicial partiu de alguns nomes já, né? Previstos, né? Pelo do Ziak. E a gente entrou em contato com o Ludopédio, né? Então a gente chegou, mandou e-mail para eles pedindo o contato dessas pessoas. E eles já foram dispostos a entregar outros nomes para a gente também conseguir ir atrás, né? Então foi uma parceria legal, assim, deles conseguirem, claro, já facilitar parte disso. Então a maioria dos nomes que o Ziak já tinha separado já faziam parte do projeto do Ludopédio, eles só cederam um pouco mais, né? Então colaborou bastante para que a gente tivesse várias áreas, então ninguém exatamente focou num ponto específico. A gente chegou, né, a pesquisar um pouco mais sobre cada entrevistado e tentou focar no que ele já estudava mais, né? Então, citando alguns exemplos, né? A gente colocou no primeiro episódio o Lamac, que falou mais da história da FIFA, né? Ele consegue entender melhor como que a entidade virou, né, essa autoridade dentro da Copa do Mundo. A gente teve a Leda, que trouxe, né, essa coisa da identidade nacional, do lúdico dentro do futebol. Então, ninguém, claro, tudo abrange um mesmo tema, né, da geopolítica dentro do esporte, mas as visões são diferentes. Isso foi importante também, né, para eles cederem outros nomes, para a gente não ficar sempre naquela mesma coisa, da gente perguntar sempre a mesma coisa. Então, sempre foi bom, né, a gente ter muitas opções, assim, dentro do leque. Claro que nem todo mundo conseguiu também corresponder, né? A gente sabe como é, mas a maioria deles topou, entrou no nosso projeto. E acredito que, como eu disse, né, cada um tem esse ponto de importância dentro do podcast, cada um abrange a sua visão dentro do que estudou, né? Então tudo isso colaborou bastante para a gente conseguir separar também dentro desses episódios. Acho que ficou até um pouco mais simples quando a gente olhou para o nome dos episódios para bolar tudo.
1: Legal demais.
0: Só para complementar, né, o Ludopédio é um portal de produção e divulgação científica sobre futebol, né? É o maior aí da América Latina, foi fundado lá em 2010. Então, assim, pessoas que estudam futebol nas suas respectivas áreas, né? Alguém faz, sei lá, uma especialização em sociologia. Ah, tá, você quer escrever um artigo acadêmico sobre o quê? Não, sociologia sobre diáspora marroquina no futebol. Aí você vai lá e pode publicar no Ludopédio, entendeu? Claro, você vai submeter, vai ser aprovado e tudo mais. É um portal digital, né? Então fica o acesso muito fácil para todo mundo. E eles têm muitas coisas também, você pode pesquisar vários temas lá. Então, assim, muitas fontes eu conhecia, mas não tinham contato, e eles tinham. Como disse a Lari, outras a gente procurou lá dentro mesmo, outras eles sugeriram e a gente analisou, esse sim, aquele talvez não. E acho que queria reforçar o que disse a Lari, tinha tópicos, né? Porque cada episódio meio que abrange uma parte, mas nada impediu alguém de, sei lá, que falasse sobre comunicação, de entrar em geopolítica. E geopolítica para falar sobre história da FIFA, ou capitalismo dentro de FIFA, entendeu? Todo mundo ali não é uma especialização. Acho que olhares diferentes nos ajudaram a construir um fundamento, né, para o episódio, para trazer junto com os textos e ilustrar com os episódios ao longo da história dos mundiais, né, que esses também são muito fortes.
1: Você falava de momentos em que a problematização acabou chegando em coisas que são um pouco mais legais, mais positivas. O primeiro episódio eu acho que é um bom exemplo, né? Porque a explicação de por que tem tantos participantes, por que essa é a maior Copa da história. E tá sendo muito difícil achar ruim essa ampliação, né? Porque para quem gosta do clima de Copa do Mundo, espera 4 anos, passa muito rápido. Ultimamente tem passado mais rápido, porque o Brasil tá caindo mais rápido. Mas tá vendo o que tá acontecendo, né? Eu tô completamente obcecada pela seleção de Curaçao, pelo país Curaçao, pela alegria das pessoas com a participação. Só para dar um exemplo, né? Entre tantos outros países que a gente vai conhecer através do futebol, que, sabendo que tem uma origem mais complexa do que isso, só de ampliar a festa, deixar todo mundo feliz, ser mais inclusivo para os países, também está um pouco complicado de problematizar, justamente, né? A gente está achando que é uma, não sei, uma consequência positiva, talvez, de algo que não tenha sido tão nobre assim.
0: Eu vou seguir a nossa regra aqui, Lari. Então eu vou falar as coisas ruins, aí depois você fala das coisas boas.
2: Boa.
0: Dos 48. Então, assim.
1: Eu tô com um anjinho e um diabinho aqui,
0: isso,
1: pra quem tá vendo
0: isso.
1: As imagens. Um em cada ombro.
0: Prazer, diabinho. Então, assim, diabinho vai dizer o seguinte: 48 seleções, você vai ter 104 jogos, você vai conseguir vender 104 vezes capacidade máxima de um estádio para torcedores, para os que podem pagar em dólar e para os que vão conseguir ter o visto para entrar nos Estados Unidos, ou cheque calção para entrar nos Estados Unidos, de repente, porque você pode ter o visto, mas ó, você tem que deixar um dinheirinho aqui com a gente para garantir que você não vai ficar nas nossas terras, né, e roubar o trabalho aí dos norte-americanos de verdade, né? Estou falando de forma irônica aqui, antes que alguém se engane, né? Para além disso, mais jogos, mais patrocinadores, mais dinheiro, e com isso você vai girando aí a máquina da FIFA, que consegue fazer essas manobras porque vai dando vagas e vai beneficiando politicamente dentro da estrutura da FIFA confederações que vão ganhando vagas. Então o Gianni Infantino, que é o presidente da FIFA, vai ganhando apoio para ser reeleito sem oposição. Então não há nenhuma oposição na FIFA hoje, porque está todo mundo muito feliz e tem até os planos de chegar em 64 times. Falei a parte chata, Lari?
2: E tem a parte boa, né, querendo ou não. O entretenimento onde todo mundo foca, né, o que a gente estava ressaltando. Inclusive, gente até falando que podia colocar todos os países para jogar, que que tava tudo certo, né? Imagina aquela falsa sensação, né? De você se sentir representado, querendo ou não. É um torneio que para o mundo. A gente sabe que todo mundo para pra assistir a Copa, independentemente se o seu país tá lá ou não. A gente gosta de ver a história sendo feita hoje mesmo, né? A Alemanha sendo eliminada pelo Paraguai. Todo mundo tá falando disso, não é só a América do Sul, não é só a Europa, é todo mundo vai ressaltar essa eliminação. Então, é o que eu disse, você ter esse sentimento de ser representado, querendo ou não, fica ali algo mais democrático também, né, para essas seleções também terem essa falsa impressão de estarem sendo incluídos dentro desse papel. Então, você poder aumentar para 48 seleções, você traz um espaço maior ali também para o continente africano se destacar, para a América do Norte se destacar, para a América Central se destacar, perdão. América do Norte também, né? Querendo ou não, esses tantos países sede, Canadá, México, que a gente não costuma voltar tanto os olhares. Até mesmo os próprios Estados Unidos, quando se trata de futebol, a gente não olha tanto. Então, acho que tudo isso faz parte também da parte boa, né? Que a gente acaba sempre visando mais. E, claro, até visando uma parte mais para seleções, o retorno financeiro é muito bom, né? Então, tudo isso impacta diretamente. Você citou o primeiro episódio na DED e a gente fala disso, que em 1930 lutava muito para terem seleções, para quererem jogar a Copa. Hoje todo mundo quer jogar, né? E aí o retorno financeiro fica bom para essas seleções e aí você agrada o seu torcedor, né? Evidentemente, você se classificando, você já traz tudo aquilo que a gente costuma ver. Então, Curaçao, né? A torcida de Curaçao fazendo história, Cabo Verde agora enfrentando a Argentina, como eu disse, a questão da eliminação do Paraguai já decretando feriado no país. Então, tudo isso faz parte ali desse sentimento de se sentir representado e do entretenimento que a gente sempre vê por aí.
1: Aliás, só um comentário, mesmo conhecendo a história da FIFA, ouvindo vocês falando, acho que já no primeiro episódio, sobre a sequência ali de presidentes e como que foi o aumento progressivo do número de seleções, foi o que me fez perceber que a gente teve o Avelange, o Blatter e o Infantino e acabou, tipo, é uma entidade esportiva ou é uma empresa familiar, né? Numa empresa familiar faz sentido você ter um presidente que fica, sei lá, 20 anos no poder. Agora, para uma entidade esportiva, né? Uma coisa que se pretende democrática, enfim, que envolve votação, representação de países. Mas só um comentário mesmo, porque eu consegui me chocar com uma coisa que eu já sabia, assim, ouvindo vocês. Vou citar aqui, já que vocês falaram sobre o primeiro episódio e a gente não vai conseguir entrar em detalhes em todos, até porque os ouvintes têm que ouvir o podcast, que o segundo episódio é sobre a geopolítica da escolha das sedes, o terceiro sobre capitalismo e futebol e o quarto sobre sociologia e nacionalismos na Copa. Vem mais?
2: Vem o último ainda, nosso episódio 5, os caminhos para as próximas Copas.
1: Os caminhos para as próximas Copas.
2: Isso.
1: Em que sentido?
0: Então, assim, já temos as sedes, né? Portugal, Marrocos, Espanha e jogos comemorativos na Argentina, no Paraguai e no Uruguai, por causa do centenário da Copa do Mundo. Agora, o que vai ser da próxima Copa do Mundo? Como vai ser a próxima Copa do Mundo? Deslocamentos em 3 continentes de seleções e pessoas, preços mais elevados ainda, o caminho do capitalismo, de tudo sobre o futebol, assim, não dá para voltar atrás mesmo, ou foi essa que é nos Estados Unidos? Paradas para hidratação vai ter ou não vai? A FIFA vai agir de alguma forma contra algum país em guerra contra outro, ou só não agiu agora porque eram os Estados Unidos? E outros temas que a gente pode colocar, como por exemplo a questão do calendário, dos jogadores, se vão se levantar contra essa ditadura dos jogos ou se vão aceitar ganhar menos para jogar menos, alguém está disposto a fazer isso? Então, assim, essa mercantilização do futebol, né? Falei um pouco de capitalismo, mas acho que é muito mais uma mercantilização, tudo é mercadoria, tudo é conteúdo. Como é que são os próximos caminhos? Porque a Copa está mudando muito. E embora continue sendo muito legal, a gente tem que prestar atenção nesses caminhos que nós estamos tendo nesses últimos anos e quais são os para os próximos anos.
1: Tudo é mercadoria, se tiver de graça, a mercadoria é você. Gabriel, a gente tem 2 minutinhos, eu queria te perguntar uma coisa, até a partir de uma mensagem que a nossa ouvinte, a Isaura, mandou aqui, queria até ampliar um pouquinho a pergunta dela sobre o quanto incomoda profissionais do futebol esse tipo de aprofundamento no assunto. E no geral, né, o quanto e a quem serve que haja essa separação, né, do jornalismo, da voz de quem estuda, do acadêmico, e de quem está no microfone, quem está com a caneta na mão, quem está publicando.
0: Eu acho que vai muito de uma visão de mundo já prévia, né, de falar, por exemplo, né, o futebol é entretenimento. Se você já saiu desse ponto, que é apenas entretenimento, você já não vai ter problematização de nada e não vai buscar causas de absolutamente nada e vai fazer o que for melhor para o entretenimento. Antes havia algum pudor de nós profissionais do jornalismo esportivo. Hoje eu não vejo nenhum pudor. É entretenimento a qualquer preço. Então, assim, antes, se você declarasse torcida para um time atuando na imprensa esportiva, isso era visto como algo errado, algo que feria a ética da profissão. Hoje, se você não tem o time, você está fora do mercado. Hoje, se você não pula, vibra, grita e se esgoela na frente de uma câmera, você está fora do mercado. Tudo isso está levando para um jeito de fazer jornalismo esportivo que é o das emoções, que é realmente um entretenimento voltado para emoção e ganha quem emocionar mais, não importam os meios, não importa o que você vai fazer para isso. Você pode chorar, pode gritar, pode exagerar, pode mentir, desde que você emocione. O caminho que eu escolhi para minha profissão, que é a mesma dessas pessoas, mas não parece ser, é outro. É esse do aprofundamento e realmente de oferecer conhecimento e informação. Incomoda? Eu não tenho o destaque dessas outras pessoas e nunca vou ter fazendo isso. Quem está disposto a entrar nessa trincheira e lutar por isso? Quanto do público está disposto também a isso? Aí são perguntas que eu não vou responder. A Lari, nesse momento, entrou na trincheira, mas ela pode sair ainda. E tudo bem.
2: Não.
0: Eu já fiquei aqui, tô deitadinho esperando a turma passar.
1: Gabriel Dudziak, Lari Menegatti, com podcast De Quem é a Copa, tá disponível nas plataformas de podcasts. Já falei sobre isso em outro momento aqui no ar, recomendo mesmo para quem como eu, e talvez principalmente para quem como eu não entende tanto o que se passa lá dentro do campo, mas tem interesse pelas questões que permeiam, e acho que muito mais gente está mais interessado do que pensam. Ótimo ouvir vocês, obrigada pelo papo e voltem sempre, vocês não têm escolha, vocês trabalham aqui.
3: Oi. Muito bacana esse bate-papo, né, da Nadédia Calado com o Gabriel Dudziak, comentarista aqui do Futebol Globo CBN, e a Lari Menegatti, que faz a produção desses meninos aqui no estúdio. Bate-papo que já está disponível no site da Rádio CBN. Se você quiser saber mais sobre esse projeto deles, você acessa o site da Rádio CBN para entender mais. E muita gente aqui no WhatsApp falando do jogo do Brasil. Muita gente animada com o jogo do Brasil, animada com a vitória da seleção brasileira. Registrar as participações aqui do Duarte falando o seguinte: Clauson Dutra, o que foi esse 2-1? Quase morri do coração. É isso. Bom dia para você. Direto de Cuiabá, o Domingos Cirilo. Bom dia, ouvinte aqui do CBN Madrugada. O Maurício Silveira, de Goiânia, Goiás, sempre com a gente, desejando um bom dia para todos nós. O Fernando Souza, de Fortaleza, no Ceará, também com a gente, falando o seguinte: procura-se esses dois cidadãos da Alemanha eliminada. Olha aí, ele postando aqui duas fotos e trazendo para a gente aí um homem com a camisa do 7-1 da Alemanha contra o Brasil e falando assim: procura-se esses dois aí, ó, que citaram o Brasil na Copa do Mundo. Estão eliminadas já e perderam para Paraguai, né? Pro Paraguai. Exatamente, para você ver que, como hoje, nós não temos mais nenhuma seleção um tanto quanto fácil, né, de se jogar. A gente tem algumas seleções que caíram nesses 16avos aí, criado pela Copa do Mundo, como, por exemplo, a gente pode citar aqui o Curaçao, que vai jogar contra a Argentina. A Argentina vai jogar contra Cabo Verde, perdão. O Curaçao vai jogar contra... O Curaçao, na verdade, nem conseguiu se classificar para a próxima fase, né? Exatamente. Olha só, eu me perdendo total aqui. O Curaçao, na verdade, o Cabo Verde vai enfrentar a Argentina, a Austrália vai enfrentar o Egito, a Suíça, a Argélia, a Colômbia, a Gana, a Inglaterra vai enfrentar a República Democrática do Congo, México contra o Equador e a Costa do Marfim contra a Noruega. É isso que a gente tem hoje, além de Bélgica e Senegal, Estados Unidos e Bósnia, Espanha e Áustria, além de Portugal e Croácia, né? Então, dessas seleções que estão chegando agora, por exemplo, Inglaterra contra a República Democrática do Congo, que você olha e já fala, gente, Inglaterra é a favorita. Argentina e Cabo Verde, a Argentina é a favorita. Quando vê na hora, tudo muda, às vezes o Messi não tá no bom dia, às vezes a Inglaterra não tá no bom dia, vai lá, a República Democrática do Congo consegue uma vitória. Hoje o futebol tá totalmente diferente dos últimos dias. É estranho isso, mas é a grande verdade. Tanto que o Japão vendo uma crescente, o Brasil conseguiu barrar uma boa seleção. E a gente tem que comemorar muito essa vitória. E a maneira como o Brasil jogou no segundo tempo faz a gente acreditar no Hexa, por que não? 2 horas e 38 minutos, repórter CBN.
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0: Terça-feira, 30 de junho de 2026. O presidente Lula se reuniu com o presidente da Câmara dos Deputados, Hugo Mota, e entregou o projeto de lei que amplia o teto do faturamento para os MEIs, os microempreendedores individuais, terem tratamento tributário diferenciado. O teto sairá de cerca de R$ 80 mil por ano e chegará a R$ 140 mil de forma escalonada até 2028. De acordo com Mota, o aumento para 110 mil já ocorrerá em 2027. O Boi Caprichoso foi o campeão do Festival Folclórico de Parintins deste ano. Defendendo o tema Brinquedo que Canta Seu Chão, o Boi Azul e Branco conquistou o título de número 27 de sua história. O resultado foi definido durante a apuração realizada na tarde desta segunda-feira no Bumbódromo, em Parintins, no interior do Amazonas. O Caprichoso empatou na primeira noite e venceu nas outras duas noites. O nascimento de uma menina marcou um momento histórico na rede estadual de saúde da Paraíba. Ela foi a primeira bebê gerada por um homem trans no sistema público do estado, filha de Daniel Valentim e de Gisele Castro, uma mulher trans. A criança foi fruto de uma gravidez planejada e acompanhada de perto pelo casal. O WhatsApp liberou a reserva de nomes de usuários. A novidade é a primeira etapa para, no futuro, o aplicativo permitir adicionar contatos sem informar o número de celular. Segundo a Meta, o recurso foi criado para aumentar a privacidade dos usuários. Quando ele for liberado, pessoas e empresas não verão o número ao receber mensagens pela primeira vez.
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2: Olá, bem-vindo, bem-vinda. Seguimos com o CBN Madrugada, espaço para Leandro Gouveia, que chega com o Panorama CBN, trazendo as informações do Brasil e do mundo.
3: Em destaque no Panorama CBN, número de mortos na Venezuela passa de 1.700 e 33 pessoas são resgatadas com vida depois de 4 dias nos escombros. Desenrola para bons pagadores vai exigir proibição de apostas. Governo também lança linha de crédito para quem se formou pelo FIES e quer empreender. Suprema Corte dos Estados Unidos amplia poder de Trump para demitir em órgãos reguladores, mas preserva a diretora do Banco Central. Keiko Fujimori é declarada eleita no Peru. Com desespero, o Brasil se classifica para as oitavas de final ao vencer Japão de virada. Olá para você que está aqui comigo, eu sou o Leandro Gouveia e essa é a segunda edição do podcast Panorama CBN de segunda-feira, 29 de junho de 2026. Em menos de meia hora eu te conto as principais notícias do dia. Começo pelo desastre na Venezuela, porque desde o panorama da manhã, o número de mortos subiu de 1.450 para 1.719. O balanço oficial contabiliza 5.034 feridos e mais de 15 mil pessoas fora de casa. Na estimativa da ONU, 50 mil pessoas estão desaparecidas. Um novo tremor provocou pânico e foi sentido em Caracas e La Guaira na manhã dessa segunda. Segundo o Serviço Geológico dos Estados Unidos, a magnitude foi de 4,6 e o epicentro foi em Carabalheda, no litoral norte do país, a cerca de 30 quilômetros de Caracas. O presidente da Assembleia Nacional, Jorge Rodrigues, disse que nenhum dano foi relatado imediatamente. Essa foi a réplica mais forte desde os dois terremotos principais na última quarta-feira, que tiveram magnitudes de 7,2 e 7,5. A situação mais crítica continua em La Guaira. Em entrevista ao Jornal da CBN, a enfermeira brasileira Halima Hussein, coordenadora do Médicos Sem Fronteiras no país, disse que os socorristas trabalham em diferentes pontos para tentar resgatar as vítimas com vida. Ela relata o cenário de destruição e o forte cheiro de corpos na região de La Guaira.
4: O que nós vimos é que há vítimas com vida ainda e eles estão tentando fazer o possível para conseguir resgatar essas pessoas. Eles estão tentando em cada grupo buscar, se encontram mais pessoas vivas. Infelizmente as pessoas mortas estão embaixo, a gente sabe ainda, porque o cheiro está muito forte na região da La Guaira. É uma desolação completa.
3: As imagens mostram corpos embalados em sacos e lençóis enfileirados nas ruas depois que são retirados dos escombros e antes de serem levados para identificação. De acordo com a enfermeira Halima Hussein, a maioria dos feridos vai para hospitais de Caracas que enfrentam falta de insumos médicos. O Médicos Sem Fronteiras conseguiu abastecer 8 unidades de saúde em 2 dias, mas o trânsito pesado dificulta a chegada das doações e o deslocamento das ambulâncias. Além disso, as equipes que vieram de fora enfrentam dificuldades de coordenação. O governo venezuelano tenta organizar as operações junto ao Ministério da Saúde, mas o trabalho avança lentamente e cada grupo atua de forma independente. Na região de Carabalheda, muitos prédios residenciais caíram ou correm o risco de desabar. Em um prédio de 15 andares, o colapso das escadas deixou moradores presos nos andares mais altos. Apesar de todo o cenário difícil, algumas notícias alentam. Segundo o governo, socorristas salvaram 33 sobreviventes no domingo. Um homem de 21 anos, identificado como Aaron Levi Cantilho Vargas, foi resgatado com vida depois de ficar 106 horas debaixo dos escombros na cidade de Carabalheda, em La Guaira. A operação levou 43 horas e foi feita por equipes de salvamento da Venezuela, do México e de El Salvador. O presidente de El Salvador, Nayib Bukele, publicou o vídeo do resgate. Aí você ouve também a ambulância deixando o local. Socorristas franceses e norte-americanos conseguiram tirar com vida também um homem e o filho de 11 anos que passavam quase 4 dias soterrados em um amontoado de concreto na área costeira de Carabalheda. Outro símbolo de esperança foi o bebê Juan David, de 18 dias, que foi resgatado com a mãe, Diana Patino, depois de 30 horas. Ela contou à BBC que verificava constantemente se o filho estava respirando para encontrar forças para continuar viva também. E agências internacionais das Nações Unidas calculam que as perdas materiais e os danos estruturais somam cerca de US$6,7 bilhões. A Venezuela tem recebido apoio de 24 países com mais de 500 toneladas de suprimentos e mais de 2.700 pessoas para resgate, além de equipes de cães. Nessa segunda-feira, o governo dos Estados Unidos anunciou uma ajuda de mais US$150 milhões a Caracas, dobrando o valor anunciado logo depois do desastre. O Brasil já enviou 4 aviões da FAB com equipes e materiais. No domingo, o Ministério das Relações Exteriores coordenou o envio de mais um avião com 35 bombeiros dos estados de São Paulo e Minas Gerais, além de cães farejadores e ferramentas pesadas de corte. No voo de volta ao Brasil, a FAB trouxe 15 cidadãos brasileiros que pediram apoio emergencial à embaixada em Caracas. Eles desembarcaram no Brasil no início da noite de domingo. Mudando de assunto agora, com casos de família, a ex-primeira-dama Michele Bolsonaro parou de seguir os enteados Carlos e Eduardo Bolsonaro no Instagram. O Eduardo ainda seguia a madrasta na rede social no momento em que eu gravo, mas passou a republicar críticas a ela no X, o antigo Twitter. O deputado Cassado compartilhou uma mensagem de apoio da esposa de Flávio Bolsonaro, a Fernanda, que defendeu o marido na semana passada. Eduardo também repostou um vídeo do ex-deputado Alexandre Ramagem com acusações contra a ex-primeira-dama. Ramagem afirma que Michele está fazendo birra por não ter sido escolhida como sucessora de Jair Bolsonaro na disputa pelo Palácio do Planalto. A reação de Ramagem chama a atenção porque ele e a ex-primeira-dama mantinham uma relação próxima. Em janeiro do ano passado, os dois chegaram a viajar juntos para os Estados Unidos para acompanhar a posse do presidente Donald Trump. No vídeo publicado na quarta-feira, Michele rebateu as críticas e fez uma menção a quem atua contra ela do exterior, em uma referência direta a Eduardo Bolsonaro e aos aliados dele. Ela atribuiu a esse grupo as publicações que usam apenas o nome de solteira dela, Michele Firmo, para tentar desvinculá-la do sobrenome do ex-presidente. Aí com Carlos Bolsonaro, o desgaste é mais antigo. Em março desse ano, durante uma entrevista, Michele afirmou que perdoou o vereador pelos conflitos passados, mas descartou qualquer reaproximação. E a mãe dos três irmãos, Rogéria Bolsonaro, também entrou na disputa política. Ela publicou uma mensagem que foi compartilhada por Eduardo, Carlos e Flávio. O senador Flávio Bolsonaro, inclusive, continua sendo seguido por Michele e está no centro das tensões. Na publicação, Rogéria escreveu que sabe os homens que criou, dignos e honrados, e concluiu dizendo que eles vão vencer. A jornalista Bela Megali, do jornal O Globo, publicou que lideranças do PL dizem que o vídeo da Michele não surtiu os efeitos negativos que eram temidos, segundo as pesquisas internas do partido. O temor é de que o episódio afaste o eleitorado feminino. E como é que anda a Faria Lima vendo tudo isso? O comentarista de política da CBN, Lauro Jardim, apurou que depois do caso Dark Horse e dessa crise na família, grandes executivos já veem o presidente Lula como favorito.
5: O fato é que, na visão deles, praticamente ficou para trás a esperança numa arrancada de um candidato de terceira via, como o ex-governador Caiado, por exemplo. Essa era uma possibilidade bastante desejada até pouco tempo atrás, mas nas minhas conversas eu não encontro mais ninguém que hoje acredite realmente que isso possa acontecer. O Flávio nunca foi o candidato dos sonhos desse pessoal. O candidato dos sonhos era o governador Tarcísio de Freitas, mas a Faria Lima tinha aceitado o Flávio como a única possibilidade de derrotar o Lula. Ainda que, vou repetir, muito contrariada, essa turma do topo da pirâmide quer tentar entender melhor como seria um quarto mandato do Lula. Essa turma quer tentar saber quem seriam os escolhidos para os postos-chave de um eventual quarto mandato do Lula, quem seriam os nomes para os ministérios mais importantes, quem seriam, por exemplo, os mais cotados, sobretudo para o Ministério da Fazenda e para a Casa Civil. Eles querem, enfim, se preparar melhor para os próximos 4 anos, se eles forem mesmo 4 anos, mais 4 anos do Lula.
3: E nesse fim de semana, o senador Flávio Bolsonaro viajou a Buenos Aires, na Argentina, e discursou no domingo na abertura de uma conferência conservadora da comunidade judaica. E disse que os brasileiros sentem inveja dos vizinhos sul-americanos que elegeram presidentes de direita. E disse que enquanto o presidente Javier Milei colocava ordem na casa, o presidente Lula desordenava o Brasil.
6: Mientras el presidente Milei ponía orden en su casa, el Lula desordenó la nuestra. Mientras la Argentina giraba hacia arriba, el Brasil bajaba ladera abajo. Y acá está la mayor ironía, el giro más hermoso de todos. Hoy en el Brasil, en vez de tener miedo de terminar como la Argentina del pasado, pasamos a tener esperanza de terminar como ustedes hoy.
3: Nessa segunda, o presidente Javier Milei publicou uma foto ao lado do senador, dizendo que vem aí a maré azul para o Brasil, associando a cor ao político de direita. Flávio Bolsonaro repostou, dizendo que Milei é um exemplo para o mundo e que a maré azul liberte todas as Américas. Na guerra no Oriente Médio, depois de dias de trocas de ataques, Estados Unidos e Irã devem fazer uma nova rodada de conversas nesta terça no Catar. Mesmo o Irã não tendo confirmado, o presidente Donald Trump disse que uma delegação americana vai viajar a Doha a pedido dos iranianos. Mais cedo, a Casa Branca informou que as delegações vão conversar sobre o memorando de entendimento e o acordo definitivo para o fim da guerra. Os últimos 4 dias foram de trocas de ataques, até que no domingo à noite, os dois países concordaram em interromper os bombardeios. Tudo começou na semana passada, quando o Irã atacou um navio no Estreito de Hormuz. E apesar de um acordo preliminar entre Estados Unidos, Israel e Líbano também na semana passada, Israel continua bombardeando o sul do Líbano. E na faixa de Gaza, ataques de Israel mataram pelo menos 8 pessoas, incluindo 2 crianças, e feriram pelo menos 20. O preço do petróleo permaneceu em alta nessa segunda-feira. No momento em que eu gravo, o barril do tipo Brent sobe 1,5%, negociado a US$ 73. E num dia com poucas negociações por causa do jogo do Brasil, o principal índice da Bolsa de Valores de São Paulo caiu 0,05% aos 173.205 pontos. O dólar comercial subiu 0,15%, cotado a R$ 5,17, e o euro vale R$ 5,91, com alta de 0,48%. E o governo federal lançou mais uma versão do programa Desenrola. E agora a ideia é diminuir a taxa de juros de dívidas de brasileiros que pagam as contas em dia, mas que estão com boa parte da renda comprometida. O projeto vai atender trabalhadores informais, profissionais com carteira assinada e estudantes formados pelo FIES, o Fundo de Financiamento Estudantil. O programa traz uma condição importante: quem aderir a essa renegociação vai ter o CPF bloqueado em plataformas de apostas esportivas por 6 meses. Para os trabalhadores informais, a medida permite renegociar dívidas de crédito pessoal não consignado de até R$ 15 mil. Os juros máximos vão ser de 1,99% ao mês. O ministro da Fazenda, Dario Durigan, destacou a importância de focar nesse público.
7: O informal, que hoje é um herói, que paga a sua dívida em dia, ainda com uma taxa de juros mais alta, ele vai ter, pela primeira vez na história, a condição de ter uma taxa de juros decente a 1,99% ao mês para refinanciar, reperfilar a sua dívida.
3: Para quem tem carteira assinada, as regras do crédito consignado privado mudaram. A partir de agora, o trabalhador vai poder usar o saldo do FGTS como garantia para os empréstimos. A taxa de juros para esse grupo também vai ter o teto de 1,99% ao mês. Banco do Brasil e Caixa Econômica Federal já vão começar a operar as novas linhas. No total, o governo vai ter uma despesa financeira de R$ 4 bilhões para custear as operações. E a terceira frente do programa é o FIES Empreendedor, voltado para graduados que querem abrir ou expandir o próprio negócio. A linha de crédito é exclusiva para quem está com as parcelas do financiamento estudantil em dia há pelo menos 3 anos. O limite de empréstimo chega a R$180 mil para empresas e R$80 mil para pessoa física, com juros de 0,87% ao mês. Assim como os informais, esses beneficiários também não vão poder usar sites de apostas por 6 meses. O ministro da Educação, Leonardo Barchini, ressaltou que essa é a linha de crédito subsidiada mais barata do país.
7: Nós vamos conseguir dar oportunidade a esse jovem para que ele possa de fato empreender, para que ele seja uma pessoa que tenha também igualdade de condições como os outros egressos de escolas privadas, que vêm da classe média alta, que vêm de outras classes sociais do país.
3: E junto com o lançamento do novo programa, o Ministério da Fazenda também divulgou um balanço do novo Desenrola, a versão anterior da iniciativa, que era focada em pessoas negativadas. Segundo os dados do governo, 7,5 milhões de famílias já foram beneficiadas. O volume de dívidas renegociadas somou 17,5 bilhões de reais, com um desconto médio de 80%. E o balanço mostra ainda que quase 5 milhões de pessoas conseguiram limpar o nome com o programa. Nos Estados Unidos, a Suprema Corte, por 6-3, ampliou o poder do presidente para demitir altos funcionários de agências reguladoras. A decisão derruba um precedente de 1935 e afeta diretamente órgãos que cuidam de relações trabalhistas, segurança de transportes e defesa do consumidor. Donald Trump comemorou e disse que a decisão era buscada por presidentes americanos desde os anos 30. Mas o presidente também sofreu uma derrota no tribunal. Por 5-4, a Suprema Corte blindou o Fed, o Banco Central Americano, contra a ingerência do governo. Os ministros garantiram que a diretora do Fed, Lisa Cook, vai continuar no cargo enquanto contesta na justiça a tentativa de Trump de demiti-la por uma suspeita de fraude hipotecária que ela nega. Os ministros criticaram Trump por tentar remover a diretora sem aviso prévio ou direito de defesa. O mandato de Lisa Cook no Banco Central é de 14 anos. Se vencesse o caso, Trump poderia abrir caminho para demitir outros diretores que resistem aos pedidos dele para cortar os juros, mesmo com o novo presidente indicado por ele, Kevin Warsh. Outra derrota para Trump nessa segunda é que a Suprema Corte confirmou uma lei estadual que permite a contagem de votos enviados pelo correio e recebidos depois do dia da eleição. A decisão foi por 5-4 e acontece há poucos meses da eleição legislativa de meio de mandato. Trump é um crítico do voto pelo correio e atribui a isso a derrota na eleição de 2020 para Joe Biden. Agora ele chamou a decisão de uma tremenda perda para os direitos dos eleitores. No Peru, a Oficina Nacional de Processos Eleitorais declarou a candidata de direita Keiko Fujimori como a nova presidente eleita do país. A confirmação veio nesta segunda-feira, depois de uma apuração que durou 22 dias sob acusações de fraude e problemas logísticos. Com 100% das urnas apuradas, a filha do ex-ditador Alberto Fujimori venceu o segundo turno com 50,135% dos votos. A diferença para o candidato de esquerda, Roberto Sanches, foi de pouco mais de 49 mil votos. Sanches terminou a disputa com 49,865%. Aos 51 anos, Keiko assume o poder após 3 tentativas frustradas em 2011, 2016 e 2021. Ela convive no ambiente político desde os 19 anos, quando virou primeira-dama do país depois da separação dos pais. Keiko Fujimori, que é formada em administração nos Estados Unidos e ex-parlamentar, vai governar o Peru pelos próximos 5 anos. Ela é a 8ª presidente do país nos últimos 10 anos. Na Alemanha, 6 funcionários de um abrigo para mães e filhos morreram em um ataque a tiros em Stade, perto de Hamburgo. O principal suspeito é um homem de 45 anos que nasceu na Alemanha e tem ascendência turca. Segundo as investigações, ele estava envolvido em uma disputa pela guarda da filha de 3 meses. A bebê e a mãe estão a salvo. O homem tinha uma consulta no abrigo na manhã dessa segunda e abriu fogo ao meio-dia. 5 vítimas morreram no local e 1 no hospital. O suposto atirador, a mãe da criança e outra mulher foram presos. Na Copa do Mundo, foi com muita emoção e pitadas de desespero que o Brasil se classificou para as 8ª de final. Uma vitória de virada no finzinho do jogo contra o Japão. Os japoneses abriram o placar com Kaichu Sano aos 29 do primeiro tempo. E só no segundo tempo que o Brasil reagiu com um gol de cabeça de Casimiro, que se redimiu diante da torcida e até foi eleito o melhor em campo pela FIFA. Nos acréscimos, Gabriel Martinelli deu a vitória para o Brasil e eu já estava me preparando emocionalmente para os pênaltis, viu? Casimiro se tornou o segundo jogador mais velho a marcar pela seleção com 34 anos. O Bebeto também tinha 34 anos, só que tinha 12 dias a mais do que Casimiro quando ele marcou na Copa de 98. É o mais velho por enquanto. Aí eu não sei se a maior surpresa foi o gol do Casimiro ou eu ter acertado o bolão. 2-1. Também fazia 24 anos que o Brasil não virava um jogo no mata-mata. A última vez foi no Penta, em 2002, quando o Brasil virou contra a Inglaterra. Agora o Brasil pega ou Costa do Marfim ou Noruega, que se enfrentam nessa terça-feira às 14h. O próximo jogo do Brasil vai ser no domingo às 17h. E ganhou repercussão nessa segunda a notícia de jogadores na Copa que já foram acusados ou até presos por estupro. Porque o volante Kaiju Sano, que marcou contra o Brasil, chegou a ser preso em 2024 em Tóquio, acusado de ter agredido sexualmente uma mulher de cerca de 30 anos em um hotel. Um ano depois, ele voltou à seleção do Japão e pediu desculpas. Além dele, pelo menos outros 4 estão sendo ou foram investigados. Também do Japão, o atacante Junya Ito, autor de um dos gols da goleada de 4-0 contra a Tunísia, foi acusado no início de 2024 de ter cometido abuso sexual contra 2 mulheres embriagadas em um hotel de Osaka. O atacante Rian Mendes, capitão de Cabo Verde, é investigado pela polícia da Nova Zelândia por suspeita de estupro contra uma brasileira em março desse ano. O principal jogador do Marrocos, Achraf Hakimi, foi acusado de estupro por uma mulher de 24 anos na França em 2023 e ainda vai ser julgado. O meia Thomas Partey, da seleção de Gana, responde a 7 acusações de estupro e agressão sexual no Reino Unido. Ele chegou a ser preso no ano passado e desfalcou a equipe no jogo contra o Panamá, porque a justiça do Canadá negou o visto ao jogador por causa da investigação. E em outro esporte, no tênis, João Fonseca estreou com uma vitória expressiva no torneio de Wimbledon, em Londres. Ele venceu o espanhol Roberto Bautista Agut por 3-0, com parciais de 7-6, 6-4 e 6-3. Essa é a segunda vez em 2 anos que João Fonseca avança para a segunda rodada da competição. Ele vai pegar o vencedor do jogo entre o australiano Rinky Hijikata e o holandês Jasper de Jong. A partida entre eles foi suspensa nessa segunda-feira por falta de iluminação natural e vai ser retomada nessa terça. Antes da última notícia, convido você a mandar mensagem para o Panorama. Meu e-mail é leandro.gouveia@cbn.com.br. No Instagram é só procurar por Lê Reis Gouveia e não esquece de escrever seu nome e de onde você está ouvindo. Sei que tudo é fruto de exímia curadoria da Rádio Sucupira, mas é impressionante o quanto a novela O Bem Amado parece ter antecipado perfeitamente todas as querelas da política brasileira. Ou seria isso consequência da imutabilidade da frágil democracia brasileira que após décadas continua com os mesmos vícios? É a pergunta do padre Raimundo Luan, ouvinte de Matriz de Camaragibe, Alagoas. Obrigado pela mensagem e fica a menção honrosa a Cláudio Antônio e Edmilson Fernandes, os editores que preparam a Rádio Sucupira toda semana para você. 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Assim, o episódio novo já aparece para você assim que for publicado. Sim.

Estamos ouvindo Bandido no Amor, porque o cantor Gustavo Lima foi chamado de ladrão pelo prefeito de Surubim, Pernambuco. O cantor ia se apresentar na cidade primeiro no dia 18. Aí ele adiou para o dia 27, sábado agora, e cancelou de novo. Gustavo Lima recebeu R$1.353.000 pelo contrato e justificou a ausência no sábado, dizendo nas redes sociais que teve uma diarreia absurda. Ele usou outra palavra aqui que eu não vou usar. Só que horas antes ele tinha se apresentado na cidade vizinha de Caruaru. Olha a briga aí. A justificativa irritou o prefeito de Surubim, Kleber Chaparral, do União Brasil. Ele subiu ao palco do evento e chamou o cantor de ladrão do dinheiro público, exigindo a devolução imediata do cachê. A prefeitura de Surubim diz que a empresa do cantor devolveu o dinheiro de forma parcial no domingo. Parcial porque o município afirma que o valor devolvido não cobre os impostos recolhidos e nem as multas previstas pelo descumprimento do acordo. E aí a gestão municipal vai acionar a justiça para cobrar o restante da dívida. Assim vamos terminando este episódio do Panorama. A produção e o roteiro foram feitos por mim, Leandro Gouveia, e a edição e a sonorização por Anderson Wendel, o Tico. A próxima edição do Panorama chega às plataformas por volta das 7 da manhã com Bianca Santos e eu volto na sequência. Até

0: investiga ligações do senador com Augusto Lima, antigo sócio do Banco Master. A Suprema Corte dos Estados Unidos derrubou um precedente de quase 100 anos e deu permissão para que o presidente Donald Trump demitisse uma comissária da Agência Federal Independente que regula a concorrência no país. A decisão expande os poderes presidenciais sobre o governo e reverte o próprio entendimento da Corte de 1935. Na ocasião, o tribunal havia reconhecido a autoridade do Congresso para proteger líderes de certas agências reguladoras de destituições presidenciais. O iFood pediu ao Conselho Administrativo de Defesa Econômica que acompanhe de perto a atuação da Kita e da 99 Food no Brasil. A empresa alega que essas plataformas têm muito dinheiro disponível e por isso conseguem oferecer descontos e até operar no prejuízo para conquistar mais espaço no mercado. Para justificar o pedido, o iFood citou um estudo do próprio CAD sobre casos no exterior em que empresas usaram preços muito baixos e subsídios para ganhar clientes.
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0: Olá, muito bom dia, bem-vindo, bem-vinda, CBN Madrugada de volta e direto com Milton Jung, com o Mundo Corporativo.
2: Olá, tudo bem com você? Seja muito bem-vinda, seja muito bem-vindo a mais um capítulo do Mundo Corporativo, que hoje se dedica a falar sobre educação, gestão colaborativa e governança feminina. Nossa convidada é Valdenice Minatel Melo de Cerqueira, diretora institucional e de tecnologia do Colégio Dante Alighieri. Ô Denise, muito obrigado pela sua gentileza de ter aceitado o nosso convite aqui no Mundo Corporativo. Um bom dia.
3: Obrigada a você, bom dia. É um prazer estar aqui com vocês.
2: Você está mais acostumada a ser chamada de Nice, de professora?
3: Pode ser Nice, pode ser professora. Professora é um orgulho ser chamado, né? Então, como você preferir.
2: Tá certo, então. Professora Nice.
3: Pois não.
2: O Dante Alighieri é uma escola tradicional, uma escola italiana, fundada por italianos em São Paulo. E faz uma ação inovadora no ponto de vista da sua governança, da administração. Substitui a figura do diretor único, né, por um modelo de gestão compartilhada entre três diretoras. Como é que surge essa ideia?
3: Eu estou na gestão, na escola eu estou há 33 anos, há quase 33 anos, e na gestão desde 2019. Uhum. Eu fui convidada, eu trouxe um pouco da perspectiva que a tecnologia me ajudou a construir e outras passagens profissionais, de que não é possível fazer uma boa gestão de forma isolada e de maneira unilateral. Então, quando assumi, tentei entender aquele cenário, aquele novo papel que eu precisava desempenhar, e rapidamente entendi que era preciso constituir um novo tipo de gestão. Uma gestão, como você disse, compartilhada, que trouxesse novos olhares, que constituísse um comitê, um colegiado para não só tomar as decisões mais estratégicas, mas continuar construindo esse projeto de escola. Então, hoje eu represento, estou aqui representando tanto a Angela Martins quanto a Helenice Ziziotti, que fazem as outras duas direções, e nós, então, com muito orgulho, levamos aí o projeto da escola adiante.
2: Angela, que é diretora pedagógica, e a Helenice, diretora de admissões e de cursos extracurriculares.
3: Isso mesmo.
2: Porque uma das impressões que se pode ter, ou dos receios que se pode ter, é que a participação de mais pessoas no processo de decisão torna esse processo mais lento. Como evitar que isso aconteça?
3: Acho que é um risco

0: Mas nós trabalhamos sempre com senso de urgência. Na escola, eu acho que não preciso dizer o quão complexo é a escola hoje em dia, e nós estabelecemos níveis de urgência. Então, há assuntos que precisam ser demandados em horas, há assuntos que precisam ser demandados em dias e há assuntos que podem esperar, como nós dizemos, dormir algumas noites para que nós possamos tomar a melhor decisão. Obviamente que toda mudança que é proposta, ela traz um desconforto, inclusive para nós, né, que estávamos habituados a ter uma gestão mais centralizadora. Mas é a partir desse desconforto que a gente vai encontrar um conforto para seguir, considerando que a escola é um lugar do coletivo, ninguém faz nada sozinho. E para que nós possamos atender de uma maneira eficiente, adequada e nos propondo a fazer uma escola de excelência, não é impossível pensar que uma pessoa sozinha consiga fazer isso. E aí, quando nós ampliamos e tornamos mais colaborativa essa gestão, no nosso entendimento, e acho que a história tem mostrado isso, ela fica de uma qualidade superior. Ela engaja mais as pessoas e ela traz uma escola mais humana e mais conectada ao mundo real.
1: Eu fico imaginando aqui que para quem exerce essa liderança compartilhada, há necessidade de um desapego do poder.
0: Total. O poder é uma palavra que nem pode estar presente nas nossas relações, né? Até porque as diretoras, elas trazem backgrounds totalmente diferentes, e nessa junção desses conhecimentos diversos é que a gente propõe uma nova camada aí de olhar a escola dentro das suas necessidades, do melhor atendimento aos seus alunos e famílias. Então não cabe a disputa de poder, e muito menos entender o poder como um elemento estruturante dessa relação, senão não dá certo.
1: Nesse...
0: Ele existe, uhum, né? Dentro dos seus espaços, né? Porque, obviamente, existem decisões que vão ser tomadas e elas são baseadas no nível de responsabilidade que nós temos. Mas é preciso ter bom senso para lidar com esse poder.
1: Essa junta aqui tem uma outra característica que eu quero destacar, que é o fato de ser uma junta feminina.
0: Sim.
1: O Dante tem hoje esse trio de diretoras à frente da instituição. De que forma isso marca as decisões de vocês? Mas antes até disso, foi proposital?
0: Acho que era o contexto da época. Eu era apenas diretora de tecnologia, e quando assumi a direção na época educacional, eu pedi para continuar como diretora de tecnologia, porque entendo que é um elemento estruturante. Então fiquei já desde 2019 acumulando esses dois chapéus, e aí trouxe para a gestão as pessoas que já tinha uma liderança estabelecida e um conhecimento muito grande de escola. Porque a escola, diferente de um banco, de um hospital, ela tem a sua idiosincrasia, um jeito de ser, de estar e de se apresentar bastante característico. Então, chamamos aí as pessoas que tinham já essa vivência e eram mulheres. Então, formamos aí esse grupo, e que tem dado muito certo, primeiro porque nossas salas são muito próximas e todo dia, invariavelmente, nós nos falamos, né? Às vezes para falar coisas simples, mas às vezes para falar de coisas difíceis, né? Então essa proximidade, essa troca, essa sororidade, ela tá presente e ela permite então que o grupo se fortaleça.
1: A liderança feminina tem características específicas?
0: Eu vou dizer que sim, e vou defender, obviamente. Eu acho que a mulher, ela tem um olhar que é muito mais rizomático, digamos assim. Ela é mais 180, né? E a gente sabe que o olhar masculino às vezes é mais direto. Acho que os dois se complementam. Mas, como eu estava dizendo, por esse caso desse ex-aluno, né? Acho que trazer diferentes olhares compõe, às vezes, uma melhor decisão. Então, eu acho que a presença feminina, ela traz uma camada muito interessante de uma percepção diferente de mundo. Então, eu vou sempre defender a presença das mulheres em posição de liderança.
1: Inclusive tem feito trabalhos para que as mulheres ganhem espaço nos conselhos das empresas também. Isso eu tenho percebido nas diversas conversas que tenho aqui no programa Mundo Corporativo, essa intenção das mulheres de ocuparem espaços que hoje são cadeiras basicamente masculinas, sim, os conselhos das empresas.
0: Sim,
1: e a gente tem conseguido mostrar aqui, através das várias experiências, o como a mulher, dentro de um conselho, consegue muitas vezes, vou usar uma palavra que talvez não seja mais apropriada, mas desvirtuar aquela visão que vinha tendo durante um determinado momento, uhum, e ser impactante do ponto de vista positivo. Que trabalho é esse que você está fazendo de chegar aos conselhos e por que você entende que essa deve ser uma missão das mulheres?
0: Sim. Bom, eu fui conselheira no Conselho Estadual de Educação por 3 anos, agora eu estou no Conselho de Educação da Fiesp. São conselhos plurais e eu defendo que essa diversidade, ela é necessária, sobre todos os aspectos. Porque nós vamos entender o mundo de uma maneira mais plural. E não é possível fazer esse entendimento sem pessoas que trazem diferentes experiências. Quer seja de gênero, raça, enfim, você precisa ter uma diversidade que vai no limite e no fim do dia trazer um olhar mais qualificado de todo e qualquer problema. Essa é a minha defesa e fui me formar, fiz um curso para conselheiras apenas para mulheres, né? Porque também entendo e concordo com você que tem um caminho ainda longo para que nós tenhamos aí um cenário, um ecossistema de conselhos, sobretudo, mais equilibrados.
1: Nós falamos aqui dessa liderança compartilhada e da governança feminina. O que essas experiências dentro do Dante Alighieri podem servir para as empresas de uma maneira geral que necessariamente não estão atuando no campo da educação?
0: Bom, eu acho que o que acontece hoje na escola é um microcosmo do grande cosmos, né? Eu acho que o John Dewey é um pensador do início aí do século passado, ele dizia que a escola não é o laboratório da vida, senão a própria vida. Então, se nós olharmos para tudo o que acontece na escola, é possível transcender e alocar esses processos, essas relações para fora da escola. Vou dar alguns exemplos aqui. Por exemplo, na escola tem um regramento, mas o que estrutura esse regramento é o respeito entre as pessoas. E vamos combinar que isso vale para qualquer lugar, né? Um lugar onde as pessoas se respeitam, ele é um lugar menos tóxico, é um lugar mais harmonioso, é um lugar mais onde as pessoas podem ser mais felizes. Nós fazemos muito a escuta ativa, o que é uma arte, não é simplesmente estar na sua frente e ouvir o que você vai falar, é genuinamente se interessar pelo que você está trazendo, sem julgamentos, mas num sentido de trazer você para a roda dessa conversa. Isso também é importante em qualquer instituição, na família, nas empresas. E a liderança sem essa escutativa, ela é liderança estéril, ela não promove a construção de novas lideranças, que é o que a gente precisa, né? Porque daqui a um tempo eu não estarei no Dante, mas eu espero que o nosso legado seja lembrado. Essa é uma aposta.
1: Que desafio é esse, escutar o outro, considerando aí, pegando a realidade de uma escola, que vocês trabalham com diversos públicos internos e externos?
0: Sim. Acho que tem uma escuta ativa que se faz presente e estrutura a nossa operação, que é a primeira escuta do aluno, quando ele traz as suas demandas, quer sejam demandas pedagógicas, de aprendizagem, quer sejam demandas socioemocionais, porque hoje na escola nós temos também uma diversidade de temas, não é só, a escola não se limita a ensinar de um lado e os alunos aprendem do outro, isso seria empobrecer hoje o ecossistema escolar. Mas então há um primeiro acolhimento desses alunos, um acolhimento que se pauta no respeito ao diálogo, mas também na entrega de um cenário de mundo onde ele daqui a pouco vai enfrentar, né? Como eu disse, um preparo para a vida que pulsa fora da escola. Numa outra camada, há uma escuta das famílias, porque são nossas parceiras e precisamos que elas se conectem ao projeto de escola para que ele possa seguir de uma forma não só em plena, considerando qualidade, mas também que ele se conecte com as expectativas das famílias, do mundo que nós vivemos, mas sem que a escola perca a sua essência. Então, acho que é um balanço aí bem complexo de se fazer. E há também que se escutar toda os colaboradores, né? Sobretudo quem cuida de quem cuida, né? A gente precisa olhar para essas pessoas que cuidam dos alunos, das famílias de uma forma mais direta e também estar disponíveis para essa escuta, para cuidar também desses atores.
1: O Dante está completando 115 anos. Uhum. Apresenta para nós hoje esta escola de 115 anos, qual é a sua dimensão, considerando que estamos num mercado extremamente competitivo?
0: Sim, eu acho que o Dante é uma escola fundada por italianos, sem fins lucrativos, um pouco difícil às vezes de entender nesse mundo onde a educação ela virou um negócio, mas para o colégio isso é inegociável. Então, acho que existia lá nos italianos que chegaram aqui em São Paulo, que poderiam ter construído várias coisas e fizeram, mas fizeram uma escola. E acho que isso tem algo que precisa ser observado. E desde então, o Dante, apesar de ter ser conhecido como uma escola tradicional, não é um tradicional anacrônico, que se prende ao passado, que não se conecta com o que nós estamos vivendo. A contemporaneidade está presente no colégio, não só pela parte tecnológica, mas pelas inovações pedagógicas que nós propomos, por um programa de iniciação científica júnior que completa 20 anos, onde nós acreditamos que na escola se produz conhecimento científico e tecnológico. Então, está na nossa missão lá que nós não consumimos tecnologia, mas desenvolvemos tecnologia. Então, é muito ousado para uma escola de educação básica assumir que vai contribuir para o avanço do conhecimento. E nós achamos que se não for na escola, se nós não priorizarmos a escola como espaço de produção desse conhecimento, nós colocamos a educação em risco. Então, eu não digo só sobre o Dante, nós temos escolas públicas fazendo trabalhos incríveis, né, de valorização dessas jornadas, desses alunos, desses professores. E o Dante assume esse papel de forma muito respeitosa e corajosa de levar essa educação de qualidade, respeitando toda a base curricular que está posta, mas trazendo o que tem de melhor também de fora da escola para dentro da escola, fazendo esse amálgama bem interessante e respeitando a história que nos trouxe até aqui.
1: O Dante, sempre quando se apresenta também com os resultados obtidos através dos seus alunos nos diferentes cursos superiores, uhum, nas premiações internacionais. Eu queria entender uma coisa: como é que se equilibra essa formação, sim, que é importante, educacional, uhum, no sentido do ensino, e também a formação humana? Porque às vezes eu temo muito que a escola preze muito mais a medalha do que o cidadão. Uhum. Como é que se consegue fazer esse ponto de equilíbrio para que essa mensagem chegue a todos e que dali, daquela escola, saiam sim cidadãos preparados, plenos, sabendo dos seus direitos, dos seus deveres?
0: Milton, eu acho que o que você traz é uma das coisas mais desafiadoras, mas mais interessantes. Eu costumo dizer que nós temos uma jornada lá que é high tech, high touch. O que significa isso? Nós vamos proporcionar as experiências que nós entendemos que podem melhor ser mais significativas para a formação acadêmica, sem desconectar com a parte de criatividade, do empreendedorismo, da produção de conhecimento tecnológico, científico. E como é que é possível fazer isso? Primeiro, é um esforço muito grande das equipes, porque nós precisamos que eles tenham um bom desempenho nos vestibulares, né? E os vestibulares, infelizmente, ainda não cobram criatividade, né? Não vão perguntar se ele empreendeu ou não, se ele foi voluntário ou não, os vestibulares nacionais. Mas, de um lado, então, olhamos para os vestibulares e não é ou. E também precisamos olhar para o mundo que pulsa fora da escola, como eu disse aqui. É um mundo onde ele precisa ser um líder positivo, ele precisa saber escutar, ele precisa empreender, ele precisa ser criativo, ele precisa ter hard skills, soft skills e as invisible skills, que é tomada de decisão, saber quando é o melhor momento, se engajar as pessoas. E nós entendemos que também a escola pode proporcionar esse tipo de aprendizagem. Não é fácil, porque nós equilibramos alguns pratos aí nesse cenário, mas não dá para pensar numa escola que só se preocupe com vestibular. Eu acho que é muito reducionismo. Então, para nós, é importante ir além.
1: Bom, o Dante e você trabalham com o tema da tecnologia educacional já há muito tempo. Você mesma disse isso para nós logo na abertura aqui do programa. O que que mudou mais profundamente nesse período todo aí, nesses últimos tempos?
0: Eu acho que nós temos dois grandes momentos de disrupção. O primeiro foi meados da década de 90, com a chegada da internet, que traz uma mudança na forma como nós nos relacionamos com a informação e com a produção de conteúdo. A gente começa, então, todo mundo pode postar alguma coisa. Obviamente, na carreira disso vem as redes sociais, que eu não vou comentar sobre, mas que caberia aí quase um programa inteiro sobre isso. E agora, mais recentemente, a inteligência artificial deslocando a questão da aprendizagem para um lugar onde, se nós não cuidarmos, nós de fato vamos não conseguir entender qual é o nosso papel, né? Porque hoje está posta, eu acho que é irreversível, e a escola novamente assume esse papel de entender como é que acomoda essa nova tecnologia dentro dos seus ritos, dentro do seu propósito, dentro do seu projeto de escola. E de novo, as tecnologias nunca nasceram para as escolas precisam ir lá e fazer uma customização, quase uma tropicalização daquilo que nasce para o mercado, mas que precisa, né? É mandatório que a escola, de alguma forma, trabalhe com essas tecnologias. Então, nós estamos vivendo um momento único agora com a inteligência artificial, com certeza.
1: Vocês desenvolveram projetos ali envolvendo inteligência artificial de forma mais estruturada. Uhum. E há, inclusive, regras para os alunos, sim, na utilização da, sim, IA. Como, sim, é que isso funciona lá dentro hoje?
0: Nós fizemos. Então, desde 2023, a escola vem se pré-ocupando desse tema, considerando já, como eu disse, tudo que já foi feito e como é que nós integramos esse novo conceito, essa nova, que não é nova, a IA não é um conceito novo, mas a generativa, e a generativa, ela veio com uma força descomunal. E aí, primeiro formamos professores e estabelecemos um que eu chamo de alguns guardrails provisórios, porque também é um tema que precisa ser revisitado quase que diariamente, para que nós não deixemos de lado a questão humana que você tão bem mencionou. Porque a escola é feita de pessoas. A tecnologia chegou e nós já estávamos lá. A gente não pode perder essa relação que é muitas vezes por um erro, muitas pessoas priorizam. Então, para nós, a prioridade é o humano. São as relações humanas. E a tecnologia vem para melhorar, para potencializar. Então, fizemos formação de professores, fizemos um guia e oficina para pais, webinários, para que esse assunto pudesse ser levado às famílias e levado aos alunos com o cuidado que ele merece, sem pirotecnia, com muita responsabilidade no aluno que nós estamos formando. Porque esse aluno não é só que ele vai trabalhar com inteligência artificial quando ele sair do Dante, mas ele vai poder criar agentes, criar outras inteligências artificiais. E se nós não tivermos senso crítico, a questão, a noção clara dos vieses, a gente pode criar problema, e é isso que a gente não quer. Então, um senso de responsabilidade, de cuidado, e eu sempre digo que a gente vai devagar porque a gente tem pressa. Então, com muita calma, trazendo soluções onde nós entendemos que a IA pode sim ajudar, porque em muitas situações não vai fazer diferença, é puro investimento de dinheiro e perda de tempo, perda de dinheiro também. Então acho que é um olhar, né? E aí não vale só para educação, vale para qualquer e todo negócio, né? Aí ela precisa ser bem entendida para ser bem aplicada.
1: Fechando aqui a nossa conversa, me traga assim um olhar para todos aqueles que estão nos acompanhando, uma mensagem para todos aqueles que estão nos acompanhando, que o mundo da educação, porque você viveu o mundo da educação desde o início, foi professora, passou por toda essa formação, entrou na área da tecnologia, está numa diretoria como a diretoria que você ocupa hoje lá no Dante Alighieri, enfim, você fez toda essa trajetória, esteve na sala de aula, quer dizer, não é alguém que chegou da gestão de cima para baixo, né? Passou por todo esse processo. É uma lição que o mundo da educação que você conhece e que você aprendeu pode trazer para o mundo corporativo.
0: Bom, é uma coisa meio batida, mas eu não vou me cansar. É o lifelong learner. A gente continua aprendendo o tempo todo. Nós aprendemos com os alunos, a escola aprende diariamente e nós, profissionais, precisamos buscar as melhores práticas, as melhores teorias para acomodar, para integrar com o trabalho que todos fazem na escola. A escola é um espaço do coletivo, assim como é qualquer instituição, e todos aprendem. Eu acho que isso é muito importante, acho que essa é a grande lição. E na escola nós temos algo que me encanta, que é o prazer pelo aprender, né? Imaginar que quando alguém tem uma epifania, que entendeu alguma coisa e fala, uau, é maravilhoso isso, é a vida pulsando. Então é isso.
1: Professora Anice, muito obrigado pela gentileza e também pela oportunidade que você nos dá de compartilhar esse conhecimento e a experiência que vocês desenvolvem no Dante Alighieri e também na sua própria carreira com todos aqueles que nos ouvem aqui no mundo corporativo. Muito obrigado e até uma nova oportunidade.
0: Eu que agradeço, um prazer falar com vocês. Obrigada.
1: Valdenice Minatel Melo de Cerqueira, diretora institucional e de tecnologia do Colégio Dante Alighieri, foi a nossa convidada no mundo corporativo. Mundo Corporativo que também está disponível no Spotify ou no podcast mais próximo do seu celular. Estamos no canal da CBN no YouTube, lá no site e no meu blog, miltonjung.com.br. Jung você escreve com J-U-N-G. Você pode nos acompanhar e conversar conosco também. Colaboraram com esta edição do Mundo Corporativo Carlos Greco, Letícia Valente, Rafael Furugem, Débora Gonçalves e Priscila Gobiotti. Até o próximo capítulo do Mundo Corporativo.
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0: Terça-feira, 30 de junho de 2026. O presidente Lula enviou um projeto de lei ao Congresso Nacional que propõe ampliar o limite de faturamento anual do MEI e permitir a contratação de até 2 funcionários. A proposta prevê um reajuste progressivo do teto, que hoje é de R$ 81 mil por ano. Pelo texto, o limite passará para R$ 110 mil em 2027 e chegará a R$ 140 mil em 2028. A medida atinge mais de 12 milhões de microempreendedores registrados no país. A Justiça Federal condenou a 11 anos de prisão o ex-chefe de um terminal no Porto de Santos, conhecido como Redex. Diogo da Silva Santos é acusado de facilitar o envio de mais de 400 quilos de cocaína para a Suíça. O caso ganhou repercussão internacional porque a cocaína foi descoberta em sacas de café em uma fábrica da Nespresso, na Suíça. Funcionários acionaram as autoridades locais e a investigação levou a Polícia Federal no Brasil. No horário de Brasília, 13h38.
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0: dia, 3:40, seguimos ao vivo com o CBN Madrugada para todo o Brasil. Eu sou o Clauson Dutra, até 5 horas da manhã levo muita informação, prestação de serviço, análise para você, aqui na programação da Rádio CBN pela Madrugada. Você com a gente no 99911-9981, esse é o WhatsApp da Rádio CBN, ou então pelo YouTube, chat de conversas liberado para você mandar mensagem pra gente por lá também. Faça igual o José Carlos Facina, de Limeira, São Paulo, com a gente, bom dia. O Gilson Queiroz, direto de Fortaleza, bom dia para você, Gilson. E o Ivo Alves, de Caicó, Rio Grande do Norte, com a gente também. A tia Zilda, de Franca, São Paulo, bom dia. O Fernando Souza, de Fortaleza, no Ceará. Todo mundo sintonizado na programação da Rádio CBN e participando via WhatsApp. Agora, 3:41, espaço aqui no CBN Madrugada para Guilherme Muniz, que conversou com um especialista sobre a remissão rara do HIV após transplante de medula, indicar que a cura é possível.
1: A gente fala agora sobre saúde e mais especificamente sobre o combate ao vírus HIV, porque nos últimos dias foi divulgado que um homem de 63 anos teve remissão do HIV. Isso aconteceu depois que ele recebeu um transplante de medula óssea do próprio irmão. Bom, para entender o que isso representa no avanço científico, na saúde, na medicina, eu converso agora com o infectologista Ricardo Dias, da Universidade Federal de São Paulo, a Unifesp. Professor, muito obrigado pela sua participação.
2: Obrigado, Guilherme.
1: Bom, professor, afinal, o que significa, vamos acho que começar aí da base dessa conversa toda, o que significa esse termo remissão do HIV? É o mesmo que chamar de cura ou não está correto comparar essas duas palavras? O que a remissão significa?
2: Remissão é um termo que a gente inventou para ser um pouco mais conservador. Então a gente falava sobre cura do HIV, de fato, conseguimos curar o HIV, só que a gente resolveu usar uma terminologia que é um pouco mais ampla. Ela chama remissão sustentada do HIV sem antirretrovirais. Sabe o que isso quer dizer? Que você para o tratamento do coquetel e você não enxerga mais o vírus e a pessoa passa a ter uma vida como se o vírus não existisse. De fato, ele pode existir nessa pessoa em alguns casos. E de fato, como esse dos transplantes de medula, nós temos ótimas evidências para dizer que ele foi totalmente erradicado, que a pessoa foi curada. Mas a gente usa esse termo que a gente inventou para deixar tudo de forma mais uniforme e para deixar tudo de forma mais conservadora.
1: Com uma certa cautela, né, doutor? Porque a gente tem tantas décadas de luta para se tentar chegar, de fato, uma solução definitiva para o HIV e não se chega. Então, eu imagino que essa cautela explique um pouco. Agora, me explica uma coisa ainda sobre essa questão da remissão. Esse termo, essa cautela, ela depende de um prazo, ou seja, esse paciente, ele fica sob análise depois que a remissão é identificada por algum período e se confirmado a partir deste período que a remissão foi mantida, aí se passa a falar em cura, ou mesmo que a longo prazo o termo que se usa definitivamente por enquanto é remissão mesmo?
2: O termo é remissão mesmo. É muito interessante, só para te contextualizar, bom, você começou falando, nós temos 45 anos de identificação da AIDS, né? Já é bastante tempo. E muita coisa mudou, a coisa vem mudando dinamicamente, a gente vem aprendendo. A gente aprende, por exemplo, olha, o HIV entra no corpo da pessoa e persiste. E nunca mais vai embora, certo? Errado. A gente aprendeu, por exemplo, que pelo menos duas mulheres eliminaram o vírus espontaneamente. Então, isso é uma coisa que foi fruto de uma observação depois de 45 anos. São aquelas pessoas que... É interessante, porque quando você cura de fato uma pessoa com HIV, aquele teste que a gente faz para saber se ela tem o vírus, sabe aquele do banco de sangue, que detecta os anticorpos, eles ficam negativos. Então, essas pessoas curadas, elas poderiam doar sangue que ninguém ia perceber que elas tiveram HIV, né? Essa é uma peculiaridade da cura do HIV. Mesmo assim, chamaremos todos os casos de remissão. É importante a gente notar que existe diferença, porque aquelas pessoas que passam a controlar naturalmente, sem eliminar o vírus, elas não funcionam da mesma forma como essas pessoas que eliminam o vírus legitimamente, como essas duas mulheres que eliminaram espontaneamente, como, por exemplo, essas pessoas que receberam esse tal de transplante de medula, uhum, e que eliminaram o HIV também de forma definitiva.
1: Explica pra gente então, doutor, esse procedimento específico que foi conquistado a partir do transplante de uma medula, o que que a gente já sabe sobre o quanto que isso representa de fato um avanço para não ser apenas um tratamento deste paciente, mas para isso se tornar uma prática frequente. Qual a importância disso para esse combate ao HIV como um todo? Como é que o senhor entende essa divulgação aí que a gente teve nos últimos dias?
2: A primeira vantagem, a primeira novidade é a gente entender que a cura é possível. Então, o transplante de medula, ele provou um conceito: a gente consegue curar as pessoas. Você sabe que antes da gente ter o primeiro transplante de medula, a gente já teve vários, a gente imaginava que podia curar as pessoas, porque nenhuma parte do nosso corpo que é definitiva tem HIV. Esse vírus, ele não entra em nenhuma célula, em nenhum tecido definitivo do corpo, só aquilo que a gente pode renovar. Então, a gente já imaginava que a gente poderia curar essa infecção. E a gente provou esse conceito com o transplante de medula. O transplante de medula é mais ou menos assim: a pessoa vive com HIV e ela tem um segundo azar na vida dela, que é ter um câncer hematológico, ter um câncer do sangue. E aí ela precisa tratar esse câncer do sangue e ela acaba tratando, precisando também trocar aquilo que faz as células dela, que é a medula. E as pessoas usam uma medula que é resistente ao HIV. Tem gente que é resistente ao HIV. Nem todo mundo que tem contato com o vírus pega o HIV. Agora, tem gente que não vai pegar nunca, porque não tem uma porta de entrada para o vírus. E é justamente essa medula que foi usada. Então, na hora que a gente pega essa pessoa que teve esses dois azares, o que a gente faz é, primeiro, trata o câncer dela, dando um remédio que mata todas as células, inclusive aquelas que têm HIV. Depois, a gente fecha a porta para a entrada do vírus, dando uma medula resistente, que é o transplante de medula. Aí, se sobrar algum, não vai entrar. E depois a gente conta com uma sorte, que é um evento colateral, um efeito colateral do transplante de medula, que é uma doença do enxerto contra o hospedeiro. Aquela medula que você deu, às vezes, pode te atacar. É uma coisa ruim. Nesse caso é bom. Sabe por quê? Porque na hora que ela te ataca, ela acaba eliminando o restinho de célula de HIV que você teria. Então, é assim que as pessoas foram curadas. Nem todo mundo que recebeu o transplante de medula conseguiu se curar. E esses casos continuam sendo raros, né? Mas eles serviram para provar, primeiro, para provar que a gente consegue curar. Segundo, para a gente entender que agora, na hora que a gente quiser curar as pessoas, a gente vai ter que inventar métodos para matar a célula que tem o HIV, né? Que é o que foi feito no transplante de medula. Então, não adianta mais você tratar só o vírus, matar o vírus. A gente ficou muito bom em matar o vírus. Não, agora a gente tem que fazer como faz o médico que cuida do câncer, o oncologista. A gente tem que matar as células que têm o HIV.
1: Então, agora só para ver se ficou claro, doutor, quer dizer que esse episódio especificamente, esse exemplo, ele é positivo, evidentemente, por ter se conquistado esse resultado, mas não necessariamente a gente vai rumar para um cenário em que o tratamento vai consistir no transplante de medula, afinal de contas, não é um procedimento tão simples assim. O importante desse feito que a gente está falando aqui é que a ciência consiga entender como funciona essa questão da recepção, dos receptores do corpo da pessoa e como tentar inibir o receptor para que o vírus não consiga ter uma aderência no corpo ou para se conseguir outros tratamentos que eliminem o vírus sem necessariamente o transplante. Tá correto isso?
2: Exato. A gente se aproveitou de uma doença auxiliar que essa pessoa teve para curar o HIV. Não faremos isso para as pessoas que vivem com HIV, tomam os seus medicamentos do coquetel, estão estáveis, têm uma expectativa de vida garantida. Não seria ético colocar essas pessoas a um risco adicional que vem de um transplante de medula. Você sabe que às vezes o transplante de medula tem mortalidade de 30%. Então, não quero dizer que as pessoas mais saudáveis teriam 30% de mortalidade, porque quem faz transplante de medula já está doente, né? mas de qualquer forma não é um procedimento isento de risco que permitiria eticamente que a gente usasse para curar o HIV das pessoas. Nós vamos curar o HIV das pessoas, mas não com transplante de medula. A gente vai achar outros caminhos parecidos e com uma quantidade de risco menor.
1: Eu até queria te ouvir sobre isso e retomar um ponto que o senhor mencionou lá atrás, né? O fato de que os especialistas como o senhor, pelo mundo afora, eles vão se deparando com essas situações em que, às vezes, cada paciente reage de um jeito a um tratamento ou a outro, ou ao próprio vírus. Essa é a dificuldade, essa é a principal dificuldade que a gente tem no avanço do combate ao HIV. Daqui a pouco eu vou até querer falar com o senhor dos avanços, porque tem até ouvinte mencionando aqui o fato de que a gente já avançou e muito, e a gente precisa destacar isso. Eu concordo com essa posição aqui do nosso ouvinte, mas é a principal dificuldade para a gente estar aí há 45 anos nessas pesquisas todas, professor, consiste exatamente nisso, em a gente ainda não conseguir entender exatamente como que o vírus vai se comportar de pessoa para pessoa, ou não é necessariamente esse o ponto que traz mais dificuldade no combate ao HIV hoje em dia?
2: O ponto mais importante, Guilherme, é que o HIV persiste. Isso é um termo técnico. Persistir significa que uma vez que ele entra em contato com você, você não consegue de forma espontânea eliminá-lo. É um vírus que entrou em contato e ele vai ficar lá dentro, né? Ele persiste. Ele persiste e, de uma certa forma, ele bloqueia a sua resposta natural de eliminar esse vírus, né? Ele causa algumas, tudo tem nome e sobrenome em medicina, sabe? Ele causa tolerância, e essa tolerância faz com que você não consiga eliminar o HIV. E ele persiste, e a cada dia que passa, ele vai aumentando a quantidade de células do teu corpo que tem o vírus. É como se fosse um balão que vai sendo inflado ao longo do tempo. A gente consegue paralisar esse balão na hora que trata. Mas o tamanho desse balão, que são os vírus que estão lá no corpo persistindo, é que pode fazer com que você tenha um problema com a sua saúde. Porque nessa quantidade de vírus que está lá dentro, que a gente não consegue eliminar de forma natural, a gente tem uma produção de pedacinhos que o vírus pode fazer, que são proteínas, que vão deixar o teu corpo inflamado e vão fazer com que você perca a tua saúde, com que você envelheça mais rápido, né? Então, esse que é o grande desafio, é você eliminar essa persistência. Você sabe que o vírus fica dormindo, né? Então você tem uma quantidade grande de vírus dormindo nesse balão. Só que ele acorda. Por isso que na hora que a gente interrompe o tratamento, ele volta. Porque algum vírus acordou. Ele vai acordando sistematicamente. Sabe o que acontece quando ele acorda e você está tratando, dando os remédios de coquetel? Ele morre. E a célula que está com ele também morre. Então esse balão vai diminuindo naturalmente com o tempo de tratamento. Uhum. O que é uma coisa boa. E a gente já fez até modelos matemáticos para falar quanto tempo demoraria para uma pessoa se curar. E a gente já sabe. É em torno de 80 anos. Uhum. É muito tempo. Então, o nosso desafio é fazer com que esse balão diminua muito rápido e transformar 80 anos em um, em dois, para poder curar essas pessoas. É isso que a gente está fazendo. E na hora que você trata a pessoa com um balão pequenininho, no momento que ela pega o HIV, ou logo depois que ela pega, é mais fácil de você diminuir o tamanho desse balão. Quanto mais tempo você demora para tratar, mais ele cresceu e é maior a quantidade de células que está no corpo da pessoa. Então, esse é um dos desafios. Né? A gente já sabe por que a gente não cura o HIV. A gente já sabe por que ele não vai embora naturalmente. Agora estamos à procura de alternativas para mitigar todos esses danos que eles causam no nosso corpo e que a gente pode fazer para poder interromper essa persistência do vírus.
1: E por isso a importância de que a gente consiga e estimule a população a se testar e a, se tiver tido contato com o vírus, que descubra isso antes, né? Porque quanto mais tempo se passa, tem essa dificuldade que o senhor trouxe. Eu estava me lembrando aqui de um episódio que aconteceu aqui no estado de São Paulo, não vou me lembrar se na capital ou no interior, uma pessoa que virou notícia esse caso porque ela foi fazer o exame e o sigilo sobre esse exame ele foi rompido, e até agora abriu-se uma investigação sobre isso, enfim, isso serve de desestímulo, né, professor? Isso vai na contramão disso que o senhor está mencionando. Então, eu estou só falando isso tudo para reforçar essa importância da gente conseguir, como é básico, né, a gente conseguir avançar. Enquanto a medicina vai avançando numa forma de conseguir diminuir esse balão mais rápido, como o senhor está dizendo, por outro lado, a gente consegue no dia a dia avançar um pouco nisso, tendo uma política pública que estimule testes e um diagnóstico precoce, se for o caso. Se isso tudo andar em paralelo, a gente avança ainda mais, né?
2: Você resumiu muitos pontos interessantes, né? Primeiro, esse ponto da confidencialidade das pessoas, né? Que é óbvio que não é ético você expor qualquer pessoa, e existem até leis para isso daí. E o segundo ponto é que, deixa eu resumir de uma forma melhor, um dia a cura vai chegar, tá? E ela vai chegar para um número menor de pessoas, depois a gente vai aumentar essa escala, porque a gente vai aprender. E o mais importante que a gente pode passar a falar para as pessoas é: esteja vivo para a hora que a cura chegar. E elas não estarão vivas, sabe? Quando? Quando elas não se testam, quando elas demoram muito. Hoje tem gente que morre de AIDS, não deveria ter mais ninguém morrendo de AIDS. Mas tem gente que morre de AIDS por um ou outro motivo. Um deles é porque elas não se testaram no tempo certo, e na hora que você descobre que elas vivem com HIV, você pode não ter mais tempo para tratar a doença que ela está tendo. E elas acabam morrendo. Então, a gente tem um monte de motivos para não se testar, né? Medo, discriminação, preconceito, isso a gente tem que entender e tentar diminuir isso tudo, né? Uhum. E é claro que se ela descobre o vírus, no momento que ela pegou esse vírus, ela vai estar muito mais próxima da cura, na hora que ela começar a tratar. Então, a gente tem que está num ótimo momento para descobrir se tem o vírus, porque os testes são bons. A gente está num ótimo lugar, o melhor lugar do mundo, para poder tratar essas pessoas, porque aqui a gente tem acesso, todo mundo pode receber o tratamento. Você sabe que nos Estados Unidos, só 50% das pessoas que precisam do tratamento recebem tratamento. O acesso lá é 50%. Aqui é 100%. Né? Isso é uma lei, né? Isso é a nossa conquista, né? É o que o ativismo fez. Então a gente está no melhor lugar para tratar também. Então, mas reconhecemos que não é muito fácil a pessoa ter contato com essa realidade, ter a coragem de se testar, né? Ou mesmo de começar o tratamento.
1: Teve um ouvinte que mandou aqui, o Lucas mandou mensagem aqui pra gente enquanto a gente conversava, e ele basicamente exalta o fato de que, se a gente olhar lá para trás como era o tratamento para hoje em dia, já se evoluiu muito até nisso, né? Antigamente existia a necessidade de tomar um coquetel com um monte de medicamentos para ter um determinado resultado, e hoje em dia a gente alcança resultados certamente melhores do que de décadas atrás, com eventualmente até um remédio só por pessoa por dia. Queria te ouvir então, doutor, qual é a situação atual, né? Se a gente ainda não tem, infelizmente, a cura, mas a gente já avançou tanto, qual é o conforto, o bem-estar, a qualidade de vida que é possível dar para a pessoa após esse diagnóstico que a gente está falando que tem que ser precoce? Hoje em dia, quanto que a gente já conseguiu avançar nisso?
2: Deixa eu tentar resumir para você uma coisa. No começo, quando apareceu o HIV, nós éramos espectadores da catástrofe. A gente não podia fazer nada. A gente viu o que estava acontecendo, e a AIDS é um filme que a gente viu de trás para frente. A gente viu o final do filme, as pessoas morrendo, com uma diminuição grande da imunidade. Aí a gente começou a entender, descobriu que era um vírus, começou a entender o que o vírus faz na célula da gente, e começou a inventar medicamentos para interromper o ciclo de vida do HIV, que é o coquetel. E no começo, os medicamentos, eles eram muito fortes, eles tinham que ser dados com muita frequência, eles tinham muito efeito colateral, e não era muito fácil. E a expectativa de vida, o tempo que a pessoa ia viver, no começo, quando apareceram os primeiros medicamentos, era muito mais baixa do que as pessoas que não tinham HIV. Conforme a gente foi melhorando no tratamento, essa expectativa de vida foi aumentando. E hoje em dia, se você trata uma pessoa e ela recupera a imunidade, a expectativa de vida dela é maior do que quem não tem HIV. Dá pra gente falar que o HIV protege. Protege porque a pessoa vai no médico, descobre todas as doenças que ele pode ter, quem faz exame a cada 6 meses. Então é essa a resposta à sua pergunta. O momento atual é o seguinte: se você vive com HIV e você tratou e você recuperou a sua imunidade, que é a regra, você vai viver mais do que a pessoa que não tem HIV, né? Os estudos mostram isso daí, né? E é claro que a gente tem a obrigação de tentar fazer com que esse HIV vá embora, né? 45 anos, né? Eu vivi esses 45 anos, né? Eu vi desde o começo, né? E talvez eu seja uma dessas pessoas, né, que viu esse vírus aparecer, né, que é uma zoonose, ele veio do macaquinho, viu o dano que ele causou nas pessoas, e inicialmente eu posso ser de uma geração que vai ver esse vírus sumir. Porque a gente está conseguindo fazer isso aí. Se a gente diminui a transmissão, se a gente avança na vacina e se a gente cura as pessoas, esse vírus vai desaparecer. Então a gente pode ter a oportunidade de ver isso acontecer.
1: Perfeito. Bom, por isso que a gente traz esse assunto aqui também, para a gente não tirar ele do nosso radar. Hoje eu conversei com o infectologista Ricardo Dias, da Universidade Federal de São Paulo, Unifesp, que trouxe esse olhar importante aí sobre o avanço no combate ao HIV no nosso país e também tudo que a gente ainda precisa fazer.
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0: terça-feira, 30 de junho de 2026. A primeira turma do STJ condenou o Estado de São Paulo a apresentar um protocolo para a atuação da Polícia Militar em manifestações públicas. Entre as diretrizes para o plano está a proibição do uso de armas de fogo fora das hipóteses previstas em lei. A decisão é resultado de uma ação civil pública da Defensoria Pública Paulistana, que apontava abusos cometidos contra manifestantes em protestos ocorridos entre 2011 e 2013. A Polícia Civil investiga as circunstâncias da morte de um homem de 44 anos que caiu durante uma trilha em Maricá, na região metropolitana do Rio de Janeiro. Caio Arrabal participava na manhã de domingo da atividade na Pedra do Macaco, no distrito de São José do Imbaçaí, ao lado de um grupo de trilheiros que saiu de Araruama, na região dos Lagos do Rio. A líder da oposição venezuelana, Maria Corina Machado, acusou o governo de impedir o retorno dela à Venezuela após os dois terremotos que deixaram mais de 1.700 mortos. Machado está no exílio desde dezembro, quando escapou do país para receber o Prêmio Nobel da Paz em Oslo. Segundo Machado, o governo fechou o espaço aéreo comercial da Venezuela para impedir que ela entre. Presidente Santiago Penha anunciou feriado no Paraguai para comemorar a histórica classificação da seleção do país sobre a Alemanha na segunda fase da Copa do Mundo. Após empate por 1-1 no tempo regulamentar, os paraguaios venceram por 4-3 nos pênaltis. Agora a seleção do Paraguai vai enfrentar o vencedor do confronto entre França e Suécia, que jogam nesta quarta-feira.
1: No horário de Brasília, 4-2.
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1: 4:04, bom dia, bem-vindo, bem-vinda. Vamos juntos até 5 horas da manhã com o CBN Madrugada ao vivo para todo o Brasil. Eu sou Clauson Dutra, falo dos estúdios da Rádio CBN aqui em São Paulo. Desde meia-noite com você, agora 4:04, até 5 horas da manhã. Mais 1 hora de muita informação, prestação de serviço, análise, as entrevistas da Rádio CBN das últimas 24 horas. Você com a gente, participando do programa pelo 99911-9981. Registro participação no WhatsApp da Rádio CBN aqui, os nossos ouvintes, José Carlos Fascina de Limeira. Chega agora com a gente aqui o Edilson Barbosa de Mogi das Cruzes, indo trabalhar em São Paulo. Abraço a todos que trabalham nas padarias. Ótimo dia. Quem fala aqui é a Isabel Costa com a gente também. O Geraldo Humberto Lopes, direto da Vila Jaiara, Anápolis, Goiás, com a gente também. No YouTube, chat do YouTube da Rádio CBN, temos aqui o Júlio com a gente, o Valmir Omar, o professor Dino, o Ferreira Pereira com a gente também, o Silvio Caetano, enfim, todo mundo no chat do YouTube, no WhatsApp da Rádio CBN. Mais 1 hora para você participar do nosso programa pelas plataformas da Rádio CBN. Agora 4:05.
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1: Com Jade Ramos.
2: Nesta terça-feira, o destaque fica para a região sul do país, onde a atuação de uma frente fria garante o risco de temporais fortes e que podem causar alagamentos e transtornos em áreas do Paraná, em Santa Catarina e no norte do Rio Grande do Sul. Enquanto no sudeste, a atuação de uma área de alta pressão mantém o tempo firme, com sol entre poucas nuvens na maior parte das áreas, com destaque apenas para o litoral do Espírito Santo e no nordeste de Minas Gerais, em que podem haver chuvas fracas e isoladas ao longo do dia. Enquanto no centro-oeste, o sul de Mato Grosso do Sul pode ter pancadas de chuva mais significativas, enquanto no restante das áreas o tempo permanece ensolarado. E no nordeste, a chuva segue concentrada na faixa litorânea entre o Rio Grande do Norte e a Bahia, com risco de temporais fortes no litoral sul baiano. E no norte do país, o calor e a umidade favorece pancadas de chuva, especialmente no Amazonas, Roraima, Amapá e no norte do Pará. Enquanto em Tocantins e no Acre, o tempo segue mais firme. Jade Ramos, da Clima Tempo, para a CBN.
1: 4:07, aqui em São Paulo, o tenente baleado na cabeça no fim de semana está internado na UTI em estado grave e se recupera de uma cirurgia na cabeça.
3: O tenente da rota, Ronixon Pimentel dos Santos, apresentou resposta neurológica positiva e evolução clínica satisfatória, segundo um comunicado postado pela família do policial militar. Apesar da melhora, o quadro de saúde ainda é considerado grave. Ronixon é irmão de Eloá Cristina Pimentel, morta aos 15 anos após ser mantida em cárcere privado pelo ex-namorado Lindenberg Alves em Santo André, no ABC Paulista, em 2008. O policial militar foi vítima de um ataque no último sábado em São Caetano do Sul. O PM estava de moto e parou em um semáforo quando dois homens em outra motocicleta se aproximaram e fizeram os disparos. Ele está internado na UTI no Hospital Estadual Mário Covas, em Santo André, onde se recupera de uma cirurgia na cabeça. Dois suspeitos de participação no crime estão presos preventivamente após decisão da Justiça de São Paulo. A Secretaria de Segurança Pública acredita que os homens, de 40 e 52 anos, atuaram na logística do atentado. Eles foram detidos em Guaianazes, na zona leste da capital, na madrugada deste domingo e foram encaminhados ao Departamento de Homicídios e de Proteção à Pessoa. O secretário de Segurança Pública, Oswaldo Nico Gonçalves, afirmou que as buscas continuam pelos criminosos que fizeram os disparos.
4: Polícia, desde que aconteceu o fato, não parou de trabalhar. Isso é questão de honra para nós. A gente é cobrado pelo governador do estado, ele acabou de ligar aqui, cobrado cada vez, ele quer resolver, eu também quero. Eu quero pegar essas pessoas, eu, o Gonzaga, levar para a justiça. Isso que a gente quer fazer. Nós vamos fazer isso, apresentar para a justiça e não vamos parar de trabalhar.
3: Segundo a apuração das autoridades, os dois suspeitos já detidos atuaram de forma coordenada com

0: também da nossa amada seleção brasileira, que venceu o Japão por 2-1, é um dos destaques da abertura do jornal da CBN, que você ouve agora aqui no CBN Madrugada. O Senado pode votar hoje uma PEC que terá impacto fiscal de 30 bilhões de reais em 10 anos e é considerada uma pauta-bomba pela equipe econômica. O texto cria a aposentadoria especial para agentes comunitários de saúde e de combate a endemias. A Confederação Nacional de Municípios estima que o custo da medida pode chegar a 69 bilhões no período. O Ministério da Fazenda argumenta que o projeto cria uma exceção prejudicial à reforma da Previdência, fixando a idade mínima de aposentadoria em 57 anos para mulheres e 60 anos para homens. Apesar da resistência da equipe econômica, a expectativa de líderes do Senado é de que a proposta seja aprovada com ampla margem, repetindo o placar obtido na Câmara. 4:11. As equipes de resgate entram hoje no sexto dia de buscas por vítimas dos terremotos devastadores na Venezuela. O balanço oficial de mortes atingiu a marca de 1.719, segundo dados divulgados pelo presidente do parlamento, Jorge Rodrigues. São mais de 5 mil feridos e mais de 15 mil pessoas fora de casa. A ONU confirmou a compra emergencial de 10 mil bolsas para cadáveres diante da estimativa de que o total de mortos continuará subindo nas próximas horas. O porto estatal de Polipuertos, na cidade costeira de La Guaira, foi transformado pelas autoridades locais em um necrotério improvisado a céu aberto para centralizar o recebimento e o reconhecimento de corpos retirados dos escombros. A região norte venezuelana voltou a registrar tremores nesta segunda-feira com um abalo secundário de magnitude 4,2 que gerou novas cenas de pânico entre a população civil. O governo local informou que o país já contabiliza mais de 600 réplicas desde os terremotos principais de quarta-feira passada e que pelo menos 855 edifícios sofreram colapso total ou danos estruturais irreversíveis. Os Estados Unidos anunciaram a ampliação do pacote de suporte emergencial para $300 milhões para financiar insumos e apoiar a reestruturação da infraestrutura portuária atingida. A ajuda humanitária internacional já soma mais de 500 toneladas de mantimentos enviados por 27 países, incluindo Brasil, Estados Unidos, China, Alemanha e Suíça. Mais de 80 equipes com mais de 2.700 socorristas estrangeiros já atuam no país. Nesta segunda-feira, as equipes resgataram a Aaron Cantijo, de 21 anos, que passou mais de 4 dias soterrado. No hospital, o jovem contou que ele foi o único encontrado vivo no prédio onde estava.
1: Eu não sou nadie, sou um simples chico que passou 5 dias debaixo de um edifício, pero yo estoy aquí, estoy presente, es gracias a mi Dios. Él es el único que me sacó de allí y mandó a sus ángeles. ¿Quiénes son sus ángeles? Las personas que estuvieron allí pendientes de mi rescate, las personas que estaban pendientes de cómo me sentía, las personas que estaban pendientes de cuando yo salí, que cuando gritaron mi nombre al verme salir, que hasta donde tengo entendido me acaban de informar que era la única persona de ese edificio que estaba con vida.
0: O governo brasileiro confirmou que vai enviar hoje um quinto voo humanitário para a Venezuela. A aeronave vai decolar da base aérea do Galeão, no Rio de Janeiro, com equipamentos para expandir o hospital de campanha já em operação em La Guaira. A expansão permitirá que o hospital conte com capacidade para internação de 20 pacientes simultâneos, módulo infantil e outra para pandemias. Embarcaram 45 militares da Marinha do Brasil que atuarão no hospital. Antes de seguir para Caracas, o avião da FAB vai passar pela base aérea de São Paulo, em Guarulhos, onde embarcarão cerca de 5,5 toneladas de insumos doados

0: pelo Ministério da Saúde. Também embarcam mais dois técnicos da Agência Nacional de Telecomunicações com analisadores de espectro e de antenas direcionais de alta sensibilidade utilizados para localizar sinais de celulares sob os escombros. O ministro da Defesa, José Múcio, vai hoje a Caracas para se reunir com autoridades do governo venezuelano e para oferecer assistência e reforçar o apoio do Brasil. 4:15. O socorro à Venezuela deve entrar na pauta da cúpula de chefes de Estado do Mercosul, que será realizada hoje no Paraguai. Os chefes de Estado devem debater medidas coordenadas para o envio de ajuda humanitária emergencial às vítimas dos terremotos. O presidente Lula embarca às 8:00 AM para Assunção para participar do encontro que marca o encerramento da presidência temporária paraguaia e a transferência do comando regulatório do bloco para o Uruguai. O Palácio do Planalto quer utilizar o Fórum Regional para formalizar a abertura das negociações de um acordo de livre comércio entre o Mercosul e o Japão. A iniciativa é um desdobramento direto da reunião bilateral realizada na França em meados deste mês entre o presidente brasileiro e a primeira-ministra japonesa durante a cúpula do G7. Na agenda de cooperação econômica interna, o governo brasileiro deve anunciar um incremento substancial nos aportes financeiros destinados ao Fundo para a Convergência Estrutural do Mercosul. O Brasil, que já responde por cerca de 70% dos recursos do Fundo Regional, planeja expandir o financiamento de obras de infraestrutura urbana e proteção social nas zonas de fronteira. Lula deve encontrar um ambiente político sul-americano marcado por forte resistência ao multilateralismo comercial, impulsionado pelo alinhamento de novos governantes com as plataformas ideológicas dos Estados Unidos. 4:17. O presidente Lula lançou o programa Desenrola Adimplentes, focado na redução de juros para consumidores com histórico regular de pagamentos das dívidas, mas com boa parte da renda comprometida. A medida estabelece um teto de juros de 1,99% ao mês para a renegociação de dívidas de até R$15 mil de trabalhadores informais, além de autorizar o uso do saldo do FGTS como garantia para o crédito consignado privado de quem tem carteira assinada. Como contrapartida imediata inédita para a concessão das taxas subsidiadas, o Ministério da Fazenda determinou que os beneficiários do programa terão o CPF temporariamente bloqueado em sites de apostas online, as bets, por um período compulsório de 6 meses. A estimativa do governo federal é aplicar R$4 bilhões em subsídios financeiros para alcançar um universo de até 600 mil pessoas nesta primeira fase. O ministro da Fazenda, Dario Durigan, destacou que o foco do programa é o trabalhador informal.
1: O informal, que hoje é um herói, que paga a sua dívida em dia, ainda com uma taxa de juros mais alta, ele vai ter pela primeira vez na história a condição de ter uma taxa de juros decente a 1,99% ao mês para refinanciar, reperfilar a sua dívida.
0: O Palácio do Planalto também anunciou a criação do FIES Empreendedor, uma linha de financiamento específica para graduados que mantém as parcelas do programa estudantil em dia há pelo menos 3 anos. A modalidade disponibiliza até R$180 mil para abertura de empresas com juros fixados em 0,87% ao mês e também impõe a restrição de acesso a jogos virtuais por 6 meses. 4:19. O presidente nacional do PL, Valdemar Costa Neto, vai se reunir hoje com a ex-primeira-dama Michele Bolsonaro para tentar selar uma conciliação entre ela e o senador Flávio Bolsonaro. O dirigente partidário antecipou a volta da Copa do Mundo para tentar evitar que a briga pública respingue na campanha do pré-candidato do partido. Em um sinal de que o desgaste familiar e político se aprofundou nas últimas horas, Michele Bolsonaro rompeu vínculos digitais e deixou de seguir os enteados Eduardo, Carlos e Jair Renan Bolsonaro nas redes sociais. A decisão ocorreu após uma intensa troca de indiretas com trechos bíblicos na internet, embora a ex-primeira-dama e o senador Flávio Bolsonaro ainda mantenham o acompanhamento mútuo nas plataformas. Na semana passada, a ex-primeira-dama disse que foi apunhalada, desrespeitada e humilhada por Flávio por se posicionar contra a aliança do PL com Ciro Gomes, um adversário histórico da família Bolsonaro. O senador quer que a madrasta participe amanhã de um encontro de lideranças femininas em Brasília. Para o cientista político Merilo Diniz, a reação pública de Michele e as críticas aos acordos firmados por Flávio refletem uma estratégia para consolidar seu protagonismo junto à base eleitoral do bolsonarismo.
2: Michele Bolsonaro aposta não só na sua articulação, o grupo das mulheres com o setor evangélico que apoia o bolsonarismo, mas também no desgaste que vai ser submetido Flávio Bolsonaro, um candidato com muitos esqueletos no armário que pode inclusive enterrar de vez candidatura numa condição competitiva. Eu não creio que ele saia da competição, mas Michele Bolsonaro vislumbre que a derrota dele possa ser a vitória dela no futuro.
0: 4:21. A greve dos rodoviários no Rio de Janeiro entra hoje no segundo dia, mantendo o cenário de garagens lotadas de coletivos parados e transtornos na mobilidade da capital fluminense. O Tribunal Regional do Trabalho da Primeira Região agendou uma audiência de conciliação para as 11 da manhã de hoje, na tentativa de mediar um entendimento em torno do dissídio coletivo da categoria. O primeiro dia de paralisação foi marcado por longas filas e confusão em terminais. No Alvorada, na Barra da Tijuca, passageiros revoltados chegaram a invadir as calhas do BRT e a depredar grades de proteção. De acordo com o Sindicato das Empresas, o Rio Ônibus, apenas 900 coletivos circularam nesta segunda-feira, o que representa metade da frota mínima determinada por decisão judicial. Ao menos 50 veículos foram alvos de vandalismo. As lideranças dos rodoviários culpam as empresas pelo descumprimento da meta judicial de circulação, alegando que o sindicato patronal se recusou a oferecer as escalas de trabalho de contingência. Os trabalhadores demandam um piso de R$4.000 para motoristas convencionais e de R$5.000 para quem dirige ônibus articulados. As empresas oferecem um reajuste de 4,39%, considerado insuficiente pela categoria. 4:22.

0: 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El penal más importante de su vida, va el 13, va Canale.
1: Dale, José.
0: Si lo mete, se clasifica. 3, 2, 1. Que lo elimina, que elimina Alemania de esta Copa del Mundo muy temprano. Se ha quedado afuera Alemania de la Copa del Mundo. Se clasificó Paraguay nomás. Se clasificó Paraguay nomás.
2: O presidente do Paraguai, Santiago Pena, decretou o feriado nacional no país hoje para comemorar a classificação da seleção para as oitavas de final da Copa do Mundo, em cima da poderosa Alemanha. Torcedores do país inteiro lotaram as ruas para comemorar a vitória nos pênaltis após um empate por 1-1 no tempo normal e na prorrogação. O goleiro paraguaio Orlando Gil defendeu duas cobranças e o alemão Jonathan Tah chutou por cima do travessão, abrindo caminho para José Canale converter a cobrança decisiva. Foi a primeira vez que a tetracampeã do mundo perdeu uma disputa de pênaltis em uma Copa. Agora o Paraguai vai enfrentar o vencedor de França e Suécia, que jogam hoje às 6 da tarde. No início desta madrugada, o Marrocos eliminou a Holanda também nos pênaltis, depois de um empate por 1-1 no tempo regulamentar e na prorrogação. Com o resultado, a seleção marroquina vai enfrentar o Canadá nas oitavas de final.

0: Isso aí é a torcida brasileira comemorando a classificação do Brasil para as oitavas de final da Copa depois do sufoco contra o Japão. Só que não é no Brasil, é em Bangladesh, no sul da Ásia. A virada brasileira também gerou euforia no Paquistão, nas ruas do Líbano e aqui no Brasil, claro.
1: Retomou o Brasil, aí rolou no comando do ataque, Bruno adiantou uma chance, a bola pro gol!
2: Feliz com a classificação, não tem nem como explicar o que eu tô assistindo agora, acho que a ficha só vai cair daqui um tempo.
0: Depois da partida, os jogadores brasileiros revelaram na TV Globo a conversa que tiveram no intervalo com o técnico Carlo Ancelotti quando o Brasil perdia por 1-0 do Japão jogando mal.
3: O mister falou bastante coisas, mas principalmente para manter a calma, né? Então, acho que tivemos a calma e conseguimos virar e bom, acho que todos estão de parabéns.
4: O mister foi fundamental no intervalo, né? Para nos dar essa tranquilidade. Nós mesmos também procuramos nos ajudar falando para não perder a cabeça, porque a gente sabe que nesse momento às vezes a ansiedade bate. Vencer dessa maneira nos ajuda a crescer, que também é o que a gente vem buscando, né? Crescer durante a competição.
5: Obviamente, o aspecto psicológico é importante. É sofrimento. É normal, não há nada novo, soprattutto no futebol moderno. Sofrimento é normal, como é normal o alívio.
6: Demonstra resiliência, demonstra maturidade.
7: Paciência, que se Deus quiser as coisas vão acontecer aos poucos, nas dificuldades, nos trancos e barrancos, mas no final vamos ser felizes.
0: Hoje, às 14h, Costa do Marfim e Noruega decidem quem vai enfrentar o Brasil nas oitavas de final da Copa do Mundo. Também hoje jogam México e Equador, às 22h, pelo horário de Brasília. Quem passar vai enfrentar o vencedor de Inglaterra e República Democrática do Congo, que jogam amanhã, à 13h. Esses são os destaques do Jornal da CBN, aqui no CBN Madrugada. Lembrando que o Jornal da CBN com Milton Jung e Cássia Godói, 6h. Antes, 5h, o Pedro Bonenberger, direto do Rio de Janeiro, está apresentando o CBN Primeiras Notícias. Logo mais, aqui na Rádio CBN, nós vamos juntos até 5h. Antes do repórter CBN, ainda nessa levada de Copa do Mundo, o nosso querido repórter Lucas Taveira preparou uma reportagem sobre a torcida brasileira, que se reuniu por todo o país para assistir a partida entre Brasil e Japão pela Copa do Mundo.
8: A seleção brasileira venceu o Japão por 2-1 e garantiu a vaga para as oitavas de final da Copa do Mundo 2026 em um jogo com muita emoção. Os japoneses saíram na frente ainda no primeiro tempo, mas Casemiro e Gabriel Martinelli garantiram a classificação na segunda etapa. O gol da virada saiu aos 49 minutos do segundo tempo e fez a torcida brasileira explodir de emoção em todo o país. Na capital federal, muitos torcedores se reuniram no complexo gastronômico Mané Mercado. O advogado Danilo Vanucci destacou a garra dos jogadores.
9: Sofrido, emocionante, mas é com a garra e a garra do brasileiro. A gente conseguiu transmitir para a seleção e deu certo. E vai dar certo, vai continuar dando certo. A gente tem que tirar essas cartas antigas aí, renovar, colocar os garotos jovens aí para eles darem um gás aí nessa seleção.
8: Em Minas Gerais também teve muita comemoração e alívio. O empresário Diego Tomás Martins assistiu a partida na esplanada do Mineirinho, em Belo Horizonte, e disse que esperava um jogo mais tranquilo.
10: Foi muito sofrido, o coração aqui não tá aguentando não. Eu falei que nos acréscimos o Brasil ia fazer mais um pra esse coração poder aguentar, viu?
11: Ainda bem que não foi pra prorrogação.
10: Ainda bem que não foi.
8: No Rio de Janeiro, cerca de 25 mil pessoas se reuniram no evento conhecido como Alzirão, na Tijuca, zona norte da capital fluminense. A torcedora Franciane Cardoso assistiu ao jogo com a família toda.
11: Foi bem tenso, bem nervoso, demorou muito para fazer o gol, mas o Brasil conseguiu surpreender e fez o gol de última hora. Foi maravilhoso. Minha família mora aqui na esquina e aí a gente criou essa oportunidade, está tudo maravilhoso, muito bem organizado, as pessoas estão muito em família, muito bom.
8: Em São Paulo, um grande público se reuniu na Arena Globo, no Parque do Ibirapuera, na zona sul da capital paulista. Alexandre Rodrigues vibrou com o resultado dramático.
12: Ah, o jogo foi muito empolgante, a galera aqui, tinha alguns japoneses aqui também, eles começaram a gritar, a vibrar, mas eu ainda falei, quem ri por último ri melhor.
8: Muitos japoneses assistiram a partida na Japan House, um centro cultural na capital paulista que promove eventos e exposições. A cônsul-geral do Japão em São Paulo, Yoriko Suzuki, lamentou a derrota da seleção japonesa, mas disse que agora a torcida é pelo Brasil.
13: Uma pena, o Japão perdeu, mas os jogadores jogaram muito bem. O Brasil, sim, parabéns. O Brasil é Brasil, né? Que tem o Penta, Brasil Penta, e agora estão, todo mundo está apostando na Hexa. Então, eu vou, com certeza, vou torcer no Brasil, porque eu amo o Brasil, né?
8: A vitória da seleção brasileira manteve vivo o sonho do hexacampeonato e a próxima partida já tem data marcada. O Brasil entra em campo no domingo às 5 horas da tarde. O adversário será definido no confronto entre Costa do Marfim e Noruega. Com as colaborações de Karen Lemos, Júlia Viana, Desirê Miranda e Marina Dantas, de São Paulo, Lucas Taveira.
0: Legal. Parabéns ao Brasil, né? Nós no sufoco, mas deu certo. O segundo tempo foi bom. Seja a Noruega ou seja a Costa do Marfim, eu acho que vai dar a Noruega por conta do Haaland. O Brasil entra como favorito por ter uma seleção mais interessante. O Matheus de Souza, que vai ler logo mais o repórter CBN, falou que tem medo do Haaland. Também tô com ele. É um dos artilheiros, tá? Na Copa do Mundo. O cara é bom demais. Tem que ter cuidado com ele. Mas é o melhor do time, né? É o melhor da seleção, sem dúvidas, né?
14: Sim, senhor. Com certeza o melhor do time.
0: É, então. Tem que ter cuidado com esse cara. Tem 1 metro, 2 metros quase de altura, né?
14: Eu acho que ele tem 2 metros cravado, não é? Ou 1,95?
0: 1,99 ou 2 metros cravados. O cara é bom na bola aérea, o cara é bom no chute de fora da área, dentro da área, um centroavante. Corre também, hein? Tem que ter cuidado com ele. É o principal cara da Noruega.
14: Ele tem 1,95, mas é envergadinho, tá?
0: É, o cara é enorme, cara. E bom de bola também o Rafa. Inclusive, nas casas de apostas, estavam colocando ele como um dos nomes da Copa do Mundo, né? Quando vai jogar contra o Brasil, que tá crescendo, né? Eu gosto dessa sensação de aos poucos a gente ir crescendo, crescendo. Quando vê, a gente chega, quem sabe, né? Numa final de Copa do Mundo. Ou é sonhar muito? Vai ter a Argentina pelo caminho. Bom, estamos aqui, né? Sonhamos contra o Japão, deu certo. Agora a gente vai jogar contra a Noruega. Vamos torcer pra dar certo também, acho que vai. Nas quartas a gente chega, depois a gente vê. Outra Inglaterra a gente conversa. Mas bora um jogo de cada vez, né? 4h33 é a Porta CBN com o Matheus de Souza.
15: Seleção Brasileira! Brasil!

0: terça-feira, 30 de junho de 2026. O ministro da Defesa, José Múcio, irá a Caracas hoje de manhã para se reunir com autoridades do governo venezuelano e para oferecer assistência e reforçar o apoio do Brasil. Até agora, a aeronave KC-390 da FAB já fez 4 voos à Venezuela. Os militares levaram insumos, médicos e bombeiros. A defesa do ex-presidente Jair Bolsonaro deve se reunir hoje com o ministro do STF, Alexandre de Moraes, antes da decisão sobre a prorrogação da prisão domiciliar do ex-chefe do executivo. No encontro, os advogados devem apresentar novos relatórios médicos e sustentar que o benefício precisa ser estendido para que Bolsonaro possa dar continuidade ao tratamento de saúde. A Suprema Corte dos Estados Unidos derrubou um precedente de quase 100 anos e deu permissão para que o presidente Donald Trump demitisse uma comissária da Agência Federal Independente que regula a concorrência no país. A decisão expande os poderes presidenciais sobre o governo e reverte o próprio entendimento da Corte de 1935. Na ocasião, o tribunal havia reconhecido a autoridade do Congresso para proteger líderes de certas agências reguladoras de destituições presidenciais. A Câmara dos Representantes dos Estados Unidos aprovou nesta segunda-feira um projeto de lei que obriga redes sociais a adotar medidas de proteção para crianças e adolescentes. O texto exige que as empresas ofereçam ferramentas para que menores de idade limitem recursos considerados viciantes e adotem políticas para protegê-los de alguns tipos de danos, incluindo a exploração sexual. No horário de Brasília, 4:35.
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0: Seguimos com o CBN Madrugada, agora para falar sobre uma novidade no WhatsApp que promete mudar a forma como a gente adiciona novos contatos. O aplicativo começou a liberar, gente, a reserva de nomes de usuários e no futuro será possível lidar, né, iniciar, na verdade, conversas sem precisar informar o número de celular. E para falar sobre essas novidades, eu recebo aqui no CBN Madrugada o especialista em tecnologia, Arthur Igreja. Tudo bem? Bom dia.
1: Olá, bom dia, tudo ótimo.
0: Obrigado por atender o nosso convite, Arthur, principalmente, né, para explicar sobre essas novidades aí no WhatsApp para o ouvinte do CBN Madrugada. Arthur, primeiro, explica pra gente o que exatamente muda com essa novidade do WhatsApp.
1: Olha, uma novidade bastante interessante, especialmente quando o assunto é privacidade. Eu acho que foi um passo bastante acertado do ponto de vista da Meta. E quando as pessoas entenderem o mecanismo, sabe, parece uma daquelas coisas que nós ficamos nos perguntando, por que não fizeram isso antes, né? Então, a questão é, o WhatsApp, como nós usamos ele há muitos e muitos anos, como nós sabemos, o WhatsApp, a conta da pessoa, está atrelada ao número dela, né? Número de telefone. Número do celular. Então, isso foi muito útil, né? Porque se tornou uma coisa que viralizou no mundo inteiro, mas especialmente no Brasil. Só que para você adicionar o contato de uma pessoa, você tem que adicionar o número de telefone. E o que acontece? O número de telefone se tornou algo sensível, né? Porque imagina só, a pessoa foi lá e informou o número de telefone. Esse número ele pode ser usado também para mandar SMS, a pessoa pode ficar tentando ligar, né, com o telefone normal, por fora do WhatsApp, sem contar questões de segurança, né? Porque o número de telefone, ele acaba sendo usado para aquelas autenticações em duas etapas, né? Quando a pessoa recebe um SMS, recebe um código, alguma coisa para acessar uma conta. Então, tem também o problema de segurança, né? Quando um celular é roubado, furtado, etc. Bom, o que acontece? A Meta começou a liberar agora, então a pessoa acessa lá a conta dela, né? Entra no WhatsApp, clica lá onde é que tá o rosto dela, a foto e tudo mais. Aí tem lá o menu conta e para algumas pessoas, porque eles estão liberando isso aos poucos, né? Aparece lá nome de usuário. Então, o que a pessoa vai poder fazer? Ela vai poder cadastrar um arroba o nome da conta dela, como se fosse a criação de um perfil ou no Facebook ou no Instagram. Então, imagina só, que quando a pessoa cadastrar esse nome e essa funcionalidade estiver plenamente disponível, quando alguém quiser falar com aquela pessoa, ao invés dela passar o número de telefone dela, ela vai poder simplesmente informar a conta. E mais do que isso, ela vai poder configurar ali se qualquer pessoa que sabe esse número de conta pode entrar em contato ou só quem tiver um código. Então, quer dizer, imagina só uma pessoa que é uma figura pública, tem lá um arroba, o nome dela. Todo mundo vai tentar ali pelo WhatsApp entrar em contato. Então seria um pânico, né? Eu digo, a ferramenta daria errado. Só que aí tem esse código adicional. Então, quer dizer, quem está entrando em contato não precisa ficar sabendo do telefone. E para manter ainda mais privado, quem está criando o seu nome de usuário vai poder colocar essa espécie de senha de autenticação para poder entrar em contato.
0: É como se a gente tivesse, por exemplo, a gente tem o nosso usuário no Instagram, o nosso usuário no X. Seria mais ou menos assim no WhatsApp? Explica pra gente, inclusive, em que esse novo recurso no WhatsApp é parecido com o Instagram, o X, por exemplo, ou o que é diferente no caso?
1: É exatamente isso. Então, ao invés de entrar em contato com uma pessoa só através do telefone, ela vai passar a ter um perfil, né, um nome de usuário, como a Meta está chamando. E aí, quando eu menciono que a pessoa pode configurar na sua conta não só o nome de usuário, mas se qualquer pessoa que tiver aquele nome de usuário vai poder mandar mensagem para ela, ou só quem tiver o código. Boa. É parecido com o que nós vemos no Instagram, com os perfis que são abertos ou fechados, ou as configurações das mensagens diretas, né? Porque imagine só. Hoje no Instagram, você vai lá, procura o arroba, né, de alguma pessoa. Primeiro que a pessoa pode deixar o perfil aberto ou fechado. Mas digamos que seja um perfil aberto, que qualquer pessoa pode ir lá, procurar, adicionar. Mas para mandar uma mensagem, agora no WhatsApp, a pessoa ainda pode colocar essa segunda camada dizendo o seguinte: olha só, não basta achar o meu perfil, tem que ter esse código que a pessoa configura lá e compartilha com quem ela quer autorizar para que a pessoa entre em contato com ela. Então, é super interessante, porque a pessoa vai poder compartilhar o contato dela do WhatsApp com pessoas que, de repente, ela não tem tanta proximidade ou, enfim, está conhecendo naquele momento, e fazer isso através do seu nome de usuário e não compartilhando o número de telefone.
0: Bacana, bacana isso mesmo. Para reservar o seu nome, ouvinte, de usuário, no caso, para você reservar seu nome de usuário, abra a seção de configurações, aí você vai clicar em conta e vai selecionar a opção nome de usuário. E aí você vai inserir o apelido desejado e clicar em salvar. É isso, né, Arthur?
1: Só lembrando que para quem está nos ouvindo, né, pode tentar fazer isso e não encontrar essa opção, como o que foi o que aconteceu comigo na primeira vez. E aí o importante é perceber que em muitos casos é preciso atualizar o aplicativo, tá? Então, antes de tentar fazer isso, a minha dica já seria: vai lá na loja da Android ou vai na loja da App Store, antes atualiza o aplicativo, volta lá, provavelmente você vai encontrar essa funcionalidade.
0: Bom, o WhatsApp está falando que isso é para aumentar a privacidade dos usuários. Aí eu te pergunto, visto que a gente tem exemplos de muitos assédios no WhatsApp, problemas no WhatsApp, golpes no WhatsApp, eu queria entender se de fato isso vai ajudar a mitigar, a diminuir todos esses problemas que a gente enfrenta no WhatsApp.
1: Olha, eu não consigo ver como, eu acho que esse mecanismo ele vai ajudar muito quando a pessoa estiver compartilhando ali, né? A pessoa encontrou alguém, está compartilhando, ou até mesmo online, né? Não só fisicamente, mas também online. Fisicamente, o WhatsApp ele gera aquele QR Code, né? O QR Code que a pessoa pode fornecer e já faz a adição ali do contato. Mas quando nós vemos esses golpes, essas tentativas de contato, infelizmente os golpistas ou enfim quem está fazendo esse tipo de coisa utiliza o número do telefone da pessoa, né? Então, como nós não temos previsão, pelo menos até o momento em que o WhatsApp deixe de usar o número de telefone, é mais uma questão de compartilhamento para novos contatos, né? Para novos relacionamentos, enfim. Mas não interferiria tanto nesse contato feito por quem já tem aquele número de telefone, né? Então, o que eu quero dizer, se isso tivesse sido feito lá na criação do WhatsApp, lá atrás, né? De repente poderia ser diferente, mas não é o caso. Então, eu acho que vai aumentar a privacidade daqui em diante. Eu acho que é um recurso super interessante, mas ele não sana as dificuldades ou problemas que acontecem com aquilo que está funcionando até agora, né?
0: Para criadores de conteúdo, pequenas empresas, essa novidade parece ter um peso maior. E aí eu te pergunto, como é que ela pode facilitar a comunicação com clientes, essa nova ferramenta?
1: Olha, para ser sincero, acho que é muito importante para marcas e para pequenas empresas, para criadores de conteúdo, porque imagina só, alguém está tentando entrar em contato com um determinado comércio, um prestador de serviço ou um criador de conteúdo. Hoje, como a pessoa não tem acesso ao WhatsApp da pessoa, porque ela não tem o número de telefone, ela tenta fazer contato por algum outro canal. Então ela manda uma mensagem no Instagram, né? E no Instagram, quando ambas as pessoas não se seguem, né? Porque eu quero dizer, aquela história que o Instagram chama de seguir mutuamente. A mensagem ela pode ir parar não na caixa principal de mensagens, mas na como se fosse uma espécie de spam, né? Que se a pessoa não consultar, pode ter ali uma mensagem importante, né? De alguém tentando contratar aquele serviço, comprar aquele produto e de repente a pessoa nem chega a ver essa mensagem. Então, especialmente no Brasil, o canal para se fazer negócios é o WhatsApp. Então vai ajudar muito, porque especialmente para quem for rápido e reservar esse mesmo contato, por exemplo, esse mesmo perfil que a pessoa usa nas outras redes sociais, Veja, para quem quiser fazer esse contato, ao invés de mandar uma mensagem privada no Instagram, no LinkedIn, mandar um e-mail, coisa do tipo, né, entrar em contato através do site, vai poder fazer uma busca no WhatsApp, procurar aquele perfil e mandar uma mensagem. Então aumenta drasticamente a chance de conseguir esse contato, né? Por isso que é muito importante para as empresas, porque a Meta está investindo muito, claro, no WhatsApp Business. Cada vez mais reforça a sua estratégia com o WhatsApp Business, com mais ferramentas, com mais recursos, mas nós sabemos que em muitos casos o que aconteceu, especialmente para pequenos negócios, eles são muito pessoais, né? Então, não tem muito essa conta do WhatsApp pessoa jurídica, né? O WhatsApp Business. Tem muitas empresas que se valem ainda do WhatsApp tradicional. Então, em todos esses casos, vai ajudar muito esse contato, especialmente esse contato de prospecção.
0: Sem dúvidas. A gente falou aqui de golpes, nós falamos na questão dos impactos que essa mudança pode ter pros usuários, no caso, criadores de conteúdo, e também para as pequenas empresas que utilizam o WhatsApp para venda de bolo, para venda de doces, enfim, no geral, não só isso, mas no geral. Mas eu queria ainda voltar para a questão da reserva de nomes, porque esse é o grande ponto, e a gente já ensinou o ouvinte a como fazer essa reserva. Agora, o meu ponto é, por exemplo, no Instagram, eu não posso no caso, colocar um nome que já esteja, né, na rede, né? O meu nome é Clauson Dutra, é muito difícil ter um outro Clauson Dutra, né? Mas imagino que tenha muitas Anas, muitos Paulos, muitos Josés. E eu quero a tua avaliação sobre como é que faz essa mudança do nome do perfil. Por exemplo, vai ter muito José 1234, só para entender, ou, por exemplo, não? Como é que isso funciona na prática, essa questão do nome, da reserva?
1: Olha, eu acredito que até por isso que a Meta está fazendo essa pré-reserva, para que as pessoas possam fazer essa reserva de domínio, né? Porque no final das contas, é como se nós voltássemos lá no começo da internet, em que nós tínhamos esse tipo de disputa, né?
0: Me sentia assim também.
1: No começo da internet tinha esse tipo de disputa, né? Tinha gente que ia lá e cadastrava, por exemplo, domínio de uma grande empresa, né? Alguém ia lá e cadastrava o nome da grande empresa.com. E aí o que aconteceu? No começo, disputas até que se tornaram judiciais, depois tivemos negociações, né? Empresa indo lá e falava: olha, eu pago tanto para poder comprar esse domínio, até que nós começamos a ter uma certa pacificação judicial mundo afora, em esse entendimento jurídico era o seguinte: olha só, nome próprio ou nome de empresa é de quem tem lá a marca registrada ou de quem tem aquele nome, né? Agora, como você mencionou, nos nomes que se repetem, que são mais comuns, eu acho que a Meta, ela tá fazendo essa abertura de pré-cadastro, e aí vai ser meio de quem for mais rápido, entendeu? Então eu acho que o João.Silva vai ficar com quem for mais rápido, e até por isso que quem tenta ir lá fazer esse cadastro, tem lá uma opção dizendo o seguinte: eu quero cadastrar o mesmo que eu tenho no Instagram. Então, para ser sincero, eu acho que o caminho vai ser um pouco esse, sabe? Porque, veja, se a pessoa cria perfis diferentes, com caracteres diferentes, é mais difícil para ser encontrado, né? Então, eu acho que quando a Meta, e aí é muito inteligente, ela vai lá e coloca: olha, você pode criar um novo perfil, um novo usuário, ou se você clicar aqui, você vai importar o seu nome do Instagram. Eu acho que é o que a maior parte das pessoas vai fazer, entendeu? Uhum. Tanto com a sua empresa, quanto com o perfil pessoal.
0: Boa, boa, boa, Arthur, boa. Um outro ponto é a Meta, né? Me chama a atenção que ela também vai permitir a integração com esse nome de usuário ao Instagram e ao Facebook, como você falou. E aí eu quero entender a estratégia por trás dessa integração e se essa mudança aproxima o WhatsApp das redes sociais ou o WhatsApp continua sendo essencialmente um aplicativo de mensagens.
1: Não, o WhatsApp, ele se aproxima muito mais, porque as redes sociais têm como característica primária isso, né? A criação de um perfil, né? De um nome de usuário. Então, olha só, o diferencial do WhatsApp sempre foi exatamente essa questão do uso do telefone, né? Uhum. Foi um diferencial importante, foi uma coisa que simplificou. Quer dizer, quem tinha o telefone da outra pessoa já conseguia encontrar ela imediatamente no, no WhatsApp, diferente, né, do que acontecia nas redes sociais, em que tinha que adicionar perfil por perfil, ou procurar se a pessoa tinha um perfil, a pessoa ou empresa. Então, é como se nós estivéssemos concluindo uma volta completa, né? O WhatsApp agora incorporando recursos de rede social. Eu acho que é muito mais essa direção. O WhatsApp, basta perceber, né, que se ele era um aplicativo de mensageria até algum tempo atrás, na verdade ele virou um ecossistema, né? Porque hoje você tem catálogo, então tem muitas lojas ali que quando a pessoa acessa já consegue ver todo o catálogo de produtos, ele ganhou a inteligência artificial dentro dele, ele ganhou incontáveis recursos, né? Então, onde é que eu quero chegar com isso? Para quem olha o WhatsApp hoje, as mudanças foram incrementais, elas foram acontecendo um passinho depois do outro, mas o WhatsApp de hoje, ele tá tão mais perto do Instagram, ele tá muito mais perto do Instagram do que do próprio WhatsApp há 10 anos atrás.
0: Me chama atenção, porque hoje a gente pode no WhatsApp bater foto, a gente pode, enfim, tem o WhatsApp Business, a gente agora vê até mesmo notícia, né, pelo Instagram, pelos links que tem, enfim.
1: Exatamente.
0: Então a plataforma, o WhatsApp em si, tem se atualizado de acordo com o tempo, se aproximado, não sendo a mesma coisa dos outros aplicativos. Diga-se, né? Muitos países usam o Telegram ou outros aplicativos, né? Mas no Brasil o WhatsApp é muito forte, né, Arthur? Muito forte.
1: Não,
0: mesmo.
1: Exato. Exato, e pouca gente, quer dizer, nem todo mundo lembra, né, que hoje é uma coisa super normal, mas o WhatsApp teve que reagir ali durante a pandemia para, por exemplo, poder fazer chamada de vídeo, né? Então, chamada de vídeo, chamada em grupo, são recursos que não existem há tanto tempo assim. Então, o WhatsApp, de fato, ele foi evoluindo, ele foi se adaptando. E essa diferença entre os países realmente é importante, né? Então, não só o Telegram, quanto aqui no Brasil seria muito estranho falar isso, né? Mas é fato, nos Estados Unidos é muito comum usar o Messenger, né? O comunicador ali que tá, para muitas pessoas o Messenger é só a aba de mensagem do Facebook, e para muitas pessoas elas inclusive deixaram de usar o Facebook, né? Mas o Messenger, enquanto o aplicativo standalone, né, em aplicativo separado, é usado em muitos países, fazendo a funcionalidade do WhatsApp. Só que aí o WhatsApp, ele foi, veja, ele teve essa pulverização, esse crescimento explosivo no começo, justamente em países em que a internet era um pouco mais lenta, né? Então, e a população era muito grande. Leia-se Brasil e Índia, né? Então esses dois países puxaram o crescimento do WhatsApp, tanto que a Meta foi lá e comprou, né? O WhatsApp era uma empresa com menos de 25 funcionários, e a Meta foi lá e pagou 19 bilhões no WhatsApp.
0: É isso.
1: Porque via ali uma ameaça. E agora o WhatsApp, ele explodiu no mundo inteiro, ele foi para vários lugares, inclusive nos Estados Unidos.
0: Exato, tenho aqui os números. Na Índia, cerca de 600 milhões de usuários. O maior mercado do WhatsApp fica na Índia. Depois vem o Brasil, aproximadamente 150 milhões de usuários. É um dos países onde o aplicativo tem maior penetração. Praticamente todo mundo que tem smartphone usa o WhatsApp aqui no Brasil. Depois vem a Indonésia, México na quarta posição com 75 milhões de usuários, Rússia com 65 milhões e Paquistão com 50 milhões. Aí os Estados Unidos têm 100 milhões de usuários, tá? Mas pela quantidade de gente, de população que tem nos Estados Unidos, acaba não ficando entre os top 5. Essa ligação, inclusive, a gente está conversando aqui por WhatsApp, tá? Eu e o Arthur. Diga-se, né? Arthur, bate-papo muito interessante. Acho que daria pra gente ficar mais 20 minutos aqui. Eu preciso encerrar com uma última pergunta, porque durante a sua fala você mesmo pontuou sobre as atualizações que o WhatsApp vem fazendo ao longo dos anos, né? Como, por exemplo, adicionando recursos de inteligência artificial, canais, comunidades, agora nomes de usuários. E aí te pergunto nessa reta final para reflexão, o aplicativo, no caso, o que a gente pode pensar sobre o WhatsApp para o futuro?
1: Olha, ele se tornou uma plataforma muito importante do ponto de vista de negócios, né? E me parece que a Meta vai mais e mais entrar numa seara, num campo aí, que é o que se chama de comércio agêntico, né? Ou seja, a inteligência artificial participando do processo de compra. E nesse quesito, a questão dos perfis pode ajudar muito, né? Então, eu vou dar um exemplo. Hoje, quando a pessoa faz uma busca no Google, nós não temos simplesmente as páginas, os links, como nós tínhamos no passado. Você tem aquele modo IA que já te traz uma resposta fechada, né? Então, a partir da hora que nós passamos a ter esses perfis, e o modo IA dentro do WhatsApp, a pessoa vai poder fazer uma pergunta: WhatsApp, estou procurando um prestador de serviço, um encanador na minha região. Quais perfis que você recomenda? E lembrando que com a facilidade do georreferenciamento, né? Ou seja, a Meta sabe exatamente aonde está cada empresa e cada pessoa, ela vai poder ali dar uma sugestão de perfis. Ela não poderia fazer isso com os telefones, porque esse é um dado, mais uma vez, isso seria contra a LGPD, a Lei Geral de Proteção de Dados. Ela não poderia fazer isso, ela não poderia mostrar ali, olha, aqui estão os telefones dos prestadores de serviço. Agora, com os perfis, ela pode fazer isso. Então, eu não ficaria nem um pouco surpreso se o próximo passo dessa evolução, inclusive, for perfis patrocinados. Ou seja, a pessoa impulsionar o seu perfil dentro do WhatsApp para que ele seja mais facilmente encontrado.
0: O WhatsApp liberou nesta segunda-feira a reserva de nomes de usuários. A novidade é a primeira etapa para, no futuro, o aplicativo permitir adicionar contatos sem informar o número de celular. No futuro, então, a gente vai passar o usuário e não mais o número, né?
1: Exatamente, então caminhamos para essa modalidade, para encontrar a pessoa ou a empresa, uma cara muito mais de rede social.
0: É isso, obrigado, viu? Conversei com o Arthur Igreja, especialista em tecnologia. Arthur, obrigado por atender o nosso convite, bom dia.
1: Obrigado, bom dia, até a próxima.
0: 4:59, obrigado pela companhia, pela audiência, fico por aqui, tomar um remédio nesse clima de São Paulo, nessa variação, tá caindo o clima, do nada vem um solzão pela parte da tarde, agora 16 graus, gente, aí pela parte da tarde hoje, 27 graus, eita nós, haja garganta, haja imunidade. Obrigado pela companhia, pela audiência de sempre, o CBN Madrugada. Teve a produção de Karina Almeida, trabalhos técnicos de Ricardo Garcia, apuração, leitura do repórter CBN de Matheus de Souza, chefia pela madrugada de Edmilson Fernandes. Vem aí todo o talento e a simpatia de Pedro Bonenberger, direto dos estúdios do Rio de Janeiro, na apresentação do CBN Primeiras Notícias. Forte abraço para você e até a próxima.
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0: terça-feira, 30 de junho de 2026. A Câmara dos Deputados pode votar hoje o chamado PL da misoginia. O projeto de lei equipara a misoginia ao racismo e prevê penas maiores para crimes de ódio contra mulheres. Aprovado por unanimidade no Senado Federal em março, o projeto foi incluído na pauta da Câmara desta terça. O crime também passa a ser inafiançável e imprescritível. Na prática, isso significa que não cabe fiança e que o delito não deixa de ser punido com o passar do tempo. Termina hoje o prazo mais recente anunciado pelo governo do Distrito Federal e pelo Banco de Brasília para a recomposição do patrimônio do banco e a divulgação do balanço consolidado de 2025. As duas medidas, no entanto, devem ser adiadas mais uma vez. Os relatórios do BRB estão represados desde que a Operação Compliance Zero da Polícia Federal revelou uma série de irregularidades e supostos crimes envolvendo o Banco Master do ex-banqueiro Daniel Vorcaro. A Suprema Corte dos Estados Unidos deve proferir hoje as decisões finais de diversos casos, sendo o principal deles a tentativa do presidente Donald Trump de acabar com a cidadania automática para todos os que nascem no país. A medida faz parte de um pacote de combate à imigração. O governo Trump afirma que a cidadania automática incentiva a imigração irregular e o chamado turismo de nascimento, quando estrangeiros viajam ao país para ter filhos e garantir a cidadania americana para eles. No horário de Brasília, 5:02.
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1: Olá, muito bom dia para você que nos acompanha em todo o Brasil. Muito obrigado pela sua audiência. Este é o CBN Primeiras Notícias. Eu sou o Pedro Bonenberger e na ausência de Fred Goulart, tá de férias, descansando, faz companhia neste nosso programa para te levar as principais notícias do dia, para você começar o seu dia muito bem informado. Hoje é terça-feira, dia 30 de junho de 2026. Eu sei, você só pensa nele, só pensa naquilo. Tem o gol do Brasil pra gente, Renatinho? Tem?
2: Retomou o Brasil. Raia rolou no comando do ataque, Bruno. Adiantou uma chance, a bola pro gol!
1: O Brasil venceu de virada a seleção japonesa e se classificou pra fase eliminatória da Copa do Mundo, né? As oitavas de final, agora a gente avança dessa fase 16 avos, né? Que é uma fase intermediária entre os grupos e as tradicionais oitavas de final da Copa do Mundo.
3: Brasil!
1: E a gente tá muito feliz com isso, com certeza. Você, inclusive, pode, além de nos ouvir aqui no seu rádio, no seu tocador de áudio, nos ouvir e também nos assistir pelo YouTube, pelo Globoplay, assistir a essa figura que vos fala e também uma pessoa até mais elegante, como é a Ana Paula Jaume, minha fiel escudeira, minha companheira que faz comigo o CBN Primeiras Notícias de hoje, que também tá ali sorridente com a vitória do Brasil. Ela já tinha cantado a pedra ontem, falou que ia ser uma vitória suada, como foi, mas passamos. Importante é isso. Ana, bom dia.
4: Pois é, Pedro, bom dia pra você, bom dia pro nosso ouvinte. Foi no sufoco, foi ele no sofrimento, mas passamos, isso que importa. Agora, bola pra frente, pensar aí no próximo jogo, que já é domingo agora, né, Pedro?
1: É isso, e os nossos ouvintes podem e devem participar conosco hoje pelo nosso WhatsApp, o 21 99764-2381, falando do jogo do Brasil, falando de outros temas que a gente vai comentar aqui ao longo do dia. Eu aguardo a sua participação, hein? Vem com a gente. Muitas mensagens já chegando por aqui, Ana Paula Jaume. Um dos nossos ouvintes diz que ficou feliz com a derrota da Alemanha ontem, que perdeu pro Paraguai, né? Nos pênaltis. Foi eliminada pelo Paraguai. Eu nem iria falar nada, não. Mas já que vocês mandaram mensagem, tem uma musiquinha pra gente começar esse dia também hoje?
4: É muita felicidade junta, Pedro.
1: Eu fico triste com uma notícia dessas, Alemanha. Fico triste.
4: Também. Tá na minha cara como eu tô triste.
1: Ah, como estou triste, viu?
5: Pode chorar.
1: Futebol é um daqueles esportes onde os vilões podem ser heróis, os heróis podem se tornar vilões, e é um daqueles esportes também onde a superação, né, o mais fraco, considerado improvável, tem chances reais de acontecer, especialmente em Copa do Mundo, né? Jogo de mata-mata, perdeu, já era. Ah, é isso aí, viu? Tanto pro bem quanto pro mal, né? Pra nossa alegria e possivelmente para as nossas tristezas também. A gente espera que dessa vez a gente saia mais feliz do que triste dessa Copa do Mundo, e o caminho vai se desenhando. A gente vai juntos no nosso CBN Primeiras Notícias de hoje. Vamos falar de muita coisa além de futebol, viu? Claro, no nosso podcast de hoje a gente fala para você sobre agenda política, presidente Lula ampliando o pacote de bondades, tem ainda a tentativa de amenizar aquele climão lá no PL. Valdemar vai conversar com Michele e com Flávio Bolsonaro. Vamos falar, claro, também lá direto dos Estados Unidos com Leonardo Dai sobre Copa do Mundo, tudo isso e muito mais no nosso CBN Primeiras Notícias, que já tá no ar.
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1: E a gente começa o dia de hoje falando sobre o presidente Lula. Ele ampliou aquele chamado pacote de bondades. Tudo isso na corrida contra o prazo eleitoral, e lançou até um novo Desenrola também, aquele programa para quitar algumas dívidas dos devedores brasileiros. Quem traz as informações para a gente é a Rani Veloso.
6: Na semana que acaba o prazo no calendário eleitoral para lançar programas, o presidente Lula anunciou nesta segunda no Palácio do Planalto o Desenrola Adimplentes, para diminuir a taxa de juros das dívidas de brasileiros que pagam as contas em dia, mas com boa parte da renda comprometida. Com foco nos trabalhadores informais, a medida permite renegociar dívidas de crédito pessoal não consignado de até R$15 mil, com juros máximos de 1,99% ao mês. Quem aderir ao programa terá o CPF bloqueado em BETs por 6 meses. Já para quem tem carteira assinada, as regras do crédito consignado privado mudaram. Agora o saldo do FGTS poderá ser usado como garantia para os empréstimos. A taxa de juros também foi limitada a 1,99% ao mês. O governo também anunciou o FIES Empreendedor, voltado para graduados que querem abrir ou expandir o próprio negócio. A linha de crédito é exclusiva para quem está com as parcelas do financiamento estudantil em dia há pelo menos 3 anos. O limite de empréstimo chega a R$180 mil para empresas e R$80 mil para pessoa física, com juros de 0,87% ao mês. Assim como os informais, esses beneficiários também não poderão usar sites de apostas por 6 meses. A expectativa do governo é atingir 600 mil pessoas. A resistência dos bancos privados em aderir ao programa, mas o Banco do Brasil e Caixa já vão operar a linha. O governo terá uma despesa financeira de R$4 bilhões para custear as operações. O ministro da Fazenda, Dario Durigan, disse que pela primeira vez na história, o governo faz um esforço para olhar para o trabalhador informal.
3: O informal, que hoje é um herói, que paga a sua dívida em dia, ainda com uma taxa de juros mais alta, ele vai ter pela primeira vez na história a condição de ter uma taxa de juros decente a 1,99% ao mês para refinanciar, reperfilar a sua dívida.
6: Já o ministro da Educação, Leonardo Barquinho, disse que a linha de crédito para os estudantes é um marco histórico do Brasil e vai dar retorno, assim como outros programas e a lei de cotas.
7: Mas hoje, com essa linha de crédito, que, como bem disse o ministro da Fazenda, é a linha de crédito mais barata de todas as linhas de crédito

0: Flávio Bolsonaro. Agora o presidente do PL, Valdemar Costa Neto, entra em campo hoje para tentar estancar essa crise. Quem conta pra gente essa história é o Igor Cardim. Bom dia, Igor.
1: Oi, Pedro. O presidente do PL, Valdemar Costa Neto, deve se reunir nesta terça-feira em Brasília com a ex-primeira-dama Michele Bolsonaro para tentar conter a crise que se instalou na ala bolsonarista do partido. O encontro ocorre em meio ao agravamento dos atritos entre ela e os filhos do ex-presidente. Valdemar quer reduzir o desgaste provocado pelas divergências públicas entre os aliados e evitar que o confronto respingue na campanha de Flávio Bolsonaro. Às vésperas da reunião, Michele deixou de seguir nas redes sociais os enteados Eduardo Bolsonaro, Carlos Bolsonaro e Jair Renan Bolsonaro. A decisão foi tomada após a troca de indiretas com trechos bíblicos nas redes sociais. Apesar do gesto com os outros filhos de Bolsonaro, Michele e Flávio continuam se seguindo nas plataformas digitais. Jair Renan, por sua vez, foi o único dos enteados que também deixou de seguir a ex-primeira-dama. Nos últimos dias, parlamentares e aliados dos dois grupos intensificaram a troca de mensagens e indiretas nas redes sociais. Mesmo depois de Flávio afirmar que considerava o episódio superado e pedido unidade de integrantes da legenda. Para o cientista político Melilo Diniz, a ex-primeira-dama busca firmar o apoio do bolsonarismo raiz.
2: Michele Bolsonaro aposta não só na sua articulação, o grupo das mulheres com o setor evangélico que apoia o bolsonarismo, mas também no desgaste que vai ser submetido Flávio Bolsonaro, um candidato com muitos esqueletos no armário que pode inclusive enterrar de vez candidatura numa condição competitiva. Eu não creio que ele saia da competição, mas Michele Bolsonaro vislumbre que a derrota dele possa ser a vitória dela no futuro.
1: A crise teve início após divergências sobre as articulações eleitorais do PL no Ceará. Michele afirmou que candidatos apoiados por ela foram retirados das negociações e divulgou um vídeo em que ela disse ter sido humilhada e desrespeitada por Flávio Bolsonaro. No dia seguinte, ela afirmou que não havia disputa entre os dois e que apenas buscava esclarecer os fatos. Flávio pediu desculpas e voltou a convidar Michele para participar de um evento do PL Mulher. Diante da escalada da tensão, Valdemar Costa Neto antecipou o retorno de uma viagem aos Estados Unidos para conduzir pessoalmente as conversas com Michele e Flávio e tentar preservar a unidade do partido. Pedro.
0: E a gente vai agora aos Estados Unidos conversar com o Leonardo Dai, porque o Brasil, nos minutos finais, no sufoco, venceu de virada a seleção japonesa. A camisa pesou, o Brasil passou pelo Japão rumo às oitavas de final. Direto dos Estados Unidos, Leonardo Dai nos conta os detalhes. Bom dia, Léo.
3: Oi, Pedro, bom dia ao ouvinte do CBN Primeiras Notícias. Que sufoco, mas o Brasil se classificou para as oitavas de final da Copa do Mundo, saiu perdendo, mas conseguiu virar um jogo. O Brasil não virava um jogo desde 2021, não virava um jogo de mata-mata de Copa do Mundo desde 2002, quando ganhou da Inglaterra de virada, mas dessa vez isso aconteceu. O Brasil, com dois gols no segundo tempo, um do Casemiro e outro do Gabriel Martinelli, venceu a seleção do Japão por 2-1 para se classificar para as oitavas de final da Copa do Mundo, melhor dizendo, né? O Brasil que agora vai enfrentar a Costa do Marfim ou a Noruega, que decidem hoje quem vai enfrentar o Brasil no jogo de domingo. O jogo das oitavas de final da seleção brasileira será domingo às 5 horas da tarde no horário de Brasília no MetLife Stadium em Nova Jersey. Já esse jogo entre Costa do Marfim e Noruega é hoje às 2 horas da tarde pra gente ficar de olho no próximo adversário da seleção brasileira, que traz como preocupação para essa próxima partida, para esse próximo desafio, a questão do Lucas Paquetá, que saiu machucado no intervalo do jogo e será evidentemente monitorado nos próximos dias, lembrando que o Brasil já não tem o Rafinha, né? Que está machucado e mais uma vez sequer viajou pro jogo desta segunda-feira, o jogo de ontem, no qual o Brasil venceu o Japão por 2-1.
0: 5:15.
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5: Bom dia a você, ouvinte da Rádio CBN aqui em São Paulo. Agora são 5:15

conversa com você é o Matheus de Souza. No dia seguinte de um dia incrível, no dia seguinte de basicamente um feriado nacional, né? No dia seguinte de uma vitória do Brasil contra o Japão pela Copa do Mundo. E eu trago aqui para vocês a matéria do nosso repórter, o Lucas Taveira, que fala, né, sobre onde esse público que assistiu esse jogo se reuniu aqui em São Paulo. Por exemplo, um grande público se reuniu na Arena Globo, no Parque Ibirapuera, para assistir a partida entre Brasil e Japão. A seleção brasileira venceu o Japão por 2-1 e garantiu a vaga para as oitavas de final da Copa do Mundo num jogo dramático. O gol da virada de Gabriel Martinelli saiu aos 49 minutos do segundo tempo e fez os torcedores na capital paulista explodirem de emoção. Um grande público se reuniu na Arena Globo, no Parque do Ibirapuera, para acompanhar a partida. O espaço, com entrada gratuita, reúne mais de 20 atrações interativas e experiências ligadas ao futebol, além de telões para assistir aos jogos. O Lucas Taveira falou com o pessoal no local. Teve gente que veio de Rondônia para curtir férias em São Paulo e deu depoimento para Taveira. Pro Taveira, falou que viu o evento pelas redes sociais, ficou impressionado, resolveu vir. E entre os destaques da Arena Globo estão a exposição com as 5 camisas das campanhas campeãs do Brasil e o Túnel do Tempo, que relembra momentos marcantes da seleção. O espaço fica aberto até o dia 19 de julho e conta com os estúdios da Globo, CBN, GETV e do Globo Esporte. Do lado japonês, muitos torcedores assistiram a partida na Japan House, na Avenida Paulista. O Lucas chegou a entrevistar o pessoal também. Por exemplo, o casal de descendentes, que estava lá, disse que estava dividido entre os dois países, mas que ficou feliz com o resultado. São 5:16.

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1: E a gente volta para nossa agenda do dia. A Receita Federal paga hoje o segundo lote de restituição do imposto de renda. O fisco vai distribuir 16 bilhões de reais para 9 milhões e 500 contribuintes. O lote gradual contempla prioritariamente o público com direito legal garantido, incluindo idosos acima de 60 anos, profissionais do magistério e pessoas com deficiência. Fica de olho na sua conta aí, hein? O presidente Lula participa hoje no Paraguai da cúpula do Mercosul e terá a presença dos presidentes do Paraguai, Argentina e do Uruguai. Lula deve anunciar o aumento da contribuição brasileira ao FOSEM, que é o Fundo para a Convergência Estrutural do Mercosul, do qual o Brasil já responde por cerca de 70%, ou seja, 70 milhões de dólares nesse momento. A cúpula também deve formalizar o lançamento das negociações para um acordo de livre comércio com o Japão, tema tratado na reunião bilateral entre Lula e a premier japonesa Sanae Takayashi, no G7. E advogados de defesa do presidente, ou do ex-presidente, melhor dizendo, Jair Bolsonaro, devem se reunir hoje com o ministro Alexandre de Moraes para reforçar o pedido de manutenção da prisão domiciliar. Outro tema importante, o governo anuncia hoje o Plano Safra 2026-2027. Cerimônia será às 10 da manhã, com presença do presidente da República em exercício, Geraldo Alckmin, e do ministro da Agricultura, André de Paula. Representantes do agro pressionam por um pacote de mais de 623 bilhões de reais, uma alta de 53,5% sobre o ciclo atual. Vamos acompanhar isso também. Por fim, nós temos ainda o Brasil, né? Seleção que volta a treinar hoje no CT de Columbia Park. De tarde a equipe vai tirar uma folguinha e nós vamos monitorar essas novidades com o Léo Dai lá direto dos Estados Unidos. Agora 5:19.
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1: Com Jade Ramos.

terça-feira, o destaque fica para a região sul do país, onde a atuação de uma frente fria garante o risco de temporais fortes e que podem causar alagamentos e transtornos em áreas do Paraná, em Santa Catarina e no norte do Rio Grande do Sul. Enquanto no sudeste, a atuação de uma área de alta pressão mantém o tempo firme, com sol entre poucas nuvens na maior parte das áreas, com destaque apenas para o litoral do Espírito Santo e no nordeste de Minas Gerais, em que podem haver chuvas fracas e isoladas ao longo do dia. Enquanto no centro-oeste, o sul de Mato Grosso do Sul pode ter pancadas de chuva mais significativas, enquanto no restante das áreas o tempo permanece ensolarado. E no nordeste, a chuva segue concentrada na faixa litorânea entre o Rio Grande do Norte e a Bahia, com risco de temporais fortes no litoral sul baiano. E no norte do país, o calor e a umidade favorece pancadas de chuva, especialmente no Amazonas, Roraima, Amapá e no norte do Pará. Enquanto em Tocantins e no Acre, o tempo segue mais firme. Jade Ramos, da Clima Tempo, para a CBN.

0: 5h21, hora de falar de futebol, hora de falar de Copa do Mundo. E a gente já começa com um gol em espanhol pra você.
1: E Paraguai, com a quarta chance consecutiva de ganhar a Serie A, Canales. El penal más importante de su vida va el 13, va Canale.
2: Dale, José.
1: Si lo mete, se clasifica 3, 2, 1. ¡Gol! Sí, de Paraguay, de Paraguay, de Paraguay, de Paraguay adentro.
0: Está ouvindo o Nacho Genovarte. É, ele está narrando o gol do Paraguai, que se classificou contra a Alemanha. E olha, o presidente do Paraguai, Santiago Penha, decretou feriado nacional no país hoje para comemorar a classificação da seleção para as oitavas de final da Copa do Mundo em cima da poderosa Alemanha. E fico triste com uma notícia dessas, hein? Torcedores do país inteiro do Paraguai lotaram as ruas para comemorar, gente, a vitória nos pênaltis depois de um empate por 1-1 no tempo regulamentar e na prorrogação. O goleiro do Paraguai, Orlando Gil, defendeu duas cobranças e o alemão Jonathan Tah chutou por cima do travessão, abrindo caminho para José Canali, converter a cobrança decisiva. Foi a primeira vez que a tetracampeã do mundo perdeu uma disputa de pênaltis em uma Copa. Agora o Paraguai vai enfrentar o vencedor de França e Suécia, que jogam hoje, 6 da tarde. Se o Paraguai quiser ganhar da França também, a gente não vai reclamar, não. Muito obrigado. Marrocos também, hein? No início dessa madrugada, o Marrocos eliminou a Holanda, também nos pênaltis, depois de um empate por 1-1 no tempo regulamentar e na prorrogação. É, meus amigos, é o Sul Global deitando nessa Copa do Mundo, hein? Que beleza, com resultado a seleção marroquina vai enfrentar o Canadá nas oitavas de final.
3: Brasil!
0: Vamos ouvir a celebração da torcida brasileira? Isso aí é a torcida brasileira comemorando a classificação do Brasil para as oitavas depois do sufoco contra o Japão. Só que não é no Brasil, não, gente. É lá em Bangladesh, no sul da Ásia. A virada brasileira também gerou euforia no Paquistão, nas ruas do Líbano. E a gente venceu o Japão com o gol do Martinelli. Vamos ouvir mais um pouquinho desse gol, gente? Narra pra gente, Oscar.
4: Brasil, haia!

0: brasileiros aqui no Brasil e ao redor do mundo que celebraram com essa vitória do Brasil no sufoco, mas vencemos. O importante é que passamos de virada contra uma seleção forte, muito estruturada, que é a seleção do Japão. Depois do alívio, os jogadores e o técnico Carlo Ancelotti revelaram na TV Globo a conversa que tiveram no intervalo, quando o Brasil perdia por 1-0 contra o Japão.
1: O Mister falou bastante coisas, mas principalmente para manter a calma, né? Então, acho que tivemos a calma e conseguimos virar e bom, acho que todos estão de parabéns.
2: O Mister foi fundamental no intervalo, né? Para nos dar essa tranquilidade. Nós mesmos também procuramos nos ajudar falando para não perder a cabeça, porque a gente sabe que nesse momento, às vezes a ansiedade bate. Vencer dessa maneira nos ajuda a crescer, que também é o que a gente vem buscando, né? Crescer durante a competição.
3: Obviamente, o aspecto psicológico é importante. É sofrimento. O movimento é normale, non ha nada nuovo, soprattutto nel football moderno. O sofrimento é normal, como é normal o alívio.
4: Demonstra resiliência, demonstra maturidade.
5: Paciência, que se Deus quiser as coisas vão acontecendo aos poucos, nas dificuldades, nos trancos e barrancos, mas no final vamos ser felizes. Brasil!
0: E hoje, às 14h, Costa do Marfim e Noruega decidem quem vai enfrentar o Brasil nas oitavas de final da Copa. Também jogam hoje México e Equador, às 22h, pelo horário de Brasília. E quem passar vai enfrentar o vencedor de Inglaterra e República Democrática do Congo, que jogam amanhã, à 13h. 5h26. Ana Paula Jalme, ela que já leu todos os jornais do Brasil e do mundo, tá aqui com a gente para te trazer os detalhes, os destaques de alguns dos periódicos nacionais. E a gente começa pela Folha de São Paulo, Ana, que traz um levantamento sobre o dinheiro usado pela gestão do governo Lula em propagandas nesse primeiro semestre do ano. Conta pra gente.
6: Pedro, desde o início desse ano, o governo direcionou 520 milhões de reais em propaganda institucional. Isso é mais do que o dobro dos 213 milhões e meio destinados no mesmo período de 2022 lá no governo Jair Bolsonaro. A maior parte desses gastos acontece antes de julho, porque a lei eleitoral suspende a publicidade institucional durante o período de campanha, com exceção de ações de interesse público. Em nota à Folha, a Secretaria de Comunicação do governo disse que respeita os limites previstos em lei e que a comparação entre governos deve considerar o contexto e também as políticas públicas de cada período. Entre as principais campanhas estão uma ação de 150 milhões de reais, outra de 80 milhões sobre o fim da escala 6x1 e uma campanha de 45 milhões de reais para poder divulgar o Desenrola Brasil. PL acionou outra Tribunal Superior Eleitoral, alegando que o governo extrapolou o teto de gastos com publicidade. A ação ainda vai ser analisada pela corte, Pedro.
0: Muito bem, Ana Paula Jalme. Mudando a página, a gente passa agora pro Estadão. O que você conta pra gente no Estadão hoje?
6: Pedro, no Estadão, destaque ao senador Flávio Bolsonaro, pré-candidato do PL à presidência, que cumpriu uma agenda lá na Argentina e se reuniu com o presidente Javier Milei. Em discurso durante um evento da comunidade judaica em Buenos Aires, o Flávio elogiou o avanço de governos de direita na América do Sul e disse que os brasileiros sentem inveja dos países vizinhos. Segundo ele, o Brasil é a peça que falta nesse movimento e a situação vai mudar depois das eleições. O senador também criticou a política econômica e a atuação internacional do governo Lula, chamou o presidente de antissemita e disse que, se eleito, vai retirar o embaixador brasileiro no Irã, restabelecer o embaixador em Israel e transferir a embaixada do Brasil para Jerusalém. As declarações fazem parte, então, da agenda internacional do Flávio Bolsonaro, que está buscando reforçar a sua pré-candidatura à presidência para as eleições de outubro.
0: Boa, Ana. Pra gente fechar, o Jornal O Globo de hoje fala sobre a Suprema Corte dos Estados Unidos, que ampliou os poderes do presidente Donald Trump. Que história é essa, Ana?
6: Ampliou os poderes do Trump sobre as agências independentes do governo. Pedro, por 6-3, os ministros autorizaram a demissão de dirigentes desses órgãos, derrubando o entendimento que estava em vigor desde 1935, que limitava a interferência da Casa Branca. A decisão permite que o Trump demita, por exemplo, a comissária democrata Rebecca Rebeca Schlotter, da Comissão Federal de Comércio, a FTC, responsável justamente por regular a concorrência no país. O presidente comemorou esse resultado, disse que a mudança era defendida já por sucessivos governos americanos há décadas. Apesar dessa decisão, a Suprema Corte manteve protegida a autonomia do Federal Reserve, o Banco Central lá dos Estados Unidos, preservando as garantias legais que impedem a demissão dos dirigentes por motivos políticos. A Corte ainda reforçou que a independência do Fed segue também preservada, Pedro.
0: Muito bem, Ana Paula Jalme, obrigado pelas suas informações. São 5:30, a gente vai pro repórter CBN na volta. Tem participação de ouvintes, tem muito mais informação para você aqui no nosso CBN Primeiras Notícias.
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0: terça-feira, 30 de junho de 2026. A primeira turma do STJ condenou o Estado de São Paulo a apresentar um protocolo para a atuação da Polícia Militar em manifestações públicas. Entre as diretrizes para o plano está a proibição do uso de armas de fogo fora das hipóteses previstas em lei. A decisão é resultado de uma ação civil pública da Defensoria Pública Paulista, que apontava abusos cometidos contra manifestantes em protestos ocorridos entre 2011 e 2013. A Polícia Civil investiga as circunstâncias da morte de um homem de 44 anos que caiu durante uma trilha em Maricá, na região metropolitana do Rio de Janeiro. Caio Arrabal participava na manhã de domingo da atividade na Pedra do Macaco, no distrito de São José do Embaçaí, ao lado de um grupo de trilheiros que saiu de Araruama, na região dos Lagos do Rio. Um vídeo que circula nas redes sociais mostra o momento da queda. A candidata conservadora Keiko Fujimori conquistou a maioria dos votos no segundo turno das eleições presidenciais do Peru, com 100% das urnas apuradas. Fujimori aparece com pouco mais de 50% dos votos contra 49% do adversário, o deputado de esquerda, Roberto Sanches. O resultado, no entanto, ainda precisa ser oficializado pelo Jurado Eleitoral Especial do Peru, o que deve acontecer até a sexta-feira. A eleição ocorreu no dia 7 de junho, marcada por polarização entre os eleitores e ataques dos candidatos. No horário de Brasília, 5h32.
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2: 5h33, está virando o relógio agora e nós vamos juntos até às 6 horas da manhã, antes do Jornal da CBN. Você acompanha as primeiras notícias com a gente aqui no CBN Primeiras Notícias, sempre ao seu lado, sempre com a sua participação. Você constrói esse programa junto com a gente, com a sua mensagem, com o seu comentário, pelo nosso canal do YouTube, pelo nosso chat do YouTube, também pelo nosso WhatsApp, o 21 99764-2381. O CBN Primeiras Notícias apresentado diretamente aqui do Rio de Janeiro. Então, DDD 21, viu? 21 99764-2381. Lá pelo nosso chat do YouTube, o Israel tá por lá, Helene Santos, a Ana, Diogo, um monte de gente lá comentando, celebrando a vitória do Brasil. E o pessoal mandando mensagem, comentando sobre essa vitória no sufoco, né? E, por exemplo, nosso Bartolomeu aqui, o Quito Bartolomeu, manda lá, né, que dois supostos campeões deram tchau, Alemanha e Holanda. Muito legal, né, Bartolomeu? Legal mesmo, e a gente fica muito feliz em assistir a Copa do Mundo, porque ela propicia momentos incríveis como esses, né? E a gente vai se deliciando, né? É um deleite mesmo assistir equipes ditas, né, inferiores por muitos, né, tecnicamente, de momento, conseguirem vencer grandes potências do futebol. E é isso que a gente torce também, né? Para que todos tenham espaço, tenham o seu momento. Pelo nosso WhatsApp, outros ouvintes vão mandando mensagem. É o caso do Rafael aqui do Rio. Fala, Rafa! Meu amigo, ele diz o seguinte: só faltou o gol do Vini, hein? E bateu na trave aquele chute do Vini. Ele driblou os zagueiros do Japão, conseguiu um lindo lance ali. Uma pena, viu? Uma pena que a gente não conseguiu. Nossa ouvinte Brisa manda mensagem aqui, e ela que acertou o placar, hein? Mandou pra gente ontem que seria 2-1 e cravou 2-1, que o Brasil venceu por 2-1. Parabéns, hein, Brisa? Gostei. E os nossos ouvintes mandaram muitos palpites aqui ontem também. Tudo isso e muito mais, você vai mandando pra gente sua mensagem, logo mais outro giro de ouvintes, agora 5h35. Hora do Mundo em 3 minutos. O Fernando Andrade vem conversar com a gente hoje sobre a Venezuela, ainda as buscas que estão em andamento, e Irã e Estados Unidos suspendendo ataques e voltando a negociar. É o que conta pra gente o Fernando Andrade.
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3: Olá, seja bem-vindo ao Mundo em 3 Minutos. Hoje começamos mais uma vez com Venezuela. As buscas por sobreviventes dos terremotos que atingiram o país entram no sexto dia. O número de mortos passa de 1.700 e o número de feridos chega a 5.000. E em meio às buscas, nesta segunda-feira, um novo tremor secundário de magnitude 4,6 voltou a atingir o estado de La Guaira, que fica no norte do país e foi a região mais atingida. Na verdade, depois dos dois terremotos da quarta-feira passada, a Venezuela já teve mais de 600 réplicas. E agora foram publicadas as primeiras análises de satélites dos terremotos. E as fotos indicam que a devastação é muito maior do que a inicialmente prevista, conhecida. O programa europeu Copérnicus identificou 434 edifícios totalmente destruídos e 1.304 com danos significativos. Já uma avaliação preliminar da NASA, veja só, estima que cerca de 58 mil edifícios foram danificados ou destruídos. Neste momento, são mais de 2 mil socorristas de 27 países, apoiados por 160 cães de busca que participam da operação de resgate. E a tragédia aumentou a expectativa sobre o papel dos Estados Unidos, que passaram a exercer uma forte influência na Venezuela após a queda do governo de Nicolás Maduro, após a captura de Maduro. Bom, segundo o governo americano, são 300 socorristas e 24 aviões militares C-17 estão chegando diariamente ao país com suprimentos e tem uma ajuda financeira dos Estados Unidos que chega a US$ 300 milhões. Ainda há muita dificuldade em contabilizar as pessoas desaparecidas. O que as famílias lá estão fazendo é usar um banco de dados que foi criado de forma independente para procurar os parentes. Só um desses bancos de dados reúne mais de 50 mil pessoas desaparecidas e não dá para saber ainda quantas delas já foram encontradas. E uma última informação: o governo da presidente interina Delcy Rodríguez proibiu por 48 horas a entrada de jornalistas estrangeiros em La Guaira, alegando a necessidade de reduzir o ruído, o barulho, durante as operações de resgate. Agora passamos para o Oriente Médio, onde há mais uma tentativa de diminuir as tensões depois de vários dias, foram 4 dias com ataques entre Irã e Estados Unidos. Nessa segunda-feira, os ataques cessaram. Mais uma vez, os dois decidiram mandar delegações para o Catar. O Irã concordou, disse que não vai fazer nenhuma reunião de alto nível. Os Estados Unidos já se adiantaram, mandaram para lá o enviado especial Steve Witkoff e Jared Kushner, que é o genro do presidente que também participa das negociações. O que está na pauta dos iranianos agora é uma liberação de ativos congelados no valor de US$ 6 bilhões. E o acordo seria usar esse dinheiro para comprar alimentos produzidos nos Estados Unidos para ajudar a população iraniana. Vamos lembrar que Estados Unidos e Irã têm até meados de agosto para fechar um acordo permanente, incluindo uma solução para o programa nuclear iraniano. Mas nem as políticas sobre o funcionamento do Estreito de Hormuz ainda estão claras. O Irã insiste em cobrar pedágio, o que vai contra qualquer acordo internacional. Mundo em 3 minutos. Até amanhã.
2: 5h39 agora. Vamos girar nossas reportagens pelo Brasil, acionar os nossos repórteres da CBN em todo o país. Nossos ouvintes já mandam mensagem pelo chat do YouTube, é o caso da Marinilda Couto, lá de Vitória, no Espírito Santo. Ela manda o nosso bom dia dela, na verdade, por lá. E a gente começa então por Vitória, hein, Marinilda? Um abraço pra você. Vamos começar contando uma história de Vitória no Espírito Santo, porque integrantes da quadrilha, de uma quadrilha, foram presos no Espírito Santo e em Minas Gerais, uma quadrilha que constatou movimentação de R$ 18 milhões. Quem traz essa história pra gente é a Beatriz Eleodoro, lá de Vitória. Fala, Beatriz, bom dia.
4: Ei, Pedro, bom dia para você e também para quem nos acompanha por aqui. Um falso site de arrecadação de doações para vítimas das enchentes que atingiram o Rio Grande do Sul em 2024 foi usado em um esquema criminoso que, segundo a Polícia Civil do Espírito Santo, evoluiu para a aplicação de golpes de falsos empréstimos em diversos estados do país. A investigação aponta que a quadrilha movimentou mais de R$ 18 milhões e fez vítimas em pelo menos 5 estados. Na última sexta-feira, 4 mandados de prisão prisão preventiva e 2 de busca e apreensão foram cumpridos nos municípios de Vila Velha, na região metropolitana da Grande Vitória, no Espírito Santo, e em Muriaé, cidade de Minas Gerais. Segundo a investigação, o grupo criou um site falso que simulava uma campanha de arrecadação de recursos para famílias atingidas pelas enchentes no Rio Grande do Sul. A página utilizava imagens da tragédia e símbolos oficiais do governo gaúcho para transmitir credibilidade e convencer as pessoas a fazerem doações. No entanto, o dinheiro nunca chegava às vítimas. Depois, o site foi retirado do ar. Quem acessava a página clicava nos links e era direcionado para números de telefones controlados pelos investigados. Quando recebiam o contato dessas vítimas, os golpistas as convenciam a fornecer dados sensíveis, como o CPF e a imagem facial. Esses dados eram usados na prática de diferentes fraudes financeiras. A Polícia Civil ainda trabalha para identificar o valor total obtido pelo grupo, mas já constatou movimentações milionárias. É com você, Pedro.
2: E a gente passa rapidinho pelo Amazonas. Para contar para você, ouvinte CBN, que o Boi Caprichoso venceu o 59º Festival Folclórico de Parintins, conquistou o 27º título da história da gremiação. Com o tema Brinquedo que Canta Seu Chão, o Touro Negro emocionou a torcida e foi consagrado campeão após a apuração realizada ontem no Bumbódromo. Caprichoso alcançou 1.259 pontos contra 1.258,3 pontos do garantido. Ao longo das 3 noites de apresentação, o Boi Azul levou à arena uma narrativa sobre a origem da brincadeira de boi, a ancestralidade, também a narrativa, né, sobre os povos da floresta e a preservação das tradições amazônicas. O espetáculo destacou a força da cultura popular, saberes transmitidos entre gerações e a identidade cultural de Parintins. Uma festa bonita do nosso povo brasileiro, né? Especialmente do povo do norte do país. Você acompanha imagens aí que a Ana Paula Jalme separou pra gente. Que coisa linda, né? Que festa linda é o Festival de Parintins. Parabéns ao Boi Caprichoso que venceu o festival deste ano. A gente volta pro nosso noticiário político. Vamos avançando novamente agora a Brasília. Quem conta pra gente as notícias do Distrito Federal é a Ana Carolina Tomé. Bom dia, Ana.
5: Bom dia para você, para os nossos ouvintes. O Ministério Público do Distrito Federal apura uma denúncia de suposto abuso de autoridade durante a prisão de um advogado ocorrida no dia 13 de junho em uma academia de ginástica de Planaltina, região administrativa aqui do DF. Segundo a representação enviada ao órgão, o advogado discutiu com uma outra aluna da academia por causa do uso de um aparelho de musculação na academia Evolve. Após o desentendimento, a mulher teria deixado o local e retornado acompanhada de policiais civis. Foi nesse momento que aconteceu a abordagem e a prisão. O advogado afirmou que relatou aos policiais ser uma pessoa com transtorno do espectro autista, pediu que a comissão de prerrogativas da OAB fosse acionada e explicou que havia passado recentemente por um tratamento contra o câncer. De acordo com ele, os policiais não levaram em consideração as informações durante a abordagem. Ainda segundo o relato, ele sofreu agressão físicas, foi impedido de entrar em contato com outro advogado e não recebeu atendimento adequado enquanto permaneceu preso. O advogado foi levado para a 16ª Delegacia de Polícia, onde foi autuado em flagrante pelos supostos crimes de injúria, ameaça e resistência. Na representação enviada ao Ministério Público, ele também afirmou que permaneceu algemado durante todo o período de custódia e não recebeu a medicação que solicitou ao sofrer uma crise de pânico relacionada à sua condição de autista. O documento informa ainda que, após ser atendido pelo SAMU, por causa de um quadro de pressão alta, o advogado sofreu uma convulsão dentro da carceragem e precisou ser levado ao Hospital Regional de Planaltina. Para esclarecer o caso, o Ministério Público determinou que a Polícia Civil apresente informações sobre a atuação dos agentes envolvidos no caso, além de encaminhar imagens das câmeras de segurança da academia, registros e outros documentos relacionados à ocorrência e ao período período em que o advogado ficou sob custódia. A Academia Evolve também foi acionada para preservar as imagens das câmeras de segurança, tanto interna quanto externas, e informar quais funcionários estavam de serviço no momento dos fatos. Segundo o Ministério Público, o objetivo é reunir provas e informações imparciais para esclarecer exatamente o que aconteceu e verificar se houve irregularidades na atuação policial.
2: De Brasília, vamos para Minas Gerais. Em Belo Horizonte, a Débora Costa conta pra gente a corrida ao governo do estado, ao governo de Minas e as movimentações políticas do estado. Bom dia, Débora.
6: Olá, Pedro, muito bom dia. Os bastidores da política mineira seguem quentes há 20 dias para o início das convenções partidárias e escolha definitiva de candidatos. Após recusa da pré-candidata ao Senado pelo PT, Marília Campos, em concorrer ao governo de Minas, o cenário eleitoral no estado será novamente discutido com o presidente Lula nos próximos dias. A questão será levada pessoalmente pelo presidente nacional do PT, Edinho Silva, que no último domingo se reuniu com Marília e a bancada mineira para discutir o cenário eleitoral no estado. De um lado, a presidente estadual do PT, deputada Leninha, defende a candidatura própria e o nome da ex-prefeita de Contagem na disputa. Do outro lado, Marília Campos defendeu a construção de uma frente ampla com os também pré-candidatos ao governo Jarba Soares do PSB e Gabriel Azevedo do MDB. A ex-prefeita ressaltou a necessidade de mantê-la como candidata ao Senado, devido aos bons resultados nas pesquisas. O diálogo entre as partes prossegue. No último final de semana, Marília Campos também participou do lançamento da pré-candidatura de Jarba Soares e, na ocasião, defendeu que só disputará o Senado e que o PT deve compor uma frente ampla. Ela também sugeriu que vai tentar convencer o pré-candidato ao governo pelo PDT, Alexandre Calil, a se unir à frente ampla e disputar a segunda vaga ao Senado pela chapa. A fala gerou reação do presidente estadual do PDT, deputado federal Mário Eringer, que foi às redes sociais nessa segunda-feira afirmar que Calil será candidato ao governo de Minas, que não haverá desistência ou interferência na chapa. É isso, Pedro. Seguimos acompanhando as movimentações políticas. Uma ótima terça para você e para os nossos ouvintes.
2: Obrigado, Débora. Agora 5h47, direto dos estúdios do Rio de Janeiro, aqui na CBN Rio de Janeiro. Está comigo o Diogo Bugalho. E ele já vai responder a dúvida de muitos ouvintes. Tem muita gente mandando mensagem por aqui, perguntando se tem ônibus na rua, qual que é o cenário da greve dos rodoviários do Rio para essa terça-feira. Diogo, bom dia para você.
7: Bom dia, Pedro. Bom dia também para o nosso ouvinte que nos acompanha. Olha, tem ônibus, mas é pouco ônibus, porque essa greve dos rodoviários, que começou às 0 hora de ontem, foi mantida, continua, portanto, nessa terça-feira. A classe fez uma assembleia na tarde de ontem, decidiu manter aí pelo segundo dia a greve. E há a expectativa de que essa manhã seja mais difícil que a de ontem, porque ontem houve ponto facultativo por causa do jogo do Brasil, hoje tem mais gente na rua. A tendência aí é que os problemas sejam, os impactos, né, sejam um pouco maiores. Tem uma audiência de mediação que deve propor ali, que vai tentar chegar a um possível acordo às 11 horas dessa terça-feira. Na sequência dessa reunião no Tribunal Regional do Trabalho, vai ter também uma nova assembleia dos rodoviários que vai decidir os rumos da greve. O presidente do sindicato, Sebastião José, diz que a expectativa é chegar já a um acordo para pôr fim à greve no final da manhã dessa terça. Os rodoviários reivindicam o aumento do piso salarial, dos benefícios como vale alimentação e também o fim de contratos temporários. Eles afirmam que não houve negociação com os patrões após a recusa da proposta feita pela categoria. Nesse momento, eu conferi agora há pouco no monitoramento em tempo real da prefeitura, a gente tem pouco mais de 930 ônibus rodando pela cidade. Isso são dados da Secretaria Municipal de Transportes com base no GPS dos ônibus. Na semana passada, nos dias úteis, só para o nosso ouvinte ter uma ideia, Pedro, às 5 da manhã eram cerca de 3.300 ônibus. Hoje a gente tem aí menos de um terço disso nas ruas, mas ainda é um número um pouco maior do que aquele que a gente tinha visto ontem. Importante destacar também que trens, metrô, VLT, estão funcionando normalmente nessa manhã, são opções para quem precisa se deslocar, e a concessionária Trens RJ está inclusive realizando viagens extras para suprir essa demanda aumentada por causa da greve. A Rio Ônibus, que representa as empresas de ônibus, disse que ontem 40 veículos foram vandalizados em piquetes pelos grevistas. O sindicato nega. Já a prefeitura havia dito que o BRT não seria afetado, mas o modal rodou com cerca de 60% da frota ontem. E hoje também, pelo que a gente vai vendo pelo monitoramento, está tendo as operações reduzidas. Vamos seguir acompanhando ao longo desse dia, Pedro.
2: Boa, Diogo. A gente vê imagens ao vivo no nosso YouTube Globoplay da Central do Brasil. E é o que o Diogo disse, tem ônibus? Tem, mas em menor quantidade, movimentação é diferente do que é de outros dias. Agora 5:50, vamos a São Paulo conversar com o Matheus de Souza, a gente faz nossa ponte aérea com São Paulo e já dá o nosso bom dia. Fala, Matheus, tudo bem?
0: Bom dia, Pedro, bom dia também a você, ouvinte do CBN Primeiras Notícias. Pedro, aqui em São Paulo a gente acompanha, será retomada hoje a audiência de instrução do tenente-coronel da Polícia Militar, Geraldo Leite Rosa Neto, preso sob suspeita de feminicídio e fraude processual pela morte da mulher, a soldado Gisele Alves Santana. Gisele tinha 32 anos quando foi encontrada morta com um tiro na cabeça em 18 de fevereiro, no apartamento em que ela morava com o marido no Brás, centro da capital paulista. O tenente-coronel afirma que a mulher cometeu suicídio. A audiência começou ontem e vai até o final nesta semana. Ainda no noticiário policial, dois suspeitos de terem baleado um PM da Tropa de Elite de São Paulo no ABC Paulista no último final de semana são alvo de buscas. O Nixon Santos é irmão de Eloá Cristina Pimentel, morta aos 15 anos, após ser mantido em cárcere privado pelo ex-namorado Lindenberg Alves em Santo André em 2008. O Nixon apresentou resposta neurológica positiva e evolução clínica satisfatória, segundo um comunicado postado pela família do policial militar. Apesar da melhora, o quadro de saúde ainda é considerado grave. Mudando de assunto, o governo de São Paulo inaugura hoje a estação Washington Luiz da linha 17 Ouro do metrô. A estação já está pronta e passa pelos ajustes finais nas catracas e escadas rolantes. Ao mesmo tempo, trens realizam os últimos testes de circulação no novo trecho e acrescenta mais de 800 metros à linha, inaugurada em março deste ano. O governador Tarcísio de Freitas corre contra o tempo para entregar inaugurações, já que a partir de sábado a lei eleitoral veta a participação dele em eventos desse tipo. A reportagem de São Paulo segue acompanhando todos esses desenvolvimentos ao redor do dia. E por aqui é isso, Pedro. Um bom dia a você e um bom dia ao ouvinte do CBN Primeiras Notícias.
2: Valeu, Matheus de Souza, de São Paulo, que ontem tava animado, né? Chegou aí a tirar a blusa de frio, mostrar a camisa da seleção. Tá feliz aí. E ele aqui é a nossa voz do nosso intervalo aqui do Repórter CBN, ele quem narra pra gente aqui na madrugada. Obrigado pelas informações, meu amigo. Vamos sempre juntos por aqui. Agora 5:53, hora do galo cantar, gente.
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0: E hoje o Cassiano Ribeiro nos conta sobre o custo da espera. A inadimplência cresce e agora já ameaça o crédito rural. Bom dia, Cassiano.
1: Bom dia, Pedro. Bom dia para você, ouvinte. Um novo sinal de alerta surge no crédito rural brasileiro. Produtores vêm adiando o pagamento de parcelas de financiamentos na expectativa de uma eventual renegociação das dívidas. O movimento se intensificou nos últimos meses, segundo a apuração do repórter da Globo Rural em Brasília, Rafael Wallendorf. Em algumas instituições financeiras, o ritmo dos atrasos chegou a dobrar em junho. O comportamento reflete a expectativa em torno do projeto de lei que está em discussão no Congresso Nacional, mas ainda não há muitas definições sobre quais contratos poderão ser realmente contemplados. As incertezas em Brasília têm levado parte dos produtores a postergar o pagamento, aguardando uma solução para o endividamento no campo. Os números oficiais do Banco Central ainda não capturaram esse movimento. Em abril, as operações de crédito rural em atraso ultrapassavam 15 bilhões de reais. Considerando também parcelas renegociadas, prorrogadas ou classificadas como problemáticas, o volume supera 188 bilhões de reais, o equivalente a cerca de 21% de todo o crédito rural do sistema financeiro no país. O principal risco é que a elevação da inadimplência avance e pressione o próprio sistema de financiamento do agro, ou seja, o aumento dos atrasos pode reduzir a disposição das instituições financeiras em conceder novos empréstimos, elevar a percepção de risco e dificultar o acesso ao crédito em um momento decisivo, justamente às vésperas da nova safra e de um novo plano safra, que será divulgado pelo governo federal em Brasília daqui a algumas horas. A apuração do Rafael Wallendorf também indica que muitos produtores têm deixado de quitar parcelas, acreditando que as operações poderão ser incluídas em futuras medidas de renegociação. Mas é importante ressaltar que o texto em discussão ainda não tem data para votação e há muita incerteza, como eu disse, sobre sua eventual aprovação, e além da regulamentação e o alcance dessa medida. O resultado é um ambiente de espera que amplia a insegurança no mercado de crédito, e se esse quadro persistir, os efeitos podem ir além da inadimplência individual, afetando aí o fluxo de recursos para o setor e atingir de imediato o financiamento da próxima safra brasileira. Vamos acompanhar, eu volto mais tarde no CBN Brasil para comentar os dados do novo plano safra. Até depois.
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3: Queijo artesanal paulista vive um momento de expansão com crescimento no número de queijarias. A produção vem se diversificando e conquistando espaço entre consumidores, além de reconhecimento em concursos nacionais e internacionais. Dados do setor indicam que o estado conta hoje com mais de 100 queijarias artesanais registradas e cerca de 1.000 produtos cadastrados, com movimentação anual superior a 20 milhões de reais. O avanço reflete a capacidade dos produtores de agregar valor ao leite e ampliar a oferta de alimentos com identidade regional. A atividade também impulsiona o turismo rural, com iniciativas como a Rota do Queijo Paulista, desenvolvida pela Secretaria do Turismo, em parceria com a FAESP.
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0: Bom dia a você, ouvinte da Rádio CBN aqui em São Paulo. São 5h56. Aqui quem fala com você é o Matheus de Souza, destacando agora um acidente numa pista local ao lado do Rodoanel, na região de Osasco. A Avenida Leonil Cre Bortolosso. Tem 5 viaturas empenhadas para esse acidente, que foi entre 2 caminhões ali na saída do Rodoanel. No momento, de acordo com o Corpo de Bombeiros, tem uma vítima presa nas ferragens e equipes efetuando esse resgate. O Rodoanel não tem maiores impactos no fluxo no local no momento, mas a nossa reportagem vai continuar acompanhando esse acidente para caso algo aconteça com o trajeto do ouvinte durante esse dia. Agora são 5h57.
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2: Nessa reta final do CBN Primeiras Notícias, a gente conversa com o Milton Jung, já para falar sobre ainda a Copa do Mundo, né? Eu sei que Milton Jung ficou muito triste com a derrota da Alemanha ontem diante do Paraguai. Milton Jung, bom dia para você. Copa do Mundo tem dessas aí, né? Tem surpresas, tem vilão se tornando herói, herói se tornando vilão. É aquela competição onde tudo pode acontecer, né, Milton? Bom dia, meu amigo.
3: Bom dia para você, Pedro Bonenberg. É uma competição que prova que futebol não é de exatas, futebol é de humanas. E negou ontem os resultados desenhados pela matemática. O alemão Joaquim Clement, que havia previsto que a Holanda seria campeã do mundo desse ano, utilizando uma série de cálculos matemáticos que nos anos anteriores tinha dado certo. Mas o futebol tem isso. E nessa imprevisibilidade do futebol, a única certeza que nós temos, Pedro Bonenberg, é que aconteça o que acontecer, ao fim dessa edição, o Brasil continuará sendo o único pentacampeão. Porque a Itália, que é tetra, já foi despachada antes mesmo da Copa. A Alemanha fez suas malas ontem. E a única que está mais próxima de nós jogando é a Argentina. Mas mesmo assim, se ganhar, no máximo, será aí uma tetracampeã, jamais pentacampeã, como o Brasil é. Portanto, é o título que nós vamos manter ao final dessa competição. Mas quem sabe a gente não pode chegar até o Hexa. Por que não acreditar, né, Pedro?
2: Ah, que eles entrem na fila, né, Milton Jung? Hoje tem França e Suécia nessa Copa do Improvável. Eu sou Suécia desde criancinha. E amanhã a gente tem outra partida, né? Inglaterra e a República Democrática do Congo. Quem sabe não são jogos aí, ou não sejam jogos, pra gente se surpreender também, Milton.
3: Que assim seja. Até mais.
2: Milton, obrigado. Bom jornal pra você, pra Cássia. Até amanhã, são 6 horas. Obrigado pela sua audiência no CBN Primeiras Notícias dessa terça-feira, dia 30 de junho. Este programa teve produção de Ana Paula Jaume, de Edmilson Fernandes, trabalhos técnicos de Renato Silva aqui no Rio de Janeiro, Ricardo Garcia em São Paulo. Obrigado pela sua audiência, uma boa terça-feira e até amanhã.
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0: terça-feira, 30 de junho de 2026. A Câmara dos Deputados pode votar hoje o chamado PL da misoginia. O projeto de lei equipara a misoginia ao racismo e prevê penas maiores para crimes de ódio contra mulheres. Aprovado por unanimidade no Senado Federal em março, o projeto foi incluído na pauta da Câmara desta terça. O crime também passaria a ser inafiançável e imprescritível. Na prática, isso significa que não cabe fiança e que o delito não deixa de ser punido com o passar do tempo. Esta terça-feira, o prazo mais recente anunciado pelo governo do Distrito Federal e pelo BRB para a recomposição do patrimônio do banco e a divulgação do balanço consolidado de 2025. As duas medidas, no entanto, devem ser adiadas mais uma vez. Os relatórios do BRB estão represados desde que a Operação Compliance Zero da Polícia Federal revelou uma série de irregularidades e supostos crimes envolvendo o Banco Master do ex-banqueiro Daniel Vorcaro. A primeira turma do STJ condenou o Estado de São Paulo a apresentar um protocolo para a atuação da Polícia Militar em manifestações públicas. Entre as diretrizes para o plano está a proibição do uso de armas de fogo fora das hipóteses previstas em lei. A decisão é resultado de uma ação civil pública da Defensoria Pública Paulista, que apontava abusos cometidos contra manifestantes em protestos ocorridos entre 2011 e 2013. No horário de Brasília, 6:02.
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1: Seis e três.
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2: Olá, muito bom dia a você. Este é o Jornal da CBN. Eu sou Milton Jung e ao nosso lado está Cássia Godoy. Bom dia, Cássia.
1: Bom dia, Milton. Bom dia aos ouvintes do Jornal da CBN.
2: Fique agora mais bem informado com os destaques desta terça-feira, 30 de junho de 2026.
1: Moradores do Rio de Janeiro enfrentam hoje o segundo dia de greve de ônibus na cidade.
2: Repórter Gabriel Freitas tem ao vivo as informações. Bom dia para você, Gabriel.
3: Milton, Cássia, bom dia para vocês, para todo mundo que está ouvindo a gente. Pois é, mais um dia de greve sem acordo entre trabalhadores e empresas, e a expectativa agora está na audiência marcada para as 11 horas da manhã no Tribunal Regional do Trabalho, que vai tentar uma saída para essa paralisação. A justiça não proibiu, né, a greve, mas determinou uma frota mínima em circulação, multa em caso de descumprimento é de R$50 mil. E quem depende dos ônibus ainda está precisando se programar bastante, viu, Milton e Cássia? Aqui no Terminal Gentileza, no centro da cidade, de onde eu falo ao vivo, as filas já são muito longas, poucos ônibus em circulação, os poucos coletivos que estão rodando já saem daqui lotados por causa dessa baixa frequência, que é ainda mais sentida na zona oeste da cidade, viu? Como ontem o dia já foi de transtornos, teve gente chegando aqui ainda mais cedo para pelo menos garantir um lugar melhor. Foi o caso da Sueli Rodrigues e da Luciene Amorim.
4: Quanto à greve, tá isso aí que você tá vendo. Mais de uma hora e meia esperando um transporte para ir trabalhar.
5: Até agora, nenhum. Não tô atrasada porque eu adiantei o horário. Porque o último, onde eu saí de lá também, era só um e eu peguei ele mesmo, no meio do caminho, para poder chegar aqui e ficar esperando, né? Vamos ver.
3: Qual é o transporte que você usa para chegar até o Terminal Gentileza?
5: É o 342 Jardim América. Só tinha ele. Ainda botaram uma sucata pra gente.
3: Pois é, até às 3 horas da manhã de hoje, Milton, só para a gente ter uma ideia, o último horário, né, de atualização dos GPS dos coletivos aqui na cidade, o painel da prefeitura estava indicando 148 ônibus só circulando em toda a cidade. São 201 a menos do que o registrado no mesmo horário de ontem, quando já havia greve e eram 349 veículos. A diferença é ainda maior na comparação com a terça-feira da semana passada, quando não havia paralisação e o painel mostrava 1.420 ônibus, ou seja, são 1.272 veículos a menos em circulação pelo GPS hoje, em comparação com a terça-feira da semana passada. A gente vai seguir por aqui acompanhando essa greve, mais um dia de transtornos para esses passageiros, e volta ainda hoje na programação. Milton e Cássia.
2: Este foi Gabriel Freitas com as informações ao vivo do Rio de Janeiro. Agora que são 6 horas e 6 minutos, fique com outros destaques desta terça-feira.
1: O Senado pode votar hoje uma PEC que terá impacto fiscal de 30 bilhões de reais em 10 anos e é considerado uma pauta bomba pela equipe econômica.
2: O texto cria aposentadoria especial para agentes comunitários de saúde e de combate a endemias.
1: A Confederação Nacional de Municípios estima que o custo da medida pode chegar a 69 bilhões no período.
2: O Ministério da Fazenda argumenta que o projeto cria uma exceção prejudicial à reforma da Previdência, fixando a idade mínima de aposentadoria em 57 anos para mulheres e 60 anos para homens.
1: Apesar da resistência da equipe econômica, a expectativa de líderes do Senado é de que a proposta seja aprovada com ampla margem, repetindo o placar obtido na Câmara.
2: 6 e 7.
1: As equipes de resgate entram hoje no sexto dia de buscas por vítimas dos terremotos devastadores na Venezuela.
2: O balanço oficial de mortes atingiu a marca de 1.719 pessoas, segundo dados divulgados pelo presidente do parlamento, Jorge Rodrigues.
1: São mais de 5 mil feridos e mais de 15 mil pessoas fora de casa.
2: A ONU confirmou a compra emergencial de 10 mil bolsas para cadáveres, diante da estimativa de que o total de mortos continuará subindo nas próximas horas.
1: O Porto Estadual de Bolipuertos, na cidade costeira de Laguaira, foi transformado pelas autoridades locais em um necrotério improvisado a céu aberto para centralizar o recebimento e o reconhecimento de corpos retirados dos escombros.
2: O governo local informou que o país já contabiliza mais de 600 réplicas desde os terremotos principais de quarta-feira passada e que pelo menos 855 edifícios sofreram um colapso total ou danos estruturais irreversíveis.
1: A ajuda humanitária internacional já soma mais de 500 toneladas de mantimentos enviados por 27 países, incluindo Brasil, Estados Unidos, China, Alemanha e Suíça.
2: Ao menos 80 equipes com mais de 2.700 socorristas estrangeiros já atuam no país.
1: Nesta segunda-feira, as equipes resgataram Aaron Cantilho, de 21 anos, que passou mais de 4 dias soterrado.
6: Eu não sou ninguém, sou um simples chico que passou 5 dias debaixo de um edifício, pero yo estoy aquí, estoy presente, es gracias a mi Dios. Él es el único que me sacó de allí y mandó a sus ángeles. ¿Quiénes son sus ángeles? Las personas que estuvieron allí pendientes de mi rescate, las personas que estaban pendientes de cómo me sentía, las personas que estaban pendientes de cuando yo salí, que cuando gritaron mi nombre al verme salir, que hasta donde tengo entendido me acaban de informar que era la única persona de ese edificio que estaba con vida.
1: O governo brasileiro confirmou que vai enviar hoje um quinto voo humanitário para a Venezuela.
2: A aeronave vai decolar da base aérea do Galeão, no Rio de Janeiro, com equipamentos para expandir o hospital de campanha já em operação em Laguaira.
1: O avião também levará 45 militares da Marinha e mais de 5 toneladas de insumos doados pelo Ministério da Saúde.
2: O ministro da Defesa, José Múcio, também vai hoje a Caracas para se reunir com autoridades do governo venezuelano e reforçar o apoio do Brasil.
1: Agora são 6:09.
2: Socorro à Venezuela deve entrar na pauta da cúpula de chefes de Estado do Mercosul, que será realizada hoje no Paraguai.
1: Os chefes de Estado devem debater medidas coordenadas para o envio de ajuda.

0: pré-preenchida ou optaram pelo recebimento via Pix.
1: 6:10.
2: E Paraguai, com a quarta chance consecutiva de ganhar a série, vai Canale. El penal más importante de su vida va el 13, va Canale.
3: Dale, José.
2: Si lo mete, se clasifica 3, 2, 1.
0: Paraguai, Santiago Peña, decretou o feriado nacional no país hoje para comemorar a classificação da seleção para as oitavas de final da Copa do Mundo, em cima da Alemanha.
1: Torcedores do país inteiro lotaram as ruas para comemorar a vitória nos pênaltis, após um empate por 1-1 no tempo normal e na prorrogação.
0: O goleiro paraguaio Orlando Gil defendeu duas cobranças e o alemão Jonathan Tah chutou por cima do travessão, abrindo caminho para José Canale converter a cobrança decisiva.
1: É a primeira vez que a tetracampeã do mundo perdeu uma disputa de pênaltis em uma Copa.
0: Agora, o Paraguai vai enfrentar o vencedor de França e Suécia, que jogam hoje às 6:00 PM.
1: No início desta madrugada, o Marrocos eliminou a Holanda também nos pênaltis, depois do empate por 1-1 no tempo regulamentar e na prorrogação.
0: Com o resultado, a seleção marroquina vai enfrentar o Canadá nas oitavas de final.
1: Som da torcida brasileira comemorando a classificação do Brasil para as oitavas de final da Copa, depois do sufoco contra o Japão.
0: Só que não é no Brasil, é em Bangladesh, no sul da Ásia. A virada brasileira também gerou euforia no Paquistão e nas ruas do Líbano.
4: Retomou o Brasil, Raia rolou no comando do ataque.

0: palavras para escrever a alegria que está no meu coração agora de ver todo o povo brasileiro aí feliz com a classificação. Não tem nem como explicar o que eu estou assistindo agora. Acho que a ficha só vai cair daqui um tempo.
1: Depois do alívio, os jogadores e o técnico Carlo Ancelotti revelaram na TV Globo a conversa que tiveram no intervalo, quando o Brasil perdia por 1-0 do Japão.
2: O mister falou bastante coisas, mas principalmente para manter a calma, né? Então, acho que tivemos a calma e conseguimos virar e bom, acho que todos estão de parabéns.
3: O mister foi fundamental no intervalo, né? Para nos dar essa tranquilidade. Nós mesmos também procuramos nos ajudar falando para não perder a cabeça, porque a gente sabe que nesse momento, às vezes a ansiedade bate, vencer dessa maneira nos ajuda a crescer, que também é o que a gente vem buscando, né? Crescer durante a competição.
4: Ovviamente l'aspetto psicologico è importante e il soffrimento è normale, non è nada nuovo, soprattutto nel football moderno. Il soffrimento è normale, come è normale l'alivio.
5: Demonstra resiliência, demonstra maturità.
6: Paciência, che se Deus quiser as coisas vão acontecer aos poucos, nas dificuldades, nos trancos e barrancos, mas no final vamos ser felizes.
7: Hoje, às 14h, Costa do Marfim e Noruega decidem quem vai enfrentar o Brasil nas oitavas de final da Copa do Mundo.
1: Também jogam hoje México e Equador às 22h, hora de Brasília.
7: Quem passar vai enfrentar o vencedor de Inglaterra e República Democrática do Congo, que jogam amanhã, à 13h.
1: Estes são alguns dos destaques de hoje do Jornal da CBN. Você pode participar aqui, mandar sua mensagem. Dá os parabéns para Cássia Godoy. Emplacou o resultado de ontem do Brasil. Tá bombando no bolão da firma.
7: Primeira colocada, hein?
1: É isso aí, meu amigo. Acredite se quiser. 999119981 é o nosso WhatsApp. 999119981, prefixo 11. Manda sua mensagem pra cá. Você também pode assistir a alegria da Cássia Godoy liderando o bolão, olhando as câmeras do estúdio da CBN, no YouTube, no Globoplay ou no site cbn.com.br.

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15: 6:21.
16: Mensagem do Roberto Fontes, nosso ouvinte, mandou aqui pro WhatsApp. Ele estava passando ali na Marginal Tietê, agora há pouquinho, próximo da ponte da Freguesia do Ó, indo pro centro. E ele disse que um carro acabou de capotar na pista central. O Guilherme Gimenez já está de olho no trânsito na cidade, tem outras informações. Bom dia.
17: Oi, Milton, bom dia para você, para Cássia e para todos os nossos ouvintes. Já questionei a CET sobre essa ocorrência, ainda aguardo uma resposta, mas o que dá para dizer é que já tem bastante congestionamento na Tietê nessa direção, no sentido rodovia Ayrton Senna. Nessa aproximação com a ponte da Freguesia do Ó, caminho tá pior ali pela Express e também pela pista central, que pode ter essa ocorrência, prejudicando o caminho do motorista. Antes também tem lentidão ali na passagem pelo sistema Anhanguera Bandeirantes e depois da ponte da Freguesia, problemas também entre a Júlio de Mesquita Neto e a Casa Verde. Nesse caminho todo, o motorista deve insistir pela pista local, que tem melhores condições. Em direção à rodovia Castelo Branco, dificuldades pela Tietê da saída da Ayrton até a ponte Cruzeiro do Sul, também redução de velocidade do Piqueri até o acesso para a marginal do Rio Pinheiros. Milton.
16: Esse foi o Guilherme Gimenez, que volta a qualquer momento atualizando as informações de São Paulo para você.
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15: Temos agora 16 graus de temperatura em São Paulo. Daqui a pouquinho, vamos saber como vai ficar o tempo hoje em todo o estado.
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16: Quem está conosco agora todas as manhãs aqui trazendo as informações em primeira mão sobre como vai ficar o tempo na cidade de São Paulo, no exterior, no litoral, como será a vida do paulista nesta terça-feira? É o Gustavo Verardo. Bom dia para você, Gustavo.
20: Olá, Milton. Bom dia. Como é que estão por aí?
16: Tudo bem.
20: Tudo certo?
16: Olha para nós como é que está a situação para São Paulo.
20: Então, a gente tem aí uma terça-feira de tempo seco, tempo firme, sol com pouquíssimas nuvens. O sol ainda não apareceu por aqui, né? A gente está começando aí o dia apenas com alguma nebulosidade, mas hoje o tempo segue firme. Não há previsão de chuva. A máxima na capital hoje oscila de 26 a 27 graus em um dia aí de umidade baixa também no interior, Milton.
15: Então, no interior a gente tem umidade baixa e tem também, Gustavo, temperaturas em elevação, assim como na cidade de São Paulo?
20: Exato, Cássia. Então, a gente tem aí, principalmente no oeste de São Paulo e na região norte, né, ali na área de Ribeirão Preto e Franca, umidade do ar na ordem aí de 30% à tarde, devido à amplitude térmica alta, né? E a máxima lá para Ribeirão hoje oscila na ordem de 27 a 28 graus. Então, de modo geral, em todo o estado hoje, um dia de tempo seco, de tempo firme e sem chuva. O ponto focal que eu trago é que, pelo menos até a quinta-feira, o tempo continua firme. E na sexta tem uma frente fria que traz chuva, mas sem altos acumulados. Porém, na retaguarda dessa frente, uma forte massa de ar polar vai derrubar a temperatura em São Paulo e toda a faixa leste do estado a partir da quinta-feira, no finalzinho da noite.
16: Hoje, como é que vai ficar o litoral?
20: Olha, então, para o litoral hoje uma condição de tempo firme, máxima na ordem de 24 a 25 graus, um dia de sol entre poucas nuvens e sem chuva e vento fraco. Apenas ali no período da tarde é que a velocidade do vento aumenta um pouco devido à virada do vento, então, para a direção leste-sudeste, que traz um pouco de nebulosidade, mas sem previsão de chuva.
15: Ô Gustavo, deixa eu ver se eu entendi. Quer dizer que domingo, que a gente tem jogo da seleção, muita gente vai querer assistir. De repente num bar aberto, num local que não seja coberto, temperatura vai cair bastante em relação ao que nós temos neste momento?
20: Exatamente, ó, na sexta-feira e no sábado as temperaturas já despencam, tá? E no domingo a gente espera a máxima que não passe dos 18, 19 graus, com bastante nebulosidade e sensação de frio, viu? Então, olha, recomendo aí uma bebida quente para assistir o jogo no domingo.
16: Perfeito. Só me confirma aqui qual é a temperatura máxima para hoje aqui na capital paulista?
20: A máxima para hoje oscila em 27 graus.
16: Perfeito. Muito obrigado. E até mais, Gustavo.
20: De nada. Até mais.
15: Até.
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16: Nós falamos agora há pouco sobre um acidente, um capotamento que aconteceu ali na Marginal Tietê, em direção à região central, para quem está seguindo para a região central. E agora há pouco o Marcelo Ferretti da Moca mandou inclusive foto para nós do carro capotado nessa pista e, portanto, há trânsito previsto para essa região até a retirada deste carro.
15: 6h28.
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0: Muito bom dia para você, Eduardo Hauen.
1: Bom dia, Milton. Bom dia, Cássio. Bom dia a todos os ouvintes.
2: Bom dia, Eduardo.
0: Hauen, mensagem do Márcio, que é da cidade de Paulista, no interior de Pernambuco. Ele tem 50 anos, reiniciou agora há pouco a saída da vida sedentária, como ele descreve aqui. Iniciei numa academia, musculação, entrei entre outras atividades. E a minha pergunta está na orientação das atividades. Não se é mencionada a carga que devo levantar. Onde está o limite da carga que devo iniciar? Acredito que me lesionei por causa do excesso de peso que peguei no início dos treinos.
1: Bom dia, Márcio. A sua preocupação faz todo sentido, porque Milton, o maior erro de quem começa a musculação é querer levantar muito peso logo no início. Então, como é que é o ideal, né? É começar com uma carga leve a moderada, e isso é o quê? Escolher um peso que permita você fazer de 8 a 12 repetições, mas executando com uma boa técnica, sem chegar à exaustão. Então, o que a gente tem que avaliar? Durante o exercício não pode ter dor articular, você não pode compensar com outros músculos, então você está executando aquele movimento, não tentar fazer aquela compensação, e sempre tem que executar de uma forma bem certinha. Então é prioridade a técnica. Quando o exercício fica fácil e você consegue fazer assim duas repetições a mais em dois treinos consecutivos, por exemplo, você colocou lá de 8 a 12, de repente você consegue fazer 14, no outro treino faz 14 de novo, opa, já dá para aumentar a carga, e sempre de uma forma gradual. Esse é o jeito correto aí para você não se machucar. E o mais importante no início não é levantar muito peso, mas aprender a fazer a execução e os movimentos corretamente. Inclusive, Milton, os estudos mostram que até aqueles treinos com cargas mais leves já promovem bons ganhos de força nos primeiros meses. Então, portanto, né, o que é mais importante? Comece devagar, priorize a técnica e deixe a progressão acontecer naturalmente. Que o melhor treino é aquele que você continue fazendo e que não se machuca.
0: Perfeito, muito obrigado. E que o nosso ouvinte aqui siga em frente nessas atividades, já que ele saiu, como ele mesmo disse ali, daquele período de inatividade, começou a fazer suas atividades físicas. Não se lesione, até para não parar de novo, perder o ânimo. Vai em frente. Muito obrigado, até mais, Hauen.
1: Até mais, um bom dia a todos.
2: Bom dia.
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0: Terça-feira, 30 de junho de 2026. O Senado pode votar hoje uma PEC que terá impacto fiscal de 30 bilhões de reais em 10 anos. Considerado pauta-bomba pela equipe econômica, o texto cria aposentadoria especial para agentes comunitários de saúde e de combate a endemias. A Confederação Nacional de Municípios estima que o custo da medida pode chegar a 69 bilhões no período. O presidente nacional do PL, Valdemar Costa Neto, vai se reunir hoje com a ex-primeira-dama Michele Bolsonaro para tentar selar uma conciliação entre ela e o senador Flávio Bolsonaro. O dirigente partidário antecipou a volta da Copa do Mundo para tentar evitar que a briga pública respingue na campanha do pré-candidato da legenda. Em um sinal de que o desgaste familiar e político se aprofundou nas últimas horas, Michele rompeu vínculos digitais e deixou de seguir os enteados Eduardo, Carlos e Jair Renan Bolsonaro nas redes sociais. O senador quer que a madrasta participe amanhã de um encontro de lideranças femininas em Brasília. As equipes de resgate entram hoje no sexto dia de buscas por vítimas dos terremotos devastadores na Venezuela. Segundo o balanço oficial, são 1.719 mortes, mais de 5 mil feridos e mais de 15 mil pessoas fora de casa. A ajuda humanitária internacional já soma mais de 500 toneladas de mantimentos enviados por 27 países, incluindo Brasil, Estados Unidos, China, Alemanha e Suíça. Mais de 80 equipes com mais de 2.700 socorristas estrangeiros já atuam na Venezuela. O ministro da Defesa do Brasil, José Múcio Monteiro, deve participar de uma reunião em território venezuelano para reforçar o apoio brasileiro. De acordo com o Planalto, a intenção é articular novos esforços de auxílio humanitário. No horário de Brasília, às 6h33.
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0: A temperatura política voltou a subir, e junto com ela, um fenômeno que me preocupa mais do que a divergência em si, o que venho chamando de adição ao conflito. Tem gente que precisa do inimigo para se sentir viva. Acorda, procura uma postagem do lado oposto, indigna-se, compartilha, rebate. Só então toma café. Virou uma rotina química, porque o ódio organizado libera dopamina parecida com a do jogo, uma espécie de bet do ódio. O cérebro aprende que aquilo recompensa e pede mais. Nesse processo, algo nefasto começa a acontecer, parecido com o que ocorre nos viciados em apostas. O casamento, as amizades de anos, a mesa de família e até o rendimento profissional começam a ser afetados. O sujeito gasta energia demais odiando e sobra pouco para alimentar os relacionamentos. Tudo que exige negociação com gente de verdade vai cedendo espaço à fidelidade ao algoritmo, que nunca cansa, nunca exige paciência e sempre tem um novo inimigo disponível para você odiar. A política deixou de ser sobre o país, virou sobre o eu e o ego adoecido. Jonathan Haidt, psicólogo social que estudou a fundo o comportamento político, mostrou que nas disputas ideológicas o ser humano não raciocina para chegar à verdade. Raciocina para defender a tribo. A lógica vem depois da lealdade. Quando alguém ataca meu campo político, não processo como divergência de ideia, mas sim como ataque pessoal. O campo político vira identidade. Identidade, quando ameaçada, ativa o mesmo sistema da ameaça física e o corpo responde com adrenalina, não com argumento. Discordar faz bem. Mas vou dizer algo forte, mas necessário. Viver colecionando inimigos para existir está muito mais no campo da psiquiatria do que das ciências políticas.
1: Esse é o Rossandro Klinger com o Refletir para Viver, que você também pode ouvir lá no nosso site cbn.com.br. 6:37.
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4: Animais como oráculos é uma daquelas ideias gloriosamente absurdas da humanidade, porque, claro, nada como zoologia profética. Porque se há algo mais absurdo do que prever o futuro de forma geral, que é o de tentar adivinhar o futuro futebolístico e, de quebra, fazê-lo com a ajuda de um animal que nem sabe o que é um escanteio. Os antigos romanos interpretavam o futuro observando o voo, o canto e até o apetite das aves. Os gregos, persas, entre outros, tentavam ver o futuro abrindo os animais e olhando suas entranhas. O formato, a cor e a textura do fígado de um cordeiro, por exemplo, podiam significar bênçãos ou desgraças. Nada como abrir um pobre bicho para entender se aquele império deveria ou não declarar guerra a outro. Mas o futebol também conta com oráculos atuais e também da fauna, e isso sempre nas Copas do Mundo. O mais famoso de todos foi até agora o polvo Paul, o Nostradamus das Ventosas. Pois é, o auge da previsão futebolística não veio de supercomputadores, mas sim de um polvo em um aquário na Alemanha. Paul, o cefalópode clarividente, conquistou a Eurocopa 2008 e a Copa de 2010 ao selecionar com rigorosa metodologia científica, ou seja, pegava o pote de comida que mais lhe apetecia, o vencedor das partidas. Nas copas posteriores, surgiram também como profetas periquitos e gatos. Mais detalhes sobre o lado B do futebol e meu livro Futebol Lado B, lançado pela Globo Livros.
5: A propósito destas previsões do futebol, a mais famosa de agora, nesse momento, e todos vinham acompanhando aí com um certo rigor, as previsões do matemático alemão Joachim Clement, que previu que a Holanda seria a campeã do mundo deste ano. Holanda, Países Baixos, que foram desclassificados ontem. Clement acertou as previsões dos últimos três campeões: a Alemanha em 2014, a França em 2018, a Argentina em 2022. Porém, É sempre bom a gente ouvir a palavra do próprio autor para dizer o seguinte. Ele disse que inicialmente o objetivo dele era demonstrar que prever o vencedor era praticamente impossível. E aí ele admitiu, numa entrevista ao jornal Der Spiegel, que ficou chocado quando usou o modelo matemático pela primeira vez em 2014 e acertou. Aí depois acertou em 2018, depois acertou em 2022. E agora a previsão dele foi por água abaixo com a derrota, com a desclassificação da Holanda ontem contra Marrocos. Holanda e Marrocos que jogaram já na madrugada aqui do Brasil, empate 1-1 no tempo normal, Marrocos empatou a partida no minuto final e depois na cobrança de pênaltis 3-2 para Marrocos. 6:40.
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1: Problemas para o motorista que está ali na 23 de maio. Quem conta pra gente é o Guilherme Gimenez.
7: Isso mesmo, Cássia. Carro quebrado na 23 de maio no sentido do centro, bem na altura do Parque Ibirapuera, depois ali da Sena Madureira e da própria Avenida Ibirapuera, causando bastante congestionamento. Já tem lentidão desde antes da Indianópolis, desde o trechinho final ali da Moreira Guimarães. CET monitora o trânsito na região e o guincho já foi acionado para retirar esse veículo. Bastante congestionamento, melhor opção é utilizar a lateral ali da Rubem Berta e também a Pedro Álvares Cabral, caminho que funciona bem até a passagem pelo parque. Depois o corredor norte-sul funciona bem até a chegada ao centro e até mesmo até a passagem pela Marginal Tietê. No sentido contrário, problemas pelo corredor na região central, da saída da Ponte das Bandeiras até a ligação leste-oeste. Cássia.
1: Muito obrigada, Guilherme.
5: Eu aproveito para reforçar aqui a informação, a partir do que os nossos ouvintes estão também monitorando para nós. A Juliana passou agora há pouco ali na Marginal Tietê. E diz aqui o seguinte, que além do trânsito na pista expressa e na pista central da Marginal Tietê, para quem está indo para o centro, há também trânsito na pista local, a partir da Ponte da Freguesia do Ó até ao menos a Ponte das Bandeiras. Diz que o trânsito hoje pela manhã está bem carregado e atípico para o horário. E isso, claro, reflexo de um capotamento que aconteceu ali perto da Ponte da Freguesia do Ó, também para quem estava indo para o sentido centro na pista central. E aí esse impacto já está sendo sentido nas três pistas que você tem ali naquela área. Por isso o motorista que está acostumado a passar por essa região, fique muito atento, porque vai ter um trânsito mais pesado no seu caminho. A propósito, já que estamos falando aqui de trânsito na cidade de São Paulo, uma das coisas que chamaram a atenção ontem é que depois de toda uma expectativa de que seria um caos para voltar para casa, para assistir ao jogo do Brasil, o que a CET registrou foi o menor índice de congestionamento do ano, né?
1: Uhum.
5: Porque foi às 8 horas da manhã, em todo o mês de junho, na cidade de São Paulo, foi nessa segunda-feira. Segundo a CET, foram registrados 122 quilômetros de lentidão, índice 70% menor em relação à segunda-feira passada, quando a capital havia registrado 421 quilômetros no mesmo horário. Portanto, foi o menor índice de congestionamento às 8 da manhã em todo o mês de junho em São Paulo, considerando que 8 da manhã é o pico do pico.
1: Exato.
5: Do trânsito da cidade de São Paulo. mas com as mudanças de hábito, muita gente deixou de trabalhar, foi pro home office, enfim, outros mudaram ali a sua dinâmica em função do jogo do Brasil, você acabou tendo aí essa, esse benefício para quem saiu de casa.
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5: 6:45, e aí depois do belo desempenho de Cássia Godoy no bolão da firma, está liderando, como você deve ter ouvido logo na abertura aqui do programa, diz aqui o Carlos Eduardo Soares, que nos acompanha também ao vivo. Nada de matemáticos para prever resultados, vamos contratar a Cássia, que boa, sabe tudo de bolão.
9: É isso.
5: É façam isso?
9: Façam isso.
5: Ó, hoje é Costa do Marfim, Noruega. Quanto tem que pôr?
9: Deixa eu pôr aqui, deixa eu ver o que
5: França,
9: eu
5: coloquei. França, Suécia, México e Equador. Depois passa
9: depois
5: pra gente
9: passar,
5: os resultados.
9: Vou passar a colinha pra você.
5: Tá
9: depois,
5: certo.
9: Viu, Milton? Mas teve coisas que nem eu consegui prever, né? Esse resultado de Alemanha e Paraguai, realmente, esse aí passou batido.
5: Alemanha 1-1 e o Paraguai conseguiu se classificar nas cobranças de pênalti 4-3.
9: Tempo aqui em São Paulo, por enquanto nós temos 16 graus de temperatura, agradável, né? Vai subir bastante, hoje chega até os 27 graus, nem parece que a gente tá no inverno, mas atenção, até o fim dessa semana as coisas mudam e a gente passa a ter a temperatura característica da estação. Começa na quinta-feira a queda na temperatura em São Paulo e aí no domingo, hora do jogo da seleção, vai ser completamente diferente de ontem. Se ontem a gente teve 26, 27 graus de temperatura na hora do jogo, no domingo, temperatura máxima na cidade de São Paulo não chega a 20 graus. Então, quem vai assistir o jogo da seleção domingo vai enfrentar friozinho.

0: 6h47.
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3: Fazer mais com a mesma estrutura pode ser uma das formas mais eficientes de proteger a margem de um negócio. No episódio de hoje, a série Tecnologia para Crescer vai mostrar como uma empresa de logística usou a inteligência artificial para reorganizar o modo como roteiriza as entregas. A reportagem é de Lara Silveira.
4: Crescer é bom. O desafio é que crescer pode ficar caro para as empresas. Especialmente quando a solução passa por contratar mais gente, ampliar galpões ou investir em estrutura. Mas e se fosse possível adiar essa conta e preservar ou até mesmo aumentar a margem do negócio? Foi esse o desafio que a Log abraçou. Há 2 anos, a empresa de logística iniciou um projeto piloto com inteligência artificial para reorganizar a forma como roteirizava as entregas. O resultado foi um aumento de 280% na capacidade de processar pacotes. E como explica o presidente da empresa, Rafael Zarfi, isso tudo sem contratar mais pessoas, nem ampliar o espaço físico da agência piloto.
5: O que fez a gente sair de 7 para 20 mil pacotes dia no mesmo espaço físico com a mesma equipe foi uma inteligência, né? Uma inteligência artificial que a gente trouxe para a parte de roteirização, que mudou o modelo de como separar e organizar os pacotes que sairiam para a rua, desde como categorizar todo o território nacional, entender zona de risco, as limitações geográficas que existem dentro das cidades. Isso de fato tornou a operação muito mais eficiente do que a roteirização tradicional sem a implementação de um machine learning ou um AI.
4: A inteligência de roteirização desenvolvida pela própria Log foi expandida para todas as agências da empresa no país e aumentou, segundo a companhia, em mais de 35% a produtividade da operação.
5: Então, quando você pensa o efeito margem disso, significa diluir os mesmos custos que a gente já tinha de galpão, de energia, de, enfim, infraestrutura como um todo, os mesmos custos sendo diluídos num volume bem maior, o que de fato traz uma margem muito mais competitiva para a nossa empresa.
4: A tecnologia não substitui a necessidade de investir para crescer, mas pode mudar o momento desse investimento. Aumentando a produtividade e fazendo mais com a mesma estrutura, empresas conseguem expandir a operação sem que os custos cresçam nessa mesma velocidade. E é justamente nessa diferença que algumas delas estão encontrando espaço para crescer com mais margem. Lara Silveira, especial para a CBN.
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6: Einstein, 25 anos em aliança com o SUS.
7: A presença do Einstein Hospital Israelita no sistema público teve início em 2001 e hoje compreende tanto a gestão de unidades em colaboração com governos municipais e estaduais, quanto projetos de melhoria por meio do PROAD SUS. O presidente do Conselho Deliberativo do Einstein, Cláudio Lotenberg, lembra como foi esse começo.
8: A entrada do Einstein dentro do Sistema Único de Saúde se fez de duas formas, que a gestão de alguns aparelhos públicos, e aí fundamentalmente eram UBSs, ao mesmo tempo iniciamos um projeto de transplante hepático para o Einstein. Eu posso dizer que foi o ponto de partida e a raiz, inclusive para uma legislação que criou suporte para as entidades para que participassem daquilo que nós chamamos de PROAD.
7: Nos últimos anos, o Einstein ampliou ainda mais a sua atuação no SUS, onde gerencia 34 unidades, sendo 9 e hospitais, como destaca a diretora de Cuidado Público, Luciana Borges.
0: Nossa instituição é uma instituição filantrópica e, embora ela seja mais conhecida pela sua atuação no privado, hoje ela é maior na área pública. Hoje está no estado da Bahia, está no estado do Mato Grosso, no estado de Goiás, junto ao município de Aparecida de Goiânia. E agora, mais recentemente, além da parceria com o município de São Paulo, a gente também assumiu uma parceria com o estado de São Paulo e a gente está muito feliz de poder continuar contribuindo para o fortalecimento do Sistema Único de Saúde.
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15: 6:55.
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0: Bom dia, Milton, Cássia, ouvintes da CBN. Estamos vivendo uma mudança histórica de poder tecnológico no mundo. Pela primeira vez, os americanos não estão restringindo apenas a exportação de chips avançados e hardware para estrangeiros. Agora, eles também passaram a limitar o acesso a alguns dos modelos de IA mais poderosos desenvolvidos no país. No caso, isso envolve os modelos da empresa Anthropic, considerados entre os mais avançados do mundo. A justificativa é a segurança nacional. Na visão do governo americano, determinadas IAs já são estratégicas demais para ficarem disponíveis sem controle. É uma lógica muito parecida com o que a gente já viu, que já existe, para tecnologias nucleares, sistemas militares, criptografia avançada e semicondutores de última geração. E por que que isso é tão importante para todos nós, né? Porque até agora a ideia era que qualquer pessoa com acesso à internet pudesse usar as melhores inteligências artificiais do mundo. É o que a gente tem feito, né? A gente assina essas IAs e pode usar em qualquer lugar. Só que agora o acesso pode começar a depender de nacionalidade, localização geográfica ou de interesses geopolíticos. E os impactos que isso trazem para a gente no futuro, para os próximos anos, são principalmente quatro. O primeiro é uma fragmentação da IA global, com blocos tecnológicos cada vez mais separados, como uma IA americana, uma IA chinesa, uma IA europeia. O segundo é uma corrida por autonomia tecnológica. Então, países e empresas vão investir cada vez mais em modelos próprios para reduzir a dependência de fornecedores estrangeiros. O terceiro é controles mais rígidos de acesso, que nem eu falei, né? Possivelmente exigindo verificações de identidade e nacionalidade para poder usar sistemas mais avançados. E quarto, uma intensificação da disputa geopolítica em torno da inteligência artificial, que passa a ser vista como um ativo estratégico tão importante quanto o petróleo foi no século passado. Agora, quem controlar as IAs mais avançadas poderá ter uma influência sem precedentes sobre a economia, a informação e o poder global. E o Brasil? Como que fica nessa história, né? A gente está numa posição intermediária, a gente não está na liderança global, mas também não está fora do jogo. O problema é que hoje somos muito mais usuários de IA do que produtores de IA. Então, o desafio brasileiro para o futuro não é competir para criar a próxima IA mais poderosa do mundo, mas garantir soberania tecnológica suficiente para não ficar refém de outros países. Um ótimo dia a todos.
1: Esta foi a Marta Gabriel. O vídeo e o comentário dela ficam à sua disposição nas redes sociais da CBN, no nosso aplicativo também. E eu lembro que já está disponível um novo episódio do podcast Futuramente. O tema da semana é o futuro das redes sociais e o convidado é Rafael Kizo, especialista em marketing digital.
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0: terça-feira, 30 de junho de 2026. A Receita Federal deposita hoje o segundo lote de restituição do Imposto de Renda do ano, o maior da história, com mais de 9 milhões e meio de contribuintes contemplados. Ao todo, o crédito a ser dividido entre as pessoas soma 16 bilhões de reais. A consulta pode ser feita desde a terça-feira da semana passada, por meio do site e do aplicativo da Receita. A Anvisa determinou a suspensão do lote 61/411 do repelente contra insetos Repele, fabricado pela Mavaro Indústria e Comércio de Produtos Químicos Limitada. A medida proíbe a venda, a distribuição e o uso dos produtos. A empresa informou que fará o recolhimento de todos os itens comprometidos. A Raizen fechou o quarto trimestre da safra 2025-2026 com prejuízo líquido de 7 bilhões e 300 milhões de reais em meio à recuperação extrajudicial e ao plano de reestruturação da companhia. Na comparação anual, a perda quase triplicou. A empresa atribuiu a piora a um ambiente adverso para o negócio, marcado por condições climáticas desfavoráveis, instabilidade de commodities, juros elevados e os impactos do mercado ilegal de combustíveis. A Raizen foi criada em 2011 como uma joint venture. A companhia combinou as operações de produção de açúcar e etanol da Cosan com a rede de distribuição de combustíveis da Shell no Brasil. No horário de Brasília, 7:03.
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1: Muito bom dia a você que escolheu ficar mais bem informado ouvindo o Jornal da CBN. Na manhã desta terça-feira, 30 de junho de 2026, nós acionamos mais uma vez nossa reportagem no Rio de Janeiro, medida que os moradores do Rio estão enfrentando desde ontem uma greve no setor de transportes. Ontem ainda era um dia de menor movimento, hoje é dia útil, normal para todo mundo, não tem jogo do Brasil não, não tem descanso, não tem folga. É dia de trabalho e de muito trabalho no Rio de Janeiro por causa desta greve dos rodoviários. Gabriel Freitas, suas informações.
2: Pois é, Milton, muito difícil a vida do passageiro aqui da cidade do Rio. Poucos ônibus circulando nessa manhã de terça-feira e muita gente se reprogramando, né? Saindo mais cedo de casa para conseguir pegar o transporte público. Pelo que a gente está conseguindo apurar aqui do Terminal Gentileza, um dos principais da cidade, bem na região central do Rio, tem linhas aqui que operam normalmente com 10 linhas, 10 ônibus nessa faixa de horário e hoje tem apenas um ou dois, dependendo da linha. É o caso da 169, que faz o trajeto entre o Terminal Gentileza, a Copacabana, na zona sul do Rio, apenas um veículo operando nessa manhã. Ou seja, se o veículo sai daqui do terminal e vai para Copacabana, ele pode demorar mais de uma hora, até duas, para voltar ao terminal e pegar mais passageiros. Isso faz com que as filas sejam enormes. Conversei com mais 3 passageiros que chegaram aqui antes mesmo do sol nascer e ainda estão esperando na fila.
3: Já vim no BR,
2: Esse não é o primeiro transporte do senhor, esse agora?
3: Não, eu peguei o 774, peguei o BRT, agora eu vou pegar o 76 para poder chegar no trabalho.
4: Eu cheguei aqui, era 5h15 e tô esperando o ônibus até agora, o 606. E pelo que eu tô acompanhando aqui pelo aplicativo, ele saiu da garagem umas 6 horas. Horrível, porque a gente acorda cedo, muito cedo, 4h30 da manhã, e acaba que você dá 10 horas, você numa fila esperando a condução. Isso é difícil. BRT tá lotado, lotado, lotado. Aí tá ruim mesmo. Eu tô aqui, vamos ver a hora que vai sair, porque um ônibus só pra essa fila não dá, né?
2: Lembrando que é uma greve, né, dos rodoviários que estão reivindicando melhores condições de trabalho, aumento salarial e também benefícios. O Rio Ônibus, que é o sindicato das empresas, informou que às 6h34, Milton, 1.250 ônibus estavam circulando. Mas mesmo considerando esse número, a frota ainda fica distante do movimento normal. Na terça-feira da semana passada, às 6 horas da manhã, por exemplo, o painel de GPS da prefeitura mostrava 3.687 ônibus. Em relação ao balanço informado pelas empresas nessa manhã, são 2.437 veículos a menos nas ruas. A gente está falando da região central da cidade, mas na zona oeste, Campo Grande, Santa Cruz, Bangu, a situação é muito pior. Não há ônibus passando em linhas, não passaram ainda hoje nenhum veículo em determinadas linhas que fazem o transporte local e também o transporte das pessoas que moram na zona oeste aqui para a região central do Rio. Só às 11 horas da manhã de hoje, só para encerrar, Milton, é que a gente deve ter um panorama de mudança para as próximas horas, porque vai acontecer uma audiência de conciliação no Tribunal Regional do Trabalho e, na sequência, uma assembleia da categoria. Aí sim a gente vai saber se haverá normalização ou não no número de ônibus circulando aqui pelo Rio de Janeiro. Milton.
1: E aí, só para deixar claro aqui para quem está nos acompanhando pelo Brasil afora, porque geralmente nas cidades, quando tem paralisação assim, nós falamos que a paralisação é do Sindicato dos Motoristas e Cobradores de Ônibus. No Rio de Janeiro, todos eles fazem parte do Sindicato dos Rodoviários, que também vai integrar ali motoristas de fretamento, de turismo, de outros setores, do BRT também, né, que é o sistema articulado, também faz parte dos sindicatos rodoviários. Neste caso, então, não é o transporte intermunicipal não que está paralisado, porque a gente tem a tendência de pensar nisso quando fala em sindicato dos rodoviários. No caso, é transporte urbano mesmo, ali as pessoas se deslocando de um bairro para outro dentro do Rio de Janeiro e passando por esse tipo de problema desde ontem. 7:09.
5: Vamos agora atualizar a situação na Venezuela. Equipes de resgate estão entrando no sexto dia de buscas por vítimas dos terremotos que atingiram o país na semana passada. Foram dois terremotos principais, mas já houve uma série de réplicas. E quem está acompanhando essa situação é o Pedro Fagundes. Pedro, bom dia para você.
6: Bom dia, Cássia. Bom dia também aos ouvintes. Olha, o balanço oficial já chega a 1.719 mortes e a mais de 5 mil feridos e mais de 15 mil pessoas fora de casa na Venezuela. Uma análise preliminar, também feita por pesquisadores da Universidade Estadual de Oregon, nos Estados Unidos, aponta que quase 59 mil construções podem ter sido danificadas ou destruídas pelos tremores. O levantamento mostra uma maior concentração dessas possíveis destruições na faixa costeira e também no corredor urbano que chega à capital da Venezuela, Caracas. Em La Guaira, uma das regiões mais atingidas, o porto estatal de Bolipuertos foi transformado num necrotério improvisado a céu aberto. O local centraliza o recebimento e também o reconhecimento de corpos retirados.

0: Do voo humanitário para Caracas. A aeronave leva 45 militares para ampliar o hospital de campanha que já está em funcionamento em La Guaira, a região mais atingida por esses dois terremotos e depois essa série de réplicas de menor categoria. Com a expansão, a unidade poderá internar 20 pacientes ao mesmo tempo. Também serão enviadas cerca de 5,5 toneladas de insumos diretamente do Ministério da Saúde. Já o ministro da Defesa, José Múcio, vai hoje a Caracas para se reunir com autoridades venezuelanas e reforçar oferta de assistência. Cássia.
1: Muito obrigada, esse foi o Pedro Fagundes.
2: Nós temos agora 7:12, vamos até Brasília, Rani Veloso tem informações para nós, bom dia Rani. Rani Veloso, bom dia.
3: De Moraes, oi, bom dia Milton, vamos Cássia. Você está me ouvindo, Milton?
2: Estamos ouvindo perfeitamente você agora. Por favor, suas informações aí sobre a decisão a ser tomada por Alexandre de Moraes.
3: Bom dia, Milton, Cássia, novamente para vocês. Olha, o ministro Alexandre de Moraes do Supremo Tribunal Federal vai receber hoje os advogados do ex-presidente Jair Bolsonaro. A conversa deverá basear a decisão do magistrado sobre a manutenção ou não de Bolsonaro em regime domiciliar humanitário após ter sido apreendida uma arma em nome do ex-chefe do Executivo. O prazo de 90 dias da prisão domiciliar expirou na última quinta-feira. Depois da Procuradoria Geral da República ter se manifestado pela manutenção de Bolsonaro em casa, pelo menos até o fim da investigação sobre a pistola, os advogados pediram que Moraes descarte a hipótese de falta grave e prorrogue a domiciliar. Ainda na defesa apresentada no último sábado ao Supremo, os advogados também afirmaram que a arma foi retirada da residência apenas para ser encaminhada ao conserto depois que o ex-presidente constatou uma falha mecânica. Em depoimento, Bolsonaro disse que não poderia ficar desarmado porque mora com 3 mulheres. Já o ministro Alexandre de Moraes afirmou que Bolsonaro comete falta grave ao ter uma arma de fogo durante a prisão domiciliar humanitária e apontou que a lei de execução penal prevê punições para o descumprimento das normas, como a revogação do benefício. Milton.
2: Muito obrigado, as informações foram da Rani Veloso, às 7:14.
4: Minuto Sebrae. Iniciativas do Sebrae têm contribuído para fortalecer os pequenos negócios nos municípios. 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
3: 7:17.
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3: Uma dor no peito levou o Edson a procurar ajuda médica, mas ele descobriu que não tinha problema cardiológico, mas sim um câncer de intestino.
8: Quando eu cheguei no gastro, ele pediu que eu fizesse a endoscopia e a colonoscopia. Aí, quando foi feito a colonoscopia, já foi acompanhada pela doutora Sonaira, e ela já identificou de imediato o tumor.
3: A estimativa do INCA para 2026 é de 53.810 novos casos de câncer colorretal. Para a região norte, são esperados 1.610 novos casos da doença. O alerta é extremamente necessário, principalmente porque o câncer de intestino entre pessoas mais jovens está cada vez mais comum. Como destaca a coloproctologista Sonaira Alves.
9: A gente começa o rastreamento com 45 e a gente tem pegado pacientes com 40, 38.
3: Idade e alimentação estão entre os principais fatores de risco do câncer de intestino.
9: O principal fator de risco para o câncer do intestino é a idade. É por isso que a gente começa a prevenção a partir dos 45 anos. Existem alguns outros comportamentos alimentares que aumentam a chance, que é a grande ingesta de carne vermelha, embutidos, ultraprocessados que aumentam a incidência e o risco.
10: Informação e prevenção, esse é o melhor caminho para se combater o câncer de intestino. Isso porque, no geral, a doença surge de forma silenciosa na maior parte dos pacientes. Agora, em um determinado momento, os sintomas aparecem. E aí, não dá para ignorá-los.
9: Sangramento nas fezes, alterações de hábito intestinal, ou seja, uma pessoa que evacuava normal e de repente ficou constipado, ou de repente ficou com diarreia, dor retal, dor abdominal, são coisas que você não pode passar desapercebido e ficar postergando em casa sem procurar ajuda.
10: A doutora explica ainda que o câncer de intestino se desenvolve a partir de lesões chamadas pólipos. Por isso, os exames preventivos são fundamentais. E nesse quesito, a colonoscopia é o padrão ouro no combate à doença.
9: Além de fazer o diagnóstico, eu consigo também evitar que a pessoa tenha o câncer. Porque durante a colonoscopia, eu consigo retirar essas lesões. A colonoscopia, em geral, não é feita anualmente. Se o paciente não tem histórico na família e o exame veio normal, ou seja, sem lesões, ele faz a cada 5 anos. Agora, se ele tiver muitas lesões, histórico familiar, vai ser analisado cada caso para ver de qual que seria a frequência daquele exame para esse determinado paciente.
10: Para quem tem histórico familiar, o rastreio deve começar mais cedo.
9: Por exemplo, se você tem o pai, a mãe, o irmão, o tio com câncer de intestino, de reto, de ânus, você deve fazer sua colonoscopia a partir dos 40, em geral, ou 10 anos a menos do que a pessoa que teve câncer. Por exemplo, se sua mãe teve câncer com 45, então você tem que começar a sua prevenção com 35 anos.
10: E para quem tem medo de fazer a colonoscopia, escuta aí.
9: O paciente não vai ver nada, não vai sentir dor, cólica, nada disso. Porque ele vai estar totalmente dormindo. É um exame que dura em torno de 30 minutos, não é um exame demorado. O que mais assusta é o preparo, porque o paciente precisa tomar muita medicação que vai dar diarreia. Mas é uma diarreia de um dia, um período, entendeu? Ele vai muitas vezes no episódio, no banheiro, até evacuar líquido. E depois que o intestino estiver super limpo, ele vai para a clínica para fazer o exame.
10: Quanto antes for feito o diagnóstico, maiores as chances de cura. O tratamento depende de caso a caso.
9: Tira um pólipo e na biópsia vem que ele é câncer e aquele já foi o tratamento suficiente. Quando eu faço a cirurgia, o paciente, principalmente o câncer de colo, tem uma alta taxa de sucesso apenas com a cirurgia. Em alguns casos, a gente precisa fazer quimio e quimioterapia adjuvante. Já no câncer de reto, dependendo da classificação, é preciso fazer quimio e radioterapia antes e depois a cirurgia.
10: Lembra do Edson do início da reportagem? Hoje, aos 62 anos, ele leva uma vida normal. Está curado e mais cauteloso.
8: Você já fica mais atento, você sabe que não dá para brincar.
10: De Brasília, Gisele Loureiro para a CBN Amazônia.

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0: dia para você, Miriam.
1: Bom dia, Milton. Bom dia, Cássia. Bom dia, ouvinte da Rádio CBN.
2: Bom dia, Miriam.
0: Vamos propor para você aqui dois assuntos. Vamos começar pela reunião do Mercosul?
1: Vamos, pois é. A reunião do Mercosul, eu acabei de conversar até com negociadores, eles acham que é uma reunião importante, que vai analisar várias possibilidades de acordos comerciais com outros países, outros blocos, mas que o mais importante que aconteceu, já aconteceu, né, e está sendo realizado nessa reunião, é a conversa com o Japão. O Japão, há muito tempo, o Brasil tem a intenção de fazer um acordo do Mercosul com o Japão, e sempre estava pegando concessão na área do comércio agrícola, porque na agricultura eles não querem abrir mão de nada, porque eles têm uma agricultura heróica, né, feita lá naquele arquipélago, aquelas ilhas, com todas as dificuldades, eles foram desenvolvendo a capacidade de produção. Então eles são muito protecionistas em relação a isso, porque querem a capacidade própria de produção, mas eles não são autossuficientes, precisam de comércio. Então, agora o Japão concordou em também incluir a parte agrícola junto com a parte industrial. O Japão, que ontem nós vencemos no jogo da Copa, na verdade, nesse jogo da economia, a ideia de um ganha-ganha, é de ninguém eliminar ninguém da Copa e todo mundo ficar junto nesse crescimento. O Brasil já teve 17 bilhões de comércio entre os dois países, tem caído, caiu em 2024 para 11 bilhões, mas de qualquer maneira, o Brasil é o principal mercado da América Latina, que o Japão tem na América Latina. E para nós, o Japão é o segundo maior mercado na Ásia, logo depois da China. A China é esse gigante, é nosso maior parceiro, mas o Japão é o segundo maior. Em relação ao Mercosul como um todo, já é um comércio muito mais fraco. Então a ideia é pegar o Mercosul e com o Japão e fazer muito mais áreas de comércio, de investimento. O Japão também é um grande investidor no Brasil, é um investidor tradicional. Acho que talvez o mais importante que tenha entre os dois países, que nos liga para sempre ao Japão, é a comunidade Nikkei no Brasil, a comunidade descendente de japonês, tão importante para a nossa vida, tão importante para em tantas áreas da atividade. Nós somos a maior colônia de descendentes japoneses, né, que tem 2 milhões de pessoas de origem japonesa que fazem tão bem a vida brasileira. Então isso nos liga para além do comércio. Mas com tudo isso, o que os negociadores me dizem, que o mais importante realmente é avançar e transformar essa tentativa de acordo num acordo mesmo. Cássia e Milton.
2: E outro tema para a gente conversar hoje, Miriam, é uma PEC que deve passar pelo Senado e terá um impacto fiscal de 30 bilhões de reais em um período de 10 anos. Já passou pela Câmara, agora vai para o Senado e a expectativa é que passe com relativa facilidade, né, Miriam?
1: Pois é, e essa pauta bomba que vai ser aprovada agora, ela vai no sentido contrário do que tem que caminhar, que o Brasil tem que caminhar. O Brasil tem trabalhado pelo fato de a população felizmente viver mais e a Previdência já ter problemas de desequilíbrios, pessoas aposentar mais tarde e nunca com aposentadorias especiais. Toda a reforma da Previdência foi feita, a gente conversou muito aqui naquela época, para reduzir esse tipo de vantagens setoriais. E eles estão criando para agentes de saúde, todo o grupo em torno desses agentes comunitários. Eles são muito importantes para o país, eles foram muito importantes na pandemia, mas a gente não pode, por causa disso, criar vantagens e diferenças e aposentadorias muito precoces. O Brasil é um país de aposentadoria precoce. Então, isso é uma pauta bomba que o Congresso vai aprovar por oportunismo eleitoral. E a gente tem que pensar que tem outras pautas bombas. O Congresso, ele está aumentando o gasto como se não houvesse amanhã. o governo também tem aumentado gastos e também tem tomado decisões eleitoreiras. Nessa atuada, a gente faz uma eleição e depois tem uma crise em seguida. Isso é muito ruim para a democracia. Então, infelizmente, o caminho que o Senado está tomando, o Congresso está tomando nesse caso e em outros casos, é a marcha de uma insensatez fiscal que não deve ser feita. Infelizmente, a gente está indo nessa direção.
0: Muito obrigado, Miriam, e um bom dia para você.
1: Bom dia.
2: Bom dia.
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0: terça-feira, 30 de junho de 2026. Termina hoje o prazo dado pelo governo do Distrito Federal e pelo BRB para a recomposição do patrimônio do banco e a divulgação do balanço consolidado de 2025. Os relatórios operacionais da instituição financeira estão represados desde que a Operação Compliance Zero revelou uma série de irregularidades e a suspeita de crimes envolvendo o Banco Master. O BRB tentou comprar o Master. A transação, no entanto, foi barrada pelo Banco Central. Mesmo assim, o Banco Estatal negociou cerca de 30 bilhões de reais com o Master entre 2024 e 2025. O BRB estima que pelo menos 8 bilhões e 800 milhões dos créditos comprados são inexistentes, fraudados ou de difícil recuperação. A Copa do Mundo terá 3 partidas decisivas nesta terça-feira. Costa do Marfim e Noruega jogam às 14h. Quem vencer enfrentará no domingo o Brasil, que ontem bateu o Japão de virada por 2-1. Já França e Suécia entram em campo às 18h de hoje e México e Equador jogam às 22h. Na última partida da segunda-feira, o Marrocos venceu a Holanda nos pênaltis após um empate por 1-1. Também nos pênaltis, o Paraguai mandou a tetracampeã Alemanha para casa. O presidente paraguaio, Santiago Penha, decretou o feriado nacional do país para comemorar a classificação da seleção para as oitavas de final da Copa do Mundo. No horário de Brasília, 7h34.
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0: morte do Pelé.
1: Leonardo Dai, muito bom dia pra você.
2: Tudo bem, Nilton? Bom dia, Cássia. Bom dia, ouvinte do Jornal da CBN. Todos mais calmos?
3: Sim, agora sim.
1: Depende. Tem muita gente ainda tensa, que tem muita decisão pela frente. A primeira grande decisão, o Brasil já passou. Passou numa vitória por virada ontem contra o Japão, 2-1. Sequer precisou ir aos pênaltis, como nas partidas subsequentes. O importante é que o Brasil já está nas oitavas de final. E o que isso define para nós?
2: Bom, define que o Brasil vai passar mais uma semaninha agora em Nova Jersey, né? O Brasil já voltou para Morristown. Hoje, às 11 horas da manhã, tem o primeiro treinamento, 11 horas da manhã de Morristown, né? Meio-dia no horário de Brasília. Tem o primeiro treinamento do Brasil para esse jogo contra ou a Costa do Marfim ou a Noruega, né? O jogo é hoje, às 2 horas da tarde, no horário de Brasília, para definir o adversário do Brasil no jogo de domingo no MetLife Stadium em Nova Jersey, em East Rutherford, né? Nova Jersey, o jogo vai ser às 5 horas da tarde no horário de Brasília. Lembrando que o caminho do Brasil para semifinal, ou seja, oitavas de final, Costa do Marfim ou Noruega. Quartas de final, Inglaterra, República Democrática do Congo, México ou Equador. E aí na semifinal, se o Brasil lá estiver, os adversários saem desse lado da chave, né? Que tem Argentina, Cabo Verde, Egito, Austrália, Colômbia, Gana, Suíça e Argélia. Então esse é o caminho que o Brasil tem para chegar à final da Copa do Mundo.
3: É, e lembrando que essa partida, Costa do Marfim e Noruega, que é hoje 2 da tarde, a gente transmite aqui na CBN, toda a emoção a partir da 1:30. E depois a gente transmite também México e Equador a partir das 10 da noite. Agora, Dai, ontem aquele jogo da Alemanha com o Paraguai foi teste para cardíaco, hein?
2: E acho de verdade, assim, que esse... Eu entendo o torcedor brasileiro, sobretudo o torcedor um pouco mais velho que viu o Brasil ganhar muita coisa e tal. Eu entendo a frustração no sentido de falar assim, mas como é que pode o Brasil sofrer tanto para ganhar do Japão, o Brasil empatar com o Marrocos, essa coisa toda? Mas acho que esses outros dois jogos de ontem, e especialmente esse jogo da Alemanha contra o Paraguai, ele mostra que quando a gente fala, né, e os técnicos falam muito sobre isso, que o futebol mudou e essa coisa toda, é isso mesmo, assim. E o Paraguai especificamente, o Paraguai tem uma característica, né, de luta, de entrega total em campo, que ela já vem de muitas Copas. E o Paraguai já tinha batido na trave para eliminar grandes seleções 3 vezes em Copas do Mundo, né? Em 98 perdeu para a França no gol de ouro, a França que viria a ser campeã. Em 2002 perdeu para a Alemanha com um gol no finalzinho do jogo, a Alemanha que viria a ser a vice-campeã. E em 2010 teve um pênalti para ganhar o jogo da Espanha, perdeu o pênalti, depois perdeu de 1-0 e a Espanha depois viria a ser campeã mundial também. Dessa vez, o Paraguai, depois de fazer uma primeira fase muito decepcionante, o Paraguai encontrou sua melhor versão defensiva, né? Um time de muita entrega, de muita luta, de negar espaço ao máximo para o adversário, e conseguiu arrastar o jogo para os pênaltis e conseguiu nos pênaltis ser mais competente. Então, isso é difícil mesmo, assim. O jogo do Brasil acabou sendo quase uma goleada ontem, né? Porque foi o único que foi decidido no tempo normal. E me chama demais a atenção o que acontece com a Alemanha. De 54 até 2014, então estamos falando aí de 60 anos, de 54 até 2014, a Alemanha nunca esteve fora dos 8 primeiros lugares da Copa do Mundo. O pior resultado da Alemanha era ficar entre os 8 melhores em todas as Copas de 54 até 2014, e nesse meio aí tem 4 títulos, 4 vice-campeonatos e mais 4 semifinais.
1: E um 7-1.
2: Depois daquele título em 2014, daquele título em 2014, a Alemanha não apareceu mais entre os 16 melhores. Foram 2 eliminações na primeira fase, e agora que a Copa aumentou, né, para 48 times, ela passa da primeira fase, mas não chega entre os 16 melhores. Não sei o que aconteceu, não, mas depois daquele 7-1, acho que virou feitiço e a Alemanha
1: não
2: conseguiu mais aparecer na Copa.
1: Não é fácil, meu amigo. Praga de brasileira não é fácil. Agora, você citou sobre esse olhar que muitas vezes nós temos, muito crítico em relação à seleção brasileira. O jogo que fechou a rodada de ontem comprovou o valor da estreia do Brasil, sim, contra Marrocos, porque o Marrocos classifica-se também, superando a Holanda nos pênaltis, faz um gol no minuto final do tempo regulamentar e depois prorrogação mantém 1-1 e nos pênaltis, convenhamos que nos pênaltis os dois não foram muito bem assim não, mas Marrocos levou vantagem. Mas o que eu quero dizer é que essa classificação valoriza a estreia do Brasil na Copa do Mundo.
2: Sem dúvida, e o Marrocos, muito diferente do Japão e do Paraguai, né, que fizeram um jogo muito defensivo para tentar equilibrar contra as seleções mais tradicionais, o Marrocos não, o Marrocos jogou bola, o Marrocos foi pro ataque, o Marrocos perdeu um caminhão de gols ao longo do jogo para tentar ganhar o jogo no tempo normal, acabou evitando uma derrota que seria muito injusta até pelo que foi produzido durante o jogo, né? E nos pênaltis os batedores foram mal, mas o Bounou, que é o goleiro do Marrocos, ele é sensacional, um colosso de goleiro, e ajudou muito o Marrocos a se classificar para as oitavas de final. É um bom time, um time que joga bola. Então, sim, o Brasil jogou muito mal na estreia e até por isso aquele empate fica ainda maior, porque o Marrocos é um time que joga bola e joga bem e vai enfrentar o Canadá nas oitavas de final. Então a gente vai ter aí ou Canadá ou Marrocos nas quartas de final da Copa do Mundo.
1: Aliás, por enquanto não tem europeu nas quartas de final. Vai ter hoje, porque temos um França e Suécia, de qualquer forma vai sair um europeu. Tem Costa do Marfim, Noruega, México e Equador fechando a rodada de hoje. Eu queria uma última palavra sua ainda sobre o Brasil, seleção brasileira. Se haverá mudança nessa semana, já prevendo o seu próximo adversário, em função do que aconteceu na partida de ontem.
2: O Paquetá saiu machucado no intervalo, o primeiro diagnóstico não foi bom, o diagnóstico assim, né, mais de olhar ali, e muito preliminar, né, mas não foi boa a impressão que deixou o Paquetá do ponto de vista físico depois do jogo de ontem. Hoje a gente vai ter aí uma série de exames para saber se ele vai jogar ou não. Ainda é cedo para falar que o Paquetá não vai jogar, mas há um certo pessimismo com relação a isso para o jogo de domingo. E aí, se ele não puder jogar, a gente certamente teria uma mudança no time. E aí, assim, é bom lembrar, né? A gente não tem mais nenhum meia de criação no banco de reservas, porque o Paquetá, na verdade, ele já era um dos poucos que tinham sido convocados. Então, aí, se o Paquetá não puder jogar, do 4-2-4 viemos ao 4-2-4 retornaremos, né? Você teria que ter o time de novo com quatro atacantes e ver aí como é que o time iria se reorganizar, se seria Luiz Henrique, se seria Endrick, que foi quem entrou ontem, né? Uhum. Quem que ganha essa vaga no time titular da seleção brasileira.
1: Tá bom, muito obrigado, Leonardo Dai. Você está onde hoje?
2: Houston, mas daqui a pouquinho já estou voltando para Nova Jersey.
1: Tá bom, então boa viagem para você. Até mais.
2: Valeu, até mais.
3: Até.
1: Ainda ontem, aqui no Jornal da CBN, nós conversávamos com os nossos ouvintes sobre como é que ia ser a dinâmica no trabalho. Alguns iam ficar em casa, outros iam trabalhar, iam interromper só na hora do jogo, voltava a trabalhar na sequência. Eu não sei se você que está com a gente aqui lembra de um ouvinte de Minas Gerais que nos escreveu dizendo o seguinte: pede lá pra nossa chefe pra ela nos liberar. Aí o que aconteceu, Cássia?
3: Ela liberou.
1: Liberou?
3: Ah, Lucy liberou. E a gente tem até o vídeo do Leonardo aqui comemorando, nosso ouvinte de Minas.
1: Mandou o vídeo aqui no momento da comemoração da seleção brasileira, do segundo gol, gol do Martinelli, para compartilhar conosco a alegria de todos eles durante a partida.
3: Foram liberados para assistir o jogo e o melhor, hein? Ninguém vai precisar compensar as horas. Aí sim.
1: E ele completa a mensagem. Esse é o poder do Jornal da CBN.
3: Valeu,
1: um abraço, até mais.

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1: O Einstein Hospital Israelita é um sistema que integra assistência em saúde, ensino, pesquisa e inovação, levando qualidade e excelência também ao SUS, onde hoje gerencia 34 unidades. O diretor-geral, Henrique Neves, explica como esse modelo amplia o acesso e a qualidade no atendimento.
2: O Brasil é muito diverso, né? As necessidades, por exemplo, da Amazônia não são as mesmas necessidades do sertão nordestino, não são as mesmas necessidades do centro-oeste, né? Esta conexão e esta aliança do Einstein com o seu Unix Saúde nos permite vivenciar todas essas realidades e trazer uma contribuição em termos de qualidade e de acesso para as pessoas, né?
3: Já os projetos do Einstein por meio do PROAD SUS promovem equidade em todo o país, como explica Felipe Pisa, diretor de responsabilidade e filantropia no Einstein.
4: Hoje a gente tem 45 projetos. São projetos que vão ao encontro de necessidades, e o grande exemplo dele é o programa de transplantes. A gente fez 4.500 transplantes para pacientes do SUS no nosso hospital. Estamos em 4 mil municípios, em todos os estados do país, com projetos do PROAD SUS. Isso mostra o impacto de um programa que tem a parceria entre o Ministério da Saúde, CONAS e CONASEMS, junto a hospitais de excelência como esta.
0: 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Renata Cesário Assis, superintendente comercial da CNP Seguradora, explica como os microseguros ampliam o acesso à proteção por meio de soluções simples e acessíveis.
5: Ele é um produto mais simples do ponto de vista de coberturas e também é um produto mais barato. Então a gente está falando aqui de produtos de acidentes pessoais, de seguro residencial, então que se você precisar de um encanador, de um vidraceiro, e a gente tem até seguro para MEI. E o microseguro vem popularizar mais o acesso à proteção para os brasileiros.
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11: 7:49.
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0: 7h57.
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0: dia para você, Marcelo.
1: Bom dia, Milton. Bom dia, Cássia. Bom dia, ouvintes.
2: Bom dia, Marcelo.
1: Sofrido ontem, né?
0: Foi?
1: Sofrido ontem.
2: Sofrido.
0: Para vocês que não acreditavam.
2: Ah, eu acreditava tanto, Milton, que eu acertei o placar. Mas que foi sofrido, foi.
0: Não tenha dúvida, foi.
2: Aquele finalzinho?
0: Foi muito sofrido, pode ter certeza. Mas, ó, se serve de consolo, foi muito mais sofrido para os outros que vieram na sequência. Pode ter certeza disso. A gente ainda resolveu no tempo normal. E teve alguns que não conseguiram sequer resolver. Bueno, vamos lá. Vamos resolver aqui a vida do Nelson. Qual a melhor forma de investir em criptoativos? Pergunta o Nelson para você, Marcelo D'Agosto. Comprando as criptomoedas diretamente, investindo num fundo de investimento ou comprando ações de uma empresa que investe em criptoativos?
1: Olha, Nelson, quando você compra uma criptomoeda diretamente, você entra num mercado que é chamado de descentralizado. Significa que você vai numa corretora especializada, que é chamada de exchange no jargão das criptomoedas, e troca os seus reais por essa criptomoeda. Daí você recebe um código que é a garantia que você é o dono daquele investimento, daquela criptomoeda. É diferente do mercado tradicional porque não tem um banco que controla as suas posições. A criptomoeda mais famosa é o Bitcoin, mas tem milhares de outras. E a rentabilidade do Bitcoin, especificamente, depende da valorização ou da desvalorização do preço do ativo. Não tem uma remuneração parecida com juros ou dividendos. Agora, você pode fazer um investimento com resultado semelhante a esse via um fundo de investimento. Daí, como você continua no mercado tradicional, pode usar o seu banco ou corretora para comprar as cotas desse fundo. A rentabilidade vai ser igual ao da criptomoeda, descontado os custos operacionais do fundo. Já o investimento em ações de uma empresa que investe em criptomoedas tende a ser mais arriscado, porque a empresa pode investir em várias criptomoedas e pode também fazer operações financeiras relacionadas ao mercado de criptoativos. Daí então o resultado é mais incerto. Então, em resumo para você, o investimento direto em criptomoedas por meio de uma exchange é o mais raiz, o tradicional nesse mundo cripto. Investindo num fundo, você tem a mesma rentabilidade, mas continua no mercado financeiro tradicional e pode só usar o seu banco ou corretora normalmente. E em ações de uma empresa que investe em criptomoedas, tende a ser a opção mais arriscada.
0: Muito obrigado, Marcelo, e um bom dia para você.
1: Bom dia, um abraço e até amanhã.
2: Até amanhã.
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0: terça-feira, 30 de junho de 2026. A defesa do ex-presidente Jair Bolsonaro deve se reunir hoje com o ministro do STF, Alexandre de Moraes, antes da decisão sobre a prorrogação da prisão domiciliar do ex-chefe do executivo. No encontro, os advogados devem apresentar novos relatórios médicos e sustentar que o benefício precisa ser estendido para que Bolsonaro possa dar continuidade aos tratamentos de saúde. O presidente Lula enviou um projeto de lei ao Congresso que propõe a ampliação do limite de faturamento anual do microempreendedor individual e permite a contratação de até 2 funcionários. O texto prevê reajuste progressivo do teto, que atualmente é de R$ 81 mil reais por ano. Pelo texto, o limite passará para R$ 110 mil reais em 2027 e vai chegar a R$ 140 mil em 2028. A medida atinge mais de 13 milhões de microempreendedores registrados no país. O socorro à Venezuela deve entrar na pauta da cúpula de chefes de Estado do Mercosul, que será realizada hoje no Paraguai. O grupo deve debater medidas coordenadas para o envio de ajuda humanitária emergencial às vítimas dos terremotos. O encontro marca o encerramento da presidência temporária paraguaia e a transferência do comando regulatório do bloco para o Uruguai. O presidente Donald Trump afirmou que os postos de combustíveis devem reduzir os preços da gasolina imediatamente. O líder americano disse que haverá grandes problemas para quem descumprir a ordem. Na Truth Social, Trump atribuiu a determinação à queda da cotação do barril do petróleo. No horário de Brasília, 8:03.
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1: 8:04.

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1: Muito bom dia a você e escolheu ficar mais bem informado ouvindo o Jornal da CBN na manhã desta terça-feira, dia 30 de junho de 2026. E a gente abre esta hora aqui trazendo uma boa notícia para aqueles que têm restituição do imposto de renda. Já caiu o Pix lá na sua conta, Cássia Godoy?
2: Ah, já caiu o Pix, vou dizer. A receita, ela é ligeira, viu, meu
1: também? É brincadeira, né? A restituição cai na conta dela. O bolão ela acerta. Tá tudo certo pra essa mulher?
2: É impressionante. É impressionante. Agora eu vou dizer uma coisa. Você sabe que essa história de você conseguir receber a restituição logo, você colocar o seu Pix como forma de receber a restituição,
1: chave Pix.
2: A chave Pix antecipa. Então, se você ainda não fez isso, faça da próxima vez. Em vez de colocar o número da
1: conta. Um ano.
2: É.
1: Aí a gente vai esquecer.
2: Pois é, mas faça isso. Você sabe o que dá pra
1: fazer?
2: Faz
1: agora já, né?
2: É, dá pra fazer agora. Porque é o seguinte, se você tá na fila de restituição, mas ainda não recebeu, você pode fazer essa alteração. Você pode fazer a alteração do banco pra Pix, desde que sua chave Pix seja o seu CPF. E aí você recebe mais rápido a restituição.
1: Portanto, você é uma ou um dos 9.500.000 contribuintes.
2: Isso.
1: Que receberão hoje o valor do segundo lote de restituição do imposto de renda. Portanto, o dinheiro já está na sua conta. São 16 bilhões de reais que estão sendo devolvidos neste segundo lote. O lote atual contempla prioritariamente público com direito legal garantido, idosos acima de 60 anos, profissionais do magistério, pessoas com deficiência. Também foram incluídos mais de 7.700.000 contribuintes que tiveram preferência porque usaram o modelo de declaração pré-preenchida ou optaram pelo recebimento via Pix, usando sua chave Pix como o próprio CPF.
2: É isso.
1: Então, é aí que você se encaixa nessa grana que está chegando na sua conta. Uma boa notícia e uma lembrança não tão boa assim, mas necessária. Porque se você tem que pagar imposto de renda e decidiu parcelar, hoje é o último dia para pagar a segunda parcela. Primeira foi no mês passado, quando fechou ali a declaração do imposto de renda, o prazo para declaração. Segunda parcela agora. E aí entra aquela recomendação. Melhor caminho é você colocar no débito automático. Tem como colocar no débito automático, você vai lá no gov.br, entra no meu INSS e coloca no débito automático do seu banco, que aí todo mês vai cair lá na sua conta, você não corre o risco de esquecer. Porque a primeira e a segunda você lembra, terceira, quarta, você pode às vezes até fazer em 8 vezes, a oitava pode contar que você já esqueceu que tinha aquela dívida lá com a Receita, você não emite o DARF e acaba não pagando. O ideal é botar no débito automático, portanto.
2: Boa lembrança.
1: Você percebeu que nós estamos em situação bem diversa aqui. Eu não acerto nada no bolão, você acerta tudo. Você recebe restituição, eu pago.
2: Mas, Milton, a vida é cíclica.
1: Não.
2: Você sabe, eu vou manter a humildade nessa história do bolão. Não, você sabe que hoje mesmo tudo pode mudar, né?
1: O Márcio aqui, atentos assim, Milton, você falou meu INSS, não é? Meu Receita Federal.
2: Federal,
1: O meu imposto de renda.
2: Meu imposto de renda, exatamente.
1: Meu imposto de renda. É lá no meu imposto de renda, meu INSS é o outro. Que eu também tô de olho. 8:08.
2: E ainda falando de dinheiro, o presidente Lula lançou o programa Desenrola Adimplentes. A modalidade é voltada para consumidores que estão com as contas em dia, mas enfrentam dificuldades por causa do comprometimento da renda com empréstimos a juros altos. Trabalhadores informais sem renda fixa mensal são o principal foco.
3: Na semana que acaba o prazo no calendário eleitoral para lançar programas, o presidente Lula anunciou nesta segunda no Palácio do Planalto Desenrola Adimplentes para diminuir a taxa de juros das dívidas de brasileiros que pagam as contas em dia, mas com boa parte da renda comprometida. Com foco nos trabalhadores informais, a medida permite renegociar dívidas de crédito pessoal não consignado de até R$15.000, com juros máximos de 1,99% ao mês. Quem aderir ao programa terá o CPF bloqueado em bets por 6 meses. Já para quem tem carteira assinada, as regras do crédito consignado privado mudaram. Agora o saldo do FGTS poderá ser usado como garantia para os empréstimos. A taxa de juros também foi limitada a 1,99% ao mês. O governo também anunciou o FIES Empreendedor, voltado para graduados que querem abrir ou expandir o próprio negócio. A linha de crédito é exclusiva para quem está com as parcelas do financiamento estudantil em dia há pelo menos 3 anos. O limite de empréstimo chega a R$180 mil para empresas e R$80 mil para pessoa física, com juros de 0,87% ao mês. Assim como os informais, esses beneficiários também não poderão usar sites de apostas por 6 meses. A expectativa do governo é atingir 600 mil pessoas. A resistência dos bancos privados em aderir ao programa, mas o Banco do Brasil e Caixa já vão operar a linha. O governo terá uma despesa financeira de R$4 bilhões para custear as operações. O ministro da Fazenda, Dario Durigan, disse que pela primeira vez na história, o governo faz um esforço para olhar para o trabalhador informal.
4: O informal, que hoje é um herói, que paga a sua dívida em dia, ainda com uma taxa de juros mais alta, ele vai ter pela primeira vez na história a condição de ter uma taxa de juros decente a 1,99% ao mês para refinanciar, reperfilar a sua dívida.
3: Já o ministro da Educação, Leonardo Barquinho, disse que a linha de crédito para os estudantes é um marco histórico do Brasil e vai dar retorno, assim como outros programas e a lei de cotas.
5: Mas hoje, com essa linha de crédito, que, como bem disse o ministro da Fazenda, é a linha de crédito mais barata de todas as linhas de crédito subsidiadas no país, nós vamos conseguir dar oportunidade a esse jovem para que ele possa de fato empreender, para que ele seja uma pessoa que tenha também igualdade de condições como os outros egressos de escolas privadas, que vêm da classe média alta, que vêm de outras classes sociais do país.
3: O Ministério da Fazenda também divulgou um balanço do novo Desenrola. Segundo o governo, 7,5 milhões de famílias já foram beneficiadas, somando 17,5 bilhões de reais renegociados com um desconto médio de 80%.

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14: 8:16.
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4: Oito e 24.
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0: dia para você, Sadenberg.
1: E aí, Milton, bom dia, Cássia.
2: Bom dia, Carlos Alberto, estávamos com saudades de você.
1: Ah, eu também, daqui a pouco tô aí.
2: Boa.
0: Aguardamos você. Me conte o seguinte aqui, ontem o governo lançou mais uma etapa do Desenrola, agora é o Desenrola Adimplentes.
1: Pois é, Milton, é mais ou menos quando você olha a formação do programa, ele é misto, né? Porque ele permite a renegociação de dívidas de crédito pessoal não consignado, mas com as seguintes circunstâncias: com pelo menos 4 parcelas pagas e até pagas em dia ou com até 90 dias de atraso. Quer dizer, portanto, beneficia também uma parcela desses trabalhadores que tenham dívidas pagas, dívidas não pagas, quer dizer, que estejam inadimplentes até 90 dias. Eu achei o programa meio esquisito, porque ele diz o seguinte: serve para quem está com 4 parcelas pagas ou com quem tem 3 parcelas atrasadas, né? E quem tem 5, 6 parcelas atrasadas, né? Quer dizer, aí entra no outro programa, talvez, quer dizer, não ficou muito claro. Os bancos estão dizendo que o programa, ele atinge um grupo muito pequeno de pessoas que são trabalhadores informais e que não têm, portanto, o crédito consignado. A Associação Brasileira de Bancos, por exemplo, disse que representa instituições de médio porte, disse que o programa terá um alcance muito moderado, muito modesto, né? Porque, enfim, porque não haveria um público, né, capaz, enfim, um público preparado ou interessado em participar desse programa. E que eu repito, é um programa para adimplentes e para inadimplentes com apenas 3 meses de atraso, que é bastante, né? Agora, o que eu queria dizer é que com essa série de programas de alívio de dívidas e de alívio de crédito tomado pelas pessoas, ela vai criando um sistema. Você lembra do Refis, Milton Castro? Uhum. Você lembra? O Refis vale para empresas. E ele tem sido praticado de tempos em tempos. Então, quer dizer, a empresa deixa de pagar o imposto e fica esperando que surja um Refis que estabelece condições especiais. Nós já estamos no Desenrola 3, né? Considerado o Desenrola 1, que foi aquele lançado inicialmente, depois o Desenrola 2 e agora o Desenrola 3, que é esse para misto, né? Para adimplentes e inadimplentes. E também aquele perdão de dívidas para o crédito, alunos do crédito universitário. Quer dizer, tudo isso vai criando um ambiente de que é melhor não pagar. Que você, se você não pagar, você fica esperando o aparecimento de algum programa de anistia, de algum programa de renegociação. Então você deixa de pagar uma determinada dívida para fazer um consumo de alguma outra coisa. Por quê? Porque você está esperando aí um programa de refinanciamento. Claro que tem pessoas que estão em situação desesperadora e tal, e que requer um cuidado através dos sistemas aí que já existem. Mas a repetição desses programas de renegociação de dívidas, ele faz com que torne mais, estimule mais ou não pagamento de dívidas na espera de um programa de refinanciamento. Isso já acontece com as empresas e agora começa a acontecer também com as empresas, com as pessoas físicas, né? Você vê que o crédito universitário teve um desconto quase total, né? Então, as pessoas que pagaram crédito universitário ou que estão pagando crédito universitário ficam numa situação dizendo assim: olha, todo mundo, praticamente todo mundo que não pagou foi beneficiado, por que que eu vou continuar pagando? Então, esse é o ponto, né? Você vê que há alguma coisa errada tem na economia brasileira, porque a economia está crescendo, os salários estão em alta, o desemprego é baixo e assim mesmo tem muita inadimplência. Claro que os juros são altos, né? Mas tem inadimplência mesmo com juros mais baixos, como por exemplo, no caso dos consignados. Então, é um problema mais complexo que tem na economia brasileira e essa série de programas de refinanciamento estimula o não pagamento. É isso aí, Milton, Cássia.
0: E até logo mais ao meio-dia.
1: Até logo mais ao meio-dia.
2: Até.
1: Até mais.
0: 8:30.
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0: quinta-feira, 30 de junho de 2026. O indicador de incerteza econômica da Fundação Getúlio Vargas subiu 0,4 ponto em junho e fechou o mês em 111,3. Esse resultado foi influenciado apenas pelo componente de expectativa, que retornou ao maior nível desde dezembro de 2024. De acordo com a FGV, a alta do componente reflete um aumento das incertezas em torno das estimativas para variáveis macroeconômicas-chave da economia para os próximos 12 meses, sobretudo a taxa de juros. O Senado pode votar hoje uma PEC que terá impacto fiscal de 30 bilhões de reais em 10 anos. Considerado pauta-bomba pela equipe econômica, o texto cria aposentadoria especial para agentes comunitários de saúde e de combate a endemias. A Confederação Nacional de Municípios estima que o custo da medida pode chegar a 69 bilhões no período. A proclamação oficial do resultado das eleições do Peru está prevista para a próxima sexta-feira. A candidata de direita, Keiko Fujimori, consolidou a vitória após a conclusão da apuração de 100% das urnas. O processo demorou mais de 20 dias. A filha do ex-ditador Alberto Fujimori obteve pouco mais de 50% dos votos contra 49% do adversário, o deputado de esquerda Roberto Sanches. No horário de Brasília, 8h32.
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0: 7:34.
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0: Olá, bom dia, seja bem-vindo a mais uma edição do CBN Jornal da Manhã. A partir de agora você acompanha os principais assuntos do Amazonas, informação direta com prestação de serviço, política, economia, trânsito, previsão do tempo e os temas que impactam o seu dia. A gente começa com os destaques desta manhã. Terminam hoje as inscrições para o programa Minha Casa Minha Vida Faixa 1 em Manaus. Cadastro pode ser feito pela internet ou presencialmente na sede da Secretaria Municipal de Habitação. Receita Federal libera pagamento do segundo lote de restituição do Imposto de Renda 2026. Mais de 9 milhões de contribuintes serão contemplados, quase 532 mil na região norte. E o Boi Caprichoso é o campeão do 59º Festival Folclórico de Parintins. 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Fique com a gente, o dia já começou e começa bem informado aqui na CBN Amazônia.
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0: A primeira carga de ajuda humanitária organizada em Manaus já segue para a Venezuela, país atingido por terremotos que deixaram cerca de 1.500 mortos e centenas de desaparecidos. O comboio partiu nessa segunda-feira do 12º Batalhão de Suprimento na zona oeste da capital e segue pela BR-174 até a fronteira com Roraima, com apoio do Exército Brasileiro. Ao todo, estão sendo enviadas 10 mil cestas básicas, 10 mil litros de água, 560 colchões, 300 kits de higiene, mais de 5 mil itens de limpeza e medicamentos. Entre os insumos estão antibióticos, analgésicos, soro fisiológico e sais de reidratação que devem reforçar o atendimento às vítimas nas áreas mais afetadas. A campanha continua recebendo doações no almoxarifado da Secretaria Municipal de Assistência Social no bairro Petrópolis. Os terremotos na Venezuela também tiveram reflexos no Amazonas. Na semana passada, moradores de Manaus, Iranduba e Barcelos relataram ter sentido tremores, mas não houve registro de danos ou vítimas. Aliás, não só de Manaus, né? Outros estados da região norte também sentiram esse tremor que aconteceu na Venezuela, e pela proximidade, pela intensidade do tremor, do terremoto, alguns municípios, alguns estados aqui do Brasil, né, principalmente do norte do Brasil, chegaram a sentir também. Claro que não dá para comparar a intensidade do que aconteceu lá e do que aconteceu aqui, né? Mas para a gente que não está acostumado com isso, certamente foi um susto para muita gente, algumas pessoas evacuando seus prédios. Mas, repetindo, não tivemos nenhum tipo de registro de feridos, né? E nem de danos estruturais mais graves.

0: Bom, vamos trazer aqui informação a respeito de um assunto que nós até citamos ontem no Jornal da Manhã, que é a questão da Associação Religiosa Afro-Brasileira no Amazonas, a Aratrama, que denunciou ao Ministério Público Federal e à Ouvidoria Geral do Sistema de Segurança Pública do Amazonas uma suposta ação de racismo religioso, injúria racial e abuso de autoridade. Mais detalhes a respeito desse caso com Eros de Souza, com a gente ao vivo. Eros, bom dia, boa terça-feira.
1: Bom dia, Patrick, bom dia aos ouvintes da CBN Amazônia. Essa denúncia partiu da Associação Religiosa Afro-Brasileira aqui do Amazonas, junto ao Ministério Público Federal e também à Ouvidoria Geral do Sistema de Segurança Pública do Amazonas. Essa suposta ação de racismo religioso, injúria racial e também abuso de autoridade. Esse caso teria ocorrido durante uma ocorrência da Polícia Militar em um terreiro na Zona Norte de Manaus. Segundo a entidade, o episódio aconteceu na noite de sábado, no dia 27, durante os festejos de São João e do Turcujatuarana. De acordo com a associação, policiais militares invadiram o local durante a celebração religiosa. A associação afirma que a ação representou um ato de intolerância religiosa contra a comunidade tradicional de matriz africana. Após a denúncia, a Diretoria de Justiça e Disciplina da Polícia Militar do Amazonas instaurou um inquérito policial militar para apurar as circunstâncias da ocorrência e também a atuação dos agentes envolvidos. A associação informou ainda que representantes das comunidades tradicionais do terreiro devem se reunir com o comando da Polícia Militar entre hoje e amanhã. Segundo a entidade, o encontro tem como objetivo discutir medidas de proteção às religiões de matriz africana e também retomar compromissos firmados em um termo de ajustamento de conduta que foi assinado em 2014. Em nota, a Polícia Militar do Amazonas informou que tomou conhecimento das denúncias e afirmou também que não orienta nem admite ações contra manifestações religiosas realizadas dentro da legalidade. A corporação destacou que respeita a liberdade de crença e também o livre exercício dos cultos religiosos. E aí também confirmou a instauração do inquérito policial militar e afirmou que também que não tolera atos de discriminação, ofensa ou violência motivados por crença ou religião. E aí, de acordo com a corporação, caso sejam constatadas irregularidades pelos policiais, serão adotadas as medidas administrativas e legais cabíveis, Patrick.
0: Eros de Souza, obrigado. 7:42.
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11: 8:41.
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0: 7:49.
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0: A chuva perde força em boa parte do Amazonas. Calma, eu sei que começou a chover agora e tá chovendo forte aqui, inclusive, né? A previsão para hoje é que o sol aparece mais, mas a umidade da região ainda pode provocar pancadas rápidas em várias cidades do estado. Pancadas de chuva, que são as chuvas que vêm até com uma certa intensidade, mas geralmente acabam rápido, né? Uma nebulosidade segue persistindo sobre o oeste do Amazonas, principalmente. Como consequência, pancadas de chuva podem acontecer pela tarde em municípios como Tabatinga, São Gabriel da Cachoeira, Juruá, Santa Isabel do Rio Negro, enfim, apesar do sol dar as caras em alguns períodos do dia. Para a maior parte do Amazonas, o cenário é de redução de chuvas. Ao leste e sul do estado, predomínio é de sol em nossa região metropolitana, né? Parintins e em Apuí também. No entanto, a possibilidade de chuvas passageiras e isoladas persiste, principalmente pela tarde. Inclusive na capital, predomínio é de tempo ensolarado em Manaus, durante este dia, mas por conta da intensa umidade da região, pode chover de forma rápida em pontos isolados, principalmente pela tarde, máxima de 29 graus hoje. Amanhã, o sol se intensifica e a chance de chuva é mínima, né? Calorão aumenta, é a previsão para amanhã, 32 graus em Manaus. Pelo interior, a máxima é de 29 graus em Barcelos, Guajará registra os 30 e Boca do Acre alcança os 31 graus. Parintins e Itacoatiara com máximas de 29 graus. Cinquari, 31. E o Rio Negro pode registrar uma das menores cotas da história durante a vazante deste ano em Manaus. O alerta é do Serviço Geológico do Brasil, que divulgou novas projeções com base em mais de 120 anos de medições hidrológicas. No cenário mais crítico, o nível do rio pode chegar a 12 metros e 90 centímetros, ficando próximo das maiores secas já registradas na capital amazonense. As menores cotas da história foram observadas nos últimos anos, 12 metros e 66 centímetros em 2024 e 12 metros e 70 centímetros em 2023. Segundo o Serviço Geológico do Brasil, a curva de descida do rio neste início de vazante apresenta comportamento semelhante ao observado em 2023. Pesquisadores alertam que a possível formação do fenômeno El Niño no segundo semestre pode acelerar a redução das chuvas e intensificar a queda dos níveis dos rios na Amazônia. Mesmo sem a confirmação de uma estiagem extrema, o monitoramento segue sendo feito de forma permanente pelos órgãos responsáveis. 7:52, vem aí a prancheta do PVC.
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0: minuto final. O Brasil vira! O Brasil ganha sim a sua classificação para outra fase da Copa do Mundo, porque agora falta apenas um minutinho para acabar o jogo. Martinelli, Gabriel Martinelli entra para virar o jogo para o Brasil.
1: Muito bom dia para você, Paulo Vinícius Coelho.
2: Muito bom dia pra você, Milton Jung. Muito bom dia pra você, que é... Eu não falei que ia ser boa tarde ontem?
3: Bom dia,
1: foi ótimo. Sofrida e boa tarde ontem, né? Para o Brasil, que venceu o Japão por 2-1, com esse gol no final do jogo, quando as cortinas estavam fechando.
2: Como diria Fiore Gigliotti, os Carolices foi corajoso, porque ele falou, garante a vitória.
1: Eu pensei nisso. Eu lembrei daqueles 6, 8, 10 minutos quase de tempo extra, né?
3: Longos acréscimos.
2: Sabe que eu fico fazendo o blog, a coluna do blog, e aí eu fico ali torcendo para poder colocar o publicar, porque depois eu vou descer pra área de entrevistas. Mas eu saí com o computador na mão, fui até a porta do elevador olhando a televisão e só dei publicar quando apitou o final. Aí eu dei publicar, senão corri o risco de acontecer alguma coisa diferente ali. Mas foi de fato assim, eu acho que o Brasil teve bons momentos. Os primeiros 24 minutos, eu digo 24, foi o tempo da parada pré-hidratação. O Brasil jogou bem, acho que foi o melhor início de jogo da seleção brasileira. Na volta da pausa, o Danilo erra o passe, o Brasil toma o gol e o Brasil desabou emocionalmente. Destruído emocionalmente. Eu consegui falar rapidamente ontem com a psicóloga, a Marisa Santiago, por um acidente de encontrar com o filho dela, e ela achou absolutamente normal o que aconteceu, até que no intervalo o Ancelotti mexeu no time taticamente, e todos os depoimentos dos jogadores são de que ele foi muito sereno para falar, tá tudo bem, vamos voltar e jogar, cuidado com as transições do Japão. E ele mandou cruzar a bola na área. Eu perguntei para o Ancelotti ontem, o número de cruzamentos excessivo, foram 40, era planejado? Ele disse, a gente queria entrar por baixo, mas no primeiro tempo eles não se desorganizavam, a gente não conseguiu entrar por baixo. Então eu coloquei o Hendrick para rechear mais a grande área e pedi para fazer cruzamento. Foram 40, num deles o Casemiro cabeceou e fez o gol do empate. A partir daí, o Brasil teve também oscilações, também porque o Japão é um bom time. O Japão tem um trabalho de 8 anos, a gente esquece um pouco disso, né? O futebol tem esse ingrediente que muitas vezes a gente não negocia, chama adversário. O adversário é bom, o adversário tem um trabalho de 8 anos. Ah, mas é a seleção japonesa. Claro, se muda, vai mudar a rotação da terra se for eliminado pelo Japão. Mas é porque o futebol é assim, não é de hoje. A Coreia do Norte eliminou a Itália em 66, a Coreia do Sul eliminou a Itália em 2002, o Marrocos eliminou a Espanha na Copa passada. Então o Brasil teve oscilações. O Ancelotti disse ontem uma frase muito importante, ele disse duas. Foi mais difícil pra gente, torcida, perguntou um jornalista, do que pro senhor? E ele respondeu, foi mais difícil para vocês. Eu tava confiante, o time tava jogando como a gente planejou. E a outra coisa que me fugiu, ele falava o time não tava perdido como no primeiro tempo contra o Marrocos. Não era um time perdido como no primeiro tempo contra o Marrocos. Que nesse ponto ele mostra, de um lado, que ele tá confiante na evolução do time, e de outro, que ele entende e não tá mentindo. Ele falou que foi uma tragédia o primeiro tempo contra o Marrocos, todo mundo viu, ele não tá simulando nada. Ele achou que o time evoluiu, eu concordo que evoluiu, embora tenha tido muitas oscilações dentro do mesmo jogo.
3: Ontem também foi o dia que nós tivemos eliminação da Holanda e da Alemanha. Acho que ninguém esperava por essas, hein, PVC?
2: Não, é só que a Alemanha ia passar pelo Paraguai. É engraçado que na antivéspera o Rudi Völler foi centroavante da Alemanha campeã do mundo em 90 e jogava com o cabelo encaracolado e um bigode, na época ruivo, loiro. Então a cara do Voltemars, que perdeu o pênalti ontem. O Völler era o técnico da seleção da Alemanha na Copa de 2002, na final contra o Brasil, já de cabelo grisalho e bigode grisalho, como ele está agora. Mas o Voltemars estava cara do Völler. E o Völler lembrou que foi muito difícil ganhar do Paraguai nas oitavas de final de 2002, quando a Alemanha ganhou de 1-0, gol do Neuville. Ontem foi mais difícil, o Paraguai jogou uma boa partida defensivamente, ganhou nos pênaltis tendo 25% de posse de bola. O Paraguai ganhou da Turquia com 22% de posse de bola e ontem empatou com a Alemanha com 25% de posse de bola. A Alemanha, desde que a gente falou que era o modelo a ser seguido depois do 7-1, não passou mais das oitavas de final. E a Holanda, eu não entendi o técnico Ronald Koeman, que vinha jogando bem num 4-3-3, ele mudou o time inteiro, defendeu num 5-4-1 com três zagueiros, mudou completamente a forma da Holanda jogar. O Marrocos foi muito superior à Holanda no jogo inteiro. Verbruggen foi um dos destaques, Verbruggen, goleiro da Holanda, foi um dos destaques. O Marrocos está de novo nas oitavas de final. Nas oitavas da Copa passada eliminou a Espanha e agora vai pegar o Canadá. Vai pegar o Canadá na condição de favorito.
1: Aliás, para você que gosta dessas curiosidades e desses números, porque ontem nós tivemos nas duas partidas, tanto da Alemanha contra o Paraguai como da Holanda contra o Marrocos, aquela estratégia de colocar um jogador no minuto final para cobrar pênalti na sequência. E as duas deram errada, né? Gustavo Alfaro botou o Balbuena no Paraguai no minuto final, o Balbuena errou um dos pênaltis, ainda bem que depois os outros fizeram a sua parte. E a Holanda botou o Justin Cleaver, né? Também no finalzinho lá, também errou pênalti. Aí tem uma estatística disso mostrando o seguinte, que 8 dos 10 últimos jogadores na Eurocopa e na Copa do Mundo que entraram depois do minuto 115, exatamente com esse objetivo de cobrar o pênalti na sequência, 8 dos 10 erraram o pênalti.
2: E o Kluivert, o Justin Kluivert, filho do Patrick Kluivert, o Kluivert não bateu o pênalti contra o Brasil em 98, mas estava naquele time. Então a geração pai e filho que perderam decisões, perderam Copa em decisões por pênaltis. O pai, Patrick, e o filho, Justin, os dois em decisões por pênaltis, o Justin bateu e perdeu ontem. Como Marcus Thuram e Lilian Thuram, que não cobraram pênaltis, mas Lilian Thuram perdeu a final da Copa de 2006 pela França contra a Itália nos pênaltis, e o Marcus Thuram perdeu a final da Copa de 2022 pela França contra a Argentina nos pênaltis. Só que nesse caso, nem pai nem filho cobraram.
1: E hoje nós temos a rodada dos goleadores.
2: Hoje tem o Mbappé e tem Haaland. Dois dos vice-goleadores, né? Porque tem um supremo que tá um pouquinho acima.
1: Esse tá acima, esse tá no outro patamar. Mas temos Costa do Marfim, Noruega, França e Suécia, México e Equador. O primeiro jogo nos interessa diretamente.
2: O adversário de Costa do Marfim e Noruega. Vou ver o jogo no aeroporto, tô em Houston ainda. Vou para Nova Jersey às 16h. Vou ver o jogo meio-dia no horário de Houston. 1 da tarde no horário de Nova Jersey, 2 da tarde no horário do Brasil, Costa do Marfim, Noruega. Quem vencer enfrenta o Brasil domingo às 5 da tarde no horário brasileiro. Depois tem França e Suécia. E à noite,
1: México e Equador às 22h.
2: México e Equador.
1: Fechando essa rodada.
2: Ainda no México. Ainda o último jogo do México em seu território.
1: Em México.
2: Em México.
1: Tá bom, então.
2: É isso aí.
1: Então, obrigado e até mais. Boa
2: até
1: viagem.
2: Amanhã, até amanhã, Cássio.
3: Até amanhã, PVC.
1: Valeu.
3: 9h.
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0: terça-feira, 30 de junho de 2026. Termina hoje o prazo dado pelo governo do Distrito Federal e pelo BRB para a recomposição do patrimônio do banco e a divulgação do balanço consolidado de 2025. Os relatórios operacionais da instituição financeira estão represados desde que a operação Compliance Zero revelou uma série de irregularidades e a suspeita de crimes envolvendo o Banco Master. A Receita Federal está depositando nesta terça-feira o segundo lote de restituição do imposto de renda do ano, o maior da história, com mais de 9,5 milhões de contribuintes contemplados. Ao todo, o crédito a ser dividido entre as pessoas soma 16 bilhões de reais. A consulta pode ser feita desde a terça-feira da semana passada pelo meio do site do aplicativo da Receita. O sistema de defesa antiaérea da Rússia derrubou 419 drones ucranianos. Em Moscou, um bebê de 6 meses morreu. A criança estava em uma casa que pegou fogo depois da queda de um drone e não resistiu aos ferimentos a caminho do hospital. De acordo com o Ministério Russo da Defesa, capital do país, a península anexada da Crimeia e a região de Krasnodar estão entre os principais alvos da ofensiva. A Ucrânia elevou as ações contra a infraestrutura e as refinarias russas em uma tentativa de minar o financiamento da guerra. No horário de Brasília, 9:02.
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6: Informações ao vivo com Rômulo Salles, agente do Instituto Municipal de Mobilidade Urbana. Rômulo, bom dia, boa terça.
7: Bom dia a todos os ouvintes da Rádio CBN. Vamos às nossas informações de trânsito nessa manhã de terça-feira na cidade de Manaus. A gente já inicia trazendo, dando um destaque, né, para a Operação Parintins de desembarque dos brincantes. Então a gente pede à população que fique atento, você que vai se deslocar até a área central da cidade, né, para fazer, né, o transporte dos brincantes que estão vindo de Parintins. Então, fique atento à sinalização, respeite a sinalização, respeite a orientação dos agentes de trânsito, né, e fique atento ali à circulação. Vamos obedecer toda a sinalização para dar maior mobilidade na área central da cidade. Vias em direção à área central da cidade nesse momento: Djalma Batista, Constantino Neri, Maripiranga, com grande movimentação. Trânsito é intenso nessas principais vias. Não temos registro de ocorrência, mas a movimentação é intensa. Nenhum registro de ocorrência nessas principais vias e todos os semáforos em funcionamento ideal. Na saída da zona leste da cidade, Avenida Cosme Ferreira, aproximação com rotatória do Coroado, também temos uma grande movimentação, trânsito bastante concorrido, mas sem nenhum registro de ocorrência. Destaque para a Avenida General Rodrigo Otávio, onde o trânsito é intenso, né? Mas sem nenhum registro de ocorrência. Damos um destaque também para a chuva que atinge alguns pontos da cidade, né? Então, pista escorregadia, fique atento, condutor, guardar distância de segurança, fique atento na aproximação das faixas de pedestre e atenção principalmente na aproximação dos cruzamentos que porventura venham apresentar algum tipo de funcionamento inadequado dos semáforos. Então, fique atento, condutor, são essas as situações de momento.
6: Muito obrigado, Rômulo. Bom trabalho para você. Boa terça-feira.
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6: Já de volta com o CBN Jornal da Manhã, entramos na primeira hora do seu noticiário local. Agradeço a você que escolheu a CBN para se manter bem informado. Pode sempre participar com a gente. Manda sua mensagem pelo 981980632, pelo youtube.com/CBN Amazônia. O Rômulo Salles trouxe para a gente há pouco informação de trânsito. E lembrou algo interessante, né? Hoje, muita gente voltando. Já tivemos algumas pessoas que chegaram ontem, né, de Parintins. Muita gente, assim que acaba a terceira noite, já de madrugada mesmo, já vem embora. Outras pessoas ficam um pouquinho mais, né? Muita gente aproveitou, por exemplo, a festa da Vitória do Boi Caprichoso. Outros aproveitaram a festa que foi feita também lá na Cidade Garantida, né? Porque faz festa perdendo ou vencendo. E gente voltando já para a cidade hoje. Então, aquela movimentação tradicional do trânsito de Manaus, a gente já sabe que deve voltar já nesta semana, né? São 8:09 em Manaus. Vamos fazer o seguinte, antes da gente conversar com o Elcio Ribeiro, quero fazer o registro do ouvinte que mandou mensagem pra gente mais cedo. Mandou mensagem pra gente a respeito de um cruzamento, um ponto perigoso aqui em Manaus, né, em termos de trânsito. Foi o Max Silva que mandou um áudio pra gente. Vamos ouvir.
9: Bom dia. Realmente, referente àquele acidente que teve lá na Zona Leste, com uma viatura da polícia, naquele cruzamento, referente ao cruzamento, tá? É a mesma coisa que acontece na cabeceira da ponte.
10: Alô, alô.
9: Para o Iranduba ou Manacapuru. Um trecho lá, é um cruzamento com retorno, certo? Também. Então, ali é uma grande possibilidade de ter um acidente de grande porte, igual como teve na Zona Leste, se não tiver sinalização adequada, como não tem nadinha lá de sinalização para mostrar quem pode, quem não pode, tem preferência, etc., no retorno e assim por diante. Peço que os órgãos verifiquem isso, vocês poderiam cobrar deles por aí?
6: É a mensagem do Max, então, para a gente. Agradeço ao Max. O Max faz referência primeiro ao acidente que envolveu uma viatura, né, da Rocan, a Honda Ostensiva Cândido Mariano. Teve aquela colisão, né, um casal que faleceu. E ele faz comparação com a situação ali no que ele chama da cabeceira da ponte, né? Quem vai ali para M070, Manacapuru, Iranduba, antes de chegar na ponte tem um retorno, né? Aquele retorno não é sinalizado, não tem semáforo. Então, quem vem da ponte, sentido Manaus, quem vai e faz o retorno ali realmente é um ponto um pouco perigoso, né? Ali na região da Compensa. Agradecer ao Max aí pela participação. E você, ouvinte CBN, quiser participar, manda sua mensagem, dúvida, reclamação a respeito de alguma coisa no seu bairro, por exemplo, manda pra gente, 981980632 ou youtube.com/CBN Amazônia. Agora, 8:11.
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6: Elcio Ribeiro, bom dia, boa terça.
11: Bom dia, Patrick Mota Filho, o galã da CBN. Bom dia para Natália Povas, quem está aí nos teclados?
6: Glenda Araújo.
11: Nossa querida Glenda Araújo, um bom dia. Eros, bom dia. Bom dia para quem acompanha a CBN nessa manhã chuvosa, Patrick. Chuva com muito vento.
6: Pois é, rapaz. Até que o sol tá começando a aparecer por aqui, viu? Mas realmente há a previsão dessas pancadas de chuva hoje, né? Que são rápidas, mas são volumosas, né? São fortes, intensas.
11: Verdade, Patrick. E você comentava do retorno do pessoal que foi para Parintins.
6: Sim.
11: E aí o trânsito aumentando um pouquinho, então essa chuva pede prudência a todos que nos ouvem agora, estão dirigindo.
6: É verdade. Ainda mais aí quem está aí na região do centro, já foi buscar algum parente, por exemplo, ali na região do Porto de Manaus, na Balsa. Cuidado, viu? Cuidado com essas chuvas que são perigosas. Elcio Ribeiro, vamos lá falar sobre eleição entre os vários aspectos, né, que a gente pode abordar, o nosso comentário de hoje fala sobre a escolha do candidato a vice nas eleições majoritárias. Essa escolha é fruto de muitas especulações, né? Muitos alinhamentos internos entre os partidos, as federações, né? Sobre essa temática, o que a gente pode esperar já para o próximo pleito?

0: forma, metaforicamente, são as eleições. É, quando você falou de eleição majoritária, é bom lembrar que o nosso sistema eleitoral, ele permite, ele tem, na verdade, né, não é nem que ele permita, ele tem eleições majoritárias e proporcionais. Nessa eleição de outubro, nós vamos ter um sistema proporcional para escolher deputado estadual e deputado federal. E o sistema majoritário, nós vamos escolher o presidente da República, os governadores do estado e dois senadores, né? É, agora, cada um desses do sistema majoritário vai com um ou dois vices. Deixa eu explicar. O presidente da República terá um vice, o governador do estado terá um vice, ou uma, né? Um ou uma, e os candidatos ou candidatas ao Senado, eles terão dois suplentes, que na ausência deles, dos titulares, eles vão assumir também. É como se fossem vices, é igualzinho. Até aí tudo bem, Patrícia?
1: Tudo certo.
0: E aí é o tal negócio, nas eleições majoritárias é permitido aquela famosa coligação. Então, estrategistas de campanha entendem que, vamos lá, o sujeito é candidato a governador, é interessante que ele traga outros partidos. Daí eu falei, ó, você é do Vasco, mas vamos trazer a torcida do Flamengo, a torcida do Botafogo, para agregar, para torcer juntos, para somar, né? Então, nas eleições majoritárias, é possível a coligação com outros partidos. Daí é interessante, é uma regra, né? Você colocar o candidato a titular de um partido e o vice ou os suplentes, no caso do Senado, de outros partidos, para agregar pessoas que vão trabalhar, que vão torcer, que vão votar. É, dificilmente a regra, isso é regra geral, tá? Uma chapa puro sangue, ela tem a mesma possibilidade do que uma chapa que você traga outras torcidas, né? Aí você vai dizer, e não tem exceção, Elcio? Tem várias exceções, mas um exemplo aqui em Manaus, na última eleição, teve também majoritário e proporcional. Majoritário foi prefeitura, né? O prefeito, então, eleito, Davi Almeida, o vice dele era do próprio partido, né? O Renato Júnior, e foram eleitos, né? Mas eu diria que é uma exceção à regra. Normalmente se traz pessoas de outros partidos para serviço. Até então, presta atenção, Patrick, no caso do atual presidente da República, o presidente Lula, ele já até colocou que o vice dele seria o Alckmin, né? Que é o atual vice também. Uhum. Isso vai ser confirmado nas convenções. Para governo do estado, nós já temos algumas pré-candidaturas, né? Eu tenha conhecimento, apenas o pré-candidato Omar Aziz já nomeou Alessandra Campelo, que é deputada estadual, como a possível vice, né? A gente vai ver as convenções, se vão confirmar ou não. A professora Maria do Carmo, eu ainda não vi ela falando de vice diretamente, né? O ex-prefeito Davi Almeida também não vi, e o atual governador Roberto Cidade, que todos colocam como pré-candidato, ele ainda não falou isso também. Então, se ele não falou nem que é candidato, imagina escolher vice, né? Em relação ao Senado, muitas vezes o candidato de cabeça, ele nem fala quem são os suplentes, e a população muitas vezes ignora quem é o suplente do senador X, do senador Y, do senador Z. As pessoas nem sabem, mas eles têm a possibilidade de escolher dois suplentes. Nada impede que um seja de um partido e o outro seja de outro partido também. Então, só para sintetizar, nessa eleição aqui no Amazonas, por exemplo, nós vamos ter dois suplentes de uma vaga ao Senado, seriam os dois vices, dois suplentes da segunda vaga ao Senado, um vice-governador, e a gente vai ter também um vice-presidente da República, que a gente vai aguardar para ver quem será o eleito.
2: Gostaria de complementar o ponto que você

0: falou sobre a chapa puro sangue, né, que é uma exceção à regra, geralmente você tem uma junção de partidos, né, justamente para angariar mais votos, mas acho que isso tudo é muito estudado, né, Elcio? Eu custo a crer, por exemplo, que o Avante, na última eleição municipal que a gente teve aqui, ele teria feito o que fez, né, com o prefeito e vice sendo da mesma chapa, se eles tivessem percebido durante os estudos, durante as análises, que eles não tinham força para tal, né? Então, possivelmente fariam algum tipo de aliança, enfim. Mas você deu um exemplo interessante, diga.
1: O que ocorre, Patrick, é que às vezes a candidatura majoritária tem o apoio já de outros partidos. Sim. Que não fazem grandes exigências, né? No caso do Avante, ocorreu isso. Na época da eleição, o então candidato Davi Almeida tinha o apoio já do MDB, do senador Eduardo Braga e do PSD do senador Omar Aziz. Nenhum dos dois ouvia exigir uma participação direta, né? E aí foi chapa puro sangue. Verdade.
0: Agora, um outro ponto, Elcio, tudo isso que a gente está citando, né? Esse critério de escolha para um vice-prefeito, vice-governador, vice qualquer que seja, né? De um cargo majoritário. Será que isso é passível de julgamento, assim? No final das contas, a gente julga tudo, né? Quando eu digo a gente, eu digo pessoas, sociedade. Mas assim, o papel do vice é justamente isso, né? É ser vice. Caso o principal precise se ausentar, precise sair, o vice vai lá e assume. É só isso. Mas talvez o principal aspecto a ser levado em consideração seria o aspecto técnico, mas não é isso que acontece, né? É a relação de confiança, é a pessoa que eu confio, ou então a questão de trazer votos, né? Agora, dá para julgar isso, Elcio?
1: Perfeito. Essa é a ideia. Olha, o julgamento é extremamente subjetivo, né? Muitas vezes, na formação de uma chapa majoritária, o vice às vezes agrega, né? Às vezes tem um nome relevante que vai chamar a atenção do eleitorado. Às vezes é alguém do bolso da blusa, do paletó, da saia de algum candidato que, olha, eu confio nele, ele vai ser meu vice, ponto final, né? E aí esse vice às vezes não vai nem aparecer muito durante a campanha e a população às vezes ignora. Eu tenho certeza, tá, Patrícia? Se você pergunta de 100% do eleitorado quem é o vice-presidente da República, o Alckmin é um vice discreto, né? Ele não é aquele vice que quer dar golpe, que quer aparecer. Eu diria que no Brasil, 100% do eleitorado, eu acredito que, se perguntar sem dar nomes, eu acredito que mais da metade não vai saber quem é o vice-presidente. Quando você perguntar para os eleitores do Amazonas quem são os suplentes, aí, amigo, eu acho que não tem nem 5% que vão saber quem são os suplentes de senadores, né? Para você ver a importância, né? Acredito que agrega voto, acredito que às vezes é um jogo para ter apoio de partido e nem sempre esse nome vai ser aquele que seria o mais votado, né? Que de fato chame muita atenção do público.
0: Você acha que o vice-presidente, assim, de fato ele é um vice-presidente discreto, mas acho que quem acompanha minimamente a política sabe, né, facilmente que o Geraldo Alckmin é o vice-presidente. É diferente, por exemplo, e com todo respeito ao Tadeu de Souza, mas quem perguntaria antes quem era o vice-governador do estado, acho que o Tadeu de Souza era até mais discreto ainda. Tudo bem, tirando um ponto lá que tivemos aquela polêmica e tal, né, mas durante boa parte do mandato, acho que ele era mais discreto ainda, né? Há vices e vices, né? Próprio Renato Júnior, quando era vice do Davi Almeida, na minha avaliação, era um vice-prefeito que estava sempre aparecendo, até por ser secretário de obras também, né? Então são perfis diferentes, né?
1: São perfis, mas, Patrick, eu chamo a atenção num ponto, né? Você é jornalista, você é antenado com as situações. Esse teu universo está muito distante do homem mediano brasileiro, tá?
0: Faz sentido. Você tem um ponto. Um excelente ponto.
1: É isso. Mas por quê, Patrick? Só para você ter uma ideia, eu convivo com com um grupo extremamente heterogêneo, né, que vai de alunos, vai de praticantes de artes marciais, vai do pessoal do skate, vai o pessoal da rua, da academia, e às vezes pessoas com nível superior, tá, Patrick? Que se subentende que ele está bem informado. Às vezes me perguntam, pô, essa eleição, são quantos senadores? Eles me perguntam isso, né? Aí eu falo, são dois. Ah, são dois? É por quê e tal? E aí eu tento explicar. O que para mim é o cotidiano, né? Porque eu trabalho com isso, a gente discute aqui. Para a grande maioria da população, não, não é o cotidiano. A grande maioria da população está correndo atrás aí da sobrevivência e tal. Então, sai dessa bolha, né?
0: Esse é o ponto, né? Não tem nem como criticar, né? Primeiro que a gente não tem uma educação política na escola, já começa por aí. Aí não forma esse interesse por parte de todos. Segundo que a gente está preocupado com o nosso trabalho do dia a dia, como é que a gente vai botar comida na mesa, pagar a conta. Então, acaba que esses outros aspectos ficam em segundo, terceiro plano, né?
1: É, Patrick, com certeza. Só para você ter uma ideia, eu leciono há mais tempo do que você tem de vida, né? E eu converso muito com os meus alunos, né? E às vezes eles me fazem essas perguntas bobinhas e a gente até comenta depois, ó, vocês que são universitários não sabem, imagina o homem mediano, o homem que está na rua, que está no ponto de ônibus, indo para o trabalho. Ah, ele também não sabe, pô, ele também fica ali, ele está ali vivendo, né? Ele está correndo atrás. Então, é isso. É por isso que eu falo, se você perguntar, talvez 60%, aí já estou até aumentando um pouquinho, vá saber quem é o vice-presidente, mas 40% com certeza não, não sabe. Não, não, se você não der nomes, quem é o vice-presidente da República, não vão saber.
0: Elson Ribeiro, sempre bom falar com você, meu amigo. Excelente terça, até amanhã.
1: Abraço forte, tudo bom.
0: São 8 horas e 25 minutos. Intervalo.
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0: terça-feira, 30 de junho de 2026. A Câmara pode votar hoje o projeto de lei da misoginia, que equipara a prática ao crime de racismo e estabelece penas maiores. O texto causa divergência entre parlamentares da oposição. A redação aprovada pelo Senado não agrada as bancadas mais conservadoras da Câmara, que consideram a proposta uma ameaça à liberdade religiosa. A Anvisa determinou a suspensão do lote 61/411 do repelente contra insetos Repele, fabricado pela Mavaro Indústria de Comércio e Produtos Químicos Limitada. A medida proíbe a venda, distribuição e o uso dos produtos. A empresa informou que fará o recolhimento de todos os itens comprometidos. O Irã rejeitou a realização de uma reunião com os Estados Unidos no Catar para discutir o programa nuclear da República Islâmica. Segundo o Teerã, uma delegação do país está em Doha apenas para discutir com autoridades locais o descongelamento de ativos financeiros bloqueados. Um fenômeno conhecido como cúpula de calor ameaça os Estados Unidos com temperaturas elevadas na semana do feriado de 4 de julho. A sensação térmica pode atingir 46 graus. Mais de 100 milhões de pessoas estão sob alerta. Segundo a meteorologia, as temperaturas devem chegar perto dos 40 graus em cidades como Nova York e Washington. As autoridades americanas estão adotando medidas preventivas. Na Europa, mais de 1.300 mortes estão relacionadas com a onda de calor. No horário de Brasília, 9:33.
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0: 8:34.
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0: Já de volta com o CBN Jornal da Manhã, hoje terça-feira, 30 de junho de 2026. Vamos falar sobre a inscrição do Minha Casa Minha Vida. Muita gente busca realizar o sonho da casa própria e há um prazo para se inscrever no programa, que é até hoje, pelo menos o programa Minha Casa Minha Vida, faixa 1 aqui em Manaus. É isso, Carla Mello, com a informação. Bom dia.
2: Oi, Patrick, bom dia para você, bom dia aos ouvintes da CBN, isso mesmo, até hoje, 30 de junho, último dia, para você se inscrever no Minha Casa Minha Vida, faixa 1. Nossa equipe esteve hoje cedo, né, na Secretaria Municipal de Habitação, né, aqui de Manaus, onde eles deram todos esses detalhes, principalmente para quem, né, quer se inscrever no programa. Um programa muito importante para trazer realmente essa questão de tirar pessoas que moram em áreas de risco, situação de vulnerabilidade, para que elas possam realmente mudar de vida. Então, hoje, 30 de junho, último dia, né, para você se inscrever no programa Minha Casa Minha Vida, faixa 1. Muito importante ter documentação completa. A inscrição ela pode ser feita tanto pela internet no site da Senraf, quanto também presencial. Presencial, tudo começou, né, às 8 horas da manhã, o atendimento, 8 horas da manhã agora, e vai até às 2 horas da tarde. Mas onde fica a sede da Senraf? A sede da Senraf ficaria na Travessa Arthur Bernardes, número 228, bairro São Geraldo. Fica, né, bem ali próximo àquela estação de ônibus saindo ali do São Jorge, da ponte do São Jorge, pegando já bem no cruzamento com a Constantino Neri, bem ali de esquina, fica a sede da Senraf, 8 da manhã até as 2 horas da tarde. O cadastro pode ser feito, como eu já disse, pela internet, presencialmente. Para se inscrever, precisa apresentar a documentação completa, viu? RG, CPF, comprovante de residência, comprovante ou declaração de renda, cartão ou comprovante do número de identificação social, o NIS. Muito importante levar essa documentação. Além do título de eleitor, certidão de nascimento dos filhos que são menores de idade e laudo médico, se houver necessidade, né, a pessoa ela ter em algum tipo de deficiência, então precisa levar laudo médico, além também de pessoas idosas. A gente relembra que os critérios para você participar, né, incluem não ter um imóvel próprio, a renda familiar ela tem que ser compatível com a faixa atendida, né, Minha Casa Minha Vida faixa 1, e CAD único atualizado. Lembrando também que existe prioridade para famílias em áreas de risco, mulheres que são chefes de família e pessoas com deficiência, além de idosos. Então reúne toda essa documentação, vai até a sede da Senraf, então você acessa, joga lá Senraf e vai aparecer, né, o link para você fazer a sua inscrição. Então não perde tempo. No G1 Amazonas também você encontra o link que vai te encaminhar direto para fazer essa inscrição e não perder tempo. Volto contigo, Patrick.
0: Carla, obrigado, viu? Bom trabalho para você. Excelente terça-feira. São 8:37 em Manaus. Olha só que coisa interessante, né? A maioria dos brasileiros, a gente estava até falando mais cedo com o Elcio, né, a respeito de muita gente não saber quem é o vice-presidente, o vice-prefeito, o vice-governador e muito menos suplentes. Mas a questão é que no assunto política, boa parte dos brasileiros é desinteressada, né? A maioria dos brasileiros não se lembra em quem votou para os cargos legislativos na última eleição, em 2022. Quatro em cada 10 não sabem citar um senador em exercício até. Isso é uma pesquisa Datafolha, que foi divulgada no último domingo. Esse desconhecimento cai apenas quando o assunto é o voto para presidente. Aí 85% afirmam lembrar da escolha feita há 4 anos. Né? Apenas 23% dos eleitores brasileiros afirmam lembrar em quem votaram para os cargos de senador, deputado federal e estadual nas eleições de 2022. Né? Para o cargo de deputado federal, a maioria, que é 67%, diz não se recordar e 10% declararam não ter votado. O padrão se repete para deputado estadual, né? 23% lembram, 66% não recordam e 10% não votaram. Enfim, apenas uma curiosidade a partir de uma pesquisa divulgada, pesquisa Datafolha divulgada no último domingo. São 8 horas e 39 minutos em Manaus. Vamos para o intervalo. Na volta vamos falar de Festival de Parintins, que terminou com um caprichoso campeão em 2026. Voltamos já.
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0: 29ª edição do Festival Folclórico de Parintins e o Caprichoso se torna o campeão do festival de 2026, chegando ao 27º título, e por isso a gente coloca Brinquedo que Canta Seu Chão como background aqui deste bloco do CBN Jornal da Manhã. E tem uma matéria, né, uma reportagem a respeito desse assunto sobre o campeonato, a reconquista do Boi Caprichoso no Bumbódromo de Parintins. Nicole Gomes.
1: Defendendo o tema Brinquedo que Canta Seu Chão, o Bumbá Azul e Branco conquistou o título neste ano e acumula 27 vitórias. Durante a apuração realizada nesta segunda-feira no Bumbódromo de Parintins, Caprichoso empatou na primeira noite e venceu as outras duas. O Boi Azul e Branco alcançou 1.259 pontos, uma diferença de 7 décimos a mais comparado ao Boi Garantido. Ao todo, foram julgados 21 itens, divididos em 3 blocos, que compõem a apresentação de cada bumbá. Depois do anúncio do resultado, o presidente do Caprichoso, Rossi Amoedo, exaltou o trabalho apresentado na arena este ano e afirmou que foi justo.
2: Hoje, né, essa vitória ela é incrível. Tem muito sentimento, muita dedicação, muita doação. E tudo isso que a gente preparou e apresentou para o Boi. Então hoje a gente está feliz. A nossa Azul e Branca merece essa vitória. Pô, depois de tudo que aconteceu ano passado, se faz justiça. Eu acho que a gente vai comemorar até o Tetra hoje.
1: O Festival de Parintins 2026 aconteceu entre os dias 26 e 28 de junho. Durante as 3 noites, Caprichoso e Garantido apresentaram espetáculos que combinaram música, dança, alegorias, lendas amazônicas e referências às culturas indígenas e

0: De Parintins, Nicole Gomes para a CBN.
1: 8 horas e 47 minutos em Manaus. Bom, tivemos então o título do Caprichoso, e você sabe que o boi que vence, a galera vai lá e faz a festa da vitória logo em Parintins, né? Além da festa da vitória que vai ter neste fim de semana no Sambódromo em Manaus, imediatamente após a apuração, a galera, e neste caso a galera azul e branca, já celebrou no Curral Azulado, Curral Zeca Chibelão e nas ruas de Parintins o 27º título do festival.
2: A espera acabou e deu para ouvir de longe o grito orgulhoso dos torcedores azulados, como o do Diego e do Kleber.
3: E já estava entalado desde o ano passado essa vitória e chegou.
4: Qual o sabor desse champanhe esse ano?
3: É o sabor da vitória, da alegria e da superação. Reconquistamos o título e voltamos pro Zeca Chibelão para comemorar.
2: Mas antes de toda a euforia, o clima era de ansiedade durante a apuração. O Boi Caprichoso obteve 1.259 pontos, 7 décimos a mais que o Boi Garantido, que obteve 1.258,3 pontos. Após o resultado, os torcedores do Boi Caprichoso se concentraram no Curral Zeca Chibelão, onde começou a festa da vitória, que seguiu pelas ruas da cidade com destino ao Centro Histórico de Parintins, para celebrar a reconquista do título do festival. O amo do boi, Caetano Medeiros, mandou uma mensagem.
5: O Caprichoso apresentou 3 noites incríveis. A gente estava muito contente com o resultado que a gente vinha apresentando. Feliz da vida, graças a Deus deu tudo certo. Estamos aqui agora comemorando. Chora, Rexé!
2: No festival de 2026, o Boi Caprichoso defendeu o tema Brinquedo que Canta Seu Chão. Uma exaltação ao boi bumbá como símbolo de pertencimento, ancestralidade e resistência cultural amazônica. Caprichoso venceu 7 das últimas 10 edições do festival. Este foi o 27º título do Boi Azul e Branco. Denilson Freire, torcedor do Caprichoso, já está pensando no ano que vem.
6: Nós vencemos aí o Garantido, que todo mundo dizia que ia ganhar, que era o melhor, e nós estamos aqui, ó, campeão mais uma vez, e estamos aí para outro ano, se Deus quiser, bicampeão.
2: A festa do campeão seguiu pela madrugada e pelo chão da ilha. O boi brinquedo foi a alegria da nação azul e branca. Com reportagem de Jean Beltrão, Patrick Mota Filho para a CBN Amazônia.

0: como é que é? Tem gente se retirando aqui dos estúdios da CBN, é isso? Não vou dizer quem, mas tá saindo da agora. Com a garrafa azul, inclusive, dele. Coincidência, apenas coincidência. São 8 horas e 50 minutos em Manaus. Mais uma vez, parabéns ao Boi Caprichoso, aos torcedores azulados. Que no começo da apuração provavelmente ficaram um pouco apreensivos, mas já na segunda noite, né? Na apuração da segunda noite, o Caprichoso começou a despontar. E no final das contas, quando terminou a apuração da segunda noite, já se imaginava que o Caprichoso sairia vencedor, né? 0,7 de diferença, para quem acompanha o festival sabe que essa é uma grande diferença, né? Não foi apertado assim, não. É uma diferença considerável. 8 horas e 51 minutos. Vamos ao intervalo, a gente volta daqui a pouco.
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0: 8:56.
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0: Já de volta com o CBN Jornal da Manhã, hoje terça-feira, dia 30 de junho de 2026. Nessa segunda-feira, o Exército inaugurou um instituto de pesquisa. A solenidade aconteceu durante visita do ministro da Defesa.
2: O Instituto de Pesquisas do Exército na Amazônia vai funcionar no Centro Regional de Manaus, que funciona no Centro Gestor e Operacional da Amazônia do Sistema de Proteção da Amazônia, o Sensipan. O objetivo é desenvolver pesquisas voltadas aos desafios estratégicos da Amazônia, como a proteção das fronteiras, através da qualificação profissional. Serão ofertados cursos de mestrado, doutorado e estágio de pós-doutorado. O ministro da Defesa, José Múcio, explicou que o objetivo é expandir a produção de conhecimento no país e criar oportunidades para pesquisadores que vivem na região norte. Segundo ele, a iniciativa busca reduzir a necessidade de profissionais deixarem a região em busca de formação e oportunidades de trabalho no Sul e Sudeste.
3: É um trabalho da descentralização que nós tanto defendemos das oportunidades do Brasil. É para que os jovens cientistas do Amazonas não sonhem em ir para o Sul e fiquem lá. Nós vamos poder ter os nossos jovens cientistas do Amazonas ficando aqui, amadurecendo aqui, constituindo suas famílias aqui e servindo ao Brasil a partir do Amazonas.
2: Durante a solenidade, também foi anunciada a destinação de 15 milhões de reais em recursos federais para o Instituto. A maioria, 10 milhões, são de emendas impositivas. O montante deverá ser investido na implantação de laboratórios de pesquisas sobre inteligência artificial e ciências quânticas. O senador Eduardo Braga afirmou que a iniciativa também quer colocar o Amazonas na vanguarda da inovação e do desenvolvimento tecnológico no país.
4: Esses dois laboratórios são fundamentais para nós dominarmos a questão das telecomunicações quânticas aqui na Amazônia, sem que isso seja atacado, por exemplo, pelos nossos adversários futuros que porventura ataquem o nosso sistema de comunicação, e na inteligência artificial, para que nós possamos nos desenvolver no monitoramento e na questão energética.
2: As atividades serão desenvolvidas com o apoio de instituições públicas de ensino do Estado e iniciam em agosto. Segundo o comandante do Instituto Militar de Engenharia, Juraci Galdino, o centro vai ter uma integração com as universidades públicas do Estado.
5: Então esses candidatos iniciarão, farão um curso que nós chamamos de curso híbrido. Eles irão assistir aulas que estarão ocorrendo no IME, em uma sala que está preparada com tecnologia de TIC, para que eles participem dessa aula, interajam com os professores nessas aulas. Vão usar também a infraestrutura laboratorial e os professores da UFAM, IFAM e UEA, com quem nós já celebramos acordos de cooperação.
2: Reportagem de Naine Carvalho, Eros de Souza, para a CBN Amazônia.
0: 8:59 em Manaus, vamos a mais uma edição do Repórter CBN, voltamos já.

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terça-feira, 30 de junho de 2026. A defesa do ex-presidente Jair Bolsonaro deve se reunir hoje com o ministro do STF, Alexandre de Moraes, antes da decisão sobre a prorrogação da prisão domiciliar do ex-chefe do executivo. No encontro, os advogados devem apresentar novos relatórios médicos e sustentar que o benefício precisa ser estendido para que Bolsonaro possa dar continuidade ao tratamento de saúde. O Brasil ganhou mais de 9 mil milionários em 2025 e encerrou o ano com quase 390 mil pessoas com patrimônio superior a US$ 1 milhão, segundo o Global Wealth Report 2026, que foi divulgado hoje pelo banco UBS. O avanço representa crescimento de 2,4% em relação ao ano anterior e mantém o país como o que tem o maior número de milionários na América Latina. Apesar do aumento da população de alta renda, o relatório mostra que o Brasil continua entre as nações com a maior concentração de riqueza do mundo. Cerca de 60 mil construções podem ter sido danificadas ou destruídas pelos terremotos que atingiram a Venezuela na quarta-feira. A estimativa consta em uma análise preliminar de pesquisadores da Universidade Estadual do Oregon, nos Estados Unidos. O levantamento foi produzido com imagens de satélite captadas após os tremores e aponta as áreas com maior risco de danos. Segundo o balanço oficial, são até agora 1.719 mortes, pelo menos 5 mil feridos e mais de 15 mil pessoas fora de casa. No horário de Brasília, 10:04.

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1: Dez horas e cinco minutos no horário de Brasília. Vamos juntos para a nossa primeira edição do Giro CBN Amazônia, ao vivo para os estados do Amapá, Pará, Roraima, Amazonas, Acre e Rondônia. A gente começa com informações do Amapá. A FICO Amapá e o Ministério Público do Amapá fazem operação contra fraudes em processos de execução penal. Dayan Andrade, ao vivo, bom dia.

0: Bom, não tivemos, tivemos problema com a entrada do Dayan, a gente traz a informação da mesma forma, né? A Força Integrada de Combate ao Crime Organizado no Amapá e o Ministério Público deflagraram nesta terça-feira a Operação Faleri, o objetivo de desarticular uma suposta organização criminosa investigada por fraudes em processos de execução penal para obtenção indevida de benefícios prisionais. Foram cumpridos 13 mandados de busca e apreensão, sendo 9 em Macapá, 3 em Brasília, no Distrito Federal, e 1 no Pará, além de 2 mandados de prisão preventiva. As investigações tiveram início após a apreensão de um aparelho celular em uma cela do Instituto de Administração Penitenciária do Amapá e apontaram a possível atuação de um grupo que, em tese, utilizava documentos e informações falsos para viabilizar a concessão irregular de benefícios previstos na Lei de Execução Penal. Os investigados poderão responder, na medida de suas responsabilidades, pelos crimes de organização criminosa, lavagem de dinheiro, violação de sigilo funcional, fraude processual, corrupção, falsidade ideológica, prevaricação e outros delitos eventualmente identificados no curso das investigações. A operação contou com a participação do Ministério Público do Estado do Amapá, da FICO Amapá, do BOP e do COI da Polícia Militar do Amapá, da Corregedoria da Polícia Civil do Amapá, da FICO Pará, da Polícia Civil do Pará e do Gabinete Militar do Ministério Público do Amapá. Vamos agora com informações do Pará. Um homem ficou ferido durante uma operação de combate ao garimpo ilegal realizada na Floresta Nacional do Jamanchim, em Novo Progresso, no sudoeste do Pará. Informação com Alessandro Amorim. Alessandro, bom dia.
1: Bom dia, Patrick. Bom dia a todos que acompanham o Giro CBN Amazônia. Um homem ficou ferido durante uma operação de combate ao garimpo ilegal realizada na Floresta Nacional do Jamanchim, Novo Progresso, aqui no sudoeste do Pará. Segundo o Instituto Chico Mendes de Conservação da Biodiversidade, o ICMBio, ele foi atingido de raspão por estilhaços após um disparo de advertência efetuado por policiais militares. De acordo com o órgão, a ocorrência foi registrada quando equipes de fiscalização abordaram um caminhão-prancha que transportava uma máquina utilizada em garimpo ilegal. Ainda conforme o ICMBio, o motorista não obedeceu a ordem de parada, o que levou os policiais a efetuarem um disparo de advertência. Os estilhaços atingiram a perna de um homem que estava no veículo. Ele recebeu atendimento no local, foi levado de helicóptero e em seguida encaminhado de ambulância ao hospital mais próximo. O estado de saúde é estável e ele não corre risco de morrer. O ICMBio também negou que uma criança tenha sido baleada durante a operação. Segundo o Instituto, ela foi atendida após apresentar uma crise asmática e foi transportada de helicóptero por precaução. O órgão informou ainda que apura as circunstâncias da ocorrência e afirmou que as informações divulgadas nas redes sociais de que a criança teria sido atingida por disparos são falsas. O caso será encaminhado às autoridades competentes para investigação, Patrick.
0: Obrigado, Alessandro Amorim, pela informação. Bom trabalho para você e para toda a equipe da CBN Belém. Vamos com informações de Roraima. Uma decisão da Justiça do Trabalho obriga a gestão da saúde indígena em Roraima a acabar com práticas consideradas antissindicais, entre elas a retenção de celulares de servidores durante reuniões e o impedimento de fiscalizações nas comunidades indígenas. Taigo Araújo ao vivo. Bom dia, Taigo.
2: Oi, Patrick, muito bom dia para você. A medida foi adotada após denúncias de que servidores eram obrigados a entregar os celulares antes de entrar em reuniões com a gestão e que dirigentes sindicais estavam sendo impedidos de entrar nas comunidades indígenas para fiscalizar as condições de trabalho. Nessa decisão, o juiz responsável determinou que essas práticas sejam interrompidas imediatamente e, em caso de descumprimento, foi fixada uma multa diária de R$5.000, valor que será destinado aos trabalhadores prejudicados. A ação foi movida pelo Sindicato dos Empregados em Estabelecimentos Privados de Saúde de Roraima, que também denunciou mudanças na escala de trabalho sem diálogo com a categoria, além da precariedade da estrutura de atendimento nas comunidades indígenas. Entre as reivindicações estão a reforma de postos de saúde, também casas de apoio, além da aquisição de equipamentos de proteção, reforço no combate à malária, contratação de profissionais e melhoria de logística de transporte. Na decisão, o magistrado destacou que os trabalhadores atuam em área de risco e áreas insalubres, informou que há indícios de práticas antissindicais. A reportagem do G1 Roraima procurou a Advocacia Geral da União, a AGESUS, e também a coordenação do Dicei Leste aqui de Roraima, mas não recebeu resposta até a publicação dessa reportagem. Volto com você, Patrick.
0: Muito obrigado, Taigo, pelas informações. Bom trabalho para você e para toda a equipe da CBN Boa Vista de Roraima. Vamos ao Acre. Homem é indiciado por matar sobrinho com deficiência a golpe de canivete no estado do Acre. Rita Pontes com a gente ao vivo. Bom dia, Rita.
3: Olá, Patrick. O Thaleson da Silva Santana, de 28 anos, foi indiciado pela Polícia Civil por homicídio qualificado pela morte do sobrinho, Railan Lima de Freitas, de 18 anos. O crime aconteceu no dia 13 de junho, no ramal do Barriga, na zona rural de Capixaba. Segundo as investigações, tudo começou quando o suspeito agredia a companheira, tia da vítima, e familiares tentaram intervir em uma confusão generalizada, teve início. Após ser contido, Thaleson conseguiu se soltar com o canivete nas mãos e passou a perseguir os parentes da mulher. O irmão de Railan conseguiu fugir, mas ao retornar, o homem desferiu um golpe no peito do jovem, que, conforme a polícia, não tinha qualquer envolvimento com a briga. Railan, que tinha deficiência intelectual com laudo comprobatório, chegou a ser socorrido pelo SAMU, mas morreu a caminho do hospital. O delegado Aldísio Neto informou que o suspeito permanece preso desde o dia do crime e que o inquérito foi enviado à justiça na segunda-feira. Além do homicídio qualificado, ele também foi indiciado por tentativa de homicídio e lesão corporal contra a companheira e outras vítimas. Patrick.
0: Obrigado, Rita. Bom trabalho para você e para toda a equipe da CBN Rio Branco. Vamos com informações em Rondônia. A comemoração pela classificação da seleção brasileira na Copa do Mundo terminou com uma ocorrência policial em Porto Velho. Uma mulher foi baleada dentro de casa enquanto acompanhava a partida do Brasil. Conta essa história para a gente, João Alves. Bom dia.
4: Bom dia, Patrick, para quem nos ouve.

0: até o momento não há informações sobre a origem do disparo e a mulher informou aos policiais que não tem suspeitos e não sabe de onde partiu o tiro. O caso será investigado pela Polícia Civil aqui de Rondônia. Patrick.
1: Obrigado, João. Bom trabalho para você e para toda a equipe da CBN Porto Velho. Para fechar a primeira edição do Giro CBN Amazônia de hoje, vamos falar sobre o Festival Folclórico de Parintins, que tem o seu campeão, Boi Caprichoso, campeão da edição de 2026. Eros de Souza, bom dia.
2: Bom dia, Patrick. Bom dia aos ouvintes da CBN Amazônia. O Caprichoso defendeu o tema Brinquedo que Canta o Seu Chão. O Boi Azul e Branco conquistou o 27º título da história e o resultado foi definido durante a apuração realizada ontem no Bumbódromo em Parintins. O festival, de fato, foi realizado entre os dias 26 e 28 de junho, reuniu milhares de torcedores na ilha e durante as três noites, Caprichoso e Garantido apresentaram espetáculos que combinaram música, dança, alegorias, lendas amazônicas e referências às culturas indígenas e afro-brasileira em busca do título. O Caprichoso empatou na primeira noite e venceu as outras duas. No fim da apuração, o boi vencedor alcançou 1.259 pontos contra 1.258,3 pontos do garantido. Foram avaliados aí 21 itens, entre eles apresentador, cunha poranga, alegorias, ritual indígena e também evolução. Patrick.
1: Eros de Souza, obrigado, bom trabalho. Agora são 10 horas e 15 minutos no horário de Brasília. Este foi nosso primeiro Giro CBN Amazônia de hoje, terça-feira, 30 de junho. A partir das 11 da manhã no horário de Brasília, a gente volta com a segunda edição. Até mais.
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0: 9:20.
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0: Já de volta com o CBN Jornal da Manhã, hoje, terça-feira, dia 30 de junho de 2026. E após investigar denúncias de supostos funcionários fantasmas na Assembleia Legislativa do Amazonas, o Ministério Público recomendou a implantação de um sistema de ponto eletrônico para servidores da casa. A promotoria afirma que os mecanismos atuais de controle e de frequência apresentam fragilidade. Ricardo Chaves está com a gente apurando essa mudança. Ricardo, bom dia, boa terça-feira.
2: Oi, Patrick, bom dia para você, para o nosso ouvinte da CBN. É isso, né? A recomendação que, inclusive, foi publicada na semana passada, essa recomendação do Ministério Público do Amazonas para a Assembleia, para adotar um registro de ponto eletrônico que comprove aí, de fato, a frequência dos servidores que atuam na sede do Parlamento Estadual. Isso na sede, né? Essa recomendação ocorre após uma investigação analisar denúncias sobre supostos funcionários fantasmas e prática também, Patrick, de nepotismo na Alean. Essa medida aí busca maior transparência e controle também da jornada de trabalho. Agora, essa orientação também recomenda que os gabinetes, eles mantenham controles formais das atividades desenvolvidas por servidores também que desempenham funções fora da sede, porque também tem esse servidor comissionado que atua fora da Assembleia Legislativa, nas bases eleitorais, inclusive dos deputados estaduais. Bom, essa recomendação também orienta que os parlamentares, os chefes de gabinete, eles mantenham relatórios ou outros meios que comprovem o exercício dessa função. Bom, a investigação, ela não identificou atos de improbidade administrativa, nem prejuízo aos cofres públicos, foi conduzida pelo 78ª Promotoria de Justiça Especializada na Proteção e Defesa do Patrimônio Público, que concluiu que existem fragilidades nos mecanismos de controle de frequência que atualmente são utilizados pela Alean. Patrick, a investigação, ela constatou que os gabinetes parlamentares não possuem um sistema considerado eficaz para monitorar de fato a presença dos servidores. Bom, o modelo que é adotado atualmente é o seguinte: é registro manual, autodeclaratório, o que para o Ministério Público não oferece garantias suficientes para comprovar a efetiva presença dos funcionários durante a jornada de trabalho. O órgão também afirmou ter recebido denúncias semelhantes de forma reiterada, o que para a promotoria revela falha na gestão administrativa e reforça também a necessidade de adoção de medidas corretivas e também preventivas. Bom, a gente conversou com o nosso colunista aqui da CBN e cientista político, que também integra o Comitê Amazonas de Combate à Corrupção, o Carlos Santiago, que disse que a adoção do ponto eletrônico pode auxiliar a prevenir irregularidades. Bom, para advogado, é preciso que a Alean fortaleça instrumentos de controle.
3: Uma vez

0: pague alguém via órgão público para trabalhar na campanha de um deputado ou de uma deputada. Além disso, a Constituição é clara que, quando diz que o dinheiro público tem que ser gasto objetivando a eficiência e com muita transparência.
1: Bom, nessa recomendação, Patrick, o prazo estabelecido para a implantação do ponto eletrônico é de 90 dias. A Alean tem 15 dias aí para se manifestar sobre essa recomendação. Importante lembrar que não é a primeira vez que o Ministério Público apresenta uma recomendação. Em 2022, o órgão já tinha expedido recomendação semelhante para a casa implementar um ponto eletrônico na frequência. Bom, a gente buscou, claro, a Assembleia para saber se foi implantado, se vai ser implantado, quais medidas vão ser adotadas, e a gente aguarda a manifestação.
2: Bom, seria interessante que, se de fato isso se foi implantado, que a gente tenha acesso a essas informações também, né? Que fique lá no numa espécie de calendário, o horário que eles bateram um ponto. Acho que a gente tem direito a saber também, né? A hora que os deputados chegam para trabalhar e que saem do trabalho.
1: Sabe o que é interessante, Patrick? Se você for olhar agora o site da Câmara dos Deputados ou do Senado, você vai conseguir ver ali as falas, a frequência, é algo que é mais intuitivo ali e mais acessível. Tem algumas assembleias também, a de São Paulo e do Rio de Janeiro, que começaram a implantar, por exemplo, também a publicação da agenda diária dos presidentes da assembleia. Como tem também o prefeito do Rio de Janeiro, de São Paulo, governador do Rio de Janeiro, de São Paulo, alguns estados do Nordeste. Aqui não foi implementado ainda. Em Belém chegou a se estudar, chegou a funcionar durante um período, isso com relação à agenda do prefeito, do governador, secretários, presidente da Câmara, da Assembleia, mas aqui, apesar de ter no site ali, uma tentativa, por exemplo, na Secretaria Municipal de Saúde, chegou a ter ali uma tentativa, não é muito fácil de encontrar, até conversei na época com a ex-secretária Chadia Frasch, mas não é algo ali que é padronizado. O que se tem de informação com relação a isso, inclusive, é que a prefeitura se estudava aqui em Manaus implementar. Com relação ao Estado, também não tem nada que obrigue também, né? É uma recomendação, é algo mais assim, que seria transparência ativa, né? Parte mesmo das casas de poder e também Tribunal de Contas, né? A própria Assembleia, com relação ao município, a Câmara Municipal, fazer uma pressão institucional para ter, de fato, essa informação pública, né?
2: Você fala a tentativa de implementar isso em Manaus com relação à agenda do líder executivo,
1: isso,
2: né?
1: As agendas.
2: Como a presidência faz, inclusive, né? Você sabe a agenda do presidente, por exemplo, isso, né? Para onde ele vai, para onde ele viaja, o que ele vai falar. Isso é bem interessante, inclusive, né?
1: Por questão de segurança, eles não antecipam uma semana, mas dois dias antes, um dia antes, a gente sabe para onde vai o presidente Lula, por exemplo.
2: É isso. Ricardo Chaves, obrigado, bom trabalho para você, bom dia.
1: Bom dia.
2: 9:27, vamos com informação da nossa equipe de Brasília, que interessa muito a quem paga o imposto de renda, né? Hoje a Receita Federal já liberou o pagamento do segundo lote de restituição do Imposto de Renda 2026. Mais de 9 milhões de contribuintes serão contemplados, quase 532 mil na região norte.
3: Receita paga nesta terça-feira o segundo lote de restituição do Imposto de Renda 2026. Serão pagos 16 bilhões de reais a mais de 9 milhões e 500 mil contribuintes em todo o país. O lote é o maior da história em quantidade de contribuintes contemplados. A maior parte do crédito bancário será destinada a contribuintes com prioridade legal, como idosos a partir de 60 anos, pessoas com deficiência e contribuintes cuja maior fonte de renda seja o magistério, além de contribuintes que usaram a declaração pré-preenchida e optaram por receber a restituição via Pix. Na região norte, serão contemplados neste lote 531.983 contribuintes, totalizando 891 milhões e 800 mil reais. O Pará lidera o ranking com 222.402 restituições. Depois, Amazonas, 110.044. Rondônia, 67.782. Tocantins, 59.044. Amapá, 25.929, Acre, 23.896 e Roraima, 22.886 restituições. Para saber se você está neste lote, é só acessar www.gov.br/Receita Federal, clicar em Meu Imposto de Renda e depois em Consultar Minha Restituição. De Brasília, Gisele Loureiro para a CBN Amazônia.
2: Lembrando que o pagamento é feito somente em conta do titular da declaração, né? Caso ocorra erro nos dados bancários informados ou algum problema na conta destino, é preciso fazer um reagendamento, que é disponibilizado pelo Banco do Brasil, né? Para reagendar é necessário informar o valor da restituição e o número do recibo da declaração. Depois disso é só aguardar a nova tentativa de crédito. Caso o valor não seja resgatado em até um ano, o contribuinte deverá solicitar pelo portal ECAC. 9h29, vamos ao repórter CBN.
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0: terça-feira, 30 de junho de 2026. O governo federal lançou o Plano Safra, principal programa de crédito rural do país voltado ao financiamento da produção agropecuária. Segundo o Planalto, 525 bilhões e 100 milhões de reais serão destinados a médios e grandes produtores. O valor teve aumento de 9 bilhões em relação à edição anterior do Plano Safra. O novo entrará em vigor em 1º de julho e terá validade até 30 de junho do ano que vem. A Polícia Federal contabiliza o dinheiro encontrado em uma empresa de Xerém, na Baixada Fluminense, ligada ao ex-prefeito de Duque de Caxias, Washington Reis. Segundo os agentes, o montante estava escondido embaixo de um sofá. A apreensão foi realizada na segunda fase da Operação Anáfora. A ação investiga um esquema de lavagem de dinheiro que envolve recursos públicos desviados, principalmente verbas destinadas à saúde. Na primeira fase da operação, foram cumpridos 27 mandados de busca e apreensão. Na ocasião, Washington Reis era candidato a vice-governador na chapa de Cláudio Castro. Uma carreta com óleo de xisto tombou na BR-262, principal ligação entre Espírito Santo e Minas Gerais. A substância é um combustível fóssil não convencional extraído de rochas sedimentares. Não há previsão de liberação da pista, porque parte da carga vazou e a retirada do material depende de avaliação do Instituto Estadual de Meio Ambiente. A Bolsa de Valores de São Paulo recua 1,09% aos 171.318 pontos. O dólar comercial está em alta de 0,22%, cotado a R$ 5,18. O euro vale R$ 5,91, ligeira elevação de 0,01%. No horário de Brasília, 10 horas e 33 minutos.
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0: 9h35.
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2: Já de volta com o CBN Jornal da Manhã, agora com Carolina França por aqui. Carol, bom dia, tudo bem? Como é que tá?
3: Bom dia, Patrick, tudo bem por aqui? Bom dia para todo mundo também que acompanha aqui o nosso Jornal da Manhã. Chegando às 9h36, né? Numa manhã chuvosa, chuvosa aqui na capital. Choveu mais cedo, né? O tempo já tá fechando de novo.
2: Choveu forte e rápido, né?
3: É.
2: E aí o sol ameaçou das caras, já saiu. Pelo menos eu vejo um azulzinho, viu?
3: Pois é, do caprichoso?
2: Não.
3: Tem um azulzinho assim no céu também, de fato.
2: Tem, não tem?
3: Mas carregado, tá? Carregado. É tal qual amazonense hoje.
2: É isso. Hoje, como nós trouxemos mais cedo na previsão, possibilidade de pancadas de chuva, né? Aquela chuva rápida que pode ser forte, mas a previsão também indica que majoritariamente devemos ter um dia com sol, né?
3: É um verão amazônico.
2: É, aquela loucura de sempre, né? Agora são 9h36. Minutos. Vamos lá dar sequência no nosso CBN Jornal da Manhã.
3: Vamos nessa com informações que chegam da capital federal, inclusive para você que é beneficiário do Pé de Meia. Pois bem, o pagamento da quarta parcela já está disponível para consulta e saque.
4: Beneficiários do Pé de Meia que atingiram pelo menos 80% de frequência nas aulas em abril começam a receber a parcela de R$200 de acordo com o mês de nascimento. Nesta segunda-feira, o pagamento é para quem nasceu em janeiro e fevereiro. Na terça, recebem os aniversariantes de março e abril. O calendário segue nos dias úteis seguintes até o dia 6 de agosto, quando serão pagos os nascidos em novembro e dezembro. O benefício é destinado a estudantes do ensino médio e da educação de jovens e adultos na rede pública, que estejam no CAD único e tenham renda familiar mensal de até meio salário mínimo por pessoa. O programa também paga R$1.000 ao fim de cada ano letivo concluído. O valor fica em uma poupança e só pode ser sacado após a formatura no ensino médio. Considerando as parcelas mensais, os depósitos anuais e o adicional de R$200 pela participação no Enem, um estudante pode receber até R$9.200 nos 3 anos do ensino médio. De Brasília, Wellington Lopes para a CBN Amazônia.
3: Ficou alerta, então, para você que é beneficiário do pagamento, né, do Pé de Meia. Lembrando que esse benefício é direcionado aos estudantes que estão concluindo o ensino médio ao longo deste ano de 2026.
2: Vamos para o intervalo?
3: Intervalo chegando agora 9h39. Na volta, tem a nossa coluna Mobilidade Urbana. Nós vamos trazer informações, na realidade, uma análise sobre os problemas urbanos atuais aqui na capital, nos municípios também no interior do estado.
2: Vai demorar,
3: a ideia.
2: Né? Tem muita coisa para falar. Vai demorar.
3: Vai demorar.
2: Falar dos problemas urbanos, falar de problemas de circulação.
3: Vai estender um pouquinho, vai ser uma longa conversa com o Manuel Paiva. E aí a gente vai trazer aí quais são os problemas atuais e o que o próximo gestor, governador, deverá assumir a partir do próximo ano de 2027, quando o assunto é mobilidade urbana. Você participa com a gente, tá? Manda sua opinião, sua dúvida também. O número é 929-8198-0632. Segue disponível. Na volta, a gente bate esse papo.
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0: 9:43.
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0: E aí, Manuel, bom dia, boa terça-feira. Quanto tempo, meu amigo?
2: Poxa, Patrick, que bom tê-lo de volta, né? Aí, juntamente com a Caroline, para que. Que bom. Na próxima semana eu vou lhe dar um abraço pessoal, tá? Porque é muito bom tê-lo de volta, viu, Patrick? Um bom dia para você, para Carol, para todo mundo no estúdio e os nossos ouvintes também.
3: Bom dia, Manuel. Boa terça-feira para você.
0: Venha presencialmente da próxima vez, pra gente bater um papo aqui nos estúdios da CBN Amazônia. Mas presencialmente ou não, a gente conversa aqui sobre mobilidade urbana e tem muito para falar, né? Problemas urbanos que são desafios para o próximo governador. É até interessante, Manuel, já te passo essa primeira pergunta. Geralmente, quando a gente fala de infraestrutura urbana, a gente acaba ligando esses problemas direto ao executivo municipal, né? Exato, à prefeitura. Mas existem tarefas que cabem somente ao governador. Quais são?
2: Perfeito, Patrick. Você veja de que esse nosso estado, que é continental, né? É um estado que cabe vários países, onde é uma terra onde as populações ribeirinhas, né, elas convivem há séculos, ela acompanha esse ritmo de cheia, de vazante, né? Onde, na realidade, os nossos meios de transporte são as nossas rodovias, os nossos rios, o avião, né? Enfim, a distância de Manaus faz tudo, faz com que seja indispensável, Patrick, nós, no futuro, nessa futuro campanha política, sobre os planos de governos, que se discutam a questão da, principalmente, a questão do território, como as pessoas utilizam o território do Amazonas, como eles utilizam Manaus, região metropolitana, essa integração, essa conectividade, né? E isso são tarefas exclusivas do governo. Por exemplo, Patrick, a integração do transporte de passageiros e de cargas na região metropolitana e todos os estados. Onde está lá Manaus, aqui nós temos o principal centro de absorção e distribuição de toda a demanda de passageiros e de cargas que chegam em Manaus e que distribui para o interior e para a região norte. Esse é o primeiro ponto, né? Cargas e passageiros. O segundo ponto é que os nossos meios de transporte, Patrick, nós não podemos absolutamente deixar para debaixo do tapete o problema do transporte hidroviário, Patrick. É fundamental que se discuta, é fundamental que se tenham propostas, que tenham compromissos, que tenham comprometimentos entre essa integração que é ausente entre Manaus, região metropolitana, interior do estado. Fazendo claramente, Patrick, que a logística, que a conectividade e o desenvolvimento regional, eles estão dependendo dessa questão que nós sempre debatemos. As pessoas precisam ter melhor qualidade, mais dignidade, mais conforto, mais segurança, como elas se deslocam saindo de Manaus, entrando de Manaus, indo para a região metropolitana e indo para todo o interior. Eu acho que é o grande tema que se vai ter. Até porque, Patrick, você sabe que nós temos como candidatos pessoas que já tiveram experiência no executivo em Manaus. Como, por exemplo, o senador Omar Aziz. O senador já foi vice-prefeito, já foi deputado, já foi vereador, governador. Ele conviveu com esses problemas todo de interligação. Nós temos o ex-prefeito Davi Almeida, prefeito de Manaus, onde o seu principal problema que ele detectou, que era exatamente a questão da mobilidade urbana. Nós temos a professora Maria do Carmo. Ela foi candidata a vice-prefeita, ela foi candidata, discutiu problemas urbanos, que esses problemas urbanos hoje, Patrick, eles, como Manaus é uma cidade-estado, são problemas intramunicipais e intermunicipais e interestaduais. E por conseguinte, nós temos um quarto candidato, o deputado e o ex-deputado e hoje o governador, né, ex-presidente da Assembleia, que na realidade é um potencial candidato, que já foi também candidato a prefeito. Ou seja, serão temas urbanos, serão temas metropolitanos e serão temas que têm muito a ver com a captação de recursos no governo federal.
3: Inclusive, Manuel, a gente tem acompanhado aqui no nosso Jornal da Manhã, constantemente nesse ano eleitoral, que isso tem se tornado pauta entre todos os pré-candidatos, né, os parlamentares que já mostram interesse nas eleições. E aí entra, quando a gente fala sobre toda a nossa região norte, a gente tem comentado aqui agora sobre transporte, logística, ordenamento, circulação. Pois bem, entra a BR-319. Sabemos que a gente foca muito aqui no estado do Amazonas com relação ao ir e vir no dia a dia, mas a BR-319 também é uma pauta importantíssima. Ela tem avançado, mas ainda, né, infelizmente, temos essa realidade que impacta na questão do abastecimento do nosso estado, na nossa mobilidade, no nosso ir e vir. E aí, nesse cenário, é importante que também se avalie os interesses dos parlamentares para que a gente consiga aí botar alguém que tenha também esse interesse tal qual o amazonense, que é aí garantir uma BR trafegável.
2: Perfeito, Carol, você ataca num ponto fundamental, que isso é uma bandeira que é defendida pela Rede Amazônica há muito tempo também. Mas é importante também a gente acrescentar, viu, Carol, que o Amazonas, o governo do estado, né, a governança do estado, ele precisa de um grande plano que atenda tudo isso. Por exemplo, sabe, Carol, nós precisamos dizer, o governo do estado precisa efetivamente dizer, é importante o setor rodoviário para o estado? É importante a recriação de um departamento de estradas de rodagem? É importante a criação, por exemplo, de uma autoridade metropolitana? É importante para o estado, por exemplo, ele se envolver, gerenciar, assumir, projetar, implantar a questão de logística interna de Manaus, de acesso aos portos, por exemplo, não é? Essa questão que é fundamental para a nossa economia, para o nosso crescimento, é importante para o governo do estado também se envolver, por exemplo, no crescimento que se tem do polo industrial de Manaus para absorver mais de 250 empresas que já têm seus projetos aprovados e que precisam se instalar no polo industrial, e que isso depende de uma infraestrutura viária, significa de investimentos pesados. Carol, e você sabe também, Patrick, nos últimos 30 anos, os maiores investimentos no sistema viário e na infraestrutura urbana da cidade foram projetos executados pelo governo do estado. Isso tem que ter uma política global. Ou seja, não é ultrapassar os limites da competência municipal. É, efetivamente, o estado tem a maior capacidade de endividamento, o estado tem lastro para, por exemplo, conseguir parcerias públicos-privados para implantar projetos de infraestrutura que são fundamentais para o nosso polo industrial continuar crescendo, para que a qualidade de vida da nossa população tenha menos estresse no trânsito. A política pública do estado, por exemplo, Patrick, e você veja, qual a política pública do estado para diminuir e zerar, por exemplo, os incidentes, os sinistros e as mortes no trânsito? É só problema do município? Claro que não. É uma política de estado, é uma política global para todo o estado. Porque nós sofremos desse câncer que é o problema da mobilidade insegura, da falta de prioridade às pessoas, do coletivo. Então, o plano é importante para a gente definir. A BR-319 é importante? É. Mas também é importante o transporte hidroviário. Também é importante o transporte aéreo. A equipe da TV Amazônica esteve cobrindo agora Parintins. Foram consequências de quê? O quanto é difícil essa logística aérea para se chegar e sair em Parintins. A infraestrutura que se tem lá na questão portuária, na questão de servir bem as pessoas com mais segurança. Você veja de que esses eventos são fundamentais para dizer, nós precisamos de um plano estadual, de projetos específicos para melhorar a conectividade, melhorar a integração, melhorar a logística e melhorar o desenvolvimento regional. É nesse aspecto, Carol, que Manaus, ela como é uma cidade-estado, né, que aqui está 90% da frota, aqui está 70% da população, aqui está a maior geração de emprego e a captação de recursos para o nosso estado através dos impostos, que é o polo industrial, ela precisa ser tratada de uma maneira global. Claro, a questão da ação conjunta, governo do estado, prefeitura. Não existe nenhuma prefeitura no estado que não necessite de uma ação concreta, urgente, abrangente, ela planejada do governo do estado, seja na infraestrutura urbana, seja na questão da saúde, educação, na questão do saneamento básico, na questão da conectividade, que seria a logística e a mobilidade, né? E ela tem que ser integrada. Efetivamente é isso, esse é o grande problema da cidade, não é? A cidade como um todo, a cidade-estado de Manaus. Então, nós esperamos que venha a debate, que venha, e eu acho que a Rede Amazônica vai promover isso. O que os candidatos podem oferecer para melhorar essa questão, essa visão que se tem desse estado que é único, dessa cidade que é única, da importância que é o Amazonas para o Brasil e para o mundo. É nesse aspecto que a gente defende essa ideia de uma discussão claramente para se discutir esses graves problemas que nós temos de logística, transporte e conectividade.
0: Manuel Paiva, te agradeço pelo comentário de hoje. Um abraço, excelente terça.
2: Até para a semana, Patrick, para você e para Carol. Um grande abraço para vocês e toda a equipe e os nossos ouvintes.
3: Abraço.
2: Até para a semana, Patrick.
3: Bom dia, abraço. Bom Até a próxima.
0: Esse assunto da BR-319, inclusive, Carol, ele é bem interessante, porque ele traz uma curiosidade a respeito, já falando de eleições, né? De cada pré-candidato que a gente tem, né? Pré-candidato, entre aspas, né? Porque a BR, por exemplo, ela é de responsabilidade do governo federal. Né? Então você tem, por exemplo, a articulação com o governo federal é muito importante nesse aspecto. E aí talvez o pré-candidato Omar Aziz saia um pouquinho na frente. Mas é preciso também ter essa expertise em parceria público-privada. E aí talvez uma empresária, que é uma empresária de sucesso como a Maria do Carmo, tenha uma expertise maior. Articulação política necessária. O pré-candidato Roberto Cidade, se realmente for pré-candidato, me parece ser um político muito bem articulado.
3: Bem.
0: O próprio ex-prefeito Davi Almeida, que até então pré-candidato ao governo, no final do mandato dele enquanto prefeito de Manaus, deu muita atenção para essa área da mobilidade urbana, né? Então também já acumula uma certa experiência. Então, assim, cada um tem seu ponto positivo, né?
3: Sim.
0: E a gente vai ter que fazer essa escolha no final do ano, né? Lembrando, a gente trata aqui como pré-candidatos, porque não tivemos ainda as convenções para, né, bater o martelo, quem vai ser candidato ou não. Mas ponto interessante a ser analisado. Vamos a mais uma pausa?
3: Mais uma pausa. Se aproxima agora mais um repórter CBN, no horário de Manaus, 9h57.
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1: Em votação conduzida pelo presidente da Alea, Adjuta Afonso, 12 projetos foram aprovados. Entre os destaques estão a obrigatoriedade de alertas contra o tráfico de pessoas em sites de emprego, a campanha permanente sobre a tarifa social de energia elétrica e a atualização da legislação de combate ao racismo. O seminário Faça Bonito, promovido pela FENAPRED e pela Alean, reuniu profissionais de diversas áreas e representantes de 36 municípios do interior para discutir estratégias de combate à violência sexual contra crianças e adolescentes. A ex-vereadora de Parintins, Brena Dianá, tomou posse como deputada estadual na Alean, na vaga deixada pelo ex-deputado Roberto Cidade, atual governador do Amazonas. Durante a posse, ela destacou prioridades sociais e confirmou que disputará a reeleição. Agora, a Alean passa a ter 6 deputadas, sendo Brena a primeira mulher parintinense a ocupar uma cadeira na casa.
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0: 30 de junho de 2026. O presidente do Senado, Davi Alcolumbre, pautou para hoje a votação da proposta de emenda à Constituição que cria a aposentadoria especial para agentes comunitários de saúde e agentes de combate às endemias. A medida é tratada pela equipe econômica como pauta-bomba, porque aumenta os gastos públicos e pressiona as contas do governo. Segundo cálculos da Previdência Social, a proposta pode gerar um impacto de cerca de 30 bilhões de reais nos próximos 10 anos. Já a Confederação Nacional de Municípios estima um custo de 69 bilhões no mesmo período. O ministro do STF, Alexandre de Moraes, suspendeu um trecho do decreto da Prefeitura de São Paulo que exigia a cobertura de seguros ampliados para o credenciamento de plataformas de transporte de passageiros por motocicleta, como serviços de mototáxi por aplicativo. Moraes também determinou que o município reveja em até 15 dias os pedidos de credenciamento com base na legislação federal e nos parâmetros já fixados pelo STF. A medida foi tomada após um pedido da Confederação Nacional de Serviços. A entidade alegou que a Prefeitura estaria criando exigências que, na prática, impedem o funcionamento regular do serviço de mototáxi por aplicativo. E a Copa do Mundo terá 3 partidas decisivas nessa terça-feira. Costa do Marfim e Noruega jogam às 14h. Quem vencer enfrentará no domingo o Brasil, que ontem bateu o Japão de virada por 2-1. Já França e Suécia entraram em campo às 18h, ou melhor, entram em campo às 18h de hoje, e México e Equador jogam às 22h. No horário de Brasília, 11h02.
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1: Segunda edição do Giro CBN Amazônia, conectando os estados do Amapá, Pará, Roraima, Acre, Rondônia e o Amazonas. No Amapá, nós vamos trazer uma ocorrência policial registrada na capital Macapá, onde criminosos roubaram mais de R$1 milhão em uma concessionária. O Luiz Felipe Santos está conosco ao vivo, traz mais informações. Bom dia.
2: Carol, criminosos fortemente armados, eles invadiram uma concessionária na Avenida Leopoldo Machado, no centro de Macapá. Eles renderam o vigilante e levaram cerca de R$1 milhão. Aí, após esse roubo, eles fugiram do local. Agora, a Polícia Civil investiga e busca informações sobre os autores de um assalto que aconteceu nesta segunda-feira. As informações preliminares dão conta que eram mais de uma pessoa envolvida neste roubo de R$1 milhão. Vamos ter uma coletiva de imprensa logo mais, onde o delegado responsável pela investigação vai dar mais detalhes. Se porventura já sabe quem são esses suspeitos e qual a dinâmica do roubo realizado. Carol, volto com você.
1: Obrigada, Dayan Andrade, conosco ao vivo, do Amapá, trazendo o que é destaque no estado na manhã desta terça-feira, dia 30 de junho. Do Amapá, nós seguimos ao estado paraense. Uma ex-funcionária de uma empresa de materiais de construção foi presa por suspeita de desviar cerca de R$5 milhões.
3: Bom dia, Carol. Bom dia aos ouvintes da CBN Amazônia. Uma mulher investigada por suspeita de desviar cerca de R$5 milhões de uma empresa de tintas e materiais de construção foi presa em novo repartimento no sudeste do Pará. Segundo a Polícia Civil, a prisão preventiva foi cumprida em atendimento ao mandado expedido pela 2ª Vara Criminal de Marabá. De acordo com as investigações, Daiane Cândida Pires é suspeita dos crimes de furto qualificado mediante abuso de confiança e de associação criminosa. Ainda conforme a polícia, a investigada trabalhava em uma grande empresa de materiais de construção em Marabá e teria desviado aproximadamente R$5 milhões em operações realizadas entre a matriz e as filiais do grupo econômico em um curto período. A investigação aponta que parte do dinheiro teria sido utilizada na compra de fazendas e outros bens na região de novo repartimento. A suspeita também teria adotado medidas para dificultar sua localização pelas autoridades. A prisão foi realizada por equipes da 21ª Seccional Urbana de Marabá, com apoio do Núcleo de Apoio à Investigação e da equipe da Delegacia de Novo Repartimento. A mulher permanece custodiada na delegacia do município e deverá ser encaminhada ao sistema prisional, onde ficará à disposição da Justiça. Carol.
1: Agradeço, Alessandra Morim, pelas informações. Bom dia para você. Em Roraima, um homem foi preso pela Polícia Rodoviária Federal transportando 500 ampolas de morfina de forma irregular. O Taígo Araújo está conosco. Bom dia.
4: Isso mesmo, Carol. Muito bom dia para você. Segundo a PRF, o suspeito saiu de Manaus com destino a Boa Vista quando foi abordado na BR-174, rodovia que liga as duas capitais. Durante a vistoria no veículo, os policiais encontraram uma sacola no banco, contendo 5 caixas do medicamento, cada uma com 100 ampolas, totalizando 500 unidades de morfina. De acordo com a corporação, os medicamentos estavam sem nota fiscal, sem prescrição médica e eram transportados de forma inadequada, fora das condições exigidas de armazenamento e também de controle. A morfina é um analgésico opioide que de uso controlado, derivado do ópio. Ele é utilizado no tratamento de dores intensas, como em pacientes com câncer, além de casos de infarto e procedimentos anestésicos. Pelo alto potencial de dependência, o uso e a circulação são rigidamente fiscalizados. O motorista foi preso em flagrante e encaminhado para a Delegacia da Polícia Civil de Rorainópolis, no sul de Roraima, onde o caso vai ser investigado. Volto com você, Carol.
1: Obrigada, bom dia para você. A Justiça do Acre cumpriu um mandado de busca e apreensão contra a parte de uma frota utilizada pela empresa Rigo Transportes na manhã de hoje. Nós vamos conversar com a Rita Pontes, que atualiza para a gente essa ação judicial. Bom dia.
5: Bom dia, Carol. Bom dia a todos. Olha, segundo informações confirmadas pelo Poder Judiciário, o oficial de justiça, com o apoio da Polícia Judicial, cumpriu o mandado por volta das 3h50 da manhã de hoje. E a decisão previa a apreensão de 50 ônibus, mas 38 foram localizados e recolhidos. O caso está relacionado a uma disputa judicial envolvendo a aquisição dos veículos. Mesmo após a apreensão, Carol, 48 ônibus continuam circulando em Rio Branco, o que deve garantir a manutenção do transporte público. No entanto, a redução da frota ainda está provocando muitos transtornos para a população. Imagens aí registradas no terminal urbano na manhã de hoje mostram um local lotado, com passageiros aguardando a chegada dos veículos para poder embarcar. Essa situação acontece às vésperas da mudança no sistema de transporte da capital. A partir do dia 4 de julho, a operação deve passar a ser feita pela empresa JTP Transportes, contratada em caráter emergencial pelo período de um ano, enquanto a prefeitura conduz um processo licitatório. A CBN Amazônia Rio Branco segue apurando esse caso e trará novas informações ao longo da nossa programação e quem sabe amanhã trazendo mais detalhes sobre essa apreensão desses veículos. Volto com você.
1: Agradeço, Rita. Bom dia. Do Acre a Rondônia, com investimentos na saúde indígena. A Eliane Alves está conosco, traz mais informações pra gente.
6: Olá, bom dia, Carol. Bom dia a todos. A capital Porto Velho, que sedia uma mobilização que busca descentralizar a distribuição de soros antivenenos para áreas indígenas de Rondônia. A iniciativa reúne gestores, médicos e enfermeiros para discutir estratégias que garantam atendimento mais rápido às vítimas de acidentes com animais peçonhentos. Além das reuniões técnicas, os profissionais participam de capacitações para aprimorar o diagnóstico e o tratamento desses acidentes. A medida é considerada importante, já que Rondônia registrou mais de 7.700 casos entre 2021 e 2025, sendo os acidentes com serpentes os mais frequentes. Bem, o objetivo é levar os soros para regiões mais distantes, reduzindo o tempo de atendimento e ampliando o acesso ao tratamento nas comunidades indígenas. Carol?
1: Agradeço pelas informações, Eliane. Bom dia para você, bom trabalho. A ajuda humanitária organizada pela Prefeitura de Manaus para a Venezuela começou a ser enviada ao país vizinho ontem, segunda-feira. As vítimas dos terremotos, né, deverão receber esse auxílio. O carregamento inclui 10 mil cestas básicas, 10 mil litros de água, 560 colchões, além também de kits de higiene e produtos de limpeza e medicamentos que também fazem parte desse envio. A gente lembra que o terremoto deixou mais de 1.500 mortos no país. Tem atualmente centenas de pessoas ainda desaparecidas e entre as vítimas estão dois brasileiros. O carregamento saiu de Manaus e é transportado pelo Exército Brasileiro até a fronteira. O comboio deixou o 12º Batalhão de Suprimento no bairro da Compensa, na zona oeste da capital, por volta das 5 horas da manhã, seguiu as principais avenidas da cidade até o acesso à BR-174, rodovia que liga o Amazonas ao estado de Roraima. Entre os medicamentos tem ali, né, paracetamol, amoxicilina, soro fisiológico também e sais para reidratação das vítimas. Os insumos devem reforçar o atendimento médico nas áreas afetadas. No horário de Brasília, 11h14.
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0: conversar sobre a Copa do Mundo no nosso Momento do Esporte, Eros de Souza. Assiste o jogo, óbvio, né? Se você não assistiu, por favor, sai daqui.
1: Assisti não, vou embora.
0: A Carol tava dizendo que ontem ela estava...
2: Eu passei um nervoso tão grande.
0: Chateada.
2: Eu fiquei chateada, fiquei triste, enfurecida.
0: Por que você ficou chateada?
2: Ah, eu confesso que eu não sou muito assistir partidas de futebol que mexe um pouco com o meu emocional. E aí, Brasil, Copa do Mundo, aí eu traz umas lembranças assim, aí eu fico meio abalada emocionalmente.
0: Entendi.
2: Eu fui me recuperar horas depois. Hoje eu levei um susto aqui na emissora, meu coração disparou tal qual ontem. Eu fiquei, ai meu Deus, eu tô com resquício.
0: Você não viu o Penta não, né?
2: Não.
0: Não vi o Penta ainda.
2: Não.
0: Não tem nem aquele... Pô, eu já vi uma vez, quero ver de novo, não tem.
2: Não. Na verdade, já era bem pequenininha, né? Era criança.
0: É. Ontem, Brasilzão venceu o Japão por 2-1. Eu já imaginava que ia ser um jogo truncado. Eros também, né? Eros pensou que ia ser um jogo
3: também,
0: difícil,
3: achei,
0: né, Eros?
3: 5-0,
0: 5-0. E aí, o que você achou da partida?
3: Que sufoco, né?
0: Sufoco demais.
3: Jogo muito complicado pra quem achava que ia ser fácil.
0: Né? Não, mas eu sei, que você apostou no 5-0.
3: É só pra...
0: Só pra ganhar sozinho.
3: Exatamente,
0: pra diversificar. Se o Brasil fizesse isso.
3: É. Exatamente, não acredito. E, querendo ou não, a possibilidade de um 5-0 é difícil. Eu sabia disso. Mas também é o Brasil, né? Inclusive, o Brasil não virava um jogo de mata-mata...

0: da Copa de 2002, viu?
1: Olha a coincidência aí.
0: A coincidência. Nesse jogo tinha sido contra a Inglaterra na semifinal, se eu não me engano. E aí, 2-1 também o resultado naquele jogo.
1: Bom, pontos positivos na partida de ontem, eu acho que tem uma situação. O Brasil, eu acho que o Brasil não jogou bem, tá? Pelo menos não durante toda a partida. Acho que o Brasil começou muito bem contra o Japão, né? Começou pressionando, começou em cima, mas a partir do momento que o Japão fez o gol, que o Brasil não conseguia mais ser perigoso contra a seleção japonesa, acho que um ponto positivo é que o Brasil viu que precisa arranjar um outro plano, um plano C. Porque quando o Brasil não conseguia fazer o gol no Japão, qual foi o plano B? Bola na área. Ficou cruzando. Cruzou muito, inclusive passou o segundo tempo cruzando a bola, né? Até saiu o último gol, inclusive, né? O primeiro gol foi de um cruzamento, né? Foi a cabeçada do Casemiro. E o último gol não foi um cruzamento, foi um toque de bola ali, mas eu acho que isso mostra pro Ancelotti que ele precisa encontrar armas contra seleções que vão jogar fechadas contra o Brasil. Isso vai acontecer de novo na próxima fase?
0: É possível. Eu acho que existiu exatamente esse ponto no primeiro tempo, seria uma virada na forma que o Brasil estava jogando, porque antes do gol o Brasil tinha muita posse de bola, fazia algumas jogadas muito boas, estava chutando ao gol, era realmente um time que estava indo bem, que a gente achava, vai ganhar, daqui a pouco vai fazer o gol, pelo menos eu estava com essa sensação. O Brasil vai fazer o gol, pelo menos acho que nos 20 minutos iniciais, talvez 15 minutos ali, que estava tendo uma boa triangulação, alguns passos no meio, teve alguma chance com o Matheus Cunha, teve chance com o Vinícius Júnior, um chute do Paquetá, e aí teve um momento que toma gol e o Brasil dá uma pane, começa a errar passe, inclusive os jogadores se irritando com eles mesmos na hora porque não tem onde tocar, e é uma defesa muito forte do Japão. Claro que a gente fala, o Brasil deve ter ganho, mas é bom destacar também a qualidade da defesa do Japão. Era uma defesa de 5 ali.
1: Cara, mas não sei, eu acho que isso acaba sendo mais desculpa nossa, sabia? Porque empatou com o Marrocos. Não, mas a seleção de Marrocos é uma seleção que tem qualidade. Aí, dificuldade do Japão. Não, mas a seleção do Japão tem qualidade. E a França, uma França da vida.
0: Eu
1: a gente
0: sei.
1: Só aceita que a gente perde, então, é isso.
0: Às vezes.
1: É complicado isso.
0: Não, mas eu acho que de fato, claro que às vezes é desculpa, não sei o quê, mas são situações de qualidade. Tanto que o Marrocos mostrou ontem, o Marrocos jogou muito melhor do que a Holanda. Trazendo já o resultado do outro jogo.
1: Sim.
0: Marrocos.
1: Foi pros pênaltis, né? Esse jogo?
0: Foi pros pênaltis, mas assim, de forma injusta. Porque era um domínio do Marrocos, a Holanda saía. A Holanda jogou muito como o Brasil no jogo da fase de grupos. Saía no contra-ataque, de vez em quando não conseguia ter a bola contra o Marrocos. O Marrocos teve quase 70% de posse de bola no jogo inteiro, pra você ter uma ideia.
1: Porque a seleção de Marrocos tem qualidade.
0: Exatamente, é isso. O argumento é esse. Mas voltando pro jogo do Brasil, teve esse momento, né, que o Brasil, os jogadores ficaram muito irritados. Teve um momento que o Paquetá, ele gesticula com a mão ali, que ninguém aparece. Ele tenta dar um passe no meio. E aí, no segundo tempo, no primeiro tempo tinha uma tentativa de jogar muito pelo meio. E aí, no segundo tempo, o Ancelotti, a gente vê muito o Vinícius Júnior quase na lateral, olha. Ele muda justamente até para mais cruzamentos, que é o que a gente vê. Os jogadores do Japão, claro, não são jogadores muito altos. Então, assim, é uma estratégia interessante. Claro que a gente fica, nosso refúgio é cruzamento na área. A gente fica assim, isso é tudo que a gente tem.
1: Não é como se a gente tivesse uma referência na área também para ter um grande cabeceador, né?
0: Exatamente, a gente tem que ter um volante lá para fazer esse gol. Mas eu acho que foi um segundo tempo, se não foi um segundo tempo tecnicamente em que a gente pode ficar assim feliz, o time jogou bem. É um segundo tempo que a gente pode destacar, tipo, a força do Brasil mesmo.
1: Deu para ver pelo menos a vontade.
0: Eu
1: acho que a gente tem reclamado muito nos últimos anos que a gente não tem jogadores com garra, né? Aquele futebol de, pô, vamos conseguir a virada, vamos pra cima até o último minuto. Eu acho que ontem a gente teve isso.
0: Copa do Mundo não se ganha com facilidade.
1: A seleção podia muito bem ter sentado naquele empate e, vamos aceitar, não vamos fazer nenhuma besteira agora, vamos pra prorrogação. Não, foram pra cima e é isso.
0: O que importa em Copa do Mundo é um jogo, é um campeonato que é de 7 jogos? 7 jogos agora, né? E o que importa é competir. O Brasil compete. O Brasil compete. O Brasil tem uma defesa boa. Uma defesa de com dois zagueiros, pelo menos o Gabriel Magalhães e o Marquinhos, são zagueiros de renome mundial, fizeram parte fizeram a final da Champions, né? Uhum. E são jogadores, os melhores zagueiros do mundo. Então, assim, a gente tem uma qualidade que é competir. E é o que o Ancelotti faz como técnico. Ele faz os times deles competirem. Ele não vai fazer não vai ser o Brasil de 70, não vai ter Pelé fazendo jogadas lindas, não vai ser Brasil de 82, não vai ser isso. Vai ser um time que vai competir, e eu acho que o Brasil está competindo, tá? Que é um adversário mais fraco. Mas o Ancelotti sabe como se adaptar, é um técnico que se adapta muito bem. E é o que a gente viu ontem, é um time que se adaptou às falhas do adversário. O Japão não defendia bem jogadas aéreas, e o Brasil foi lá, jogou bola aérea e é isso, fez o gol.
1: E que bom que a zaga japonesa deu aquele espaço no final, né? Que foi um espaço maravilhoso pro Martinelli receber aquela bola. É, e que bom que ele dominou e bateu também, não demorou muito, né? Foi rápido. Dominou com a esquerda, bateu com a direita, gol. E é isso.
0: E que dó pros japoneses, né? Porque na última não, acho que na...
1: Que dó?
0: Que dó.
1: Ah, que dó? Ah, tá. Uhum, que dó, não. Zero dó. Ah, tá.
0: Em 2018, teve o mesmo roteiro. Eles estavam empatando com a Bélgica, e aí no finalzinho, um gol no último minuto, foram eliminados nas oitavas, se eu não me engano também.
1: Bom, menção honrosa ao quase golaço do Vinícius Júnior, né? Aquilo teria sido um dos gols mais bonitos da Copa, com certeza. Como eu tava falando mais cedo, foi sem querer aquela dominada com a caneta, foi sem querer. Aquilo não foi de propósito, mas ainda assim, teria sido um golaço, né? Até pela sequência da jogada, driblou o zagueiro, entortou o zagueiro. Aquele chutinho tradicional dele, que ele não chuta cruzado, ele não gosta, né, de chutar cruzado, ele gosta de dar de trivela.
0: A esquerda dele não é tão assim, ele não tem a segurança na esquerda, então ele tem que dar uma puxadinha pra direita, chutar de trivela, e aí acabou. Mas foi uma defesaça do goleiro também,
1: foi,
0: vamos falar
1: excelente,
0: assim,
1: o goleiro do
0: Japão, até esqueci o nome dele, deixa eu dar uma olhada aqui.
1: Mas ele fez ótimas defesas.
0: Suzuki.
1: Ah, obrigado, Carolina França.
0: Obrigado, Carolina França.
1: Fez ótimas defesas ao longo da partida.
2: Ele fez muita raiva.
1: Ela decorou o nome do goleiro do Japão pra sempre agora.
2: Tinha um outro também que tava na minha cabeça até hoje de manhã, mas já sumiu.
1: Vozinha na brincadeira. Vamos lá. Tivemos então essa partida para o Brasil. Brasil classificado para a próxima fase, oitavas de final. E olha só, né? O Brasil não caiu ontem, ficou quase aí perto desse susto, né? Mas tivemos grandes seleções caindo, né? Como, por exemplo, a Holanda e, maior ainda, a Alemanha, que perdeu para o Paraguai nos pênaltis e foi eliminado, para surpresa de muita gente.
0: A Alemanha que podia, caso ganhasse, né? Podia também ganhar 5 títulos, ser penta.
1: Exato.
0: Então,
1: agora
0: ninguém pega a gente.
1: Ninguém vai ser penta, pelo menos até 2030, somos os únicos pentacampeões.
0: Cara, o que o Paraguai jogou uma Libertadores ontem nessa Copa do Mundo...
1: É mesmo? Eu não consegui ver esse jogo, cara.
0: Era defesa, chute pro meio campo. Foi uma coisa... Quem gosta de Libertadores, daquela raiz...
1: Tá errado, não.
0: Achou uma coisa maravilhosa, que foi exatamente que esse jogo... Fez aquele golzinho, assim, logo no começo do jogo. Começo não, né? No final do primeiro tempo. E aí, retranca máxima. E não tinha futebol. Ninguém ia jogar bola. O Paraguai decidiu. Ninguém joga bola hoje. Ninguém jogou bola.
1: E decidiu no segundo. Passaram, é isso. Bom, hoje teremos aí 3 jogos válidos pela segunda fase da Copa do Mundo. França e Suécia jogam às 5 da tarde em Nova Jersey. Que mais? Teremos Costa do Marfim, Noruega, 1 da tarde, em Dallas.
0: Daqui sai o adversário do Brasil nas oitavas, né?
1: E México e Equador, 9 da noite. Queria trazer primeiro esses 3 para poder a gente dizer que 2 dessas partidas vão ser transmitidas aqui na CBN Amazônia. Teremos hoje Costa do Marfim, Noruega, 12:30, começando o pré-jogo, e México e Equador, 8 da noite, começando o pré-jogo. Inclusive, por isso, não teremos a programação da tarde na CBN, né? Já que teremos aí Costa do Marfim, Noruega. E agora sim, foco para essa partida. Quem você prefere? Uma equipe africana, Costa do Marfim, que eu acho que, em comparação com Noruega, é uma equipe melhor em termos de conjunto, jogadores rápidos, jogadores fortes, ou uma Noruega que tem um psicopata gigante, forte e finalizador na frente, que é o Haaland, e que assusta qualquer defesa mundial, né?
0: Eu acho que eu prefiro a Noruega, vou falar. Eu acho que o conjunto, como você mencionou, o conjunto da Costa do Marfim, tem muitos jogadores que gostam de jogar por trás da defesa, eu acho que as nossas laterais, apesar de achar o Douglas Santos está fazendo uma boa Copa do Mundo, o Danilo que falhou, né? A gente tem muita dificuldade nas laterais, e a Costa do Marfim consegue se aproveitar ali dessa lateral. Então, o que me preocupa mais é a Costa do Marfim. Se fosse para escolher um adversário, eu escolheria a Noruega.
1: E eu acho que esse jogo aqui também é 50-50, tá?
0: É 50,
1: Porque concordo. É justamente isso, né? É o Haaland contra, com todo respeito ao resto da seleção norueguesa, tem outros bons jogadores, é claro, mas não tem como não destacar o Haaland, né?
0: Aliás, como é possível que ele fazia tanto gol numa seleção... Todo respeito, não é a seleção da Noruega, mas ele faz muito gol.
1: Todo respeito, é maravilhoso. Vamos ver, ouvir, na verdade, né? CBN Amazônia vai transmitir aí Costa do Marfim Noruega.
0: A gente é feriado, a gente é favorito contra qualquer um dos dois,
1: exatamente,
0: é bom mencionar.
1: Exatamente, oitavas de final, obrigação da seleção brasileira de passar para as quartas de final, e depois a gente conversa sobre isso, porque vem aí o repórter CBN, valeu, Eros, tamo junto,
0: tchau, um abraço. 10h30.

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terça-feira, 30 de junho de 2026. O indicador de incerteza econômica da Fundação Getúlio Vargas subiu 0,4 ponto em junho e fechou o mês em 111,3 pontos. O resultado foi influenciado apenas pelo componente de expectativa, que retornou ao maior nível desde dezembro de 2024. De acordo com a FGV, a alta do componente reflete um aumento das incertezas em torno das estimativas para variáveis macroeconômicas-chave da economia nos próximos 12 meses, sobretudo a taxa de juros. A Força Nacional de Segurança Pública vai permanecer no Rio de Janeiro depois de um novo pedido do Palácio Guanabara. O período oficial de atuação da tropa no estado terminou no domingo. O apoio à Polícia Militar começou em outubro de 2023 por causa da crise na segurança pública. A proclamação oficial do resultado das eleições do Peru está prevista para a próxima sexta-feira. A candidata de direita Keiko Fujimori consolidou a vitória após a conclusão da apuração de 100% das urnas. O processo demorou mais de 20 dias. A filha do ex-ditador Alberto Fujimori obteve pouco mais de 50% dos votos contra 49% do adversário, o deputado esquerdista Roberto Sanches. E a seleção brasileira subiu para o terceiro lugar no ranking de equipes favoritas ao título da Copa do Mundo do jornal New York Times. O Brasil apareceu no top 3 da lista pela primeira vez desde o começo do torneio. O time do técnico Carlo Ancelotti ganhou a posição da Espanha, que jogará nesta semana contra a Áustria. A França continua em primeiro lugar, seguida da Argentina. No horário de Brasília, 11 horas e 33 minutos.

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0: Seguimos as informações que chegam da capital federal, inclusive com a atualização de um programa que é novidade, é o programa Move Brasil. Com os juros abaixo da taxa Selic, essa é a iniciativa que começou a operar no último dia 19 para taxistas e motoristas de aplicativo. Pode ser uma boa oportunidade para profissionais que não trabalham no carro próprio, e a ideia é que esses profissionais fiquem livres do aluguel de veículos. Esse programa também prevê aí uma ajuda a motoristas que têm custo elevado com combustível.
1: A procura pelo Move Brasil tem sido alta. Só nos primeiros 5 dias, já passava de 800 mil taxistas e motoristas de aplicativo habilitados a utilizar a linha de crédito especial. Para participar, é necessário possuir cadastro ativo há pelo menos 12 meses, com no mínimo 100 corridas realizadas nesse período na mesma plataforma. Taxistas e motoristas cooperativos precisam estar com licença e situação fiscal em dia. Os interessados devem realizar cadastro na plataforma oficial gov.br/movebrasil e fazer login com a conta gov.br. A aprovação do cadastro pode demorar até 5 dias úteis. O acompanhamento é feito na própria plataforma. Pode ser financiado veículo de até 150 mil reais, devendo ser elétrico, híbrido a etanol ou flex, movido a gasolina e álcool. A primeira parcela pode ser paga 6 meses após a compra, com 72 meses para quitar o financiamento. A taxa de juros é de 0,99% ao mês para homens e 0,91% para mulheres. O economista Benny Fard considera as taxas vantajosas.
2: Hoje a taxa básica de juros no Brasil está em 14,25% ao mês. Se a gente considerar a taxa média que é cobrada por financiamento de um carro, ele vai ficar na casa dos 26,23% média, 26% ao ano. E esse programa do governo, ele traz uma taxa de 0,99% ao mês para os homens, 0,91% para as mulheres. Se a gente fizer a soma, ele dá menos do que a taxa Selic, que é a nossa taxa básica de juros, e dá muito menos do que se fosse fazer o financiamento direto com a concessionária ou com a montadora.
1: O Move Brasil é operado pelo BNDES, por meio de instituições financeiras credenciadas. A diretora Maria Fernanda Ramos explica que uma das vantagens que o programa traz é a possibilidade de motoristas que trabalham com carros alugados poderem ter o próprio veículo.
3: O motorista tem, com esse programa, a possibilidade de sair do aluguel. Há uma conta, inclusive, que é feita, ela não é, vamos dizer assim, exata, mas eu acho que ela dá uma dimensão boa, Wellington, desses valores. Você tem, para o motorista que era um motorista de APP, que era Black, ele pagava em média R$6 mil de aluguel. Quando ele vai, então, para comprar um equipamento, ele vai ficar com uma prestação em um carro que é próprio, ou seja, que é dele, de R$3.700 aproximadamente reais. Então você tem uma economia e isso reverte em melhores condições para ele, para a família.
1: Benny Fard orienta os motoristas a escolher carros que reduzam os custos da atividade.
2: Se você comparar um carro puramente elétrico com a combustível, você chega até a ter uma economia de 80% no custo com combustível. Então imagina, se você tem uma R$100 de combustível por dia que você gasta, vamos supor aqui, com carro elétrico você vai pagar uns R$20 de eletricidade, naturalmente, mas é uma economia muito grande e esse dinheiro sobra para você. E não se trata apenas do combustível, o carro puramente elétrico, ele vai ter muito menos despesas que um carro a combustão tem. Então a manutenção de estrutura de freios, óleo, pastilhas, etc, etc, ele é muito mais enxuto, muito mais vantajoso do ponto de vista de consumo, principalmente para quem roda muito.
1: Mas antes de aderir ao programa, o economista lembra que é preciso fazer as contas para que a prestação do carro novo caiba no orçamento.
2: Como a sua renda é variável, um mês você ganha mais, um mês você ganha menos, tomar o cuidado para que a parcela do carro ela se encaixe no seu menor orçamento médio. Então, por exemplo, se você tem uma renda de 3.500 a 5, 6 mil reais na média por mês, se baseia pela renda menor para calcular quanto poderia ser a parcela, porque pode ser que você tenha meses de menor fluxo, faturamento, e isso não vai deixar você inadimplente, ao invés de fazer uma parcela mais alta. Então, tomar cuidado com a parcela é importante.
1: De Brasília, Wellington Lopes para a CBN Amazônia.
0: E nós que já acompanhamos aqui no Jornal da Manhã essa luta diária que é ser motorista por aplicativo, trabalhar, né, com esse serviço de transporte aqui na capital, sabemos que o aluguel do carro é um dos maiores custos, né, para esses profissionais. A iniciativa visa, então, conter, ajudar de fato nesse quesito. Além disso, o combustível também, que além, aliado aí a essa questão do aluguel do carro, a questão também das taxas, né, imposto, também pesa muito ali mensalmente. Então a ideia é de fato ajudar essa categoria em todo o território brasileiro.
4: Combustível que está com uma variação muito frequente ultimamente, né? Uma hora está um preço, outra hora está outro, tá?
0: Mas eu observei difícil. Que reduziu. Eu acredito que, pelo menos na rota, né, que eu utilizei recente, reduziu o valor.
4: 10h41. Vamos ao intervalo, a gente volta já.
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0: 10h45.
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2: Já de volta aqui no seu Jornal da Manhã, edição de terça-feira, hoje é 30 de junho. A Anvisa proibiu e determinou o recolhimento de shampoos e outros cosméticos sem registro sanitário. Essa determinação prevê então o recolhimento, a proibição da fabricação, a venda, a distribuição, propaganda e o uso de diversos produtos da linha biocosméticos por irregularidades sanitárias. A medida foi publicada ontem no Diário Oficial da União, atinge todos os lotes e inclusive ali os shampoos, condicionadores, loção de limpeza, hidratante, pomadas, produzidos por diferentes fabricantes desta marca. Segundo a Anvisa, os produtos estavam sendo fabricados e comercializados sem a devida regularização sanitária, em desacordo com a legislação. Além dos produtos da linha DC Biocosméticos, a Anvisa determinou a apreensão de todos os cosméticos rotulados como fabricados pela empresa, e o comércio também sente o impacto, porque deverá então ter esses produtos, né, recolhidos pelos agentes fiscais. E a agência também informou que a empresa encerrou as atividades em dezembro de 2019, o que caracteriza o uso indevido dos dados cadastrais na rotulagem dos produtos. A empresa deverá ser responsabilizada pela ação.
0: Agora são 10 horas e 46 minutos em Manaus. Nós estamos neste momento com as equipes da Rede Amazônica nas ruas de Manaus, e acaba de chegar uma informação, ainda sem muitos detalhes, não é, Carol? Mas informação de uma ocorrência no bairro Parque 10, em que uma criança aparentemente caiu da torre, caiu da torre, né, em que mora um prédio, um edifício residencial. Ainda não há muitas informações a respeito desse assunto, mas a gente já entrou em contato, né, com alguns órgãos responsáveis, como a Polícia Civil, por exemplo, que diz que, como é um caso recente, as equipes policiais seguem em processo de apuração, trabalhando para reunir o máximo de informações possíveis sobre o que aconteceu. As informações que a polícia já tem ainda não serão divulgadas agora, para não comprometer, né, o andamento dos trabalhos policiais. Mas a informação de momento é essa, né? Uma criança que teria ficado em casa, no apartamento, caiu do prédio residencial. Não houve, pelo menos até o momento, acionamento para a ocorrência. Na verdade, a informação que a gente recebeu do Corpo de Bombeiros Militar do Amazonas é que não havia esse acionamento, mas isso por volta de 20 minutos atrás, né? Então a gente ainda não tem essa atualização. Qualquer outra informação a gente vai trazendo aqui ao longo da programação da CBN Amazônia. Mas que triste, né? Vamos esperar aí para confirmar, trazer mais detalhes a respeito dessa ocorrência.
2: Nossas equipes seguem, né, no local em que a princípio nós recebemos, né, o acionamento dessa ocorrência. Informações ainda preliminares, né, a gente não confirma de fato identidade, o que de fato aconteceu, porque o caso segue em andamento na manhã desta terça-feira.
0: Isso. Bom, 10 horas e 48 minutos em Manaus. Vamos trazer informação do interior do estado, informação a respeito de Presidente Figueiredo, casos de raiva animal?
2: Pois é, Patrick, a gente traz essas ocorrências, né, que chegam do interior do estado, de respeito à raiva animal. É o terceiro caso suspeito na cidade de Presidente Figueiredo. Já foi registrado, foi confirmado ali pelas autoridades locais. O Francisco Carioca, diretamente, né, de Presidente Figueiredo, tem acompanhado esse cenário epidemiológico.
3: Bom dia, Patrick. Bom dia para você, amigo ouvinte, que nos dá o prazer da sua audiência. A suspeita surgiu, Patrick, após a morte de três animais nos últimos dias em uma propriedade que fica na M240, estrada de Balbina. Técnicos da ADAF já coletaram amostras para exames laboratoriais e acionaram a Vigilância em Saúde. As equipes retornaram ao local para adotar as medidas de bloqueio. Foram avaliadas e atendidas as pessoas que tiveram contato com os animais com indicação de vacinação antirrábica. Nós conversamos com a coordenadora de Vigilância em Saúde aqui em Presidente Figueiredo. Vamos ouvir.
4: os procedimentos de investigação epidemiológica, vacinação dos animais, já foram realizados, né? Na terça-feira agora nós iremos realizar a vacinação humana, que é a profilaxia para raiva e aplicação do soro em duas pessoas envolvidas, né, aí num acidente com este animal.
3: Olha, Patrick, destes 4 casos, 2 já foram confirmados por laudo de laboratórios. A DAF espera resultado das coletas de mais 2 amostras. Nós também conversamos com o médico veterinário da DAF.
5: E agora a gente está em investigação e nesse momento a gente vai fazer a coleta do material para levar para o laboratório para fazer a análise. Nossos pecuaristas, por favor, gostaria de lembrar mais uma vez a vocês na importância da vacinação contra a raiva dos herbívoros, tá bom? Sabemos que no município tem caso positivo, então entende-se que o vírus está circulando em morcegos, então eu peço a atenção de todos em realizar a vacinação contra a raiva. Vamos vacinar o rebanho para manter um rebanho sadio para a população.
3: Nos últimos 7 meses, os 3 primeiros casos de bovinos que foram afetados por morcegos ocorreram em propriedades que ficam próximas à BR-174. Agora, pela primeira vez, uma ocorrência registrada na M-240, estrada de Balbina, o que amplia o estado de alerta para os produtores rurais da região. Desde janeiro, Patrick, Presidente Figueiredo é considerado área de alto risco para a doença, o que torna a vacinação dos rebanhos obrigatório. Volto com você aí no estúdio, Patrick.
0: Agradecer ao Francisco Carioca pela informação. Agora que são 10 horas e 51 minutos em Manaus, vamos nos aproximando de mais um final de CBN Jornal da Manhã, mas a gente ainda tem um comercial
2: para pagar. O último intervalo, são os 10 minutos finais da edição de hoje, o último intervalo também chegando agora.
0: Vamos lá.

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1: Em votação conduzida pelo presidente da Alea, Adjuta Afonso, 12 projetos foram aprovados. Entre os destaques estão a obrigatoriedade de alertas contra o tráfico de pessoas em sites de emprego, a campanha permanente sobre a tarifa social de energia elétrica e a atualização da legislação de combate ao racismo. O seminário Faça Bonito, promovido pela FENAPRED e pela Alean, reuniu profissionais de diversas áreas e representantes de 36 municípios do interior para discutir estratégias de combate à violência sexual contra crianças e adolescentes. A ex-vereadora de Parintins, Brena Dianá, tomou posse como deputada estadual na Alean, na vaga deixada pelo ex-deputado Roberto Cidade, atual governador do Amazonas. Durante a posse, ela destacou prioridades sociais e confirmou que disputará a reeleição. Agora, a Alean passa a ter 6 deputadas, sendo Brena a primeira mulher parintinense a ocupar uma cadeira na casa.
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0: 10h56.
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0: A gente tem que combinar.
2: Que a gente ficou olhando pro outro assim.
0: O entrosamento, é que nem time de futebol, né? É. O entrosamento com o tempo ele vai pegando.
2: Vai alinhando.
0: Então, por favor, primeiras damas.
2: Vamos nessa. São 10h58, dá tempo de trazer uma última informação na edição desta terça-feira. O Brasil passará a emitir CNPJs em um novo formato. Além de números, a identificação das empresas também deve incluir letras. E a mudança foi anunciada pela Receita Federal, faz parte de um processo de modernização do sistema tributário nacional. A intenção é ampliar a quantidade de combinações possíveis, evitando o esgotamento do formato atual, que a gente lembra que é numérico, né? Inclusive, já identifica cerca de 60 milhões de estabelecimentos. A estrutura com 14 caracteres será mantida, mas passará a permitir a inclusão de letras entre os dígitos. O novo modelo começa a ser adotado gradualmente a partir do mês de julho, ou seja, amanhã, e será aplicado apenas às novas inscrições. As empresas já existentes deverão manter os CNPJs atuais sem a necessidade de substituição. Agora sim, minuto final da edição desta terça-feira, 10h59.
0: É isso, e reforço o aviso que fiz mais cedo, né, que dei mais cedo aqui a respeito da programação da tarde. Hoje não teremos nem Estação CBN, nem Resenha Esportiva e nem Tarde de Notícias, porque teremos a jornada esportiva, né, da Copa do Mundo, Futebol Globo CBN. Então, teremos hoje Costa do Marfim e Noruega, 12h30, começa o pré-jogo, e também México e Equador, 20h, começa o pré-jogo. O pré-jogo você vai curtir aqui na CBN. A nossa operadora tá pedindo aqui desesperadamente pra fechar.
2: Que ela quer?
0: Tem que fechar com a toada do Caprichoso hoje, né?
2: Mas porque tá caprichoso?
0: Porque foi tarde azul até, né?
2: Não, mas eu pensei que ela estivesse só de debochando, que ela tá debochando
0: não,
2: desde
0: não.
2: cedo.
0: Inclusive a gente separou, né? Brincadeira, a gente separou uma toada do Caprichoso pra finalizar e pra desejar os parabéns, né, ao Caprichoso que venceu o festival. É hoje, né?
2: 27º título.
0: Vamos escutar um pouquinho de É Hoje.

0: No caso, a onda vai ser sábado, né? Que sábado vai ter a festa da Vitória em Manaus, no Sambódromo.
1: CBN, só pra finalizar, só a Glenda é caprichoso.
0: É, acho que não, temos mais. Certeza, temos mais.
1: A Natália só posta garantido, né?
0: Temos mais. É bem eclético aqui, na verdade, bem separado, bem dividido.
1: Eu sou os dois.
0: Você ainda não sabe, né?
1: Eu sou os dois.
0: Tá
1: bom. Coração é uma estrela e um coração.
0: Entendi, tá certo. Quando você for pra Parintins, você me fala a sua resposta definitiva, exatamente. Carolina França, obrigado, viu? Estamos juntos, vamos finalizando por aqui. Ao som de É Hoje, do Boi Caprichoso, trabalhos técnicos de Glenda Araújo e Marvin Araújo.
1: Produção, Eros de Souza e Natália Povos.
0: Gerência de Jornalismo e Programação de Daniele Pires.
1: Direção de Jornalismo, Paulo Fernandes.
2: Apresentação, Patrick Mota Filho e Carolina França.
0: Obrigado, Carol.
1: Obrigada, Patrick. Um abraço. Obrigada para todo mundo. Bom dia, boa terça-feira.
0: 11 horas.

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0: Terça-feira, 30 de junho de 2026, o presidente Lula desembarcou em Assunção, no Paraguai, onde participa da cúpula do Mercosul. O objetivo do encontro é discutir medidas para aprofundar a integração regional e fortalecer o comércio, a agenda social e o desenvolvimento. Lula deve retornar ao Brasil ainda hoje. O ministro da Defesa, José Múcio, chegou à Venezuela para acompanhar de perto a operação de ajuda humanitária concedida pelo Brasil ao país vizinho, atingido por dois fortes terremotos na semana passada. Múcio se encontrou com o ministro venezuelano da Defesa e foi visitar as bases que estão coordenando as doações. Ainda nesta terça-feira, o brasileiro deve se reunir com a presidente Delcy Rodrigues. De acordo com o balanço oficial, são, até agora, 1.719 mortes, pelo menos 5 mil feridos e mais de 15 mil pessoas fora de casa. A Comissão de Assuntos Econômicos do Senado aprovou o projeto que obriga o presidente da Comissão de Valores Mobiliários a prestar contas ao colegiado a cada 6 meses. O Banco Central também é submetido à fiscalização. O texto foi aprovado em turno suplementar e tem caráter terminativo, ou seja, pode seguir direto para a Câmara dos Deputados, caso não haja recurso. E o Ministério da Saúde prorrogou até 31 de dezembro de 2026 a estratégia de vacinação contra o HPV para adolescentes de 15 a 19 anos que ainda não receberam a dose do imunizante. A campanha seria encerrada neste mês. A meta é vacinar mais de 600 mil indivíduos da faixa etária. No horário de Brasília, 12:02.
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1: E muito boa tarde, hoje é terça-feira, 30 de junho. Meio ano já foi, Cássia.
2: Meio ano já foi. Uma ótima tarde para você, Carlos Alberto, e para os nossos ouvintes também.
1: Cássia Regina, tudo bem?
2: Tudo jóia.
1: Cássia Regina, líder do bolão aqui. Bom, terça-feira, 30 de junho de 2026, começando mais um CBN Brasil. Começo explicando que o programa de hoje terá 1h30, terminaremos a 1h30, porque a partir de 1h30 começa. Nós vamos começar a abertura, o esquenta, para a transmissão do jogo entre Costa do Marfim e Noruega, porque um dos dois é o próximo adversário do Brasil. Então nós vamos transmitir esse jogo que começa às 14h, com o esquenta começando a partir de 1h30. No nosso noticiário aqui nós temos a informação sobre a pauta bomba, mais uma pauta bomba que vai ser votada no Senado Federal, que é o que cria um regime especial para a aposentadoria dos agentes comunitários de saúde e que implica um gasto pesado para a Previdência. Teremos informações e teremos comentários sobre isso. Temos também a informação do jornal O Globo de que o Kassab vai ser indicado vice
2: do Ronaldo Caiado,
1: o governador, ex-governador do Mato Grosso, candidato, pré-candidato à presidência da República. Então nós vamos começar as reportagens por Brasília com o João Rosa, que tem informação sobre mais uma pauta bomba que circula no Congresso Nacional. João Rosa. Alô, João Rosa.
3: Tudo bem?
1: Perdemos então a comunicação.
3: Agora caindo aqui no sinal, mas eu acredito que já está restabelecido. O presidente do Senado, Davi
1: Alcolumbre,
3: decidiu pautar. Oi, me escuta agora? Oi,
1: não, agora sim, é que no começo a gente não estava escutando. Então você pode começar de novo, por favor?
3: Perfeito, Sandenberg. Me desculpa, viu? Deu uma caída aqui no sinal. Acontece, ao vivo tem disso, viu? Boa tarde para você, boa tarde Cássia, a todos que estão nos acompanhando aqui na CBN. O presidente do Senado, Davi Alcolumbre, decidiu pautar para hoje a votação da proposta de emenda à Constituição que cria uma aposentadoria especial para agentes comunitários de saúde e agentes de combate às endemias. Essa é uma proposta considerada pelo governo uma pauta-bomba. Para quem não está acostumado com esse termo, pauta-bomba é como são chamados projetos que aumentam os gastos públicos e acabam pressionando as contas do governo. No caso dessa PEC, a avaliação da equipe econômica é de que a medida vai aumentar as despesas da Previdência e dificultar o cumprimento das metas fiscais. Por isso, parlamentares da base do governo trabalham para tentar impedir que a proposta seja votada ainda hoje no plenário do Senado. Segundo cálculos da Previdência Social, a PEC pode gerar um impacto de cerca de 30 bilhões nos próximos 10 anos. Já a Confederação Nacional de Municípios faz uma estimativa ainda maior e calcula que o custo da medida pode chegar a 69 bilhões de reais. Alcolumbre já havia anunciado que daria prioridade para esse projeto. A gente lembra que o texto foi aprovado pela Câmara dos Deputados em outubro do ano passado e recebeu aval da Comissão de Constituição e Justiça do Senado no último dia 10. Como se trata de uma PEC, o projeto precisa ser aprovado em 2 turnos de votação no plenário do Senado. Em cada um deles, são necessários pelo menos 49 votos favoráveis, o equivalente a 3/5 dos 81 senadores. Nos bastidores, parlamentares favoráveis à proposta articulam para que os 2 turnos sejam realizados no mesmo dia para tentar acelerar a tramitação da matéria. Pela proposta, agentes comunitários de saúde e de combate a endemias passarão a ter direito à aposentadoria especial com idade mínima de 57 anos para mulheres e de 60 anos para homens, desde que cumpridos 25 anos de contribuição e de exercício da atividade. Sardenberg.
1: Muito obrigado, essa foi a informação do João Rosa e eu comento que teremos mais informações sobre isso, mas eu comento que nessa época do ano, que é a época pré-eleitoral, o executivo e o legislativo fazem uma espécie assim de competição para ver quem é que consegue fazer mais bondades eleitorais, o que poderia ser traduzido, quem é que consegue gastar mais dinheiro público para eventualmente obter votos. Tá certo? Bom, e por falar em eleição, Cássia?
2: Nós temos mais detalhes da informação que você trouxe logo no comecinho aqui do CBN Brasil, e a informação chega a partir da reportagem do jornal O Globo, reportagem da Luísa Marzullo de Brasília. O pré-candidato do PSD à presidência da República, Ronaldo Caiado, vai anunciar amanhã, quarta-feira, o presidente nacional do partido, Gilberto Kassab, como candidato a vice em sua chapa ao Palácio do Planalto. A informação foi confirmada ao jornal O Globo por três interlocutores da pré-campanha. Kassab também informou a aliados que aceitou o convite para integrar a composição. A dificuldade para atrair outros partidos para a aliança acabou forçando a composição de uma chapa pura. Caiado e Kassab se reúnem nesta terça-feira em São Paulo para acertar os últimos detalhes da chapa e discutir a estratégia eleitoral para os próximos meses. A oficialização, então, vai ser na quarta-feira, amanhã, em Brasília, em um evento convocado pelo ex-governador. Então, informação do jornal O Globo de que Ronaldo Caiado vai anunciar Gilberto Kassab como vice em chapa do PSD na disputa pela presidência da República.
1: Bom, agora nós temos 9:09, e eu queria esclarecer, então, que nós vamos fazer o programa até a 1:30, e nós vamos tentar colocar todos os comentaristas, portanto, todos em horários diferentes.
2: Isso.
1: Né? Então, não estranhe se os comentaristas começarem a entrar em horários que não são os habituais. Então, agora a gente faz o intervalo e já voltamos.
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0: E aí, Merval?
1: Tudo bom, Sandenberg? Boa tarde, ouvinte. Boa tarde, Cássia.
2: Boa tarde, Merval.
0: Merval, o ministro Flávio Dino começou com a ideia de regularizar, limitar os penduricalhos, e o que a gente está vendo no final das contas é que estão legalizando e aumentando o teto salarial, né?
1: Pois é, Sandenberg, é realmente essa decisão do Supremo foi decepcionante pelo fato de que o Supremo já tinha se posicionado sobre essa questão e marcando uma posição muito firme de acordo com a decisão do ministro Flávio Dino, né? E agora, certamente por pressões corporativas, o Supremo voltou atrás em muitas decisões importantes, aceitou muitas regalias, né? E legalizou, como você disse, essas regalias. Então, realmente é lamentável que o Supremo tenha dado esse recuo, especialmente por ser um recuo a favor da própria classe, né? Isso que é uma coisa que agrava a situação, porque como é que você pode ter confiança num poder? O legislativo só legisla em causa própria, emendas parlamentares, privilégios, e querem normalizar as pequenas corrupções, né? Pequenas no sentido de que tem muitos milhões outros na disputa, mas pequenas regalias, né? Jatinho, carona de jatinho, ingresso para show no exterior, coisas desse tipo. E agora o Supremo também volta atrás para beneficiar seus componentes. É muito, muito ruim isso, muito decepcionante que a gente não tenha uma instituição dos três poderes que reaja a essa situação calamitosa em que vivemos, que todo mundo cuida do seu e não quer saber das necessidades do país. O país vai cada vez mais pro buraco, né?
0: E a Suprema Corte tornou constitucional o penduricalho, né?
1: Pois é, exatamente. Uma coisa que eles estavam combatendo através do ministro Flávio Dino, que acabou se juntando a um grupo e teve um voto conjunto. Raramente se vê isso no Supremo. É um voto conjunto que significa que é um voto institucional, que é um voto do Supremo, não é individual, deixa daqui. É lamentável.
0: Merval Pereira, obrigado, Merval. Até amanhã.
1: Até amanhã, Sandenberg.
0: Cássia.
2: E agora nós temos informação chegando direto de Brasília. Quem está conosco e fala da ajuda que o Brasil está oferecendo à Venezuela neste momento difícil, em que o país tenta se recuperar de dois graves terremotos, é o repórter João Rosa. Diga, João.
3: Cássia, o ministro da Defesa, José Múcio, desembarcou na manhã de hoje em Caracas, capital da Venezuela, para acompanhar de perto a operação de ajuda humanitária prestada pelo Brasil após os terremotos que atingiram o país. Logo após chegar à Venezuela, José Múcio se reuniu com o ministro da Defesa venezuelano, Gustavo González López. Na sequência, o ministro brasileiro seguiu para visitar as bases militares que coordenam a ajuda humanitária do Brasil, entre elas o hospital de campanha montado pelas Forças Armadas Brasileiras para atender as vítimas dos tremores. Ainda nesta terça-feira está prevista uma reunião entre José Múcio e a presidente da Venezuela, Delcy Rodrigues. Além da visita do ministro, a Força Aérea Brasileira realiza também hoje mais um voo da missão humanitária para a Venezuela. A aeronave vai

0: decolar do Rio de Janeiro, levando equipamentos e militares para ampliar a estrutura do hospital de campanha, que já funciona em La Guaira, uma das regiões mais atingidas pelos terremotos. Cássia.
1: Muito obrigada. Esta foi a informação do João Rosa.
2: E agora a gente tem uma informação, Cássia, que está aqui no jornal O Globo de hoje, de agora mesmo, né? A manchete entrou agora mesmo, dizendo o seguinte, que a Suprema Corte dos Estados Unidos contrariou um pedido de uma demanda do presidente Donald Trump e a Suprema Corte manteve o direito de cidadania a todas as crianças nascidas nos Estados Unidos. A regra, a própria Suprema Corte informa que a regra funciona há mais de 50 anos e a regra diz o seguinte: quem nasce em solo americano é americano. Aliás, a regra é válida no Brasil também. Nasceu
1: exatamente
2: no Brasil, é brasileiro. Só que o Trump, na sua campanha contra os imigrantes, ele queria abandonar essa legislação. E a Suprema Corte disse que não, mantém a regra, Cássia.
1: Mantém a regra. A cidadania por nascimento é o princípio segundo o qual a criança se torna automaticamente cidadã do país em que ela nasce, independentemente do status migratório de seus pais. Esse conceito reflete o princípio do direito do solo, que concede cidadania exclusivamente com base no local de nascimento. É diferente de outro princípio, o direito de sangue, pelo qual a cidadania é determinada pelos pais da criança. Incorporada à Constituição em 1868, essa emenda americana tinha originalmente o objetivo de conceder cidadania às pessoas anteriormente escravizadas que nasceram nos Estados Unidos depois da Guerra Civil Americana. O texto diz: todos os nascidos ou naturalizados nos Estados Unidos e sujeitos à sua jurisdição são cidadãos dos Estados Unidos. Em 1940, o Congresso incorporou essa mesma redação à legislação federal sobre cidadania. No primeiro dia do seu segundo mandato, no entanto, Donald Trump tinha assinado um decreto determinando que agências federais restringissem a cidadania por nascimento, negando esse direito a crianças cujos pais estejam no país ilegalmente ou com vistos temporários. A medida foi imediatamente contestada na justiça e bloqueada por tribunais de instâncias inferiores, enquanto o governo Trump pediu que a corte interviesse e declarasse ordem compatível com a Constituição. E agora chega esta manifestação da Suprema Corte dos Estados Unidos, que barrou essa tentativa de Donald Trump de restringir a cidadania por nascimento. Então, a cidadania por nascimento está valendo nos Estados Unidos, como era antes de Donald Trump ter emitido esse decreto.
2: E nem todos os países aceitam a cidadania por nascimento. Por exemplo, na Europa não é comum. Mas aqui, no caso do Brasil, é o mesmo sistema dos Estados Unidos. Cidadania por nascimento e também filho de brasileiro é brasileiro, não importa onde venha a nascer.
1: Uhum.
2: Né? Que é a mesma regra americana. Filho de americano é americano, não importa onde nascer, e nasceu nos Estados Unidos, mesmo que os pais sejam imigrantes ilegais, é cidadão americano.
1: E lembrando qual seria o impacto dessa medida se ela permanecesse como queria Donald Trump. Segundo o Migration Policy Institute, cerca de 255 mil crianças nascidas todos os anos de pais estrangeiros perderiam o direito ao status legal previsto. Algumas poderiam enfrentar dificuldades para comprovar a cidadania em outro país, tornando-se na prática apátridas, ou seja, crianças que teriam nascido nos Estados Unidos, teriam essa cidadania negada, e aí como que ficaria a situação dessas crianças que de fato nasceram por lá? Ficariam crianças sem pátria.
2: Tá certo. Agora, Cássia?
1: Intervalo.
2: Já voltamos.
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2: Terça-feira, 30 de junho de 2026. O presidente do Senado, Davi Alcolumbre, pautou para hoje a votação da proposta de emenda à Constituição que cria aposentadoria especial para agentes comunitários de saúde e agentes de combate às endemias. A medida é tratada pela equipe econômica como pauta-bomba, porque aumenta os gastos públicos e pressiona as contas do governo. Segundo cálculos da Previdência, a proposta pode gerar um impacto de cerca de 30 bilhões de reais nos próximos 10 anos. A Confederação Nacional dos Municípios estima um custo de 69 bilhões no mesmo período. A Polícia Militar apreendeu no interior de São Paulo 18 fuzis que seriam enviados ao Rio de Janeiro. O armamento estava em um carro abordado na cidade de Ourinhos. Também havia carregadores e cocaína no veículo. Segundo a Polícia Militar, a carga tinha saído de Foz do Iguaçu, no Paraná. O motorista do automóvel conseguiu fugir. Os policiais localizaram uma mulher que estava com o condutor do veículo. Ela estava acompanhada de uma criança. Bolsa de Valores de São Paulo recua 0,72% aos 171.955 pontos. O dólar comercial estável é negociado a R$ 5,17. O euro vale R$ 5,91 e gera baixa de 0,03%. No horário de Brasília, 12:31.
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0: Lilian.
1: Boa tarde, Sartenberg. Boa tarde, Cássia. Boa tarde, ouvintes.
2: Boa tarde, Miriam.
0: Miriam, o senador Davi Alcolumbre, presidente do Senado, diz que pretende votar rapidamente aquela pauta-bomba que facilita as condições de aposentadoria dos agentes de saúde e que deve custar uns 30 bilhões de reais aí ao longo dos anos, Miriam.
1: É, e vai custar 30 bilhões de reais aos cofres federais.
0: Isso.
1: Mas tem também as outras entidades da federação que também têm agentes de saúde. E a primeira coisa sempre é dizer, a gente não pode nunca deixar de dizer, que eles foram fundamentais para o Brasil. Uma época mais dramática, um momento em que se tinha uma pandemia e tinha um governo jogando contra. E eles foram fundamentais para o Brasil. Mas isso é uma coisa. Outra coisa diferente é criar tratamento diferenciado exatamente num ponto, Sardenberg, que é um problema no Brasil. O Brasil já tem uma aposentadoria, uma previdência muito deficitária e a população ainda está no processo de envelhecimento. E a gente tem que pensar o seguinte, outro dia até a Rosisca Das está falando assim, envelhecer é ruim para quem? É para quem envelhece é muito bom, né? Você pode olhar da perspectiva das atuarial, né, e falar, nossa, a população mais velha pesa mais na Previdência. Mas a realidade do Brasil é que aconteceu essa coisa boa, que é o prolongamento da vida. Prolongamento da vida leva a ter que rediscutir o pacto em torno da Previdência, o pacto previdenciário. A gente tem feito reformas da Previdência sempre nessa direção, com muita resistência da sociedade, dos políticos, em relação a esse ponto que é fundamental, que os economistas acham fundamental, que é adiar a aposentadoria. O que esse projeto faz é andar no sentido contrário e passar para 57 anos, depois de ter feito toda aquela reforma de 2019, que levou a idade da mulher para 62 e do homem para 65, agora eles trazem de volta para 57 e 60 a idade da aposentadoria dessa categoria. E certamente outras já estão se preparando para pedir a mesma coisa. Então você refaz uma contra-reforma. Então é ruim e pior. Por que que o Congresso está querendo aprovar assim rapidamente? Aprovou recentemente na Câmara, agora vem para o Senado. Tinha uma expectativa de que o Senado fosse rediscutir o assunto, pensar melhor sobre o assunto, mas o Senado está na mesma vibe do populismo eleitoreiro, que afeta o governo e afeta as duas casas. Então, eles ficam se jogando bombas fiscais, né? O Congresso está aprovando bombas fiscais. Essa é uma bomba fiscal. E, independentemente do mérito de apoio público, apoio a quem fez esse trabalho, mas a solução de permitir que ele se aposente mais cedo é uma solução penosa para a sociedade e não faz sentido quando a gente está querendo exatamente que as pessoas permaneçam mais tempo no mercado de trabalho e no serviço público. Então é errado, vai ser aprovado por oportunismo eleitoreiro. O Senado já disse que vai quebrar o interstício, então o interstício que é aprova, passa duas sessões, aí vai de novo avaliar. Exatamente ele foi feito para que pensassem melhor sobre o assunto. Não, agora eles quebram o interstício e votam na mesma hora. E vai votar a jato isso, e essa proposta não pode ser vetada, ela é promulgada no próprio Congresso, a PEC. Então é isso, é mais uma pauta-bomba do Senado, mais uma pauta-bomba do Congresso, e depois das eleições, quem vai ter que resolver tudo vai ser Sua Excelência, o contribuinte, ou seja, nós todos, é que vamos ter que enfrentar esse gasto público fora de controle.
0: Miriam, então, obrigado, Miriam, até amanhã.
1: Até amanhã, Sardenberg, Cássia, ouvintes.
2: Até amanhã, Miriam.
0: Intervalo.
2: E já voltamos.
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7: Edi 40, chamo Ana Luísa Barreto, que está acompanhando desde cedo aí as movimentações da categoria dos rodovias.
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0: garantir que o Brasil mantenha-se como país democrático, porque não é possível a gente imaginar, sabe, irresponsáveis governando um país de 215 milhões de habitantes, uma população que há muitas décadas sonha em ser um país desenvolvido e que nunca consegue ser, porque nunca deixa ser.
1: Bom, o presidente também falou que ninguém é dono do mundo e ninguém é dono da América do Sul ao falar da democracia na região, em uma referência ao presidente dos Estados Unidos, Donald Trump, mas sem citar nominalmente o presidente norte-americano. Por isso, ele cobrou o fortalecimento do Mercosul frente ao que chamou de ressurgimento do protecionismo no mundo e defendeu que o bloco atue unido para competir com os outros mercados, deixando apenas de ser um exportador de matérias-primas. Ele disse que as rivalidades geopolíticas crescem e unilateralismo ganha força e que as guerras e conflitos aprofundam a instabilidade global e elevam aí os preços dos alimentos e energia quando o protecionismo ressurge de forma de resposta falaciosa à complexidade desses desequilíbrios macroeconômicos. O presidente também propôs a criação de um sistema de integração financeira regional inspirado no PIX para baratear custos e proteger os países do bloco de crises externas. Ao final, Lula alertou que o funcionamento do Mercosul não pode depender da vontade dos presidentes eleitos e pediu a criação de instituições mais sólidas para garantir o futuro do bloco. Sardenberg.
2: Muito obrigado. Essa informação da Rani Veloso. O Lula disse que vai concorrer e ia concorrer pela quarta vez à presidência. Não, ele vai concorrer pela sétima vez. As três primeiras ele perdeu, depois ganhou. E ele deve estar se referindo à quarta vez quando ele fala, três vezes quando ele fala, são as três que ele ganhou, né?
3: Uhum.
2: Então ele vai concorrer à presidência pela sétima vez agora em 2026. E agora?
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0: Boa tarde, Zandberg. Boa tarde, Cássia. Boa tarde, ouvintes da CBN.
1: Boa tarde, Bernardo.
2: Bernardo, tem aqui uma pesquisa da Datafolha, do Datafolha, que é até meio decepcionante, né? Para nós jornalistas, para a gente que lida com jornalismo político e tal, é que mostra que a maioria dos brasileiros não se lembra em quem voltou para o Congresso, para deputado, e não sabe dizer o nome de nenhum deputado ou senador. Caramba!
0: Pois é, Sarenberg, é um pouco decepcionante, mas não chega a ser surpreendente.
2: Certo.
0: Né? A gente fala o tempo todo, né? Todas as eleições que acompanha, que o eleitor olha muito para a escolha do presidente da República, olha um pouco para a escolha dos governadores e quase nada para a escolha dos deputados federais e dos senadores que vão compor o Congresso Nacional. O Datafolha botou essa percepção em números e mostrou, na pesquisa divulgada ontem, que a maioria dos brasileiros, como você disse, não se lembra em quem votou, nem para a Câmara, nem para o Senado. E ainda mais, nesse caso sim, surpreendente para mim, pelo menos, também não sabe dizer o nome de um só deputado ou de um só senador atual. Vou dar os números aqui, Sardenberg e Cássia. 67% não lembram quem votou para deputado federal em 2022. 66% não lembram em quem votou para deputado, para senador. 68% não sabem dizer o nome de nenhum deputado federal. E 75%, ou seja, 3 em 4 brasileiros, não sabem dizer o nome de um só senador. E aí o Datafolha foi perguntar, enfim, se você lembra, de quem você lembra? E aí surgiu o fato de que dos 513 deputados federais, só 6 foram citados por pelo menos 1% dos entrevistados. E aí os mais lembrados na Câmara foram o Nicolas Ferreira, por 6%, e a Érica Hilton, por 4% dos entrevistados. É curioso isso, Sardenberg e Cássia, porque são deputados, o Nicolas e a Érica, um de direita, o outro de esquerda, que são muito destacados pelo debate ideológico, né, pelo debate identitário, têm muita atuação nas redes sociais, mas não são necessariamente os deputados mais influentes ali no próprio Congresso, né, no debate parlamentar, no debate das leis, nos discursos em plenário. Então isso mostra que o eleitor muitas vezes está falando de quem ele lembra da rede social, isso, mas não necessariamente da atuação parlamentar, né, da atuação no Congresso para a qual eles foram eleitos. No caso do Senado, os mais lembrados foram o Flávio Bolsonaro, que afinal está em campanha para presidente da República, o Romário e o Sérgio Moro. O Romário, a gente pode dizer com segurança, que é mais lembrado pelo futebol do que pela política, e o Sérgio Moro, mais lembrado possivelmente pela Lava Jato, isso, do que pela atuação dele como senador. Então, a gente fala muito, ouve muito, Sardenberg e Cássia, que o Congresso não presta, que o Congresso não funciona, né, que o Congresso é inimigo do povo, mas essa pesquisa mostra que o eleitor que escolhe esse Congresso também não está fiscalizando o mandato, não está se lembrando em quem votou, não está refletindo muito sobre o voto para o Congresso dos próximos 4 anos. Então, não adianta também a gente exercer a cidadania só a cada 4 anos no momento da eleição, né? Precisa o eleitor refletir, fiscalizar, acompanhar o mandato do parlamentar. Claro que muita gente está batalhando a própria sobrevivência, né? Tem mais tarefas para se ocupar, tem que cuidar do sustento da família, mas se sobra tempo para acompanhar a Copa do Mundo, se sobra tempo para debater a novela, a série, também tem que sobrar um pouquinho de tempo para pesquisar sobre política, para acompanhar a atuação parlamentar e para decidir, afinal, quem é que vai nos representar nos próximos 4 anos, porque senão é só reclamar que eles legislam em causa própria, né?
1: É verdade. Quando a gente pensa, por exemplo, no caso dos senadores, que são menos numerosos que os

0: afetados, mais fácil ainda acompanhar, né? O que acontece muitas vezes é que quando a pessoa não consegue eleger o candidato dela, perde o interesse e não fica nem sabendo quem está representando o estado dela, por exemplo, no Senado. É uma coisa super fácil de fazer. Eu estava dando uma olhada no site do Senado Federal, que obviamente você fica sabendo quais são os senadores por estado do país, e mais, você consegue acessar transparência e prestação de contas, saber quantos senadores pelo seu estado, por exemplo, e dá para fazer isso com deputados também, estão gastando. Então, é um exercício bem simples, né? A gente vive na internet, de vez em quando dá uma olhadinha para você ter uma ideia de como estão seus representantes. Uma coisa boa de se fazer periodicamente, né, Bernardo?
1: É isso, Cássia. É claro que tem muitos problemas, né, por trás dessa pesquisa. A gente sabe que tem pouca educação cidadã nas escolas, uhum, né? As crianças já deveriam desde pequenas saber que existe o Congresso Nacional, para que serve, o que é representação política, né? Nós aqui da imprensa temos que fazer uma autocrítica, porque a gente também fala muito das eleições para cargos majoritários, nem tanto para os cargos proporcionais, para os cargos legislativos, mas acima de tudo tem a questão da responsabilidade do cidadão, da responsabilidade do eleitor. Por isso a gente aqui fazendo esse chamado para que as pessoas se interessem, acompanhem, façam, como você disse, entrar no site do Senado, da Câmara, acompanhar pela própria imprensa, na cobertura política, como é que é a atuação desses parlamentares. O sistema, ele é feito para que aqueles que estão lá se perpetuem no poder, né? Isso por meio do fundo eleitoral, né, que concentra o dinheiro na mão de poucos, né, por meio da propaganda também faz esse filtro, né, a escolha das candidaturas que cabe aos dirigentes partidários. Quer dizer, muita coisa é feita para manter o Congresso como ele está, mas o cidadão tem a possibilidade de buscar essas outras partidas, especialmente pela informação, para poder eleger um Congresso um pouco melhor para os próximos 4 anos.
2: Bernardo Melo Franco, muitíssimo obrigado, Bernardo, até amanhã.
1: Até, um abraço para vocês, boa tarde para os ouvintes.
0: Até mais, Bernardo. E agora, hein?
2: Intervalo?
0: Já voltamos.

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1: Proposta de lista de espécies exóticas invasoras em análise no âmbito federal, importações de pescado e novas regras para o transporte animal em consulta pública. Estes foram alguns temas que a Federação da Agricultura e Pecuária do Estado de São Paulo, a FAESP, por meio de sua Comissão Técnica de Aquicultura, debateu em reunião recente. 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A comissão alertou ainda para a necessidade de medidas preventivas e de planos de contingência para evitar a entrada de doenças no país, já que as condições sanitárias do pescado importado seguem sendo uma preocupação do setor.
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0: informações agora sobre a situação das negociações entre Estados Unidos e Irã. Ana Luísa Bessa.
1: Sardenberg, Cássia e você ouvinte, uma delegação técnica do Irã vai viajar ao Catar nesta semana para acompanhar a liberação de ativos financeiros iranianos congelados no exterior, que está prevista, Sardenberg, no memorando de entendimento firmado com os Estados Unidos para o fim da guerra entre os dois países. Em entrevista coletiva nesta terça-feira, o porta-voz do Ministério das Relações Exteriores do Irã, Esmaei Baghaei, disse que a prioridade do país persa é assegurar a implementação das disposições do memorando antes de avançar para uma nova etapa de negociações. Segundo Baghaei, o governo iraniano acompanha a execução de dois pontos considerados centrais no acordo. O primeiro, Sardenberg, determina que os Estados Unidos emitam as isenções necessárias para permitir a retomada das exportações de petróleo iraniano, além das operações bancárias, de seguros, transporte e demais serviços relacionados a esse setor. E o segundo prevê a liberação integral dos ativos e fundos iranianos congelados no exterior. As declarações de Baghaei também respondem às especulações provocadas pela presença de autoridades estadunidenses em Doha. A gente lembra que nos últimos dias surgiram ali informações de que os enviados dos Estados Unidos teriam um encontro com o Irã. Bom, segundo a BBC News, não há reuniões de alto nível ou conversas diretas entre os dois países agendados para os próximos dias, Sardenberg, apenas com os mediadores, mas de forma separada.
0: Tá certo. E os americanos disseram, Donald Trump disse que ia começar a negociação pela questão do enriquecimento de urânio. E o Irã está dizendo que, ao contrário, começa a negociação pela liberação dos fundos iranianos que estão congelados. Obrigado, Ana.
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0: terça-feira, 30 de junho de 2026. O governo federal lançou o Plano Safra, principal programa de crédito rural do país voltado ao financiamento da produção agropecuária. Segundo o Planalto, 525 bilhões e 100 milhões de reais serão destinados a médios e grandes produtores. O valor teve aumento de 9 bilhões em relação à edição anterior. O novo Plano Safra entrará em vigor em 1º de julho, terá validade até 30 de junho do ano que vem. E daqui a pouco a gente fala mais sobre esse assunto aqui no CBN Brasil. A Polícia Federal contabiliza o dinheiro encontrado em uma empresa de Xerém, na Baixada Fluminense, ligada ao ex-prefeito de Duque de Caxias, Washington Reis. Segundo os agentes, o montante estava escondido embaixo de um sofá. A apreensão foi realizada na segunda fase da Operação Anáfora. A ação investiga um esquema de lavagem de dinheiro que envolve recursos públicos desviados, principalmente verbas destinadas à saúde. Na primeira fase da operação, foram cumpridos 27 mandados de busca e apreensão. Na ocasião, Washington Reis era candidato a vice-governador na chapa de Cláudio Castro. A Suprema Corte dos Estados Unidos manteve o direito à cidadania por nascimento por 6-3. O resultado rejeita uma ordem executiva assinada pelo presidente Donald Trump, que declarava que filhos de imigrantes legais ou turistas não eram cidadãos americanos. As restrições determinadas pelo líder republicano já tinham sido barradas por tribunais de instâncias inferiores e nunca chegaram a entrar em vigor em nenhuma parte do país. No horário de Brasília, 1:02.
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1: E aí, Rosana?
2: Sadenberg, boa tarde para você, para Cássia e para os nossos ouvintes.
3: Boa tarde, Rosana.
1: Bom, o primeiro impacto ambiental na Europa é o calor, né? Calor excessivo. Aí o pessoal usa o ar-condicionado e tem outro impacto, Rosana.
2: Sadenberg, nesse momento a Europa está entre a cruz e a espada. De um lado, ela precisa ampliar o acesso ao ar-condicionado para proteger a população das ondas de calor. E de outro, ela sabe que o uso massivo desses aparelhos pode representar uma armadilha climática. O que que acontece? A Europa está aquecendo duas vezes mais rápido que a média global, com ondas de calor passando aí dos 40 graus. Com isso, as vendas de aparelhos de ar-condicionado dispararam. E a tendência de crescimento. Até 2050 devem ser instalados 275 milhões de aparelhos de ar-condicionado na União Europeia. Vai ser uma revolução e tanto, porque historicamente a Europa nunca precisou de refrigeração. Tanto que só 20% das casas hoje tem ar-condicionado. E nos países mais ao norte, ali da Europa, só 3%. Então, imagina o consumo extra de energia que vem por aí. De onde é que vai sair essa energia? Isso é que os ambientalistas estão perguntando. Se ela vier de usinas movidas a gás, carvão ou petróleo, você aumenta as emissões de gases de efeito estufa, o que vai dificultar muito o cumprimento das metas climáticas europeias. E tem outra. O aparelho de ar-condicionado resolve o calor dentro de casa, só que ele transfere parte desse calor para a rua. Eles podem aumentar a temperatura externa em até 4 graus, e isso intensifica as chamadas ilhas de calor urbana. Então é um dilema complicado. O ar-condicionado traz conforto imediato para a população, não dá para viver sem nessas ondas de calor, salva muitas vidas, principalmente dos mais vulneráveis, mas é uma conta muito cara para o meio ambiente. E é por isso que os ambientalistas estão cobrando que os planos de ação climática para adaptação ao calor extremo da Europa saiam do papel. 85% das cidades europeias possuem esses planos, só que elas não conseguem transformar esses planos em obras, em áreas verdes, em infraestrutura, exatamente por falta de recursos. Só 6% das cidades europeias tem uma estratégia de financiamento para colocar esses planos em prática. Então, o horizonte lá na Europa é muito desafiador e é bom a gente ficar de olho, porque daqui a pouco essa preocupação também chega aqui ao nosso país, Sardenberg.
1: Muito obrigado, Rosana Jatobá.
2: Um beijo para vocês dois e até quinta.
3: Até quinta, Rosana.
2: É isso aí.
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3: Leonardo Dai conversa conosco direto de Houston. Boa tarde para você, Léo.
5: Boa tarde, Cássia. Boa tarde, ouvinte do CBN Brasil. A seleção brasileira já treinou em Morristown hoje, no dia seguinte, a sofrida vitória de ontem por 2-1 sobre o Japão, que classificou a seleção brasileira para as oitavas de final. Parece até maldade com os jogadores já chegar e já treinar assim logo de manhãzinha no dia seguinte ao jogo, mas na verdade é para que eles aproveitem mais tempo de folga. O que aconteceu? Ontem, depois do jogo, o Brasil já foi para o aeroporto, voou de Houston para Nova Jersey, né? Para Morristown, então treina hoje no comecinho da manhã e aí pode ter a folga até amanhã à tarde, até o final da tarde de amanhã a seleção pode ficar de folga descansando, passando um tempo com a família e tal, e para quem quiser dar uma olhadinha no jogo também hoje da Costa do Marfim contra a Noruega, evidentemente, que vai definir o adversário do Brasil na próxima fase da Copa do Mundo. O Brasil fica em Morristown durante toda a semana e joga domingo em Nova Jersey, no mesmo estado, em East Rutherford, no MetLife Stadium, contra a Costa do Marfim ou contra a Noruega. Estamos aqui no aguardo contato hoje ao longo do dia de informações sobre o Lucas Paquetá, que saiu machucado no jogo de ontem, vai passar por uma série de avaliações. A folga dele vai ser um pouquinho diferente, evidentemente, vai ter ali uma série de avaliações pra gente saber se ele vai ter condição de jogo ou não no domingo nas oitavas de final da Copa.
3: E qual que é a sua expectativa para essa partida que vai definir o adversário do Brasil no próximo domingo, 5 horas da tarde, Noruega ou Costa do Marfim? Eu apostei na Noruega aqui no bolão.
5: É um bom jogo, são dois times bem ofensivos, com bons ataques, com bons atacantes. Você tem uma disputa muito legal aí do Diomandé de um lado com o Haaland do outro, né? Então eu espero um jogo aberto, com a tensão natural de um jogo de mata-mata, né? Então os times vão se expor menos do que estariam expostos se fosse um jogo de fase de grupos. Mas estou esperando um jogo aberto, um jogo legal entre dois times, a Costa do Marfim até mais bem organizada, na minha opinião, mas a Noruega também com um ataque muito poderoso, não só pelo Haaland, mas por outros jogadores também. Então tendência de jogo bom, e se possível, se puder pintar uma prorrogação para dar uma cansadinha a mais na turma aí, ajuda a seleção brasileira também, né?
3: A gente gosta. Leonardo Dai, muito obrigada, a gente volta a conversar amanhã, até lá.
1: Ele subiu no muro, não.
5: Valeu, deu até mais.
3: É, não, ele não quis dar placar, não. Ó, se vira você aí com seu bolão, o jogo vai ser bacana.
1: Tá,
3: e claro, todas as emoções da partida você acompanha a partir da 1:30 aqui na CBN.
1: Intervalo, já voltamos com o Cassiano Ribeiro.

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0: Cassiano aqui com a gente, tudo bem, Cassiano?
1: Tudo bem, senhor Demec, tudo bem, Cássio, boa tarde.
2: Boa tarde.
0: O governo anuncia hoje o Plano Safra, que é crédito subsidiado para a agricultura.
1: Exatamente, acabou de anunciar às 10 horas da manhã e agora à tarde às 5 vai divulgar o para a agricultura familiar, para as pequenas propriedades brasileiras. Não tem assim grandes novidades, viu, senhor Demec? Na verdade, trouxe aí muita frustração para o setor, porque se você pegar o montante anunciado de 525 bilhões, a gente está falando de um aumento de 2% sobre o ano passado, mas porque houve uma manobra aí do governo, incluindo algumas linhas que não tem nada a ver com crédito oficial, com crédito rural, e assim ele conseguiu

0: assistência.
1: Isso, é. De tantos
2: o Magalhães, né?
1: Amanhã, por exemplo, tem Declan Rice em campo, camisa número 4 aí da seleção da Inglaterra.
0: E a Michelle foi bem agora, né? Vai ter Gabriel Magalhães contra o Degar aí nas oitavas de final.
1: Verdade. Companheiros de clube dos Gunners. Bom, a seleção paraguaia avançou nos pênaltis contra a Alemanha e pode enfrentar França ou Suécia. Palpite, Michele, pra França e Suécia.
2: Suécia.
0: Ô, Bruno.
1: Suécia. Eu tentei ser legal.
0: Você viu que teve uma televisão, acho que foi uma televisão francesa, não sei se foi francesa ou sueca, que eles fizeram um cara a cara de França e Suécia.
1: Ah, teve isso.
0: Os 11 da França foram escolhidos, né, gente? Não tem jeito.
1: E o técnico, teve técnico também ou não?
2: Se for os reservas da França contra a Suécia, ainda vai dar
0: fica
2: mais gente da França.
1: Ô, Michele, eu vou te soprar aqui no estúdio. Você só tem uma chance para tentar adivinhar quem é que falou isso. Falaram assim, e o Guiocres? Nada?
2: Não, e ele tem que ser citado e valorizado mesmo, né? Porque joga num grande clube. Essa é a verdade.
1: Tá certo. Vamos falar então de Noruega e Brasil? Porque na próxima fase, oitavas de final, continua, gente, é o mata-mata. Terminou empatado, prorrogação, terminou empatado, pênaltis. E essa Copa do Mundo tem mostrado uma particularidade enorme nessa fase até aqui, que é o seguinte, a dificuldade das equipes em conseguir sacramentar a classificação antes, nem sempre dos 90 minutos, é verdade, porque Brasil e Noruega passaram antes dos 90 minutos, mas com aquele tempo para tentar administrar a partida, sempre nos minutos finais.
2: Dá para dizer que o Brasil fim, também, né? Foi, né? Porque o Brasil foi com 96.
1: Nos acréscimos.
2: Minuto 96, né?
1: E a seleção da Noruega foi a que conseguiu ficar até um pouquinho atrás, salvo engano, o segundo gol saiu aos 37, se eu não estiver equivocado. Mas é isso, eu queria te ouvir com relação à seleção da Noruega, porque você falou sobre identidade. Só que ao mesmo tempo você traduz pra gente que existem dificuldades defensivas, mas o ataque é muito poderoso. Como é que a gente explica isso pro torcedor brasileiro então? E como é que a seleção pode sobressair em cima dessas dificuldades e ao mesmo tempo tentar tirar essa identidade de jogo que a Noruega tem conseguido imprimir nessa Copa do Mundo? É verdade que perdeu na terceira partida da fase de grupos para a França, mas naquela ocasião todo mundo era reserva, Michele.
2: Então, são alguns pontos que a gente precisa falar, né? Assim, ao analisar o confronto, tem várias situações, a gente pensa aí na combinação de cada setor, cada jogador, né? Por exemplo, hoje, o que a gente viu, um gol belíssimo do Nussa no primeiro tempo, do ponta esquerda ali da Noruega, e ele é um jogador que vai cair muito pelo setor do Danilo, né? Então é um cuidado que a seleção brasileira precisa ter. Já tem um alerta aí da fase prévia, né? Do último jogo da Noruega já está alertando para isso. Mas também tomar cuidado com a presença diária, combinação, né? Sørloth e também o Haaland. Hoje não funcionou tanto, mas o Sørloth, ele fica mais posicionado como um ponta pela direita, e aí um jogador que balançar para cima dele tende a ser Vinícius Júnior, tende a se sair bem, né? Porque você tem ali um jogador que não tem tanto essas características de marcação, ele é um jogador que ajuda, que coopera, não por acaso joga no Atlético de Madrid, então ninguém joga no Atlético de Madrid sem trabalho defensivo. Mas se o Brasil trabalhar de repente para colocar o Vinícius Júnior em situação de um contra um com o Sørloth, que é o jogador que ajuda nessa marcação pelo lado direito, Vinícius Júnior como ponta esquerda da seleção brasileira e nosso melhor jogador na Copa do Mundo, pode sair muito jogo. Mas ao mesmo tempo o Sørloth é esse jogador que ataca a área junto com o Haaland. Então a linha defensiva do Brasil, os dois zagueiros, eles têm que estar muito atentos a essas movimentações e principalmente as movimentações que a Noruega faz só para abrir o campo, só para arrastar a marcação, só para espaçar o adversário. A Noruega sim tem grandes jogadores de frente, né? Tem o Odegaard, tem o Haaland, tem esses outros atletas que eu citei, Sørloth, também o Nussa, mas é uma seleção que ela não cria com essa bola direta para esses jogadores. Ela tem muito trabalho em volta deles para liberar espaços para eles. Então, a seleção brasileira precisa estar muito atenta a isso. As movimentações que a Noruega vai fazer só para arrastar a marcação da seleção brasileira. Precisa estar muito consciente.

0: Melhorar também a compactação das linhas do Brasil, né? Linha defensiva não pode afundar tanto como vem afundando, né? Eu tenho mencionado isso quase que sistematicamente nos nossos debates, mas para mim ainda é um ponto. A linha defensiva do Brasil afunda muito, ela corre muito para trás, então ela deixa muito os jogadores adversários em condição de finalização. Então, tá mais próximo do time de frente, você deixa ali um espaço, mas é fazendo aquela linha de impedimento. Então a linha de impedimento ajuda a proteger o gol defendido pelo Alisson, defendido pela seleção brasileira. Mas assim, é muito sobre saber sofrer no jogo também, entender que provavelmente essa Noruega vai marcar um gol contra o Brasil, mas o Brasil demonstrou, pelo menos até aqui na Copa do Mundo, que tem capacidade de reagir. Isso é fundamental para uma equipe que quer ser campeã. Então, acredito que vai ser um jogo equilibrado nesse sentido. Tô projetando isso. As duas seleções com boa capacidade ofensiva, jogadores extremamente decisivos e importantes, mas que também tem esse cuidado defensivo a ser feito, né? Pelos dois times. A Noruega deixa espaços, o Brasil deixa alguns também, mas ainda vejo dois ataques muito, muito desequilibrantes.
1: Então, mas você destacou, por exemplo, o trabalho que o Sorlotti tem feito na seleção, e é um trabalho diferente do que ele faz no Atlético de Madrid, o time dele da Espanha. No Atlético de Madrid, ele é um jogador que oscilou muito na última temporada entre titular e jogador saindo do banco de reservas. Mas lá ele jogava como verdadeiro centroavante, dentro da grande área, como homem de referência. E nesta seleção, você tem, por exemplo, o Haaland, que faz essa função, e é o artilheiro do time. Hoje, o Sorlotti jogou aberto pelo lado direito, e muitas vezes, durante a transmissão, deu para perceber que ele deixava o seu posto, deixava a sua posição, e ficava junto com o Haaland dentro da grande área. Isso até, acho que por conta da característica dele, acabava atrapalhando, de certo momento, o estilo de jogo. Quando entrou o Oscar Bob, que faz a jogada que sai o segundo gol do Haaland, é uma jogada muito bonita, de ponta, do lado direito, em que ele corta, traz para o meio, passe entre as linhas, dentro da grande área, para o segundo companheiro, e aí chega um passe para o Haaland. Chama a atenção que, o que que muda tanto? É só um jogador a mais de habilidade ou estatura quando a gente fala em Oscar Bob e Sorlotti, Michele?
0: Ah, muda bastante, né? O Oscar Bob, além da estatura, são jogadores bem diferentes, assim, né? O Sorlotti é um jogador que atua na ponta direita e faz a recomposição pelo lado direito, mas ele não é exatamente aquele ponta mais tradicional do drible, da linha de fundo, do cortar para dentro e finalizar, às vezes até faz isso, mas é aquele ponta que faz a diagonal para chegar na área. Pensando no que é a seleção brasileira, no que para fazer um paralelo, é como se fosse o que está sendo para nós o Rayan, um cara que parte do lado para invadir a área, fazer a diagonal e aparecer como um elemento dentro da área para finalizar cruzamentos, para ser uma presença a mais, para atrair a marcação, para arrastar marcadores. Então ele faz mais isso. O Oscar Bob não. O Oscar Bob tem mais o drible curto. Ele tem mais essa capacidade de um contra um. E inclusive, Bruno, bem lembrado por você, né, essa questão das características, porque o Solbakken, o técnico da Noruega, ele explora muito isso, né? Ele monta ali uma escalação inicial, mas o segundo tempo é sagrado. Ele sempre coloca o Bob e sempre coloca o Schelderup, os dois pelas pontas ali. Claro, tem a ver com uma renovação ali para dar esse fôlego para dois jogadores que fazem muito esse processo de recomposição, até porque o Haaland pressiona bastante, o Odegaard também, mas para marcar melhor pelos lados do campo, ele precisa desses pontas, do jogo desses pontas, mas ele sempre faz essa mudança. Então, mostra também como a Noruega, ela não larga os jogos, né? Pode estar no finalzinho do jogo, pode estar no finalzinho ali do segundo tempo. Ele sempre faz essa troca com jogadores que desequilibram muito. E aí eles ajudam até a segurar um pouquinho esse movimento ofensivo dos laterais adversários.
1: E são jogadores também que até eu conversava aqui fora do ar com o André Neto sobre a estatura dos jogadores noruegueses. A sensação que eu tenho é que são todos altos. A diferença é que, por exemplo, o Oscar Bob, quando entra, e esse já é mais baixinho, dá uma diferença, é uma discrepância até grande com relação aos companheiros. Por quê?
0: 1,87, média de altura.
1: Então, 1,87, assim, é uma seleção muito alta, é uma seleção que vai explorar isso. Se nós olharmos para a zaga da seleção brasileira, nós temos o Marquinhos, que não é um zagueiro alto, e nós temos o Gabriel Magalhães, que é um zagueiro que tem sofrido muito na última temporada com o Haaland. Até você vê, encontra aí entrevistas dele falando sobre as dificuldades de encarar pela capacidade de força, técnica e o talento que ele tem dentro da área em definir apenas em uma jogada o Haaland. Então há de se preocupar com relação a isso. É uma seleção alta e nós não temos jogadores tão altos assim. Gabriel Magalhães, você pode imaginar o Casemiro. E obviamente daqui a pouco eu vou perguntar para você quem é que entra no lugar do Paquetá. Porque o Paquetá fez exame de imagem mais cedo e foi detectada uma lesão no músculo posterior da coxa esquerda. Daqui a pouco o Leonardo Dai vem com as informações da seleção brasileira. Fala, André Neto.
2: Não, só para completar, né? Vocês estavam comentando justamente sobre o trabalho do técnico da Noruega, o Ståle Solbakken. E aí ele tem uma trajetória no futebol que é um pouco diferente, né? Ele jogou a Copa do Mundo de 98 com a seleção da Noruega, a última participação da Noruega em Copas, ele estava em campo, mas ele foi forçado a se aposentar porque ele teve um ataque cardíaco em 2001, durante um treino do Copenhague, time da Noruega, e ele chegou a ser declarado clinicamente morto. Ele foi reanimado depois de 7 minutos, aí por conta disso ele se aposentou do futebol, começou a treinar, foi técnico do Copenhague por 14 temporadas, teve uma passagem rápida no futebol inglês pelo Wolverhampton na temporada de 2012-13, na segunda divisão do futebol inglês, voltou para o Copenhague, é o técnico da Noruega desde 2021, com experiência em campo, jogando Copa do Mundo e agora também guiando, remando junto com os jogadores da Noruega nessa campanha de 2026.
1: Ståle Solbakken, o técnico da seleção norueguesa, só lembrando, terminou há pouco a quinta partida da segunda fase da Copa do Mundo. Costa do Marfim 1, Diallo, e a Noruega 2 com Haaland e Nusa. O Diallo também impressionante, hein, Michele, porque ele entra no jogo, salva uma bola em cima da linha, 2-3 minutos depois vai pro ataque e faz um golaço. Uma seleção que se despede da Copa, mas também conseguiu deixar a sua identidade com muitas características bacanas para se analisar, não é, Michele?
0: Ah, muitas. Bem interessante o trabalho da Costa do Marfim, do Emerson Faê, técnico que até, inclusive, estava com essa curiosidade guardada para falar depois, né, caso a Costa do Marfim ela conseguisse a classificação. Normalmente eu faço combinado com o André, que eu cito todas as curiosidades aleatórias que eu não uso do jogo e eu falo depois. Mas o Emerson Faê, técnico da Costa do Marfim, que foi gandula na Copa de 98, inclusive gandula num jogo da seleção brasileira. Então, se a Costa do Marfim conseguisse passar de fase, seria um reencontro muito legal para ele, né, como técnico, que naquele momento foi gandula, mas teve também a sua vida como jogador de futebol, se aposentou muito cedo por um problema de lesão, mas é um técnico super promissor também, né, 42 anos apenas, trabalho desde 2024 na Costa do Marfim, fez essa Costa do Marfim competir muito, dá muito trabalho para vários times, várias seleções, e a gente tá falando de um jogo que o Haaland, sim, fez um gol decisivo e importante para classificar a Noruega, mas foi um dos poucos toques na bola que ele deu durante o jogo. Ele estava muito bem marcado. Inclusive, fica aí até talvez uma lição para a seleção brasileira sobre uma forma de marcar o Erling Haaland, né? A Costa do Marfim, enquanto esteve estruturada no que foi por muito tempo ali do jogo, até as trocas, um 4-1-4-1. Quase sempre fechando a linha de passe para não chegar essa bola no Haaland, e o Haaland quase sempre entre os dois zagueiros, né? Perseguido sempre por pelo menos um zagueiro da Costa do Marfim. E um trabalho muito forte em fechar o passe até ele, né? Em fechar as opções que ligavam até o centroavante, até o artilheiro da Noruega e do Manchester City. Então, a Costa do Marfim, ela construiu esse trabalho defensivo no jogo, e assim, é uma geração que ainda tem muito mais pela frente, né? Jogadores jovens, a gente tá falando do, você citou o Diallo, mas também citando o Diomandé, que foi um dos melhores jogadores mais jovens dessa Copa do Mundo, 19 anos apenas, e assim, uma personalidade muito bacana, muito legal, e que a gente vai ver muito ainda nas 5 principais ligas, e creio também que nas próximas edições de Copa do Mundo.
1: E aí tem o Paris Saint-Germain de olho em Diomandé.
2: Interesse do Liverpool também, ele optou pelo Paris Saint-Germain. O Paris Saint-Germain também tem uma boa relação com o RB Leipzig lá na Alemanha, viu, Bruno Faria? Já teve jogador que foi de lá pra cá, de cá pra lá, e o Diomandé deve ser o próximo aí dessa lista.
1: Muito novo, fosse... muita qualidade técnica, fala Michele.
0: Se ele fosse anunciado por um clube brasileiro, eu anunciaria assim, Diamante.
2: Gostei dessa.
0: Gostaram?
2: Gostei dessa.
1: Foi boa, foi
2: a
1: bem.
2: A gente se conteve bastante hoje, aliás, hein, Michele?
1: Ah, não.
0: Não, hoje foi bem controlado.
1: Tem que ser.
0: Graças a Deus.
1: Não, tem que ser, tem que ser. Em alguns momentos a gente precisa de seriedade, viu, pessoal? São 4 horas mais 33 minutos. Estamos repercutindo a classificação da Noruega contra a Costa do Marfim. E a Noruega será a adversária da nossa seleção do Brasil no próximo domingo, 5 horas da tarde, horário de Brasília. Faço uma pausa rapidinho aqui no futebol, para um pouquinho de falar sobre Copa do Mundo e abro espaço mais uma vez para o nosso jornalismo. Direto do Rio de Janeiro, Juliana Viana e a greve dos rodoviários. Tudo bem, Juliana? Boa tarde, seja bem-vinda.
3: Boa tarde, Bruno. Cerca de 15 ônibus foram vandalizados e 3 pessoas foram presas depois da reunião entre os rodoviários e empresários no Tribunal Regional do Trabalho, que tentou pôr fim a essa greve que começou na madrugada de ontem, mas não resultou em um acordo. Os grevistas agora estão impedindo a entrada dos ônibus no Terminal Gentileza, no centro do Rio, de onde eu falo agora, que é um dos principais terminais de integração entre modais do Rio, ligando os ônibus municipais, intermunicipais, BRT e VLT, e depois de não aceitarem a proposta apresentada, os motoristas votaram então para manter a greve até a próxima reunião, que foi marcada para segunda-feira. Os rodoviários saíram em manifestação direto do TRT no centro e se concentraram aqui na entrada do terminal Gentileza, ameaçando jogar pedra nos ônibus que deveriam circular pela região. Os ônibus então estão sendo desviados do terminal de acordo com a Rio Ônibus. A orientação que está sendo dada pelos inspetores aos passageiros que chegam aqui no terminal é que eles sigam para estações de metrô ou BRT. De acordo com o Sindicato dos Rodoviários, a categoria decidiu manter a paralisação por tempo indeterminado por não ter tido um acordo. Na audiência, o Rio Ônibus apresentou proposta de reajuste salarial de 4,39% e informou que não faria nova oferta, alegando dificuldades financeiras e redução dos subsídios ao sistema de transporte. Já a proposta do Sindicato dos Rodoviários propôs um reajuste dividido em 2 parcelas, sendo uma de 8% agora e 8,3% adicionais em novembro, totalizando os 17% reivindicados pela categoria. A proposta foi rejeitada pelas empresas e agora a gente segue acompanhando os desdobramentos dessa greve. Bruno.
1: Júlia Viana, do Rio de Janeiro, obrigado pelas suas informações, atualizando a greve dos rodoviários. Júlia Viana, são 4 horas mais 36 minutos. Vou aproveitar e fazer um intervalo, já voltamos em 2 minutinhos. E aí chega Leonardo Dai, atualizando as informações da seleção mais importante do mundo. É a seleção brasileira, a única pentacampeã, já voltamos. 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
1: 4:38. Sigo por aqui na sua companhia.
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1: Tudo organizadinho, tudo certinho pra Michele Silva escolher o melhor em campo. Fala, Mi.
2: Olha, algumas opções aí, viu? E eu vou te falar, Bruno, vai ser meio estranho que eu vou fazer, tá? Mas eu vou fazer.
1: Vamos lá.
2: Sem medo, com coragem, né? Coragem, né? Preciso ter coragem.
1: Confiança.
2: Posso quebrar a cara? Posso, né?
1: Claro.
2: Posso ser convidada a conversar depois? Posso.
1: A gente erra com convicção.
2: É isso. Então, pra errar com convicção, primeiro, algumas menções, né?
1: Gosto.
2: Partidaça do Patrick Berg. Partidaça mesmo, jogou muito, volante camisa 6 da Noruega. É ele, inclusive, que acha o caminho pra conseguir dar a assistência pro Haaland, pra
1: no
2: esse gol do 2-1. Então, assim, fez um jogaço. O Odegaard se movimentou bastante também, pra citar também um jogador do Arsenal, que tem que ser citado. O Haaland não participou tanto do jogo, né? Fez o
1: verdade.
2: Gol ali importante, mas não participou tanto. O Nussa fez um golaço, mas eu vou ficar com o Diallo. Cara, ele entrou muito bem no jogo. Ele salvou uma bola, ele conseguiu ser muito participativo no ataque e ainda fez o golaço que colocou a Costa do Marfim no jogo de novo. No que foi a principal jogada e também a principal resgate de característica da Costa do Marfim, da forma como essa seleção vinha jogando até aqui. Então eu vou escolher o Diallo.
1: Eu acho que você foi muito feliz no comentário, exatamente, mudou a cara do jogo, salvou o gol em cima da linha, fez um lindíssimo gol, colocou fogo na partida, jogador do Manchester.
2: Obrigado, amigo. Eu tava precisando desse apoio aí nessa escolha.
1: Não, estamos juntos. E o outro lado da história?
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1: Eu espero, no mínimo, as menções desonrosas, Michele.
2: Ah, e tem algumas. A gente tá falando do Nicolas Pepe, que, por exemplo, perdeu uma grande chance na primeira etapa e falhou defensivamente.
1: Um cruzamento que veio da esquerda, não é? Ele pega de
2: isso.
1: Primeira, dentro da pequena área, passa por todo mundo, o zagueiro tira. Impressionante aquele gol.
2: E assim, uma grande oportunidade que ele perdeu e depois ali no mano a mano com o Nussa, né? Beleza, né? É um atacante, mas ele deveria estar mais inteiro na marcação do Nussa, naquele golaço do Nussa. Teve muita qualidade do atacante da Noruega, mas fazendo uma menção aí desonrosa ao PP. Também achei o Kessié um pouco abaixo do que ele normalmente entrega. O Sangaré fez um jogo muito bom, mas acabou falhando na movimentação ali, a não perceber que o Berg estava atacando o espaço e chegou atrasado, né, para encurtar o autor da assistência do 2-1 da Noruega. Mas para mim, o que mais faltou para a Costa do Marfim, e aí um outro jogador, um outro centroavante talvez pudesse fazer toda a diferença, eu achei muito ruim a forma como o Varri entrou, muito ruim, e explica por que ele é reserva, por que ele perdeu a posição, né? Não fez ali uma primeira pressão adequada, mas eu ainda vou ficar com o Boni, camisa 9. Mas os dois centroavantes da Costa do Marfim, os dois que participaram do jogo foram muito mal, mas o Boni, 3 bolas passaram por ele dentro da área num jogo decisivo e em nenhuma ele passou perto de conseguir finalizar. Então, para mim, o pior em campo.
1: Perfeito, Michele. Só para corroborar com você, o Sangaré, no finalzinho do jogo já estava esquentado também, né? Foi pro banco ali da Noruega, teve empurra-empurra.
2: Ah,
1: tava
2: depois
1: muito nervoso.
2: Depois que um erro teu resulta num gol adversário, eu vou te falar que nem julgo muito, assim, que não adianta, né? O cara, ele vai ficar mais esquentado mesmo, assim.
1: Vai.
2: E ali, sumiu a bola e virou aquela coisa Libertadores que a gente estava falando.
1: E aí, obviamente, entra toda aquela discussão, bate-boca, empurra-empurra. Acontece. Fechamos, portanto, o assunto Costa do Marfim, que é a quinta seleção a dizer adeus nessa segunda fase da Copa do Mundo. E a Noruega será a adversária do Brasil no próximo domingo, 5 horas da tarde, no MetLife Stadium, em Nova Jersey. Ô, Michele, acho que assunto encerrado. Vamos abrir espaço aqui para o Leonardo Dai as informações, porque mais cedo ele já atualizou a gente a lesão constatada no músculo posterior da coxa esquerda do Paquetá. Mas ele traduz tudo para a gente certinho e a gente já volta para falar um pouquinho mais sobre Brasil e Noruega. Fala, Leonardo Dai!
3: Seleção brasileira já treinou hoje em Morristown. Treino de recuperação física para quem jogou a partida contra o Japão. A vitória sofrida de ontem pelo placar de 2-1 que classificou o Brasil para as oitavas de final. E o treino foi no período da manhã, nesta terça-feira, para que os jogadores tenham mais de 24 horas de folga, né? Liberados aí para ficar com a família depois do treino. Ficam de folga até amanhã no fim da tarde, quando deve acontecer o próximo treino da seleção. A programação definitiva não foi divulgada ainda, ninguém falou se vai ter entrevista e tal, mas já dá para dizer que o treino vai ser no final da tarde, então eles vão ter aí mais de um dia inteiro, né? Não exatamente um dia inteiro no sentido de, uma terça-feira inteira ou uma quarta-feira inteira, não, mas mais de 24 horas, eu quis dizer, para ficar com a família, para descansar, para colocar a cabeça no lugar depois do sofrimento do jogo contra a seleção do Japão, que valeu vaga nas oitavas de final da Copa do Mundo. Agora a seleção brasileira tem como principal problema para administrar o Lucas Paquetá, diagnosticado com uma lesão muscular na posterior da coxa. A seleção vai ficar sem o Paquetá, ele vai fazer um tratamento intensivo, mas a verdade é que faltando 20 dias aí para a final da Copa, é muito improvável que o Paquetá tenha condições de jogo ainda, né, nessa Copa do Mundo. Vai tentar ver uma recuperação intensiva aí para que haja essa retomada dos trabalhos do Lucas Paquetá, tempo de jogar a Copa. Se o Brasil for avançando para a final, evidentemente a chance aumenta, mas não dá para contar com isso. E aí, quais são as opções da seleção brasileira para essa Copa com a ausência aí do Lucas Paquetá? Um volante a mais, que seria o Danilo Santos, né? Porque o Fabinho seria uma redundância em relação ao Casemiro. Você pode colocar um atacante a mais, como foi o Endrick, né, no jogo de ontem, e aí você volta para aquele 4-2-4 que a gente tinha antes, ou o Gabriel Martinelli, e aí você passa o Vinícius Júnior para fazer uma dupla ali com o Matheus Cunha, né? O Vinícius Júnior como o 9 da seleção, com o Matheus Cunha mais por trás, e aí o Martinelli de um lado e o Rayan do outro. São essas opções que tem o técnico da seleção brasileira.
1: Leonardo Dai, trazendo as informações da nossa seleção. Valeu, Dai! Sobrevoando os Estados Unidos, a caminho do Hexa, junto com a seleção brasileira. O Dai volta na nossa programação, trazendo mais informações. Só que aí, Michele, primeiro eu quero te perguntar, não sobre os substitutos de Lucas Paquetá, mas o quanto Paquetá cresceu durante esta primeira fase da Copa do Mundo e o quanto ele vai ser um desfalque sentido na seleção. Me atualiza sobre isso.
2: Será muito sentido, porque a seleção brasileira, pelo menos na minha avaliação, ela não tem um jogador parecido com o Paquetá no que se refere a parar com a bola no pé, dar uma cadenciada no jogo, controlar um pouco mais o jogo, ditar um pouco mais o ritmo do meio de campo. E me preocupa um pouco, Bruno, que no jogo contra o Japão, diante da saída do Paquetá, o Endrick tenha sido escolhido, não por ser o Endrick, mas pelo que representa essa escolha. É um retorno de um 4-2-4, que não deu certo na seleção brasileira. Os melhores momentos da seleção foram com um tripé de meio campo. Isso para mim tá muito claro, assim. Então eu não consigo nem pensar numa formação que envolva um outro jogador que não seja um jogador de meio campo mesmo, assim. Se a gente pensar num atacante, aí o Matheus Cunha recuaria mais para fazer essa armação de jogo. Enfim, a gente vai falar mais sobre as projeções depois, né? Mas falando especificamente sobre o que você me perguntou, o Paquetá, a seleção para mim ela perde esse jogador que dá a capacidade de cadência pro jogo, de um pouco mais de controle. Ele foi muito mal mesmo assim ontem, inclusive na minha visão ali, na minha leitura, ele sente a coxa cedo no jogo e ele continua insistindo, o que poderia ter custado muito caro para a seleção brasileira, muito caro. Mas é um jogador super importante, assim, defensivamente, na recomposição, ele deu equilíbrio tático pro time, ele estabilizou a seleção brasileira, assim. A melhor seleção brasileira com o Ancelotti é com o Paquetá.
1: E aí me chama a atenção, porque assim, durante o jogo vem o Endrick, né? É uma opção que o técnico Carlo Ancelotti deu, não sei a sua opinião sobre o segundo tempo de ontem. Me parece que o Endrick até tem alguns bons momentos no segundo tempo, mas não é um fator primordial para mudar a cara da partida. E aí, como você já também destacou, e aí a gente já pode entrar nesse tema, quem é o jogador substituto ideal? Porque se você fala de um tripé no meio de campo, eu imagino o Matheus para a função de centroavante entrando um homem no meio de campo. Ou dá para imaginar uma seleção bastante ofensiva com Endrick, Igor, Thiago? Que jogador você colocaria E o que jogador você acha que o Carlo Ancelotti vai colocar, Michele?
2: É, assim, eu tenho muita dúvida sobre o que ele vai fazer, porque tenho receio com relação a essa parte, né? Ele ainda acredita nesse 4-2-4, porque ele colocou o Endrick, então ele puxou de novo essa ideia do 4-2-4 contra o Japão. Mas ali tinha um contexto também, o contexto de um Japão que praticamente só se defendeu. Pro jogo contra a Noruega, ele sabe que vai ter uma trocação maior. Ele sabe que a Noruega vai se lançar mais. E ele é um técnico que prioriza muito e valoriza muito a parte defensiva. Então eu não vejo ele se lançando, eu não vejo ele colocando um atacante. Eu acredito que ele vai colocar um volante. Só que, Martinelli, por exemplo. Ontem ele falou a respeito de ver o Martinelli como esse jogador que pode ser uma espécie de oito, que sabe fazer essa função mais defensiva. Ontem tudo apontava para, de repente, o Danilo Santos, né? O Danilo do Botafogo entrar. É, e não foi essa escolha dele, mas tem a circunstância do jogo. Mas eu não vejo ele colocando o Endrick ou colocando o Luiz Henrique. Eu acho que ele vai optar por uma opção que consiga fazer essa função de meio campo com mais equilíbrio entre ataque e principalmente defesa. E aí, Bruno, a gente tem uma grande questão sobre isso. Por quê? Ederson Santos, jogador que ele convocou diante do corte do Wesley na lateral direita. O Ederson, ele já foi convocado pelo Ancelotti, mas ele nunca foi testado. O Ancelotti nunca testou ele, de fato.
1: Ele teve alguns minutos nessa Copa, mas no finalzinho do jogo já.
2: É, né? Mas assim, pra entrar como titular num jogo de oitavas, de Copa do Mundo.
1: É uma responsabilidade muito grande.
2: Não, e assim, vamos combinar, muito difícil que ele faça isso, né?
1: Também acho.
2: Muito difícil que ele faça isso. É. O Martinelli normalmente não joga nessa posição. O Ancelotti pode até ver ele nessa posição, mas ele normalmente não joga nessa posição. Ele sim tem um trabalho defensivo muito bom, ele sim tem aquele passe que consegue pifar os atacantes, né? Que consegue armar o jogo para os atacantes, como o Paquetá também faz. Ele tem esse passe, o Martinelli tem esse passe, mas ele não é tão experimentado nessa função, a ponto de ser escalado ali contra uma seleção norueguesa que é muito forte entre linhas, né? Com o Odegaard e outros jogadores. E tem o Danilo Santos do Botafogo, que parece ser o nome ideal, mas eu levanto duas questões. Primeiro, é um jogador que gosta de aparecer muito no ataque, quase sempre para finalizar as jogadas. Ele não cria tantas jogadas como o Paquetá ou o Bruno Guimarães. Então, o Danilo Santos do Botafogo, ele é mais de chegada. Toda vez que ele subir ao ataque, ele vai deixar um espaço nas costas dele.
1: Tem uma boa, mas também tem uma boa finalização, né, Michele?
2: Sim, sim, fato que sim. Mas eu tô pensando com a cabeça um pouco mais pragmática no sentido defensivo, assim, que
1: de
2: o Ancelotti muitas vezes olha. Exato. Então, e o Danilo Santos foi convocado por um excelente trabalho que ele fez no Botafogo, isso é um fato, e também pelos amistosos ali no fim de março. Mas as últimas semanas dele no Botafogo, elas foram de um jogador que perdia a bola no campo ofensivo com certa facilidade. Então eu tenho um pouco de dúvida do Danilo Santos do Botafogo num jogo de tanta pressão, se ele vai se lançar tanto ao ataque, entendeu? A verdade é que a gente tem muitas dúvidas, esse é o ponto.
1: E assim, obviamente o Carlo Ancelotti nem pode divulgar e escancarar isso, porque do outro lado tem um treinador que você já elogiou muito, que é competentíssimo e que pode aproveitar, usufruir desta dúvida que paira agora sobre Lucas Paquetá. O Dai já informou, ele está fora do jogo, ele não vai jogar. Então, a ver como será essa formação da seleção brasileira. Você falou sobre trocação no início do seu comentário, trocação no sentido de que a Noruega não terá tanto medo assim do Brasil, não é nem medo, nem respeito, mas a questão
2: é por jeito de jogar mesmo.
1: Pelo jeito de jogar. Então, exato. Você analisando a partida do Brasil contra o Japão ontem, que o Brasil teve muito a posse de bola, que cedeu, é verdade, alguns contragolpes, tanto é que o gol de Sano da seleção japonesa acontece em um erro do passe do Danilo. Depois disso, a seleção japonesa ainda se colocou ainda mais atrás da linha da bola. Você imagina que a Holanda vai tentar ter essa posse de bola contra o Brasil, ou o Brasil mais uma vez vai ditar o ritmo e a Noruega

0: vai explorar os erros, como foi a seleção japonesa?
1: Assim, eu tenho um pouco de dificuldade de ver a Noruega fazendo um trabalho defensivo tão bom como o trabalho defensivo feito pela seleção japonesa, assim. Pra mim, o Japão tá entre as seleções que mais bem se defendeu nessa Copa.
0: Incrível como marcaram muito.
1: Assim. Nossa, demais. Demais, assim. Eles...
0: Sim, ponto a ponto, as marcas do campo, tudo. Saindo em bloco, fazendo marcação individual, alternando isso durante a partida. Foi uma seleção que chamou muita atenção. Mas você falou que a seleção norueguesa tem esses problemas defensivos também.
1: Sim, e aí aquilo, né? É o lado positivo e o negativo de cada escolha. O Danilo Santos do Botafogo, ele oferece essa chegada que pode ser uma surpresa enorme para a defesa da Noruega. Ao mesmo tempo, ele vai deixar um espaço muito grande nas costas. Então, a cobertura, ela tem que estar muito próxima. Para mim, a chave do jogo, assim, é o equilíbrio. Assim, a seleção, ela trabalhar muito coletivamente. Ah, é o Danilo escalado ou é o Martinelli? Cara, tem que ter um suporte para esse novo integrante, entre aspas, do meio-campo da seleção brasileira. Seleção brasileira, por obrigação, por necessidade, vai precisar mudar numa estrutura que estava dando muito certo. Precisa ter um suporte ali, precisa ter uma ajuda ali. Aí, Bruno, a compactação das linhas, a aproximação das linhas de marcação da seleção brasileira para esse jogo, ela é fundamental. Que você tem, querendo ou não, você tem a necessidade da mudança no meio. Então, um desencaixe, um buraco, um espaço, é natural que aconteça. Mas aí, a linha defensiva tem que estar muito próxima para poder encurtar isso. Eu acho que o caminho do jogo, ele é mais por aí. Claro, tem a escolha de quem será o substituto, e essa escolha impacta muito, mas independentemente de quem for o escolhido, se a linha defensiva do Brasil estiver muito atrás, se o Casemiro estiver muito distante, a seleção vai sofrer.
0: Perfeito, Michele, são 4:55, reta final aqui de pós-jogo de Costa do Marfim, Noruega. Seleção norueguesa classificada para enfrentar o Brasil nas oitavas de final, repito, domingo, 5:00 PM, horário de Brasília. A seleção pentacampeã volta a campo para tentar vencer Noruega, de Haaland, Odegaard, Oscar Bob, entre outros jogadores. Nilan, goleirão que jogou muito. Que defesa fez no finalzinho do jogo. André Neto, seu destaque final da seleção norueguesa, amigo.
2: Noruega, ainda nessa linha da trocação que a Michele citou, né? É a seleção que mais fez gols nas eliminatórias europeias, foram 37. Mas ao mesmo tempo, do outro lado, também tomou gol em todas as partidas até aqui na Copa do Mundo. Um ataque muito poderoso, uma defesa nem tanto. Noruega agora, depois de vencer a sua primeira partida eliminatória de Copa do Mundo, vai em busca de tentar derrubar a seleção brasileira no próximo domingo, 5:00 PM, em Nova Jersey.
0: Esse é o André Neto. Volta quando na programação com mais Copa, André Neto? Agenda sua, sua.
2: Amanhã volto para Bélgica e Senegal. Estarei ao lado de Rodrigo Bittar. Deixa eu até puxar isso.
0: A escalação?
2: Rodrigo Itar, Gabriel Doziak e Guilherme Pradella estaremos aqui para a transmissão de Bélgica e Senegal.
0: É para São Paulo e parte da rede.
1: Eu garoteei nessa aí.
2: Estamos separados aí.
0: Ô Michele, te agradecendo também mais uma vez pelos excelentes comentários, análises. Obrigado, minha amiga. Você está de volta, sua agenda também.
1: É isso. Aí, Bruno, obrigado. Valeu também, André, Bittar, todo mundo que estava na nossa audiência. Bélgica e Senegal.
0: É isso, Bélgica.
1: Por isso que eu mencionei que a gente está tão acostumado a fazer jogo junto, que eu já pensei, é a equipe de sempre. A gente é eu, André, Bruno, Bittar, enfim. Mas estarei em Bélgica e Senegal com Hugo Lago, Thalita Giudice e também Renan Moura amanhã.
0: É isso, Michele Silva. Mais um grande jogo, Bélgica,
1: aliás,
0: e Senegal. A Michele.
1: Aliás, voltamos hoje ainda no 4 em campo.
0: Desculpa, não entendi. Repete, por favor.
1: Volto hoje ainda no 4 em campo.
0: Volta hoje.
1: Antes de voltar amanhã.
0: Perfeito. Só lembrando que ainda hoje, 6:00 PM, França e Suécia, 10:00 PM, México e Equador. México e Equador, com transmissão do Futebol Globo CBN a partir das 9:00 PM. A bola rola às 10. E claro, tem ainda muita Copa do Mundo. Ah, meus amigos, tem muita emoção boa vir aqui. É Copa do Mundo. Obrigado, Michele. Até a próxima. Valeu, André Neto. Obrigado, Rodrigo Bittar, a toda a nossa central técnica, os nossos operadores. A nossa produção que tá puxando a minha orelha. Tô indo. Mas à noite tem outro confronto. Tchau, minha gente. Obrigado. Um abraço. Até a próxima. Fui!

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0: 30 de junho de 2026. O Brasil criou 72.960 vagas de emprego formal em maio, menor número para o mês desde 2020. Os dados são do Ministério do Trabalho, com base no Cadastro Geral de Empregados e Desempregados. O setor de serviços liderou com 45.655 novas vagas. O ministro do Trabalho, Luiz Marinho, atribuiu os resultados à alta dos juros e ao impacto do conflito no Oriente Médio. O ex-técnico da seleção brasileira, Carlos Alberto Parreira, está estável e respira normalmente sem o auxílio de aparelhos. De acordo com o Hospital Samaritano da Barra, no Rio de Janeiro, Parreira respondeu bem ao procedimento cirúrgico realizado no último sábado. Ele está internado desde 16 de junho devido a um quadro de inflamação pulmonar. Ainda não há previsão de alta da UTI. Cuba declarou que as negociações com os Estados Unidos não avançaram, mas reafirmou o compromisso com o diálogo pacífico. O chanceler Bruno Rodrigues destacou que, apesar das sanções, bloqueios de petróleo e pressão vinda de Washington, Havana permanece aberta a novos acordos. Cuba planeja discutir as restrições econômicas impostas pela gestão de Donald Trump na Assembleia Geral da Organização das Nações Unidas no dia 7 de julho. Horário de Brasília, 5:02.
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0: Cinco e um.

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1: Olá, muito boa tarde, seja bem-vinda, seja bem-vindo ao Ponto Final CBN desta terça-feira, 30 de junho de 2026. A gente estava com saudade, é último dia do mês, último dia do semestre, mas tem muita coisa acontecendo. Boa tarde, Carolina Moran, tudo bem?
2: Oi, Débora, boa tarde para você e para os ouvintes. Para a gente aqui no Ponto Final, a semana tá começando, né? Então, boa semana para você.
1: É isso, e hoje, Ponto Final CBN completinho. Vamos juntas e juntos até as 8 da noite, com muita informação, análise e prestação de serviço. Daqui a pouquinho, às 8 horas, Vera Magalhães estará conosco aqui no Viva Voz. Manda mensagem para o nosso WhatsApp, que é o 1-991. Ana Tomé tem informações ao vivo em Brasília sobre o julgamento dos penduricalhos no STF. O que ficou decidido, Ana? Boa tarde.

0: Boa tarde, Débora. Boa tarde aos nossos ouvintes. O STF recuou e agora deve flexibilizar parte das restrições impostas aos chamados penduricalhos, pagos a magistrados e integrantes do Ministério Público. O Supremo havia adotado uma tese mais rígida, restringindo pagamentos de verbas indenizatórias. Mas agora, Débora, por unanimidade, a Corte decidiu autorizar o pagamento de verbas como férias não usufruídas, plantões judiciais, licença-prêmio e valores retroativos reconhecidos antes da tese fixada pelo próprio Supremo. A ministra Carmen Lúcia consolidou essa unanimidade ao acompanhar os ministros Flávio Dino, Alexandre de Moraes, Gilmar Mendes, Cristiano Zanin, além do presidente da corte, Luiz Edson Fachin. O grupo defendeu que poderão ser pagos benefícios adquiridos até março deste ano, como férias, licença-prêmio e plantões judiciais, desde que respeitado o limite de 35% e com validação do Conselho Nacional de Justiça. No voto, Carmen Lúcia afirmou que cabe ao Congresso aprovar uma lei para definir as regras sobre salários, indenizações e demais verbas para pagar os servidores públicos. Segundo a ministra, isso daria mais transparência aos gastos públicos. Os ministros Luiz Fux, André Mendonça, Dias Toffoli e Cássio Nunes Marques também votaram pela liberação dos pagamentos, mas sem marco temporal ou limite de 35% do teto. Cássio Nunes Marques afirmou que o modelo para o pagamento deve ser discutido, mas ressaltou que as verbas são legítimas. O presidente do STF, Edson Fachin, participou nesta terça da primeira reunião do grupo de trabalho criado para fazer um pente fino nos chamados penduricalhos. Ele disse que o desenho do sistema remuneratório aos magistrados precisa ser objeto de reflexão.
1: Trata-se de reconhecer um fato institucional. Durante quase 3 décadas, o sistema remuneratório foi sendo ajustado por respostas episódicas e problemas igualmente episódicos. Cada controvérsia recebeu uma solução própria. Cada novo desafio deu origem a uma disciplina específica. O resultado é um mosaico normativo cuja racionalidade global se tornou progressivamente mais difícil de compreender. O instrumento concebido para simplificar acabou, por força da evolução normativa e jurisprudencial, inserido em um ambiente de elevada complexidade.
0: Em maio, o STF havia proibido que juízes recebessem em dinheiro por plantões judiciais e de custódia não compensados com folga. Agora, a corte abriu uma exceção e permitiu esse pagamento em casos específicos. Além disso, os ministros autorizaram que parte dos magistrados mais antigos acumule vantagens semelhantes, incluindo um adicional de 5% sobre o salário a cada 5 anos de serviço. Débora.
2: Obrigada, Ana Carolina Tomé, pelas informações. Por mais que tenha sido uma liberação parcial, né, Carol? A gente percebe aí o STF ao lado das associações, do judiciário, do poder judiciário principalmente, né? Tem um respeito ao teto, tem impacto financeiro e tem impacto também na percepção da população em relação aos privilégios e desigualdades. Você, ouvinte, o que acha dessa liberação, mesmo que parcial? Manda mensagem aqui pro nosso WhatsApp, que é o 11 99911 9981.
3: Débora, vamos falar sobre preços do diesel, porque a gente estava com o subsídio, né, no preço do diesel. Estamos com esse subsídio em vigor por causa do impacto no conflito no Oriente Médio, mas teremos novidades a partir de amanhã, né, Igor Cardim? O governo anunciou a suspensão, retirada de parte desse subsídio. Boa tarde.
4: Pois é, Carol, boa tarde para você, boa tarde também para os nossos ouvintes. O governo federal vai retirar a partir de amanhã, 1º de julho, a subvenção de 35 centavos por litro do diesel, que foi criada para reduzir os impactos da alta dos combustíveis durante a guerra no Oriente Médio. Esse valor é pago pelo governo federal diretamente aos produtores e importadores do óleo diesel. Com isso, o impacto deve demorar para chegar na bomba. Essa é a expectativa da equipe econômica, que também prepara a retirada de forma gradual da subvenção de 44 centavos por litro da gasolina. A medida deve ser anunciada nos próximos dias, caso os preços dos combustíveis continuem estáveis. A equipe econômica ainda avalia o fim da outra subvenção ao diesel de R$ 1,12 por litro. Segundo o ministro da Fazenda, Dario Durigan, a decisão foi tomada após a estabilização dos preços internacionais do petróleo.
5: Nós estamos hoje com um Brent que não está exatamente no mesmo patamar do período pré-guerra, mas também já diminuiu bastante em relação ao período mais dramático ali da guerra, que mais nos impactou. Então, sempre com muito cuidado, mas sempre com prontidão, nós estamos diariamente revendo as medidas que foram colocadas de pé.
4: Durigan explicou ainda que os incentivos foram adotados para conter os efeitos da disparada do petróleo provocada pelo conflito no Oriente Médio, mas que a queda recente então do Brent de cerca de 10% desde o início de uma possível trégua ali entre os Estados Unidos e o Irã permitiu então iniciar a retirada gradual dessas medidas. De acordo com ele, o governo pretende reverter os benefícios na mesma velocidade com que foram implantados quando deixaram de ser necessários. O governo, porém, descartou a realização de leilões. Além do fim da subvenção, a equipe econômica também informou que outras ações emergenciais já foram encerradas, como a desoneração do PIS/COFINS sobre o diesel e aquele acordo com os estados para compensação do ICMS. Então, a ANP vai fazer o monitoramento a partir de amanhã para evitar que haja ali aumento abusivo, preço já direto na bomba, uma vez que essa retirada ela é feita diretamente com os produtores e com os importadores de óleo diesel. Carol.
3: Obrigada, Igor. Então, a partir de amanhã, a subvenção que chega ao fim é aquela de 35 centavos por litro do diesel, que foi criada em 31 de maio.
2: São 5:09. A Nadédia Calado tem informações sobre as discussões em relação à cidadania nos Estados Unidos. Houve uma decisão da Suprema Corte e já tem repercussão do presidente Donald Trump. Oi, Nadédia, boa tarde.
6: Oi, Débora. Oi, Carol. Boa tarde para vocês, para os ouvintes. O presidente americano Donald Trump indicou que vai apoiar iniciativas do Congresso americano para reverter o direito à cidadania americana para filhos de imigrantes nascidos no território do país. Hoje, como você disse, a Suprema Corte revogou a decisão do republicano que negava a nacionalidade dos Estados Unidos aos descendentes de estrangeiros que nascessem no país. Nas redes sociais, Trump classificou a decisão como lamentável e diz que o direito por nascimento é caro e injusto para o país. Ele também disse acreditar que uma nova legislação para resolver o assunto poderia ser uma norma simples. Inicialmente, ele tentou impedir através de uma ordem executiva, declarando que filhos de imigrantes ilegais ou turistas não eram cidadãos americanos. Por 6-3, hoje os juízes confirmaram um entendimento consolidado da 14ª emenda da Constituição americana, concluindo que qualquer pessoa nascida no país, com exceções muito limitadas, é cidadã dos Estados Unidos. As restrições impostas por Trump já tinham sido barradas por vários tribunais de instâncias inferiores, nunca chegaram a entrar em vigor, agora então barradas em definitivo na Corte Máxima do país. Débora.
2: Obrigada pelas informações, Nadédia Calado. Então, portanto, essa derrota na Suprema Corte, uma derrota histórica, e agora o presidente Donald Trump tentando tratar desse tema no Congresso. Ele não vai desistir dessa cruzada contra imigrantes.
3: Débora, a gente segue no noticiário internacional. Ana Luísa Bessa está acompanhando o noticiário sobre a Venezuela, né? As buscas por lá, ainda por algum sobrevivente. O número de mortos oficial já se aproxima de 2.000, mas deve subir bem mais, porque a gente tem um número gigante de desaparecidos, né, Ana Luísa? Boa tarde.
0: E Carol, uma ótima tarde a você, a Débora e aos nossos ouvintes. O número de mortos na Venezuela causados pelo terremoto duplo que atingiu o país subiu para 1.943 nesta terça-feira, segundo o governo local. A quantidade de feridos quase dobrou em relação ao último balanço e agora está em mais de 10.571. Bom, segundo uma estimativa da Organização das Nações Unidas, cerca de 50 mil pessoas ainda estão desaparecidas. As buscas por sobreviventes sob os escombros entraram hoje no sexto dia. E a situação segue dramática no país, Carol. A Organização Mundial da Saúde, inclusive, alertou para a pressão que há no sistema de saúde após os terremotos da semana passada. Segundo o porta-voz da OMS, Christian Lindmeier,
7: Dos 21 hospitais checados, ao menos 3 centros de saúde sofreram danos críticos e outros 6 estão danificados, operando parcialmente. A Embaixada do Brasil na Venezuela afirmou que o hospital de campanha brasileiro já funciona na região de La Guaira, que é uma das mais afetadas, com capacidade para 100 atendimentos por dia. Além disso, quase 150 brasileiros, entre eles socorristas, bombeiros, profissionais da saúde e militares, desembarcaram na Venezuela em 4 voos da Força Aérea Brasileira. O governo do Brasil já enviou o 5º voo humanitário para a Venezuela com mais de 45 militares para ampliar o hospital de campanha em La Guaira. Bom, além disso, Carol, a Embaixada do Brasil em Caracas pediu aos brasileiros que vivem na Venezuela que doem sangue. Agora, no campo dos resgates, uma criança de 3 anos foi encontrada com vida nesta terça-feira nos escombros de um prédio. O resgate ocorreu em Caracas, capital venezuelana, e foi realizado por uma equipe de buscas jordaniana, que está ajudando também nas operações. Segundo a Diretoria de Segurança Pública da Jordânia, os resgates levaram horas para chegar até a criança. Felizmente, a criança estava com vida. A reportagem da CBN segue acompanhando a situação da Venezuela e voltamos se houver alguma atualização. Carol.
3: Obrigada, Ana Luísa. E o ministro da Defesa do Brasil, José Múcio, está na Venezuela, né? Desembarcou hoje de manhã para acompanhar a operação de ajuda humanitária. Já teve reunião com o ministro da Defesa venezuelano, visitou o hospital de campanha montado lá pelo Brasil. E hoje também saiu mais um voo da Força Aérea Brasileira, levando equipamentos e militares para ampliar essa estrutura do hospital de campanha que está funcionando em La Guaira.
2: Infelizmente, esse número de vítimas deve crescer aí nos próximos dias, à medida que os resgates continuam, ainda há muita gente desaparecida, provavelmente sob os escombros. Ainda não dá para estimar, segundo as autoridades, um número de vítimas totais, justamente porque não se tem exatamente quantas, não se sabe exatamente quantas pessoas estão desaparecidas. A gente vai continuar acompanhando, você fica agora com o noticiário da sua região. Na volta, vamos falar sobre a greve de ônibus no Rio de Janeiro, que está no segundo dia.

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0: O Matheus Leite tem mais informações sobre renegociação de dívidas da Sabesp. Oi, Matheus, boa tarde.
1: Oi, Débora, boa tarde a você e também aos ouvintes. O feirão de renegociação de dívidas da Sabesp foi prorrogado até o dia 31 de julho. Os clientes têm a opção de parcelar os débitos em até 36 vezes direto na conta mensal e em até 24 vezes no cartão de crédito ou por meio do Pix. O abatimento de 100% em juros, multas e correção monetária é automático para negociações dentro da campanha. Já o desconto no valor principal é progressivo e pode chegar a 80%, variando conforme o perfil da conta e a situação cadastral do imóvel. A iniciativa já promoveu a renegociação de dívidas de 128 mil clientes, totalizando mais de 110 milhões de reais em descontos concedidos em 2026. Os consumidores residenciais poderão solicitar um novo parcelamento caso o primeiro não seja cumprido. Os clientes também têm direito a quitar antecipadamente as dívidas, pagando tudo antes do prazo ou adiantando algumas parcelas com redução proporcional dos juros e demais acréscimos futuros. A regulamentação da Arcesp garante tratamento diferenciado aos beneficiários das tarifas social e

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2: O Joaquim mandou uma mensagem aqui pra gente que tem problema na linha Lilás do metrô, plataforma lotada, escadas rolantes desligadas. A gente vai checar com o metrô o que está acontecendo por lá, mas já fica esse alerta aqui do nosso ouvinte, o flagrante do nosso ouvinte que está circulando nesse momento pela linha Lilás do metrô. E você que está nos acompanhando, se tem algum flagrante da cidade, manda mensagem aqui para o nosso WhatsApp, que é o 11 99911 9981.

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4: E a tarde segue com um tempo seco e ensolarado na cidade de São Paulo. Tarde agradável, não tem previsão de chuva. 24 graus é a temperatura nesse momento.

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1: Vamos ao Rio de Janeiro. Júlia Viana tem mais detalhes sobre os impactos da greve dos ônibus na cidade. Oi, Júlia. Boa tarde.
2: Oi, Débora. Boa tarde para você também. Cerca de 15 ônibus foram vandalizados e 3 pessoas foram presas depois que o Sindicato dos Rodoviários decidiu, no início da tarde, manter essa greve que começou na madrugada de ontem e que já causou vários impactos aqui para a população. Mais cedo ocorreu uma reunião de conciliação entre os rodoviários e os empresários de ônibus no Tribunal Regional do Trabalho, que não resultou em um acordo. Eu falo agora do Terminal Gentileza, no centro do Rio, que é um dos principais terminais de integração entre os modais aqui da cidade, ligando os ônibus municipais, intermunicipais, BRT e VLT. Agora, a situação por aqui é um pouco mais tranquila, mas por volta das 4 horas, os grevistas estavam impedindo a entrada de ônibus aqui no terminal. A tendência, claro, é que a quantidade de ônibus seja menor, mas alguns veículos já estão circulando por aqui. Diante da falta desse acordo, o TRT e o Ministério Público do Trabalho apresentaram uma proposta em que os grevistas suspenderiam a paralisação até segunda que vem, quando está prevista uma nova reunião de conciliação. Em contrapartida, as empresas não descontariam esses dias não trabalhados. Mais uma assembleia que aconteceu logo depois dessa reunião rejeitou essa trégua. Alguns rodoviários saíram em manifestação direto do Tribunal Regional do Trabalho no centro do Rio e se concentraram aqui na entrada do Terminal Gentileza, ameaçando jogar pedras nos ônibus que deveriam estar circulando pela região. Os ônibus estavam então sendo desviados do terminal de acordo com a Rio Ônibus. Nesse momento, muita gente que passou por aqui foi orientado a tentar outro meio de voltar para casa, porque a situação era muito tensa, mas nesse momento os passageiros já circulam por aqui normalmente. Mas houve essa orientação por volta das 4 horas da tarde, foi isso que aconteceu, por exemplo, com a Giovana Carvalho, com quem eu conversei, que estava voltando do estágio e ia ter que tentar pegar um carro por aplicativo.
3: Essa discussão, essa negociação, aliás, como sempre acontece, isso é histórico.
1: Acho que não é esse o trecho, né, da Giovana. Vamos ver só se o pessoal consegue localizar o trecho da Giovana. Se não conseguir localizar, acho que você pode... Agora temos. Vamos ouvir.
4: Estou usando de estágio, indo direto para casa. Hoje eu não tive faculdade, então se eu tivesse faculdade eu ia ficar até de noite numa situação dessa. O ônibus que a gente tem para ir pro alto é o único, então fica sem opção mesmo, tem que pegar.

0: pegar transporte privado. A inspetora já falou direto, eles estão conversando ali fora, pelo que eu entendi, eles estão desviando a rota, falando que tem pedaço de pau, pedra, estão tacando pedras nos ônibus.
1: Pois é, e agora, né, Débora, que a manifestação foi dispersada, a gente observa já os efeitos da greve mesmo, menos ônibus para atender aqui a população. Falei com o Antônio Santos, que já está aguardando há uma hora, pelo menos, pelo ônibus dele.
2: Aproximadamente uma hora e pouco já estou aqui aguardando, já, tá? Estou indo para o trabalho. Infelizmente, os carros não estão chegando, né? Estava tudo bloqueado a entrada lá, né? E agora desbloquearam agora, que a fiscal falou comigo, tá?
1: De acordo com o Sindicato dos Rodoviários, a categoria decidiu manter a paralisação por tempo indeterminado por não ter tido um acordo. A direção do sindicato, no entanto, diz não concordar com os atos de vandalismo e a gente segue acompanhando essa situação, Débora.
3: Difícil a volta para casa do Carioca por causa dessa greve. Ontem teve jogo do Brasil, então talvez a movimentação fosse menor, né, na cidade. Mas hoje todo mundo trabalhando, né, Carol?
4: Todo mundo trabalhando e o Rio é uma cidade que depende demais dos ônibus, né, Débora? As nossas linhas de metrô não são tão longas assim, né? A gente tem, na prática, duas linhas de metrô que atendem parte da cidade, mas muitas áreas não têm metrô, outras têm linha de trem, então Carioca, de fato, precisa muito do ônibus. Eu até estranhei, achei que o metrô tá mais cheio na hora que eu vim trabalhar, mas não achei que teve esse impacto todo, pelo menos ali no meio da tarde. Também teve uma operação especial, né? Tanto metrô quanto trens ali preparados por causa dessa greve dos ônibus. Agora, para quem depende de ônibus, realmente aí não tem alternativa, né?
3: Muito bem, você fica agora com o noticiário da sua região. Já já tem Valor Investe, as informações do mercado.

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0: Terça-feira, 30 de junho de 2026. O ministro da Defesa do Brasil, José Múcio Monteiro, se reuniu com a presidente interina da Venezuela, Delcy Rodríguez, para discutir a ampliação da ajuda humanitária ao país afetado pelos recentes terremotos. O Brasil já enviou 5 voos com suprimentos, incluindo equipamentos médicos e técnicos da Anatel, para auxiliar na busca por sobreviventes. O governo venezuelano declarou estado de emergência, com esforços de resgate em curso. O número de mortos subiu para 1.943. O presidente do Senado, Davi Alcolumbre, se reuniu pela primeira vez com Tereza Leitão, nova líder do governo Lula, na casa. Durante o encontro, Alcolumbre evitou assumir compromisso com a votação de medidas consideradas prioritárias pelo governo, como a PEC da Segurança Pública e a proposta que prevê o fim da escala de trabalho 6x1. Tereza também pediu ao presidente do Senado que retirasse da pauta a PEC, que cria uma aposentadoria especial para agentes comunitários de saúde e agentes de combate a endemias, em razão do elevado impacto fiscal estimado pela equipe econômica. O Ministério dos Direitos Humanos e da Cidadania entrega hoje 95 certidões de óbito retificadas de vítimas da ditadura militar em cerimônia no Rio de Janeiro. A ação visa corrigir causas de morte para violenta, não natural, causada pelo Estado, conforme resoluções da Comissão Nacional da Verdade e do Conselho Nacional de Justiça. Desde 2025, 158 documentos foram entregues em diversas capitais brasileiras. Horário de Brasília, 5h33.
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0: Gustavo Ferreira, editor assistente do Valor Invest, já está com a gente aqui no estúdio em São Paulo. Boa tarde, seja bem-vindo, tudo bem?
1: Alô, alô, Débora, Carol e ouvintes, boa tarde, tudo bem, e você?
0: Boa tarde. Tudo certo, Gustavo. Qual é o saldo desse mês de junho, último mês do primeiro semestre?
1: Vamos lá, um mês em que a fuga de risco prevaleceu aqui no Brasil, mas com menor intensidade quando a gente compara com maio. Em maio, vale lembrar, a Bolsa Brasileira acumulou perdas de mais de 7% no mês de junho. A queda acumulada pelo Ibovespa foi mais modesta, ficou na casa de 1% depois do recuo de hoje de 0,7% no ano. O principal índice da bolsa está positivo em quase 7%. No pano de fundo, seguem as especulações sobre juros. A Selic deve cair menos do que se pensava no começo do ano, mas especialmente nos últimos dias, a média dos negociantes passou a apostar em pelo menos mais um corte de juros chegando aqui no Brasil. O estrago inflacionário da guerra já foi feito, é verdade, mas a inflação já dá sinais de perda de fôlego. Ajuda se no decorrer das próximas semanas Estados Unidos e Irã fecharem um acordo de paz definitivo. O Estreito de Hormuz já foi reaberto, devolvendo ao mercado global cerca de 20% da oferta de petróleo. Preços de barris já voltaram aos níveis pré-guerra, com uma queda de mais de 20% em junho para pouco acima de 70 dólares. Ainda que juros americanos subam como é esperado, devem apenas retardar quedas de juros aqui no Brasil. Uma alta da Selic, que era uma aposta crescente nas últimas semanas, essa aposta aí parece fora de questão agora. Com a cena internacional menos trevosa, vai ganhando mais destaque nos radares a cena local. De olho nas eleições, este governo vai gastando mais, vai jogando para o próximo governo, reeleito ou não, um abacaxi fiscal para ser descascado, e isso preocupa investidores. Por essas e outras de saída do Brasil, o dólar ficou 2,4% mais caro em junho. Está cotado agora aos R$5,16, orbitando os maiores níveis desde março. No ano, a moeda americana acumula no Brasil queda de 6%.
0: Próxima reunião do Copom no início de agosto, então no dia 5 de agosto saberemos como vai ficar a taxa Selic. Gustavo Ferreira, muito obrigada. Até mais.
1: Eu que agradeço. Boa noite a todos. Boa tarde ainda, né? Mas já boa noite a todos, como sempre, convidando a acessarem o valorinvest.com.
0: Tchau, tchau.
2: A gente tem informação agora no Rio de Janeiro sobre o estado de saúde de Carlos Alberto Parreira. Juliana Prado acompanha. Oi, Juliana, como é que ele tá?
3: Oi, Carol, boa tarde a você, a Débora, ouvintes. O ex-técnico da Seleção Brasileira de Futebol Masculino, Carlos Alberto Parreira, segue com quadro estável, Carol. E agora, com a boa notícia, que ele já respira sem ajuda de aparelhos. Tem ali apenas o suporte de oxigênio. Segundo nota divulgada nessa tarde pelo Hospital Samaritano da Barra, onde ele está internado, Parreira está lúcido, acordado e permanece monitorado na UTI, Unidade de Terapia Intensiva. Parreira, que está internado desde 16 de junho, no mesmo hospital, onde deu entrada com quadro de inflamação pulmonar. No sábado, o quadro dele teve uma piora e o Parreira, de 83 anos, teve que se submeter a um procedimento para fazer uma espécie de cauterização de um sangramento no nariz. Essa intervenção foi considerada bem sucedida pela equipe multidisciplinar que acompanha o ex-técnico no hospital. Apesar da melhora desse quadro geral, ainda não temos previsão de alta da UTI. Parreira, que se sagrou no futebol brasileiro como técnico do time tetracampeão em 1994, o ex-treinador que convive desde 2023 com o linfoma de Hodgkin, tipo de câncer que atinge o sistema linfático. Parreira chegou a ser considerado em remissão no ano passado, mas voltou a precisar de tratamento oncológico depois da recidiva da doença. Carol.
2: Obrigada, Juliana.
0: O Matheus Leite tem informações em São Paulo sobre o estado de saúde do cacique Raoni. Boa noite agora para todos.
4: Oi, Débora. O cacique Raoni apresentou um sangramento no estômago, mas tem quadro de saúde estável. É o que aponta o boletim médico mais recente divulgado pelo Hospital São Paulo, onde ele está internado. O líder indígena de 94 anos tem distensão abdominal, está sem febre e usa um catéter de oxigênio para conforto respiratório, segundo a unidade de saúde. O hospital afirma que uma nova atualização será divulgada na tarde de amanhã ou em caso de alterações clínicas significativas. Raoni foi transferido para o Hospital São Paulo no dia 19 de junho com obstrução intestinal e pneumonia. No dia 20, ele passou por uma cirurgia.

0: cirurgia. O cacique ficou na UTI durante o pós-operatório e foi para o quarto na noite de 23 de junho. Antes de chegar à capital paulista, ele estava no hospital de Sinop, em Mato Grosso. Exames realizados na unidade apontaram alterações da função renal e indicadores compatíveis com um processo infeccioso grave. Raoni, a gente lembra, é uma das principais lideranças indígenas do país e reconhecido internacionalmente pela defesa dos povos originários e da preservação da Amazônia. Débora.
1: Obrigada pelas informações, Matheus Leite, em São Paulo. Você fica agora com o noticiário da sua região.

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1: Débora, a gente tem novidade aqui no Rio de Janeiro, naquele embrólio sobre a eleição de um governador, né, para um mandato tampão aqui no Rio. O caso está parado no Supremo Tribunal Federal, mas o ministro Flávio Dino liberou esse caso aí para ser pautado. Matheus Maciel nos conta. Oi, Matheus, boa tarde.
2: Oi, Carol, ótima tarde para você, para Débora, todo mundo acompanhando a gente por aqui. Exatamente, né? Uma longa espera que a gente teve, mas finalmente o ministro do Supremo, Flávio Dino, resolveu devolver o processo ali que discute todo o formato da eleição para um governo tampão aqui no Rio de Janeiro. O caso estava paralisado desde abril, quando o ministro pediu vista em meio ali ao debate em plenário do STF. No momento, o placar estava em 4-1. Para que a eleição ocorresse por meio de voto indireto, ou seja, através da escolha dos deputados estaduais da Assembleia Legislativa do Rio, agora caberá ao presidente da Corte, Edson Fachin, convocar então uma nova data para o julgamento poder ter continuidade. No entanto, vale destacar que Dino está liberando o processo às vésperas do recesso. Recesso do Supremo, pausa está prevista para a próxima quinta-feira, dia 2 de julho, vai ser aí ao longo de todo o mês. Então a expectativa, portanto, é de que esse julgamento seja retomado, na verdade, apenas de agosto em diante, a depender de quando o Fachin consiga um espaço na agenda do plenário. E aí nós temos aí a proximidade com as eleições de fato de outubro. Seriam menos de 2 meses antes das eleições de outubro. Por hora, a votação no Supremo está no seguinte formato. Temos os votos dos ministros Luiz Fux, André Mendonça, Cássio Nunes Marques e Carmen Lúcia a favor de que a Alerge escolha o governador temporário do Rio de Janeiro, e apenas o relator do processo, o ministro Cristiano Zanin, votou pela realização da eleição direta, com voto popular, voto da população aqui do Rio de Janeiro. À época, o Dino, o Alexandre de Moraes e também o ministro Gilmar Mendes já tinham se manifestado previamente a favor de eleições diretas, o que geraria ali um empate de 4-4. Mas eles ainda não confirmaram esse entendimento em plenário, não fizeram esse voto. Então, diante desse impasse inteiro, fica aí a maior dúvida pairando sobre o voto dos ministros Dias Toffoli e do presidente da Corte, Edson Fachin. Isso pode definir aí o rumo do Rio de Janeiro nesse segundo semestre, Carol.
1: Obrigada, Matheus. Tudo parece que se encaminha em direção à eleição indireta, né? Até porque uma eleição direta a essa altura do campeonato, com a decisão em agosto, já tendo a eleição, né, oficial, todo mundo vai às urnas aí no fim do ano, ficaria apertado demais, né?
3: Na prática seria realmente inviável. Carol, o governo dos Estados Unidos enviou ao governo brasileiro a consulta formal para a designação de Daniel Pérez como novo embaixador americano no Brasil. Integrantes do governo americano informaram que o chamado agreement foi encaminhado na semana passada ao Itamaraty. Pérez foi designado embaixador por Donald Trump no dia 1º de junho. E os Estados Unidos contrariaram a prática diplomática e anunciaram a nomeação antes das consultas formais com o Brasil, que é esse agreement, né? Que é um procedimento pelo qual o país que recebe o embaixador tem tempo para manifestar concordância com o nome. Então, o governo americano fez o contrário aí, né? Primeiro anunciou. A designação de Pérez, que era presidente da Câmara de Representantes da Flórida, será encaminhada para confirmação também do Senado americano. Com o envio de Pérez ao Brasil, os Estados Unidos então voltarão a ter um embaixador aqui no país, desde que Elizabeth Begley, que foi indicada por Joe Biden, deixou o posto após o fim do mandato do democrata. A missão americana em Brasília é atualmente comandada pelo encarregado de negócios, Gabriel Escobar, e de acordo com o site oficial, Pérez é cubano-americano de primeira geração, nascido em Nova York. Ele se mudou para a Flórida com a família em 1993 e foi eleito então para a legislatura estadual pela primeira vez em 2017. Na página online, o deputado não cita ter ocupado outros cargos relacionados à política externa. A gente lembra também que o chefe da diplomacia americana, Marco Rubio, também é da Flórida e também tem pais cubanos. 5:49.
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5: O uso de animais como oráculos é uma daquelas ideias gloriosamente absurdas da humanidade, porque, claro, nada como zoologia profética. Porque se há algo mais absurdo do que prever o futuro de forma geral, que é o de tentar adivinhar o futuro futebolístico e de quebra fazê-lo com a ajuda de um animal que nem sabe o que é um escanteio. Os antigos romanos interpretavam o futuro observando o voo, o canto e até o apetite das aves. Os gregos, persas, entre outros, tentavam ver o futuro abrindo os animais e olhando suas entranhas. O formato, a cor e a textura do fígado de um cordeiro, por exemplo, podiam significar bênçãos ou desgraças. Nada como abrir um pobre bicho para entender se aquele império deveria ou não declarar guerra a outro. Mas o futebol também conta com oráculos atuais e também da fauna, e isso sempre nas Copas do Mundo. O mais famoso de todos foi até agora o polvo Paul, o Nostradamus das Ventosas. Pois é, o auge da previsão futebolística não veio de supercomputadores, mas sim de um polvo em um aquário na Alemanha. Paul, o cefalópode clarividente, conquistou a Eurocopa 2008 e a Copa de 2010 ao selecionar com rigorosa metodologia científica, ou seja, pegava o pote de comida que mais lhe apetecia, o vencedor das partidas. Nas Copas posteriores, surgiram também como profetas periquitos e gatos. Mais detalhes sobre o lado B do futebol e meu livro Futebol Lado B, lançado pela Globo Livre.

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0: Boa tarde, Débora. Boa tarde, Carol. Boa tarde, ouvintes. O Zé Roberto investiu 10 mil reais em abril num fundo DI. Ao consultar o saldo, ele vê dois valores. Um chamado de valor total e outro de valor disponível para resgate. A diferença entre os dois valores já foi de 10 reais, subiu para 20 e hoje está em 39 reais. Ele pergunta por que existe essa diferença e, se continuar aumentando, não seria melhor buscar uma outra aplicação de renda fixa. Zé Roberto, essa diferença é por causa do imposto de renda sobre os rendimentos da sua aplicação. Os investimentos no fundo DI estão sujeitos ao imposto de renda de acordo com o período que você demora para sacar os recursos. Se sacar depois de 2 anos, o imposto é de 15% sobre os rendimentos. Se sacar antes de 6 meses, o imposto é de 22,5%. Para os prazos intermediários, o imposto pode ser de 20% ou de 17,5%. Os bancos informam tanto o valor total da sua aplicação sem o imposto, quanto o valor disponível para o resgate, considerando os impostos. É por essa razão que você vê esses dois valores. O padrão das aplicações de renda fixa é ter um imposto de renda sobre os rendimentos. Existem algumas aplicações específicas, como as LCIs e LCAs, que são isentas, mas a remuneração tende a ser menor e existe um prazo de carência para resgatar os recursos. Até a próxima e continue mandando as suas perguntas para cbndinheiro@cbn.com.br.
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0: E essa relação dos adultos com as crianças é que ainda é o nosso maior desafio.
1: Os resultados também indicam que 71% discordam que a restrição do celular limita o desenvolvimento de habilidades digitais. Para o professor Rodrigo Alves Basílio, a medida restritiva contribui para melhorar a concentração e a socialização e também reduz conflitos e a ansiedade dos estudantes.
2: Eles tinham excesso de informação. No decorrer do tempo, eles foram aprendendo a conviver. A melhora é evidente a nível de aprendizado, a nível de concentração, a nível cognitivo.
1: Os pais também concordam que um ano depois da implementação da lei, as mudanças já são perceptíveis.
3: Tirando o celular de cena, né? Isso com certeza vai agregar em amizade, boas conversas.
4: Elas têm que ter contato com outras crianças ao vivo. Então elas só têm um ambiente escolar para se interagir.
1: Nesta etapa foram divulgados os resultados referentes à percepção dos gestores escolares. Os dados relativos aos professores serão apresentados no segundo semestre desse ano. Reportagem Thaís Antônio.
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6: Brasil abre mais de 70 mil vagas de emprego com carteira assinada em maio.
7: O destaque ficou com o setor de serviços, responsável por mais da metade dos novos postos de trabalho.
6: Resultado do novo CAGED, divulgado hoje pelo Ministério do Trabalho e Emprego.
7: Nos últimos 12 meses, o saldo é a criação de mais de 1 milhão de vínculos formais.
8: Em maio deste ano, foram criados 72.960 postos de trabalho com carteira assinada no país, de acordo com dados do novo CAGED, Cadastro Geral de Empregados e Desempregados. Os cinco grandes grupamentos de atividades econômicas registraram saldos positivos no mês, sendo que o maior crescimento foi no setor de serviços. Apesar disso, o desempenho para o mês foi inferior ao dos anos anteriores. O ministro do Trabalho e Emprego, Luiz Marinho, falou dos impactos da política internacional na economia brasileira e destacou que o Brasil tem conseguido ainda assim permanecer com resultados positivos.
9: Mas não podemos esquecer também das tarifas e do efeito guerra que criou um transtorno danado no mercado global. Felizmente, nós estamos conseguindo manter a economia positiva. Não fosse os mais em ordem de 500 novos mercados abertos, seguramente as consequências teriam sido muito, muito maior do que foi para a economia brasileira. Isso levou com que a gente consiga estar gerando empregos e estarmos no menor índice de desemprego da história do Brasil.
8: No acumulado do ano, o mercado gerou pouco mais de 767 mil novas vagas, um crescimento de 1,6%, alcançando um estoque de 47.877.000 vínculos formais de trabalho na economia. Nos últimos 12 meses, no recorte entre junho de 2025 e maio de 2026, o saldo é de 1.132.000 novos empregos com carteira assinada gerados no país. Reportagem Natália Koslik.
6: E destaque para a criação de empregos formais de brasileiros que fazem parte do CadÚnico.
7: Do total de vagas ocupadas de janeiro a abril, mais de 87% são de pessoas em situação de vulnerabilidade, que integram programas sociais do governo do Brasil.
6: Entre os beneficiários do Bolsa Família, o saldo de emprego chegou a mais de 438 mil postos, o que representa 62,6% do total.
7: As informações são do Ministério do Desenvolvimento e Assistência Social, Família e Combate à Fome.
6: O ministro da Secretaria-Geral da Presidência da República, Guilherme Boulos, defendeu mais uma vez o fim da escala 6x1 hoje, durante o programa Bom Dia Ministro, produzido pela empresa Brasil de Comunicação.
7: Em entrevista a emissoras de rádio, Boulos disse que a pauta precisa avançar no Congresso.
10: Nós estamos falando de dar tempo de descanso para as pessoas. Nós estamos falando de tirar milhões de brasileiros da exaustão, de garantir que possam ter mais tempo com a sua família. Não foi por acaso que essa pauta ganhou força. Mas não foi por acaso que essa pauta tomou as redes sociais, tomou as ruas. É porque é uma pauta que ela significa um grito de liberdade para o trabalhador brasileiro.
6: Boulos disse ainda que o governo do Brasil está comprometido com os direitos de motoristas e entregadores que trabalham por aplicativos.
7: Os financiamentos de motos pelo Move Brasil poderão ser contratados a partir do dia 13 de julho.

0: Para o Enamed, o Exame Nacional de Avaliação da Formação Médica, foram prorrogadas até quarta-feira, dia 1º de julho.
1: O novo prazo também vale para os pedidos de atendimento especializado e de uso do nome social.
0: As provas estão marcadas para o dia 13 de setembro.
1: O exame é obrigatório para estudantes que estão concluindo o curso de medicina e inscritos pelas instituições de ensino.
0: As inscrições devem ser feitas exclusivamente pelo sistema disponível em enamed.inep.gov.br.
1: E essas foram as notícias do Governo do Brasil.
0: A realização da Secretaria de Comunicação Social da Presidência da República.
1: Com produção da empresa Brasil de Comunicação.
0: Fica agora com as notícias do Poder Judiciário e do Congresso Nacional. Boa noite.
1: Boa noite para você e até amanhã.
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4: Em cumprimento à decisão do STF, grupo criado para aperfeiçoar o sistema remuneratório da magistratura realiza primeira reunião.
5: STJ define que pensão por morte e auxílio reclusão a menores de 16 anos não retroagem se pedido é posterior ao prazo legal.
4: Trabalhadores portuários avulsos vão poder ter as horas de descanso entre uma jornada de trabalho e outra flexibilizada.
5: Boa noite, eu sou Marcela Luiz.
4: E eu sou Walter Lima.
5: O presidente do Supremo Tribunal Federal e do Conselho Nacional de Justiça, o ministro Edson Fachin, abriu hoje os trabalhos do grupo criado para aperfeiçoar o sistema remuneratório da magistratura em cumprimento à decisão do Supremo Tribunal Federal.
4: A primeira reunião foi no Conselho Nacional de Justiça. Marta Ferreira.
6: O grupo tem a atribuição de analisar questões relacionadas à remuneração da magistratura, com foco na uniformização, padronização, transparência e previsibilidade das parcelas remuneratórias, além de propor soluções normativas voltadas à superação de obstáculos identificados na aplicação do sistema constitucional de remuneração. O grupo terá prazo de 180 dias para concluir as atividades.
5: O ministro Flávio Dino, presidente da primeira turma do STF, apresentou na sessão desta terça-feira um balanço das atividades do colegiado no primeiro semestre de 2026.
4: A turma realizou 37 sessões, sendo 10 presenciais e 27 virtuais, e julgou 3.973 processos.
5: Já o ministro Gilmar Mendes, presidente da segunda turma do Supremo Tribunal Federal, apresentou um balanço dos trabalhos do colegiado durante a gestão dele, iniciada em agosto do ano passado. A sessão marcou o encerramento da presidência do decano da Suprema Corte, que será sucedido pelo ministro Luiz Fux.
4: Em 15 sessões presenciais e 42 sessões virtuais ordinárias e 4 extraordinárias, o colegiado julgou 8.740 processos. O ministro Gilmar Mendes reforçou ainda o compromisso da turma com a proteção dos direitos e das garantias individuais na análise de processos de natureza penal.
5: Pensão por morte e auxílio reclusão para menores de 16 anos de idade não retroagem se o pedido para os benefícios for feito após o prazo legal.
4: Esse entendimento foi firmado pelo STJ em recurso repetitivo e, com isso, deve orientar juízes e tribunais de todo o país. Fátima Uchoa.
7: De acordo com a relatora na primeira sessão do STJ, ministra Maria Tereza de Assis Moura, a alteração feita pela Lei 13.846 de 2019 passou a prever o pagamento retroativo dos valores se o pedido for feito em até 180 dias após o óbito, no caso de pensão por morte, e após a prisão, no caso de auxílio reclusão. Fora do prazo, o pagamento vai retroagir apenas à data do pedido no INSS. A ministra ainda destacou que, se o fato aconteceu antes de 18 de janeiro de 2019, a norma nova não se aplica, ainda que o benefício tenha sido requerido incluído na vigência da mudança legislativa.
5: Trabalhadores portuários avulsos vão poder ter as horas de descanso entre uma jornada de trabalho e outra flexibilizadas.
4: Diferente da contratação regular, esses profissionais se oferecem para trabalhar de acordo com a demanda nos portos. Rossini Gomes.
8: A decisão por flexibilizar a interjornada da categoria foi definida hoje no Tribunal Superior do Trabalho. Para que ocorra essa alteração, sindicatos, administradoras e o Ministério Público alinharam 8 fatores. Dentre eles, eventos climáticos, insuficiência de trabalhadores e atraso do navio. A próxima etapa é definir numa nova audiência o valor da hora extra que será pago se o portuário tiver um descanso inferior às 11 horas entre uma jornada e outra.
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5: Uma boa noite.
4: E até amanhã.
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1: Eu sou Marluce Ribeiro.
2: E eu sou Humberto Pinheiro.
1: E estes são os destaques de hoje do Jornal do Senado, que começa agora.
2: Senado começa a discutir PEC dos agentes de saúde e de edemias.
1: Comissão aprova restrição a ultraprocessados em cantinas escolares.
2: Avança a inclusão de educação financeira nos currículos dos ensinos fundamental e médio.
1: Boa noite.
2: Boa noite.
1: Refrigerantes, salgadinhos e outros alimentos ultraprocessados podem perder de vez o espaço nas escolas.
2: Avançou no Senado uma proposta que proíbe a venda e a publicidade desses produtos nas instituições de ensino e determina que as cantinas ofereçam ao menos uma opção de lanche saudável. O repórter Rodrigo Rezende explica.
3: A publicidade e a venda de alimentos ultraprocessados ou com alto teor de calorias, gordura saturada, gordura trans, açúcar livre e sal podem ser proibidas em estabelecimentos de ensino. Esse é o objetivo de proposta do senador Jacques Wagner, do PT da Bahia, aprovada pela Comissão de Educação. O projeto, relatado pela senadora doutora Eudócia, do PSDB de Alagoas, ainda aponta que as cantinas deverão oferecer para consumo diariamente pelo menos uma opção de lanche que contribua para a saúde dos escolares e que valorize a cultura alimentar local. Para a doutora Eudócia, essa é uma questão que envolve saúde, aprendizagem e qualidade de vida dos estudantes.
4: Porque não adianta o PNAE estabelecer com nutricionistas, com colegas que têm responsabilidades de promover alimentação saudável nas nossas crianças e adolescentes e, de uma forma contrária, nós temos dentro dessa escola cantinas que vendem alimentos que não são saudáveis.
3: As cantinas ainda deverão disponibilizar pelo menos uma opção de alimento ou preparação e uma opção de bebida aos estudantes que tenham necessidades alimentares especiais, tais como diabetes, doença celíaca, intolerância à lactose e outras alergias. Fica ainda proibida nas escolas de educação infantil que atendem crianças menores de 2 anos a oferta de preparações ou produtos que contenham açúcar. A proibição da publicidade nas escolas inclui a promoção dos produtos por meio do patrocínio de atividades escolares, inclusive extracurriculares, divulgação de apresentações especiais e distribuição de brindes ou prêmios. A proposta segue para análise da Comissão de Assuntos Sociais.
1: E seguiu para o plenário a proposta que determina o ensino de educação financeira nas escolas.
2: Segundo o texto aprovado hoje na Comissão de Educação do Senado, o assunto deverá ser tratado de forma articulada em outras matérias do currículo escolar. Repórter Márcio Maturana.
5: Alunos do ensino fundamental e do ensino médio podem passar a receber educação financeira, segundo um projeto aprovado pela Comissão de Educação e Cultura, que segue para votação no plenário do Senado. O relatório foi lido pelo senador Humberto Costa, do PT de Pernambuco.
6: Em um país marcado por elevados índices de endividamento das famílias e por uma cultura em que o diálogo sobre finanças permanece com frequência um tabu nos diversos ambientes, inclusive o doméstico, a escola assume papel relevante na disseminação de competências financeiras básicas.
5: Pelo projeto, a educação financeira fica incorporada à Lei de Diretrizes e Bases da Educação Nacional como um tema transversal. Isso significa que não vai ser criada uma disciplina específica, mas o assunto vai ser tratado de forma articulada em outras matérias do currículo.
1: O senador Humberto Costa, do PT de Pernambuco, criticou o excesso de publicidade das bets durante as transmissões da Copa do Mundo. Segundo ele, a divulgação intensa das apostas esportivas incentiva os jogos de azar, com impactos negativos, especialmente para crianças e adolescentes. O parlamentar também citou a investigação aberta pela Secretaria Nacional do Consumidor sobre a publicidade das empresas durante o torneio.
2: Humberto Costa defendeu regras mais rígidas para o setor e lembrou que apresentou um projeto de lei que prevê o aumento da idade mínima dos apostadores para 21 anos, limites à publicidade e medidas para evitar o superendividamento. A proposta está em análise na Comissão de Transparência e Defesa do Consumidor.
7: A paixão pelo esporte, pelo nosso futebol, não pode ser associada e confundida com esse câncer social que são as apostas promovidas pelas bets.
1: Na mesma linha, o o senador Eduardo Girão, do Novo do Ceará, defendeu regras mais rígidas para as plataformas de apostas esportivas e afirmou que apoiaria uma proposta para proibir as bets no país.
2: Segundo ele, os prejuízos envolvem endividamento, problemas de saúde mental e impacto sobre as famílias.
8: É um assunto que transcende muito eventuais divergências do campo da direita, da esquerda, contra governo e a favor do governo. É humanidade. Se o governo Lula fizer a proibição, encaminhar um projeto para proibir, eu sou o primeiro a votar e parabenizar o presidente por esta medida.
1: Os soldados da borracha, trabalhadores recrutados para extrair látex na Amazônia durante a Segunda Guerra Mundial, podem passar a receber um abono natalino.
2: O benefício foi aprovado pela Comissão de Assuntos Econômicos em decisão terminativa. Se não houver recurso para análise no plenário, a proposta seguirá para a Câmara dos Deputados. A repórter Marcela Cunha traz mais informações.
9: A proposta beneficia os seringueiros recrutados pelo governo brasileiro para trabalhar na Amazônia durante a Segunda Guerra Mundial, na extração de látex. Eles já têm direito a uma pensão de 2 salários mínimos por mês e passariam a receber em dezembro uma espécie de 13º no mesmo valor. Para o relator senador Alan Rick, do Republicanos do Acre, a medida corrige uma desigualdade, já que o bônus de fim de ano só era pago aos pracinhas, os militares que lutaram em campos de batalha na Itália.
10: O seringueiro tinha que sair com seu terçado, de madrugada com a sua poronga na cabeça, que era a lanterna do seringueiro, com a sua espingarda para se proteger das onças e dos outros bichos. Eles se esforçaram, lutaram para produzir a borracha para o esforço de guerra do Brasil na Segunda Guerra Mundial.
9: Entre 1943 e 1945, cerca de 60 mil brasileiros, principalmente jovens do Nordeste, foram levados para a Amazônia para produzir borracha para os aliados. O autor da proposta, senador Confúcio Moura, do MDB de Rondônia, disse que o impacto financeiro da medida é inferior a R$1.500.000 por ano.
1: E o Senado Federal iniciou hoje as discussões sobre a proposta de emenda à Constituição que estabelece o direito à aposentadoria diferenciada aos agentes comunitários de saúde e aos agentes de combate às endemias.
2: A PEC ainda regulamenta o vínculo funcional da categoria. Repórter Douglas Castilho.
11: Na prática, a proposta estabelece a idade mínima de 57 anos para mulheres e 60 anos para homens, condicionada à comprovação de 25 anos de tempo de contribuição e de efetivo exercício profissional, com regras de transição para os agentes que já ingressaram no serviço público ou estejam em atividade. O texto também assegura a estabilidade, vedando a contratação temporária ou terceirizada desses profissionais, salvo na hipótese de emergências em saúde pública. O relator da proposta, senador Irajá, do PSD do Tocantins, ressaltou a importância da PEC, relembrando a atuação dos agentes na pandemia de Covid-19.
12: Se não fosse a atuação dos nossos agentes de saúde, nós teríamos ultrapassado a casa de milhões de brasileiros que teriam morrido naquela tragédia. Sem contar o trabalho dioturno que os agentes fazem, a saúde preventiva nas famílias.
11: O texto determina ainda que a União prestará assistência financeira aos estados e municípios para compensar o aumento das despesas com essas aposentadorias. O senador Irajá chegou a propor um rito especial para a votação, em que a decisão final seria tomada hoje. Mas o presidente do Senado, a quem cabe a última palavra, ponderou que o rito tradicional seria o mais indicado, mantendo a discussão em 5 sessões de primeiro turno e mais 3 em segundo turno e 2 votações.
1: E seguiu para a sanção presidencial o projeto que autoriza a venda e o uso de sprays de pimenta para a defesa pessoal de mulheres. A proposta também cria um programa nacional de capacitação sobre o uso do item e os limites da legítima defesa.
2: Mulheres maiores de 18 anos poderão adquirir o spray e adolescentes de 16 a 18 anos com a autorização dos responsáveis. O texto seguiu para a sanção presidencial. Mais detalhes sobre esse projeto você acompanha ao longo da programação da Rádio Senado.
1: Com edição de Paula Groba e trabalhos técnicos de João Lira, o Jornal do Senado fica por aqui. Acompanhe agora as notícias da Câmara dos Deputados. Boa noite.
2: Boa noite e até amanhã.

0: sobre fibromialgia.
1: Relator de propostas sobre faturamento dos microempreendedores individuais quer incluir reajuste automático anual no texto.
0: E aumento do faturamento dos MEIs deve ser debatido pelo plenário.
1: Boa noite. Aprovada a proposta que estabelece atividades para conscientizar a população sobre fibromialgia. A repórter Paula Bittar acompanhou a votação e explica mais sobre essa doença e o texto aprovado.
2: A Comissão de Constituição e Justiça da Câmara aprovou uma proposta que cria ações de conscientização sobre a fibromialgia. A fibromialgia é uma síndrome que se caracteriza por dores generalizadas, principalmente na musculatura. Também pode causar fadiga, distúrbios no sono, alterações de memória e atenção. Ansiedade, depressão e alterações intestinais podem ainda acometer os pacientes. Segundo a Sociedade Brasileira de Reumatologia, a doença é relativamente comum e afeta cerca de 2 a 3% da população brasileira. A incidência é maior em mulheres entre 30 e 50 anos. A proposta insere as ações na lei que criou o Dia Nacional de Conscientização e Enfrentamento da Fibromialgia, comemorado anualmente em 12 de maio. O texto aprovado estabelece que durante o mês de maio será realizada a campanha Maio Roxo de conscientização sobre a fibromialgia. A campanha incluirá, entre outros pontos, a publicação de informações em redes sociais e sites em linguagem simples e acessível sobre dor crônica, fibromialgia, direito a tratamento adequado, acesso à assistência farmacêutica e benefícios de práticas integrativas e complementares e o incentivo à educação continuada para profissionais de saúde, com foco no atendimento humanizado, no diagnóstico precoce e no tratamento adequado. Durante a discussão do texto na comissão, o deputado Pompeu de Matos, do PDT do Rio Grande do Sul, ressaltou o caráter silencioso da fibromialgia e a necessidade da tomada de ações.
3: Essas pessoas não estão sozinhas. A doença é silenciosa, mas nós estamos vendo, ouvindo, acolhendo, sentindo a manifestação dessas pessoas. Elas não são isoladas no mundo. E quanto mais nós avançarmos no sentido de reconhecer, de apoiar, de fazer o enfrentamento, melhor será o tratamento, o amparo e a proteção a essas pessoas.
2: A proposta que cria ações de conscientização sobre a fibromialgia já pode seguir para análise do Senado, a menos que haja recurso para votação pelo plenário da Câmara. Da Rádio Câmara, de Brasília, Paula Bittar.
4: Segurança Pública.
2: Delegado Palumbo, do Podemos de São Paulo, solicita a aprovação de seu projeto para extinguir a progressão de regime a presos. Critica a lentidão na votação de outras propostas que buscam acabar com o auxílio reclusão e as saídas temporárias e cobra o endurecimento de leis penais.
1: Na opinião de delegado Palumbo, a segurança pública eficaz exige a união dos três poderes, o fim das audiências de custódia e o apoio às guardas municipais. Para ele, a falta de punições rigorosas penaliza diretamente o trabalhador que fica exposto à violência urbana diariamente.
2: Ranieri Paulino, do PL, lamenta a morte do engenheiro civil Rubens Fernando da Costa Filho, morto a tiros em Guarabira, na Paraíba. O deputado presta solidariedade aos familiares e amigos da vítima e defende a rápida apuração do caso pelas autoridades competentes.
1: No entendimento de Ranieri Paulino, o episódio reforça a necessidade de promover a cultura da paz e o enfrentamento de todas as formas de violência. Segundo o parlamentar, o caso mobiliza a população paraibana em torno do pedido por justiça.
4: Relações Exteriores.
2: Salomão, do PT do Espírito Santo, critica declarações e iniciativas atribuídas a integrantes da família Bolsonaro nas relações com os Estados Unidos. Ele alega que medidas como a defesa de tarifas sobre produtos brasileiros e ataques ao PIX contrariam a soberania do país.
1: Helder Salomão sustenta que representantes públicos devem priorizar a defesa dos interesses do Brasil nas relações internacionais. Segundo o parlamentar, a atuação política deve estar voltada à proteção da economia nacional e ao fortalecimento das instituições brasileiras.
2: Chico Alencar, do PSOL do Rio de Janeiro, presta solidariedade à população da Venezuela afetada por um terremoto. O deputado defende a mobilização da comunidade internacional para apoiar os milhares de atingidos.
1: Chico Alencar também exalta a assistência do Brasil ao país vizinho e acrescenta que a cooperação internacional tem função importante na reconstrução das áreas afetadas. Segundo ele, a solidariedade deve orientar a resposta a qualquer crise humanitária.
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4: Transportes.
2: Nas palavras de Jorge Araújo, do PP da Bahia, as obras de mobilidade urbana e serviços públicos do governo estadual não têm atendido às expectativas da população. O deputado cita a implantação do VLT de Salvador e reclama da demora na conclusão do projeto.
1: Jorge Araújo também aponta problemas nas áreas da saúde e da infraestrutura rodoviária da Bahia. Segundo o parlamentar, é necessário ampliar os investimentos para melhorar o atendimento na rede pública de saúde e as condições das estradas que cortam o estado.
2: Ricardo Maia, do MDB, celebra a liberação de 66 milhões de reais para a construção do primeiro viaduto do sertão da Bahia, viabilizada pelo DENIT, e que vai ligar Heliópolis a Cícero Dantas. Segundo ele, a obra reforça o compromisso do Executivo Federal em melhorar a vida das pessoas.
1: Ricardo Maia também anuncia a entrega de um hospital de câncer em Alagoinhas e de vans de saúde para as cidades de Fátima, Ribeira do Pombal, Tucano e Jeremoabo. Os repasses têm origem nas emendas destinadas pelo parlamentar para socorrer pequenos municípios baianos.
2: Durante viagem ao norte e noroeste de Mato Grosso, Rodrigo Dazaeli, do PL, relata que cidadãos apontaram dificuldades em vários setores. Entre elas, ele cita que a condição ruim das rodovias atrapalha a logística e impede o desenvolvimento regional.
1: Rodrigo Dazaeli também cobra maior agilidade na liberação de licenças ambientais para obras de infraestrutura. Segundo o parlamentar, a burocracia atrapalha atividades produtivas e prejudica a população.
4: Economia.
2: Benedita da Silva, do PT do Rio de Janeiro, destaca o lançamento do programa Desenrola Adimplentes do governo federal. A deputada informa que a iniciativa permite que trabalhadores com dívidas de até 15 mil reais e histórico de pagamentos em dia tenham acesso à renegociação de crédito com juros reduzidos.
1: Benedita da Silva também ressalta o FIES empreendedor, voltado a estudantes que quitaram regularmente o financiamento estudantil. Ela entende que a medida amplia o acesso ao crédito para a abertura de pequenos negócios e incentiva o empreendedorismo.
2: Messias Donato, do União do Espírito Santo, condena o anúncio de mais de 520 milhões de reais em publicidade e propaganda, afirmando que o investimento visa mascarar a falta de resultados do governo positivos nas áreas de segurança pública e saúde.
1: Em sua leitura, o Brasil passa por uma instabilidade tributária e sofre um desgaste crescente no cenário internacional. De acordo com Messias Donato, o setor produtivo, especialmente o agronegócio, também está desamparado, resultando em impactos negativos para a economia nacional.
2: Pastor Henrique Vieira, do PSOL do Rio de Janeiro, questiona o patrimônio do líder religioso Edir Macedo e a expansão de seu grupo empresarial. Para o deputado, é necessário acompanhar a apuração sobre possíveis irregularidades e garantir transparência na gestão desses recursos.
1: Segundo o pastor Henrique Vieira, o crescimento de conglomerados econômicos ligados a instituições religiosas exige fiscalização. Ele afirma que a defesa das investigações não representa um ataque à fé, mas uma forma de preservar a credibilidade das instituições religiosas.
2: Bom Gás, do PT do Rio Grande do Sul, defende a proibição das bets no Brasil, sob o argumento de que as apostas online podem levar ao vício e ao endividamento das famílias. O deputado lembra que a chamada ludopatia é reconhecida pela Organização Mundial da Saúde como um transtorno.
1: Bom Gás aponta que proposta apresentada pela bancada do PT proíbe a oferta, a promoção e a exploração de apostas de cota fixa no país. Ele explica que o texto também prevê prevê o bloqueio de acessos, a remoção de aplicativos e a interrupção de fluxos financeiros ligados às bets.
2: Jorge Guetem, do Republicanos de Santa Catarina, defende a atualização dos limites de faturamento do MEI, das microempresas e das empresas de pequeno porte. Para ele, a defasagem da legislação tem levado empreendedores a perderem benefícios mesmo sem aumento real de renda.
6: O limite de faturamento do MEI permanece congelado em R$81 mil desde 2018. Nesse intervalo, a inflação corroeu significativamente o poder de compra do empreendedor brasileiro. Em termos reais, muitos faturam praticamente o mesmo que faturavam anos atrás, mas são tratados pela legislação como se tivessem enriquecido. Atualizar esse teto não significa criar privilégios, significa apenas restabelecer o valor real originalmente previsto para essa categoria.
1: Jorge Guetem acredita que a proposta facilita a transição entre regimes tributários, amplia a possibilidade de contratação e reduz a informalidade. Ele também argumenta que a medida fortalece o empreendedorismo, estimula a geração de empregos e diminui a burocracia.
2: E o deputado Jorge Guetem também participou de um encontro no Ceará em que representantes do setor produtivo defenderam o reajuste automático anual do MEI. O repórter Murilo Souza acompanhou o evento que fez parte do programa Câmara pelo Brasil.
7: Representantes do setor produtivo cearense defenderam a criação de um mecanismo de reajuste automático para o teto de faturamento do microempreendedor individual, o MEI. A proposta foi apresentada durante seminário promovido em Fortaleza pela Comissão Especial da Câmara dos Deputados, que analisa o aumento do limite anual de faturamento da categoria. Hoje, o teto é de R$81 mil por ano e está congelado desde 2018. Para empresários e entidades, a falta de atualização pela inflação prejudica milhares de pequenos empregos e pode estimular a informalidade. O relator da proposta, deputado Jorge Guetem, do Republicanos de Santa Catarina, afirmou que vai incluir no parecer um mecanismo de correção anual do teto do MEI. Segundo ele, já existe entendimento com o governo para elevar o limite de faturamento de R$81 mil para R$130 mil por ano e permitir a contratação de mais um funcionário. Jorge Guetem também anunciou que o relatório vai prever uma medida para reduzir os impactos da eventual mudança nas regras da jornada de trabalho sobre micro e pequenas empresas. Pela proposta, empresas que precisarem contratar novos funcionários durante a transição terão isenção da contribuição previdenciária desses trabalhadores por 2 anos.
6: Nós queremos incluir no nosso relatório uma forma de mitigar o impacto que vai causar principalmente nos pequenos negócios, essa alteração da jornada e da escala. Então, nós queremos, no mínimo por 2 anos, que quando a empresa tiver que contratar mais funcionários por causa da mudança da escala da jornada, que ela tenha isenção da contribuição previdenciária.
7: As sugestões apresentadas no seminário de Fortaleza serão incorporadas ao relatório final do projeto, que ainda será votado pela comissão especial antes de seguir para análise do plenário da Câmara. A reunião faz parte do programa Câmara pelo Brasil, que faz reuniões estaduais para discutir assuntos que estão na pauta do parlamento. Da Rádio Câmara de Brasília, Murilo Souza.
1: O aumento do faturamento dos MEIs deve ser debatido pelo plenário da Câmara. Uma proposta do executivo sobre o tema foi entregue pelo presidente Luiz Inácio Lula da Silva ao presidente da Câmara, Hugo Mota, ontem.
2: A entrega da proposta ocorreu durante encontro no Palácio do Planalto. Segundo Mota, o texto do governo amplia o limite do MEI para R$110 mil já no próximo ano e R$140 mil em 2028. O aumento pode ser debatido em comissão geral no plenário amanhã. A repórter Silvia Munhato tem as informações.
8: O presidente da Câmara, deputado Hugo Mota, do Republicanos da Paraíba, anunciou a pauta do plenário para esta semana, ainda sem alguns projetos que ele considera importantes, mas que dependem de acordo entre os líderes partidários.
9: Porque nós queremos votar o projeto que aumenta o valor de faturamento dos MEIs, dos microempreendedores individuais, nós queremos votar o projeto que regulamenta a inteligência artificial, nós queremos votar o projeto da misoginia e tantos outros temas que são muito importantes e de interesse interesse das bancadas aqui da casa.
8: A correção dos limites de faturamento de pequenas empresas vem sendo negociada com o governo, mas deve entrar no debate de plenário em sessão solene, em homenagem ao Dia das Micro e Pequenas Empresas, marcada para quarta-feira. Já o projeto que pune a misoginia ou o ódio contra mulheres não tem consenso entre os líderes, como explicou o líder da oposição, deputado Cabo Gilberto Silva, do PL da Paraíba.
10: Primeiro que o texto aprovado no Senado Federal está péssimo em vários pontos e posteriormente não foi atendida às solicitações da bancada feminina da oposição e nesse tema, obviamente eu como líder da oposição tenho que obedecer estritamente a elas e daí não teve acordo.
8: A deputada Talíria Petrone, do PSOL do Rio de Janeiro, vice-líder do PSOL, disse que a oposição quer penas mais específicas para o crime de misoginia, com garantias para a liberdade religiosa.
11: A Constituição já prevê liberdade religiosa, então, mas há um desejo da bancada da extrema-direita em especial de garantir, no meu entendimento, a liberdade para agredir mulheres, porque nem no âmbito das igrejas, nem no espaço de culto, é possível agredir mulheres. Isso não é um tema de esquerda ou direita, é um tema que tem a ver com dignidade das mulheres brasileiras.
8: A pauta do plenário para essa terça-feira conta com um requerimento de urgência para o projeto que reduz a área de proteção ambiental da Baleia Franca em Santa Catarina. Entre os projetos estão o que institui o Programa Nacional de Assistência Integral às Pessoas com Epilepsia e o que autoriza a instalação em todo o território nacional de câmeras de reconhecimento facial nas estações ferroviárias e rodoviárias. Outro projeto amplia o controle sanitário e as punições para fraudes e publicidade enganosa em torno dos suplementos alimentares. Também pode ser votado o projeto que trata do tempo máximo de espera para atendimento de crianças e adolescentes no sistema de saúde. O plenário ainda pode votar uma proposta de emenda à Constituição que permite que a entidade de representação de municípios de âmbito nacional possa propor ação direta de inconstitucionalidade e ação declaratória de constitucionalidade. Da Rádio Câmara de Brasília, Silvia Minhato.
1: As informações sobre o resultado das votações de hoje estarão na edição de amanhã.
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13: Otone de Paula, do PSD do Rio de Janeiro, presta solidariedade à ex-primeira-dama Michele Bolsonaro e à senadora Damaris Alves diante de críticas e ataques públicos. O deputado condena as declarações dirigidas às duas lideranças políticas e pede mais respeito no debate público.
1: Otone de Paula avalia que divergências envolvendo integrantes do campo conservador podem enfraquecer a atuação da oposição ao longo do ano. De acordo com o parlamentar, é necessário preservar a unidade política e evitar conflitos que prejudiquem o debate democrático.
13: Charles Fernandes, do PSD da Bahia, registra a comemoração dos 40 anos do Rotary Club de Guanambi e a posse da nova diretoria da entidade. Ele destaca a trajetória da instituição e a sua atuação contínua em ações voltadas ao desenvolvimento da comunidade.
1: Charles Fernandes relata que, ao longo de 4 décadas, o Rotary promoveu iniciativas nas áreas de saúde, educação e assistência social. O deputado também menciona o passeio ciclístico que a organização promove para arrecadar recursos destinados a projetos beneficentes.